0: para você, chega. Jesus quer pôr um novo cântico, um óleo de alegria sobre a sua vida. Você precisa abrir a porta do seu coração. Jesus, a hora que ele entrar, ele vai ter um momento de comunhão com você, assim como ele teve comigo e com esses dois homens de Deus que estão aqui do meu lado. Nós vamos encerrar essa parte aqui, mas eu quero que você fique aqui comigo. E se Jesus falou com você, nós vamos fazer uma oração, Thiago. E nós vamos clamar a Deus, Rafael, pela vida desses amados que nos ouviram de tão bom grado aqui. É com você, Thiagão.
1: Olha, Deus. Senhor Jesus, todos aqueles, ó Pai, que nesse momento ouviram essa palavra e querem, Senhor, fazer uma aliança contigo, ó Espírito Santo. Todos aqueles que querem retornar a uma vida contigo, Senhor. Em nome de Jesus. Se houver alguém que quer aceitar Jesus nesse momento, eu peço para você que só diga assim: eu aceito a Jesus Cristo como meu único e suficiente Salvador. Em nome de Jesus, ó Pai, que o Senhor venha escrever o nome de cada um dessas pessoas no livro da vida. É o que eu te peço nessa noite, Senhor. Em nome de Jesus. Amém. Glória a Deus. Nós temos alguns pedidos de orações. Eu vou estar falando aqui e já vou pedir pro Naldo poder orar. E depois também vou pedir pro Rafael também fazer uma oração aqui. Paulo pediu oração, orar pelo Paulo, que ele está entubado. A Isabela, ela perdeu o filho e está internada com infecção, acho que é generalizada. A Ana, lá do Espírito Santo, ela está ouvindo vozes, não está passando bem, também está pedindo oração. Inclusive, ela estava passando mal durante a palavra aqui. A Vanessa pediu para orar pela vida profissional dela. A Karina Rezende, pela saúde emocional. E a Maria Tereza pediu oração também. Amém? Você pode estar orando, Naldo.
0: Senhor Jesus, nós levantamos as nossas vozes aqui, assim como aqueles discípulos, Senhor, aqueles jovens, aqueles homens e mulheres. Tantas pessoas aqui, Senhor, pedindo por cura, por alguma questão de saúde. Visita, Senhor, a mente, o corpo. Passa, Senhor, com o Teu sangue. No nome de Jesus nós oramos aqui com a autoridade que nos foi confiada, que nos foi dada, revestido dessa autoridade. Vem com o Seu nome, Jesus. Nós declaramos cura. Nós declaramos que a doença retroceda. Nós declaramos ainda que portas de emprego possam ser abertas. Oramos por vidas profissionais aqui, como foi colocado nesse pedido de oração. Oramos para que pessoas que estão nesse momento ouvindo vozes, pessoas que estão se sentindo perturbadas, incomodadas, com pesadelos, vendo vultos, elas sejam impactadas pelo poder que há no nome de Jesus, para que ela sinta cura e libertação nesse momento. Nós declaramos vida sobre a sua vida, querido. Nós declaramos vida sobre a sua vida, homem e mulher de Deus agora. Nesse momento, que a palavra de Deus possa produzir aqui frutos. E que essa semente venha trazer realmente um novo entendimento, um novo nascimento, uma metanoia, um arrependimento de coisas que estão erradas nesse momento. Para que o sangue de Jesus venha limpar. Porque se confessarmos a Ele, Ele é fiel e justo para nos perdoar. E o Seu sangue nos purificar de todo pecado. Então assim nós oramos e cremos. Em nome de Jesus. Amém.
1: Glória a Deus. Eu vou pedir pro Rafael também estar orando. Graças a Deus, esse programa, através do link, né, o pessoal tem compartilhado, tem alcançado muitas pessoas que estão no hospital, pessoas que estão no presídio. E eu gostaria de pedir pro Rafael estar orando para essas pessoas. Amém?
2: Pai Celeste, nós queremos clamar a Ti, Senhor. Por essas vidas, Senhor, que tanto necessitam de um socorro, Senhor, seja em um leito de hospital, seja dentro dos presídios, Senhor, eu sei muito bem como é uma situação dessa, já pude estar em um local desse, Senhor, e sei que não é nada bom. Mas eu sei que o Teu Espírito, Senhor, também opera nos presídios. Você que está aí encarcerado, numa situação muito difícil e complicada, eu quero enviar uma palavra para você de restauração, uma palavra de vida, uma palavra de ânimo, uma palavra direto do céu para a sua vida, em nome de Jesus. Senhor, alcance essas pessoas, Senhor, alcance esses nossos ouvintes, Senhor, que estiveram aqui, Senhor, por esses momentos, ouvindo a Tua palavra, Senhor, aprendendo mais de Ti. Que o Senhor venha trazer alegria ao coração deles, Senhor. Que o Senhor venha trazer vida nova. Que eles possam escrever uma nova história contigo a partir desse momento, Senhor. A partir desse encontro que eles tiveram contigo esta noite, Senhor. Nós agradecemos a Ti, Senhor, por este programa, Senhor, em que podemos trazer a Tua palavra, Senhor, e alcançar vidas, porque esse de fato é o propósito, Senhor. Alcançar almas, alcançar vidas, Senhor. Nós Te agradecemos, Senhor, e Te bendizemos por tudo que o Senhor fez e também por tudo o que o Senhor irá fazer na vida de cada um, em nome de Jesus. Amém.
1: Tiago. Glória a Deus. Eu vou estar passando aqui os nomes de algumas pessoas que passaram aqui pelo chat. Não vai dar para ler todos porque tem muitas mensagens. Mas ó, a Mônica passou por aqui, eu acho que é a sua esposa, né?
2: Isso.
1: Passou a Mônica, a Natália, que é a minha esposa também. Nair Correia passou. O Reinaldo Bala, ele deu aqui um glória a Deus pelo seu retorno, Tiago. Amém, Bala. Deus abençoe. Ele mandou aqui também, ó, eu te amo. Mandou um eu te amo pro Rafa, meu irmão. Mandou também aqui.
2: Fala demais.
1: E ele tá zoando aqui também o... Eu acho que é o Naldo aqui. Ele falou assim, ó, meu irmão da La Casa de Papel. É você, né? Tá zoando você aqui.
0: Um abraço, mano.
1: A minha sogra também passou por aqui, a Alessandra, boa noite. Anelita também passou por aqui, quero agradecer a oração da semana passada, olha só. Deus é fiel, glória a Deus, com certeza Deus fez uma obra aí, glória a Deus. A Mônica também falou aqui pra você, ó, Rafa, falou assim, ó. Deu um oi aqui e falou, assinado Arthur.
2: É o Arthur. É meu filho, abraço, filho.
1: Guilherme também passou por aqui. O Gui. O Edivan mandou várias mensagens aqui. Eu vou ler uma delas aqui, ó. Glória a Deus. O Senhor é o mesmo ontem, hoje e eternamente. E está vivo e operando milagres ao nosso meio. Glória a Deus. A Vanessa passou por aqui também, dando boa noite. Tequinha passou por aqui. O Antônio Júlio estava hoje tomando um café lá com o Naldinho, né? Antônio Júlio passou por aqui também, deu uma boa noite, a paz. Aline Rezende passou por aqui também, dando uma boa noite. A Karina passou por aqui também, deu uma boa noite. Natália, Edivan, o Igor Honório. Maria também passou por aqui. O Eli. Também passou por aqui. Quem mais? A Cristiane Basílio também passou por aqui. Ela falou assim, Glória, boa noite, amados. Deus abençoe. Francisco Silva também passou. O Luiz Antônio também passou. E o Luiz Felipe também passou por aqui. Glória a Deus, um abraço aí, que Deus abençoe a todos os ouvintes. Nós iremos terminar então agora. Eu quero agradecer aqui a vida do Naldo, a vida do Rafael, pela palavra, pela dedicação aqui para estar estudando e trazer essa palavra abençoada aos nossos corações. Amém? Agradecer a cada um deles. Então nós estaremos orando agora para terminar. Amém? Em nome de Jesus, Senhor, nós te agradecemos por essa oportunidade de trazer a Tua palavra, Senhor. Eu peço a Ti, ó Espírito Santo, que o Senhor abençoe a cada ouvinte, Pai. Dá uma semana abençoada, Senhor, a cada um. Nós declaramos uma semana com as Suas bênçãos, as Suas ricas bênçãos, em nome de Jesus. Que a graça do Senhor Jesus, o amor de Deus Pai, a comunhão do Espírito Santo esteja no coração de cada um dos ouvintes. Amém? Glória a Deus. Estamos terminados e ficamos agora com a vinheta.
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0: 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As notícias do governo federal que movimentaram o país no dia de hoje.
1: Olá, boa noite.
2: Boa noite para você que nos acompanha em todo o país.
1: Segunda-feira, 24 de agosto de 2026.
2: Vamos aos destaques do dia.
1: Saúde.
2: Meu SUS Digital vai oferecer teleatendimentos a mulheres em situação de violência e mães atípicas. Graziele Bezerra.
3: Cada usuária poderá realizar até 10 sessões. Ao final das sessões, a mulher poderá ser encaminhada para a continuidade do cuidado em um centro de atenção psicossocial.
1: Motoristas já podem consultar em um único lugar as passagens por pedágios eletrônicos e verificar se há tarifas pendentes.
2: Plataforma reúne dados sobre registro, situação da tarifa e canal de pagamento. Luciana Colares de Holanda.
4: O pedágio eletrônico, chamado de Free Flow, permite a passagem de veículos pelos pontos de cobrança sem a necessidade de parada em cancelas ou cabines fiscais.
1: Mobilização por pessoas desaparecidas.
2: Familiares podem doar DNA para auxiliar nas buscas. Pablo Mundim.
5: O DNA do familiar é incluído em bancos de perfis genéticos e pode ser comparado com materiais de pessoas encontradas vivas ou mortas cuja identidade ainda não foi confirmada.
1: Hoje, na apresentação da Voz do Brasil, Luciana Vasconcelos e Luciano Seixas.
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1: Pequenas empresas devem ficar de olho. O número de serviços disponíveis em órgãos do Poder Público Federal deve aumentar. E assim, podem surgir novas oportunidades de negócios.
2: E como funciona? Por meio de plataforma, o órgão público divulga uma necessidade de serviço ou de aquisição de alimentos.

0: alimentos e os fornecedores cadastrados podem enviar suas propostas com o preço pelo qual realizariam o trabalho.
1: Quem tem mais informações ao vivo é Gabriela Noronha. Boa noite, Gabriela.
2: Boa noite, Luciano. Boa noite a todos os ouvintes da Voz do Brasil. Boa noite, Luciana. Olha, é isso mesmo. Bancos públicos, Correios e outras entidades federais, como o Fundo Nacional de Desenvolvimento da Educação, o FNDE, vão utilizar a plataforma Contrata Mais Brasil para contratar microempreendedores individuais em serviços de manutenção e pequenos reparos e também outros serviços. Com a assinatura do termo de adesão nesta segunda-feira, as instituições públicas se somam aos demais órgãos federais, como escolas, prefeituras, governos estaduais e também que já utilizam, né, a ferramenta para contratar os serviços. Inclui profissionais, microempresa,

0: a comida de um produtor local ou uma agência do Banco do Brasil que vai buscar lá o acusento, que é uma local.
1: E olha, para participar, o MEI e microempresas devem acessar a plataforma com a conta gov.br, InfoJ, sistema de cadastramento, e quando necessário, selecionar os serviços que oferecem. A partir daí, eles poderão enviar propostas para oportunidades disponíveis em seu município ou região. E a contratação é realizada toda de forma digital e pode ser concluída em até 5 dias após a publicação da demanda pelo órgão público. A secretária geral do Ministério da Defesa, Sinária Wagner Fredo, conta como o sistema auxilia a contratação de serviço nas Forças Armadas.
2: Há uma conexão com os fornecedores locais para serviços de pequena monta. Então, a partir desse valor, que são aquisições até 13 mil, são feitas essas contratações. E hoje, dessas 390 unidades cadastradas, 148 já fizeram pelo menos uma aquisição.
1: E olha, a plataforma e o formulário de cadastro para fornecedores e órgãos públicos estão disponíveis no endereço oficial contratamaisbrasil.sistema.gov.br. Luciano.
3: Muito obrigada, Gabriela Noronha, pelas informações ao vivo aqui na Voz do Brasil.
4: O governo federal publicou no Diário Oficial resolução que define os segmentos que têm direito a crédito pelo Plano Brasil Soberano.
3: Tem direito a solicitar empréstimos ao BNDES, Banco Nacional de Desenvolvimento Econômico e Social, exportadores afetados pelas tarifas extras impostas pelos Estados Unidos e companhias e fornecedores que estão sofrendo com os conflitos no Oriente Médio.
4: Também podem acessar os recursos, projetos industriais e tecnológicos nas etapas de lavra associadas a beneficiamento, refino ou transformação de minerais.
3: E ainda produtores de fertilizantes e setores industriais de relevância para a balança comercial brasileira.
4: Quem usa o pedágio eletrônico nas rodovias, aquele que você passa sem parar na cancela e efetua o pagamento depois, agora pode acompanhar seus registros por aplicativo.
3: Em um só local será possível conferir as passagens em pedágios, os valores e até dar uma entrada em contestação.
5: O pedágio eletrônico, chamado de Free Flow, permite a passagem de veículos pelos pontos de cobrança sem a necessidade de parada em cancelas ou cabines fiscais. E a partir de agora, o motorista que usa esse sistema vai poder consultar todos os registros de passagem por meio do aplicativo CNH do Brasil, que tem mais de 81 milhões de usuários. Será possível consultar registros nas rodovias que utilizam o sistema, sejam elas federais ou estaduais. O ministro dos Transportes, Jorge Santoro, deu detalhes sobre a plataforma.
6: Qualquer pessoa pode consultar as suas passagens nos postos de Free Flow no país inteiro. Com o aplicativo ela vai ter a noção exata se passou ou não passou, quando ela passou, em qual rodovia ela passou. Agora ele tem um órgão oficial que é a Senatran que diz, ele passou ali realmente. Ah, mas eu não passei. Então ele vai lá no aplicativo, ele pode fazer a contestação, eu não passei, não concordo com aquela cobrança. Até nisso o aplicativo é mais moderno.
5: Hoje, 14 concessionárias já estão integradas à plataforma. O aplicativo envia notificações sobre a cobrança e o motorista tem até 30 dias para pagar pela passagem no pedágio. Mas atenção, o pagamento não é feito pela plataforma. O CNH do Brasil direciona o usuário ao canal disponibilizado pela concessionária. Reportagem Luciana Colares de Holanda.
4: Parentes de desaparecidos contam com a tecnologia para ajudar na localização dessas pessoas.
3: Em todo o país, postos de coleta de DNA do Ministério da Justiça e Segurança Pública estão preparados para receber os familiares que ainda não tenham doado material genético.
4: A doação é simples e aumenta as chances pela busca da pessoa que desapareceu.
7: São 342 postos de coleta disponíveis em todo o país. A coleta é uma forma de ampliar as chances de identificação de pessoas desaparecidas. O secretário nacional de Segurança Pública, Chico Lucas, explica que o DNA do familiar é incluído em bancos de perfis genéticos e pode ser comparado com materiais de pessoas encontradas vivas ou mortas cuja identidade ainda não

0: foi confirmada.
1: Existe, então, um universo de pessoas que ainda possam ser identificadas. Por quê? Porque muitas vezes os parentes não vão atrás, os parentes não sabem. A amostra só pode ser usada para fins de localização de desaparecidos, porque a pessoa pode ter receio de ser, por exemplo, comparado com um criminal. Então, essa identificação não serve a fins criminais, só civis.
0: Desde 2021, foram 815 identificações de pessoas desaparecidas através dos bancos de DNA. A recomendação é que participem da campanha, preferencialmente familiares biológicos diretos, pai ou mãe, filhos ou irmãos da pessoa desaparecida. Menores de idade também podem participar, acompanhados e autorizados por um responsável. A coleta é simples, feita com um cotonete ou uma pequena esponja na parte interna da bochecha. Não é necessário estar em jejum. Simone de Jesus, da Coordenação de Políticas sobre Pessoas Desaparecidas do Ministério da Justiça, defende que o procedimento ajuda na identificação.
2: Quem tem um familiar desaparecido, que doe seu material, que isso é uma possibilidade muito importante de poder resolver e ter uma resposta numa situação que a gente sabe que é tão desesperadora para todos os familiares.
0: Quem já forneceu DNA em campanhas anteriores não precisa repetir o procedimento. O perfil continua armazenado e pode ser comparado em novos registros. O familiar deve procurar os postos indicados pelo Ministério da Justiça, munidos de documento de identificação, o memorando de encaminhamento da delegacia e, se possível, documentos da pessoa desaparecida. Reportagem Pablo Mundim.
3: Os endereços dos postos de coleta podem ser consultados em gov.br/mj.
4: Escuta, acolhimento e orientação a mulheres em situação de vulnerabilidade.
3: A partir de hoje, serão disponibilizados 100 mil teleatendimentos a elas pelo SUS.
4: Conheça os detalhes na reportagem de Graziele Bezerra.
5: O serviço é voltado a mulheres em situação de violência, mães atípicas e mulheres que cuidam de familiares com deficiência ou doenças raras. A expectativa é realizar até 100 mil teleatendimentos por mês a partir desta segunda-feira. As consultas poderão ser agendadas via Meu SUS Digital, como explica a secretária de Atendimento Especial da Saúde do Ministério da Saúde, Ana Luísa Caldas.
6: Essa oferta de maneira remota, de maneira na palma da mão, para a gente facilitar e, de fato, conseguir superar algumas barreiras de acesso. A gente sabe que a gente ainda não consegue ter a capilaridade que a gente gostaria de ter de serviços especializados em todos os territórios nacionais. Então, por que não utilizar também da saúde digital, atendimento remoto, a favor e em prol dessas pessoas no território?
5: Para agendar um atendimento, basta acessar o aplicativo Meu SUS Digital com a conta gov.br, selecionar a opção Acolhe Mais e realizar o cadastro. Em até 24 horas, a paciente receberá o contato da equipe do SUS para escolher a data e o horário da consulta. Cada usuária poderá realizar até 10 sessões, com possibilidade de realizar um novo ciclo quando necessário. Especialistas em saúde mental foram capacitadas para identificar situações de risco em que a paciente esteja, como explica o ministro da Saúde, Alexandre Padilha.
7: Começa com a psicóloga, combinando com aquela mulher, qual que é a palavra que você pode usar como código para interromper a consulta, se você se sentir em situação de risco, se o agressor passar por aqui, entrar por aqui, né? O papel vai ser acolher e buscar construir um conjunto do cuidado junto ali com o município, junto com a rede local, com as potências que a rede local tem, né?
5: Ao final das sessões, a mulher poderá ser encaminhada para a continuidade do cuidado em um centro de atenção psicossocial ou em um outro serviço da rede. O teleatendimento está disponível de segunda a sexta-feira, das 8 da manhã às 8 da noite, e aos sábados, das 8 da manhã às 2 da tarde. Reportagem Graziele Bezerra.
3: E uma ferramenta digital ajuda quem deseja se livrar do vício em bebidas alcoólicas.
4: Disponível no Meu SUS Digital, o Modera Brasil disponibiliza testes, dicas e informações e pode recomendar ao usuário a procurar ajuda médica.
3: O tratamento para o alcoolismo está disponível no Sistema Único de Saúde.
8: Davi Alves de Souza, morador de Brasília, é filho de um pai alcoólatra e perdeu a mãe aos 7 anos de idade. Ele conta que encontrou na bebida uma forma de preencher o vazio deixado pela mãe. Aos 42 anos, decidiu buscar ajuda para abandonar a dependência.
9: Pedi trabalho, pedi esposa, falei assim, eu não quero mais, eu acho que eu vou conseguir, eu tenho certeza que eu vou conseguir.
8: Dados do Ministério da Saúde apontam que cerca de 20% dos brasileiros com mais de 18 anos ingerem pelo menos 6 doses de álcool em uma única ocasião. O consumo excessivo é um dos principais fatores de risco para diversas doenças. Também provoca prejuízos emocionais e sociais, como lembra a gerente do Centro de Atenção Psicossocial, Álcool e Outras Drogas de Samambaia, Gabriele Tereza de Jesus.
10: Normalmente a família chega um momento que não quer mais, nem os filhos, nem a esposa, então eles vêm na questão do trabalho, deixam de ir ao trabalho ou perdem o emprego, ficam em situação de rua.
8: A ferramenta Modera Brasil, disponível no Meu SUS Digital, oferece meios de prevenção ao uso exagerado de bebidas alcoólicas. O aplicativo permite ao cidadão avaliar o padrão de consumo e recomenda, quando necessário, procurar os serviços da rede pública de saúde. O Modera Brasil foi desenvolvido pela Universidade de São Paulo em parceria com o Ministério da Saúde, como explica a secretária de Atenção Primária à Saúde, Ana Luísa Ferreira Caldas.
11: O aplicativo ele vem como uma ferramenta de autocuidado apoiado para fazer a avaliação do nosso consumo alcoólico enquanto cidadãos, mas também traz diversas ferramentas dentro do próprio aplicativo para educação e saúde, traz o consumo, né, de quanto que custa esse consumo alcoólico que as pessoas acabam utilizando na sociedade de maneira geral, exatamente para a gente poder fazer promoção da saúde, levar o autocuidado apoiado e conhecimento técnico baseado em evidência para a população se sentir também segura com as informações na palma da mão.
8: E para quem precisa de ajuda para enfrentar problemas relacionados ao consumo de álcool, a Unidade Básica de Saúde é a primeira porta de entrada para o cuidado no SUS. As equipes orientam como reduzir ou interromper e oferecem ainda tratamento de saúde para doenças associadas ao uso de bebidas e, quando necessário, encaminham para um atendimento especializado nos Centros de Atenção Psicossocial, Álcool e Outras Drogas, CAPES. Reportagem Cleide Lopes.
4: A vacinação de crianças e adolescentes menores de 15 anos segue em todo o país até 1º de setembro dentro da campanha nacional de multivacinação.
3: Pais e também responsáveis devem procurar uma unidade de saúde e levar a caderneta de vacinação em papel ou pelo Meu SUS Digital para conferir se há doses em atraso e manter a proteção contra mais de 20 doenças.
4: No último sábado, o Dia D reforçou a mobilização com atendimento em unidades de saúde, pontos móveis e espaços públicos.
12: Em Brasília, o servidor público Daniel Moreira aproveitou o dia de folga para atualizar a caderneta de vacinação dos filhos.
13: Eu trouxe as crianças para verificar se a cobertura vacinal estava adequada, se não. E aproveitei e também verifiquei se as minhas vacinas estavam em dia.
12: Famílias inteiras reservaram o sábado para ficar em dia com a saúde. Unidades básicas de todo o país abriram as portas para a campanha de multivacinação. O ministro da Saúde, Alexandre Padilha, falou da importância da vacina.
14: Vocês, pais e mães atuais, só não têm paralisia infantil, só não tiveram meningite, só não tiveram sarampo, porque um dia o seu pai e a sua mãe saiu de casa e te levou para vacinar. Hoje a vacina está o ano inteiro lá. Se tiver dificuldade de levar na unidade de saúde, faz uma autorização para tomar a vacina na escola, que as equipes de saúde da família de todo o país vão até as escolas vacinar as crianças. Então tem toda a oportunidade para vacinar, manter sua criança protegida.
12: Por causa do surgimento de um surto de sarampo em vários países das Américas, a vacinação contra a doença está sendo reforçada, como destacou o ministro Alexandre Padilha.
14: Quem é de São Paulo, São Bernardo e Guarulhos, são três cidades que hoje têm pouco mais de 20 casos identificados desde o começo de julho, precisa tomar a vacina do sarampo, mesmo se achar que está com a caderneta atualizada.
12: O dia D de vacinação também atraiu idosos e gestantes aos postos de vacinação. Foi o caso da aposentada Dalva Dourado.
15: Sem as vacinas, né, como que a gente vai se livrar? das epidemias, das doenças. Tem que vacinar.
12: Já a bancária Ana Paula Medeiros trouxe o filho e acabou também sendo vacinada.
16: Eu tomei 3, todos que estavam em atraso, e aí agora já está tudo em dia.
12: A pequena Maria Clara de Andrade, de 10 anos, resumiu bem o sentimento de estar imunizada.
17: Se você pegar uma doença, pode ser pior do que vacinar, bem pior.
12: A campanha segue até o dia 1º de setembro, com a oferta de 20 vacinas do calendário nacional. A estratégia protege contra doenças graves como meningite, tuberculose, hepatite e cânceres associados ao HPV. Reportagem Luana Karen.
3: Já está disponível para consulta o 4º e último lote da restituição do Imposto de Renda 2026.
4: O valor pode ser creditado na conta do contribuinte até o dia 31 de agosto.
3: A consulta ao lote pode ser feita no portal ou no aplicativo da Receita Federal.
18: A consulta ao 4º lote de restituição do Imposto de Renda à Pessoa Física de 2026 começa nesta segunda-feira, dia 24 de agosto. O lote também inclui restituições residuais de anos anteriores. São 521.935 restituições, que somam quase R$1.240.000. O crédito será realizado em 31 de agosto e é feito somente em conta do titular da declaração. Entre os beneficiados estão contribuintes com prioridade legal, como idosos, pessoas com deficiência ou doença grave e contribuintes cuja a principal fonte de renda seja o magistério. A consulta pode ser feita no portal da Receita Federal, gov.br/Receita Federal, em Meu Imposto de Renda e depois em Consultar Minha Restituição. Também é possível verificar a situação pelo aplicativo da Receita Federal. Se houver pendências na declaração, o contribuinte pode corrigir as informações por meio de uma declaração retificadora. Dilson Santa Fé, para a Voz do Brasil.
4: Foi apresentada esse mês a versão atualizada de uma publicação com o mapeamento de riscos para a prevenção de desastres naturais no país.
3: O texto traz avanços científicos e técnicos das últimas décadas, desde a obra original publicada em 2007.
4: O objetivo é apoiar os municípios na elaboração de planos, projetos e obras de redução de riscos diante dos impactos trazidos pelas mudanças climáticas.
3: Entre elas, o fenômeno do El Niño, que traz impactos como chuvas acima da média na região sul e seca e calor acentuados na porção norte.
4: Foi o que apontou Rodolfo Moura, diretor do Departamento de Mitigação e Prevenção de Risco do Ministério das Cidades.
19: Só é possível atuar nos desastres se a gente conhece o risco. No momento que a gente está vivenciando agora, de crise climática, de possível intensificação dos processos com o El Niño que se avizinha. Então a gente entende que é um documento que pode já surtir efeito como um documento que pode trazer ações de prevenção de norte a sul do Brasil.
3: A publicação está disponível no site gov.br/cidades.
4: A música brasileira e suas partituras agora na internet.
3: Um espaço onde notas, acordes e melodias que fazem parte da nossa história estão a um clique de distância.
4: O novo portal de partituras amplia o acesso a esse patrimônio musical, colaborando também para o ensino musical brasileiro.
20: Chico Buarque, Tom Jobim, Hermeto Pascoal, nomes da música brasileira que agora têm partituras de suas composições reunidas na plataforma online Partituras Brasileiras. A diretora do Centro de Música da Fundação Nacional de Artes, FUNARTE, Eulícia Esteves, explica o que é possível encontrar no site.
21: Partituras do nosso cancioneiro popular, partituras de música de concerto, de compositores brasileiros, ou seja, é uma plataforma de partituras de compositores nacionais, para várias formações, para orquestras, para bandas e para instrumento solo também.
20: O acervo contempla materiais voltados ao ensino musical. Além das partituras, é possível também conhecer obras da música brasileira em formato digital. Na plataforma, o usuário pode pesquisar em itens como catálogo geral, ensino musical e Bienal da Música Brasileira Contemporânea. Eulícia Esteves, da FUNARTE, destaca quem pode usar o material.
21: Músicos, professores, pesquisadores, amantes da música brasileira de uma forma geral.
20: A plataforma vai permitir o aumento gradual do acervo, como explica o músico músico, pesquisador e professor Renato Borges.
1: Porque já existe uma quantidade razoável de repertório que é disponibilizado, né, e em projetos digitais a tendência é que essa quantidade vai aumentar com o passar do tempo.
20: A pesquisa da partitura pode ser feita pelo nome do compositor, título da obra e formação instrumental, como banda marcial, por exemplo. Também é possível pesquisar por diferentes instrumentos e tipos de voz, como soprano e tenor. O endereço da plataforma é partiturasbrasileiras.funarte.gov.br. Reportagem, Márcia Fernandes.
2: Vou te contar, os olhos já não podem ver.
3: A lista de espera do programa Universidade para Todos, o ProUni, para o segundo semestre do ano, recebe manifestações de interesse nos dias 26 e 27 de agosto, quarta e quinta-feira.
4: Podem participar os candidatos que não foram pré-selecionados nas chamadas anteriores e aqueles que não conseguiram vaga por falta de formação de turma.
3: O processo é gratuito e deve ser feito pelo Portal Único de Acesso ao Ensino Superior.
4: E essas foram as notícias do Governo Federal.
3: Uma realização da Secretaria de Comunicação Social da Presidência da República.
4: Com produção da empresa Brasil de Comunicação.
3: Fique agora com as notícias do Poder Judiciário e do Congresso Nacional. Uma boa noite.
4: Boa noite para você. Até amanhã.
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24: Supremo inicia audiência pública para debater a constitucionalidade de dispositivos da lei antifacção.
25: TST discute o controle do uso de banheiro no trabalho.
24: STJ decide que judiciário só pode determinar tratamento pelo SUS no exterior em situações excepcionais.
25: Boa noite, eu sou o Arthur Filho.
24: E eu sou Walter Lima.
25: O Supremo iniciou hoje uma audiência pública para debater a constitucionalidade de dispositivos da lei antifacção.
24: Ao todo, 48 expositores foram admitidos para apresentar argumentos técnicos sobre dispositivos da nova legislação, que são questionados em 4 ações diretas de inconstitucionalidade em tramitação na Corte.
25: Oficialmente denominada Marco Legal do Combate ao Crime Organizado, a lei que entrou em vigor em março alterou o Código Penal, o Código de Processo Penal e outras leis penais.
24: O texto define como facção criminosa o agrupamento de pelo menos 3 pessoas que empreguem violência, grave ameaça ou coação para exercer controle territorial ou social, intimidar a população e autoridades ou atacar serviços estruturais essenciais. A audiência será retomada amanhã pela manhã e se estende na parte da tarde.
25: Judiciário só pode obrigar o SUS a custear tratamento médico no exterior em casos excepcionais, como comprovação de que não há tratamento eficaz disponível no Brasil.
24: Para o STJ, o direito à saúde não garante acesso à melhor tecnologia médica disponível no mundo. Fátima Uchoa.
26: Com esse entendimento, a segunda turma do STJ manteve a negativa do TRF4 para que a União custeasse o transplante intestinal e o tratamento de uma menina de 11 anos em hospital dos Estados Unidos. O ministro relator Marco Aurélio Belize explicou que havia dados técnicos sobre hospitais brasileiros habilitados para o referido transplante. O ministro também ressaltou que a proteção integral assegurada a crianças e adolescentes não afasta a necessidade de observar os critérios técnicos, a organização do SUS e a igualdade na distribuição de recursos, devendo a proteção integral ser harmonizada com a sustentabilidade do sistema e com as escolhas legítimas de política pública.
25: O TST faz audiência pública nesta terça-feira para debater o controle e a limitação do uso de banheiro por empregados durante o trabalho.
24: O assunto diz respeito principalmente a setores específicos como teleatendimento e frigoríficos. Simone Moura.
27: Para muitos trabalhadores, o tempo de trabalho é tão cronometrado que é difícil até ir ao banheiro durante o serviço. Mas essa é uma necessidade básica de qualquer pessoa. Por isso, o assunto virou tema de audiência aqui no TST. O Tribunal Superior do Trabalho quer ouvir trabalhadores, empresários, médicos, para discutir a possibilidade de acordos e convenções coletivas flexibilizarem regras relacionadas ao uso de banheiros em atividades como teleatendimento e frigoríficos. A audiência será realizada às 14h desta terça-feira na sede do TST, com transmissão ao vivo pelo canal do Tribunal no YouTube.
25: Participação dos eleitores é destacada pelo presidente do TSE durante a eleição simulada no Maranhão.
24: O teste reuniu mais de 1000 eleitores e reproduziu as condições de uma eleição real. Vitor Struck.
0: A participação dos eleitores é fundamental para garantir a força e a legitimidade da democracia. A avaliação é do presidente do TSE, ministro Cássio Nunes Marques, que acompanhou uma eleição simulada em Paulino Neves, no Maranhão. A iniciativa, promovida pelo TRE do Maranhão, é acompanhada pelo TSE. Funcionou como um ensaio para as eleições gerais de 2026. A simulação reproduziu as etapas de uma eleição real, desde o primeiro voto até a emissão do boletim de urna no fim do dia. Técnicos e observadores do TSE acompanharam a operação. Segundo o presidente do tribunal, o uso da tecnologia na justiça eleitoral tem como objetivo garantir que a vontade do eleitor seja registrada de forma exata, transparente e segura.
5: A tecnologia, para essa justiça especializada, nunca representou um fim em si mesmo, mas sim o meio pelo qual garantimos que a vontade do eleitor seja registrada de forma exata, transparente e inviolável.
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25: A você, uma boa noite.
24: E até amanhã.
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7: Eu sou Paula Groba.
8: E eu sou Ricardo Nakaoka.
7: E estes são os destaques de hoje do Jornal do Senado, que começa agora.
8: Fim da escala 6x1 é defendida em sessão de homenagem ao Tribunal Superior do Trabalho.
7: PEC com mudanças na segurança pública chega ao Senado.
8: Campanha mobiliza familiares de desaparecidos para coleta de DNA.
7: Boa noite.
8: Boa noite.
7: O mundo do trabalho mudou, os desafios também. A inteligência artificial, a automação e as plataformas digitais estão transformando profissões, jornadas e relações entre trabalhadores e empregadores. Em meio a tantas mudanças, velhos problemas permanecem, mas ganham novas formas.
8: Uma sessão especial do Senado celebrou nesta segunda-feira os 80 anos do Tribunal Superior do Trabalho. Durante o evento, parlamentares e representantes da Justiça Trabalhista defenderam o fim da escala 6x1 e o combate à precarização no mercado laboral. A repórter Marcela Diniz traz os detalhes.
9: Em 1946, o então Conselho Nacional do Trabalho passou a integrar oficialmente o Poder Judiciário e a se chamar Tribunal Superior do Trabalho. De lá até hoje, muita coisa mudou nas relações entre patrões e empregados. Terceirização, trabalho intermitente e outros tipos de contrato que não abrangem direitos que eram consagrados em outros tempos, como férias remuneradas e auxílio-doença. A tecnologia também impactou o mundo laboral. Diante dessa realidade, a Justiça do Trabalho precisa compreender os novos cenários e assegurar proteção ao elo mais fraco, o trabalhador. O presidente do TST, ministro Luiz Felipe Vieira de Melo Filho, comentou esse desafio.
10: A inteligência artificial, a automação, a economia digital e o trabalho intermediado por plataformas já fazem parte da realidade de milhões de pessoas. A própria noção de tempo e local de trabalho passa por profundas mudanças. A velha exploração do trabalho assume novas faces e desafia, cotidianamente, o mistério de distribuir justiça social.
9: O senador Paulo Paim, do PT do Rio Grande do Sul, defendeu que o Congresso aprove leis que garantam proteção trabalhista e o direito de viver para além do trabalho.
11: É urgente que o Brasil ponha o fim da escala 6x1 e promova a redução da jornada de trabalho para 40 horas semanais sem redução salarial. Isso é modernizar as relações de trabalho.
9: Ministros do TST já defenderam publicamente a aprovação da proposta de emenda à Constituição que acaba com a escala 6x1 e reduz a jornada máxima para 40 horas semanais. A PEC está na Comissão de Constituição e Justiça do Senado.
7: O Senado analisa o projeto de lei que torna obrigatória a realização do teste do bafômetro ou exames toxicológicos para todos os condutores envolvidos em acidentes de trânsito.
8: A proposta também estabelece que o crime de homicídio culposo ao volante sob efeito de álcool ou drogas seja inafiançável. A reportagem é de Bruno Lourenço.
12: O projeto torna obrigatória a testagem de alcoolemia ou de outras substâncias psicoativas em motoristas envolvidos em sinistros. O autor, senador Fabiano Contarato, do PT do Espírito Santo, que já foi delegado, afirma que a medida busca evitar dúvidas na perícia e agilizar a identificação de casos de embriaguez logo após a ocorrência.
13: O que o projeto faz é que, em estado flagrancial, ele vai ser preso em flagrante. Aí o juiz, na audiência de custódia, é que vai avaliar se ele vai manter a prisão em flagrante ou se ele vai converter a prisão em flagrante preventivo.
12: Além da testagem compulsória, a proposta veda a concessão de fiança nos casos em que o motorista alcoolizado ou drogado causar a morte de outra pessoa. A medida já foi aprovada na Comissão de Segurança Pública.
7: E a segurança pública pode ganhar novas regras diretamente na Constituição. A chamada PEC da Segurança Pública começa a avançar no Senado após ser enviada à Comissão de Constituição e Justiça. Entre outros pontos, a proposta prevê maior integração das ações de segurança entre União, estados e municípios.
8: Com a escolha de um relator, o texto poderá entrar na fase de discussão. Os detalhes com o repórter Herman Kulitz.
14: A chamada PEC da Segurança Pública busca modificar a Constituição com o objetivo de combater com mais rigor o crime organizado, de ampliar a atuação da Polícia Federal, de criar polícias municipais, de aumentar os recursos para a segurança pública e para o sistema penitenciário, além de trazer outras medidas que ajudem no enfrentamento da criminalidade. Como destacou o relator da proposta, senador Rogério Carvalho, do PT de Sergipe.
15: Para que a gente possa aprovar definitivamente uma emenda constitucional que defina claramente o financiamento do sistema prisional brasileiro, que a gente possa integrar os órgãos de segurança pública, municipais, estaduais e federal, que a gente possa integrar as inteligências e, com isso, ter mais financiamento e mais gestão da segurança pública, responsabilizando todos os entes federados e, assim, garantir ao povo brasileiro o direito à segurança, à liberdade de ir e vir.
14: Após análise na comissão, o texto poderá seguir para o plenário do Senado, onde precisará de pelo menos 49 votos favoráveis em dois turnos para ser aprovada.
7: E familiares de pessoas desaparecidas podem procurar até a próxima sexta-feira pontos de coleta em todo o país para fornecer o material genético.
8: O DNA poderá ser comparado com bancos de dados e auxiliar na identificação e localização de desaparecidos. Repórter Rodrigo Rezende.
16: Até a próxima sexta-feira, 28 de agosto, familiares de pessoas desaparecidas podem entrar em contato com as secretarias de segurança dos 26 estados do país e do Distrito Federal para que profissionais façam a coleta de DNA e outros materiais que permitam o auxílio na busca pelos desaparecidos. A presidente da Comissão de Direitos Humanos do Senado, senadora do Republicanos do Distrito Federal, afirma que a situação é urgente.
17: A Comissão de Direitos Humanos tem dado uma atenção especial porque hoje no Brasil nós estamos com mais de 100 mil pessoas desaparecidas. E mais de 55 mil são crianças. Onde estão nossas crianças?
16: A coleta de DNA é indolor e deve ser preferencialmente feita por familiares de primeiro grau da pessoa desaparecida, caso de pai, mãe, filhos ou irmãos. Para mais informações, acesse gov.br/mj.
7: O projeto que transforma em lei o mapa do caminho para zerar o desmatamento e fazer a transição energética no Brasil está em análise nas comissões do Senado.
8: A ideia de mapa do caminho foi apresentada pelo Brasil na COP30 no ano passado em Belém. Repórter César Mendes.
18: O projeto do senador Beto Faro, do PT do Pará, inclui na Política Nacional sobre Mudança do Clima os mapas para uma transição justa à economia de baixo carbono e para o desmatamento zero. Segundo o autor, a medida transforma essas diretrizes em política de Estado e pode servir de referência a outros países em desenvolvimento. O climatologista Carlos Nobre também defende ações de restauração florestal em grande escala.
19: Quatro biomas brasileiros estão na beira do ponto de retorno: Amazônia, Cerrado, Pantanal e Caatinga. É essencial que o Brasil vá nessa linha desses mapas.
18: O mapa do caminho vai permitir um planejamento de longo prazo para o Brasil reduzir suas emissões e combater o desmatamento, alinhado com os compromissos internacionais assumidos no Acordo de Paris.
1: Eleições 2026.
7: O dinheiro é um dos combustíveis das eleições. É ele que ajuda a financiar campanhas, pagar equipes, produzir materiais e levar candidatos até os eleitores. Neste ano, quase 5 bilhões de reais estarão disponíveis para a disputa eleitoral.
8: Mas afinal, de onde vem todo esse dinheiro? E como ele é dividido entre partidos e candidatos? A repórter Patrícia Oliveira explica.
2: O fundo eleitoral é formado por dinheiro público e é destinado apenas para as campanhas em ano de eleições. Em 2026, dos quase 5 bilhões de reais para os 30 partidos registrados no TSE, o PL é que vai ficar com a maior fatia, cerca de 882 milhões de reais. A divisão leva em conta o tamanho das bancadas na Câmara e os votos recebidos pelos partidos na eleição anterior para deputado federal. Também considera a representação no Senado e 2% são divididos igualmente entre todas as legendas. Os partidos definem como distribuir a sua parcela entre os candidatos, como explica o cientista político Rafael Favetti.
3: Os partidos, a rigor, podem usar livremente, tal qual a sua diretoria executiva queira usar na campanha. Porém, os partidos prestam contas à Justiça Eleitoral terminadas as eleições.
2: O eleitor pode acompanhar essa prestação de contas dos partidos pelo site do TSE.
8: Portal e-Cidadania. Apresente sua ideia legislativa, participe de audiências públicas e sabatinas ou opine sobre uma proposta em debate no Senado. Acesse senado.leg.br/e-cidadania. Com a edição de Paula Groba e trabalhos técnicos de João Lira, o Jornal do Senado fica por aqui. Acompanhe agora as notícias da Câmara dos Deputados. Boa noite.
7: Boa noite e até amanhã.
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4: Projeto estimula energia limpa em assentamentos da reforma agrária.
20: Deputados atualizam regulamentação dos profissionais da radiologia.
4: Propostas ampliam controle sanitário sobre suplementos alimentares.
20: Boa noite. Projetos que ampliam o controle sanitário sobre suplementos alimentares estão prontos para serem incluídos na pauta de votações do plenário da Câmara. Saiba mais sobre o assunto na reportagem de José Carlos Oliveira.
21: O deputado Felipe Carreiras, do PSB de Pernambuco, acredita em rápida aprovação de propostas que ampliam o controle sanitário e as punições para fraudes e publicidade enganosa em torno dos suplementos alimentares. Os três projetos de lei foram recomendados pelo grupo de trabalho que ele coordenou na Câmara dos Deputados, já tiveram o regime de urgência aprovado e, portanto, estão prontos para votação no plenário. Além de criminalização e aumento de multa diante de irregularidades, as propostas têm foco em segurança alimentar.
22: Nós temos a grande chance de ter uma legislação moderna, de referência internacional, na medida que nós procuramos enxergar todos os mercados mundiais que comercializam suplemento. A gente pensa uma proibição e uma multa para a rede social que estiver possibilitando esse tipo de propagação indiscriminada, assim como as big techs que ofertam no Mercado Livre, no Amazon, na Shopee, esse tipo de produto. Pior do que a suplementação inadequada é a substância falsificada. E está entrando no Brasil, sendo sugerida por esses digital influencers que não têm nem formação médica.
21: Entre 2000 e 2025, 63% dos processos analisados pela Agência Nacional de Vigilância Sanitária foram relacionados a suplementos, envolvendo uso de anabolizantes, manipulação do teor de proteínas e rótulos irregulares. Nas audiências públicas promovidas pelo Grupo de Trabalho entre outubro do ano passado e março deste ano, técnicos da Anvisa relataram casos de suplemento ômega 3 feito apenas de óleo vegetal com aroma de peixe, whey protein e creatina à base de farinha com saborizante e substâncias tóxicas do agronegócio em laboratório de suplemento alimentar. Felipe Carreiras deverá ser o relator das propostas de controle sanitário dos suplementos alimentares no plenário da Câmara. O deputado lembrou que as audiências no grupo de trabalho ouviram todos os setores envolvidos, desde as empresas até médicos e nutrólogos. Da Rádio Câmara de Brasília, José Carlos Oliveira.
23: Saúde.
4: Baleia Rossi, do MDB de São Paulo, apresentou o projeto que estabelece diretrizes para ampliar a atenção à saúde da mulher durante o climatério e a menopausa no SUS. Ele explica que a ideia é qualificar o atendimento, ampliar o diagnóstico e facilitar o acesso a tratamentos.
20: O texto também institui a Semana Nacional de Conscientização sobre o Climatério e a Menopausa, a ser realizada na primeira quinzena de março. O objetivo, segundo Baleia Rossi, é ampliar a informação sobre o tema, reduzir estigmas e fortalecer as ações de educação em saúde.
23: Previdência.
4: Júnior Lourenço, do Maranhão, é favorável ao projeto que regulamenta a aposentadoria especial de agentes comunitários de saúde e de combate às endemias. Para ele, a medida é importante para garantir direitos previdenciários àqueles que atendem diretamente à população.
20: Júnior Lourenço explica que a proposta prevê aposentadoria com integralidade e paridade aos 50 anos para mulheres e aos 52 para homens, após 20 anos de atividade. O texto também estabelece regras para quem tem tempo de serviço em outras funções.
23: Trabalho.
4: Projeto de Rodrigo Valadares, do PL de Sergipe, cria uma modalidade de aprendizagem voltada a jovens egressos do serviço militar obrigatório. O texto permite que empresas de segurança privada substituam a cota de aprendizes pela concessão de bolsas preparatórias a esses jovens.
20: Rodrigo Valadares explica que o projeto reduz para 19 anos a idade mínima para atuação como vigilante de quem comprovar a prestação do serviço militar e dispensa. Para ele, a medida amplia a inserção de ex-militares no mercado de trabalho e reduz a vulnerabilidade desses jovens.
23: Votação.
4: O projeto que amplia o reconhecimento de profissionais da radiologia foi alterado na Câmara e retorna ao Senado para análise das modificações. Saiba mais com a repórter Sofia Peçanha.
0: A Comissão de Constituição e Justiça aprovou o projeto que atualiza a regulamentação das profissões de técnico e tecnólogo em radiologia e de bacharel em ciências radiológicas. A proposta, já aprovada pelo Senado, altera a lei que regula o exercício das profissões da área desde 1985. Entre as mudanças está o reconhecimento formal das categorias de bacharel, tecnólogo e técnico em radiologia, além da ampliação das áreas de atuação profissional. O texto busca adequar a legislação às novas tecnologias utilizadas em exames e tratamentos de saúde, além de atividades industriais e de segurança que utilizam radiação. O projeto já havia sido aprovado pela Comissão de Saúde. Na reunião, o relator, o deputado Ricardo Silva, do PSD de São Paulo, destacou a importância desses profissionais para o funcionamento dos serviços de saúde.
5: Eles buscam beneficiar os profissionais técnicos em radiologia, os quais têm atuação relevante nos serviços de saúde, principalmente na produção de exames radiológicos indispensáveis ao diagnóstico de patologias.
0: Além de atualizar as regras para o exercício da profissão, o texto determina quem pode obter registro nos conselhos regionais de técnicos em radiologia, estabelece regras para a supervisão das técnicas radiológicas e reforça exigências relacionadas à proteção radiológica e à segurança dos trabalhadores e usuários dos serviços. Na prática, a proposta busca dar mais segurança jurídica aos profissionais ao definir quem pode atuar em cada atividade e quais são as responsabilidades de cada função. Durante a votação na Comissão de Constituição e Justiça, a deputada Érica Cocai, do PT do Distrito Federal, defendeu a proposta, afirmando que uma das principais mudanças é o reconhecimento dos tecnólogos em radiologia na legislação.
6: E por fim dizer que nós temos uma legislação que é uma legislação antiga, que não previa o tecnólogo, e tecnólogo agora vai poder fazer concurso público. Tecnólogo vai poder adentrar na saúde como tecnólogo. Portanto, é um reconhecimento.
0: Como a proposta que atualiza a regulamentação dos profissionais das técnicas radiológicas sofreu alterações durante sua análise na Câmara, ela retorna agora ao Senado para análise dessas modificações. Da Rádio Câmara de Brasília, Sofia Peçanha.
23: Desenvolvimento Regional.
20: O grupo do PL do Rio Grande do Sul defende a criação de um regime excepcional para agilizar obras e compras em estados e municípios atingidos por calamidades climáticas. A medida flexibiliza regras de licitação e reduz prazos para acelerar a reconstrução da infraestrutura pública.
4: O projeto também permite contratações simplificadas para obras de prevenção, como drenagem, contenção de encostas e sistemas de alerta. Zucco explica que a intenção é reduzir a burocracia sem abrir mão da transparência e da fiscalização dos recursos públicos.
23: Meio Ambiente.
20: Mário Negromonte Júnior, do PSB, pede que a Comissão de Finanças e Tributação realize uma audiência pública para discutir os impactos econômicos, fiscais e patrimoniais da atuação do ICMBio e das unidades de conservação federais em Una, no sul da Bahia.
9: Segundo Mário Negromonte Júnior, as restrições ambientais afetam atividades agropecuárias, investimentos, acesso ao crédito e a arrecadação do município. Ele defende o debate para conciliar a preservação ambiental com segurança jurídica dos proprietários e o desenvolvimento da região.
23: Transportes.
20: A Câmara aprovou e encaminhou para análise do Senado o projeto que prorroga até 2032 a dispensa do adicional ao frete para a renovação da marinha mercante em transportes com origem ou destino nas regiões Norte e Nordeste. André Abidon, do PP do Amapá, observa que a cobrança pode representar de 8% a 40% do valor do frete.
9: De acordo com André Abidon, a prorrogação ajuda a reduzir os custos de transporte e dá mais segurança para empresas planejarem investimentos nas duas regiões. O benefício vale para a navegação entre portos brasileiros e para o transporte por rios e lagos.
23: Economia.
20: Afonso Florenci, do PT da Bahia, assina projeto que cria a Lei de Proteção da Soberania Econômica Nacional contra sanções estrangeiras. A proposta proíbe que sanções unilaterais impostas por outros países produzam efeitos no Brasil.
9: De acordo com Afonso Florenci, a medida protege a autonomia do país e impede o encerramento injustificado de contas bancárias e contratos por exigências externas. O deputado sustenta que o objetivo é proteger a economia e a legislação de interferências estrangeiras.
20: A proposta de emenda à Constituição que amplia a imunidade tributária de organizações religiosas foi aprovada na Câmara. Gabriel Mota, do União de Roraima, explica que o texto também impede a cobrança de impostos na aquisição de bens e serviços necessários ao funcionamento das instituições.
9: Gabriel Mota avalia que a mudança dá mais segurança jurídica à aplicação do benefício tributário. A proposta se estende a creches, asilos, orfanatos, monastérios, seminários e comunidades terapêuticas sem fins lucrativos geridas por essas organizações.
23: Agricultura.
20: Uma comissão aprovou o projeto que institui incentivos à geração de energia limpa em assentamentos da reforma agrária. A repórter Maria Neves tem mais detalhes.
10: A Comissão de Minas e Energia da Câmara aprovou o projeto do deputado Mercinho Lucena, do PSD da Paraíba, que cria incentivos para a geração de energia elétrica de fontes renováveis em áreas da União destinadas à reforma agrária. Pelo texto, poderão se beneficiar da lei pessoas físicas ou jurídicas organizadas em cooperativas e associações que representem assentados. Para viabilizar a geração de energia limpa nos assentamentos, a proposta assegura acesso prioritário a linhas de financiamento em bancos públicos e prioridade no licenciamento de obras de rede elétrica. O projeto também permite que o excedente de energia de microgeração e de minigeração distribuída seja adquirido por distribuidoras ou órgãos públicos. De acordo com o relator, deputado Júlio Lopes, do PP do Rio de Janeiro, o projeto cria a possibilidade para que cerca de 1 milhão de famílias acessem novas fontes de renda por meio da comercialização de excedentes energéticos. Na opinião do parlamentar, ao permitir que essas famílias instalem e operem usinas de energia limpa, o projeto cria um ambiente de negócios favorável ao cooperativismo e ao associativismo rural.
11: É um projeto que tem um mérito muito especial de dar àquelas pessoas que estão em áreas destinadas à reforma agrária, portanto, pessoas que não têm propriedade, que não têm terra, que não têm outras possibilidades de desenvolverem projetos de energia e, a partir desses projetos, terem uma capitalização, terem uma renda. E eu entendi que isso será de grande valia para a capitalização dessas áreas mais pobres do Brasil, ajudando essas populações menos assistidas.
10: O projeto que cria incentivos para a geração de energia renovável em assentamentos da reforma agrária ainda será analisado pelas comissões de Agricultura, de Finanças e Tributação e de Constituição e Justiça. Da Rádio Câmara de Brasília, Maria Neves.
9: Marcelo Moraes, do PL do Rio Grande do Sul, é favorável ao projeto que atualiza as regras do crédito fundiário para a compra de imóveis rurais. Segundo o deputado, a proposta torna a política de acesso à terra mais justa ao considerar as diferenças de preços entre as regiões do país.
20: Marcelo Moraes afirma que os limites atuais estão defasados e dificultam o acesso de agricultores familiares ao programa. Para ele, a medida fortalece o crédito fundiário, amplia a inclusão produtiva e contribui para o desenvolvimento regional e a segurança alimentar.
23: Esporte.
9: Arthur Oliveira Maia, do União da Bahia, é autor da proposta que proíbe a publicidade, a propaganda e o patrocínio de apostas de cota fixa, as chamadas bets, em todo o país. O projeto ainda veda a contratação de influenciadores, atletas e celebridades para divulgar as apostas.
20: O texto proíbe também o patrocínio de eventos e a utilização de marcas de bets em estádios, arenas e outras instalações. Arthur Oliveira Maia acrescenta que 20% da área de exposição das plataformas de apostas deve ser destinada a alertas sobre os riscos do jogo.
23: Ciência e tecnologia.
9: Fernanda Coelho Filho, do União de Pernambuco, solicita a criação da Frente Parlamentar em Defesa do Programa Espacial Brasileiro. O deputado entende que o colegiado pode colaborar com a formulação de políticas públicas voltadas para o setor espacial e de inovação tecnológica.
20: Fernando Coelho Filho afirma que a iniciativa visa fortalecer a soberania nacional com o desenvolvimento de programas em telecomunicações e monitoramento climático e territorial. Ele argumenta que a frente vai atuar para garantir recursos orçamentários para o setor.
9: Antônio Doido, do MDB do Pará, celebra a aprovação na Câmara de projeto que impede o bloqueio de recursos do Fundo de Universalização dos Serviços de Telecomunicações. Ele ressalta a importância do FUST no financiamento de ações para ampliar o acesso à internet no país.
20: Antônio Doido avalia que a medida pode assegurar mais recursos para levar internet de qualidade a escolas públicas, áreas rurais e comunidades que ainda não têm atendimento adequado. O texto também prevê mais investimentos para a infraestrutura das próprias operadoras.
9: Juscelino Filho, do Maranhão, é favorável ao projeto que estabelece novas regras para o compartilhamento de postes de energia elétrica por empresas de telecomunicações. A proposta busca ampliar a organização das redes e garantir acesso isonômico à infraestrutura.
20: O texto atribui à ANEEL e à Anatel a definição das regras técnicas e econômicas do compartilhamento e prevê prazo de 5 anos para regularizar ocupações irregulares. A proposta, que tem o apoio de Juscelino Filho, também incentiva a modernização da infraestrutura.
23: Segurança Pública.
9: Mário Frias, do PL de São Paulo, defende ampliar o prazo da prisão temporária em investigações de organizações criminosas e associações criminosas de alta complexidade. A medida vale para casos que dependam de provas como quebras de sigilo e análise de dados digitais.
20: Pela proposta, a prisão temporária poderá durar até 40 dias, com possibilidade de prorrogação por igual período, mediante decisão judicial fundamentada. Segundo Mário Frias, o texto também estabelece prazo de 30 dias para o Ministério Público se manifestar após a conclusão do inquérito.
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0: matrimonial da mulher na dissolução do casamento ou da união estável. Ele defende que medidas de bloqueio e proteção de bens não poderão atingir imóveis ou outros bens dados como garantia em financiamentos.
1: Felipe Francischini afirma que a medida evita que bens que ainda pertencem juridicamente ao banco ou a outro credor sejam incluídos na proteção patrimonial. Segundo o deputado, a intenção é assegurar que as medidas incidam apenas sobre bens efetivamente disponíveis.
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0: O jornal Câmara dos Deputados irá a Salvador nesta sexta-feira para mais uma gravação itinerante da Voz do Brasil nos estúdios de emissoras da Rede Câmara de Rádio.
1: Lado a lado, um âncora da Rádio Câmara de Brasília e um âncora da emissora local vão apresentar as principais notícias do dia. O programa gravado em Salvador irá ao ar na próxima segunda, dia 31.
0: Termina agora o jornal Câmara dos Deputados, produzido pela Rádio Câmara, com trabalhos técnicos de Everson Urani e apresentação de Márcio Aquiles Sardi e Val Monteiro. Boa noite.
1: Uma ótima noite. Você fica agora com o Minuto do TCU.
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2: 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Boa noite.

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4: Bom dia, Brasil!
3: Alô, bom dia,
4: caboclada! 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

Bom dia! Terça-feira gostosa. Terçamos no rádio em mais uma edição caprichadona do Alô, bom dia, gente. Estamos vivendo a terça-feira, 25 de agosto do ano 2026, dia do miojo, dia do soldado, dia do feirante. Ah, hoje também é o seu dia. Parabéns pra você, tá? Saúde, paz, tudo de bom. Viva o seu dia super feliz ao lado das pessoas que você tanto ama e gosta. Bora acordando o Brasil, despertando os amigos da estrada, caminhoneiros, bora nessa, bora tirar o povo da cama, tá na hora, estica o corpo, bora, galinho do sítio tá dando ar da graça, acorda aí meu filho, é hora de despertar, é hora de acordar, 0800-558-0057, sai cachorro, passarinho que não deve nada pra ninguém, já está batendo asas, você vai despertando ao som do alô, bom dia. Bora começar bem com Zé Garoto e Jimboré. Pequena Inocente no Alô, bom dia.

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2: Bom dia, alegria, boa terça-feira. Bora acordar, vamos juntos aqui no rádio.

0: Paula Fernandes, Fogo e Água. Bom dia, Brasil, boa terça-feira.
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2: Alô?
1: Alô?
2: Alô?
1: Alô, bom dia.
0: Bora acordando o Brasil, acordando a caboclada. É o Brasil de ponta a ponta. Alô, bom dia.
3: Bom dia, Fontenelle, Maria Patrícia de Alto Taquari.
0: Dia,
3: gostaria,
0: Maria,
3: de ouvir a música Na Sola da Bota com Rio Negro e Solimões.
0: Moda boa, hein?
3: Ofereço pra todos que gostar.
0: Obrigado.
3: Que Deus abençoe. Abençoa você, sua família e todos da rádio.
0: Amém.
3: Tenha uma ótima, abençoada terça-feira.
0: Amém. Uma terça-feira abençoada para todos nós. Alô, bom dia, boa terça.
4: Bom dia, Fontenelle. Aqui é Walter de Boa Nova, Bahia.
0: Ô, Bartão.
4: Se for possível,
0: ah,
4: toca aí para nós escutarmos.
0: Qual?
4: Dani e Diego.
0: Ô, moda.
4: Bate a bota no chão.
0: Essa é bonita, hein?
4: Valeu, Fontenelle. Que Deus nos abençoe.
0: Amém, meu irmãozão. Acho que essa eu não tenho. Eu devo ter com o Rio Negro e Solimões essa moda aí. Tem mais gente aqui. Alô?
5: Tudo certo. Érico Benassuais, Rio Grande do Sul.
0: Tudo,
5: você,
0: menino.
5: Você aí tá pedindo música, uma dupla pra nossa região aqui, muito, muito, muito marcante.
0: Legal.
5: João Mineiro Marciano,
0: é,
5: né, minha família sempre
0: legal
5: prestigiou muito essa dupla.
0: Boa.
5: E estamos nós aqui e vamos a curtir Paredes Azuis.
0: Paredes Azuis.
5: Fantástica essa melodia.
0: Boa.
5: Né? Vamos curtir?
0: Bora.
5: Abraço a todos, fiquem com Deus.
0: Valeu. Você pede, a gente toca. João Mineiro e Marciano, de 1984, Paredes Azuis, aqui no Alô Bom Dia. Gente, uma terça-feira abençoada, tá? Pra todo mundo.
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É nesse batidão gostoso que a gente começa o dia. Oh, que gostoso, que moda boa. Moda caprichada, moda boa, não enjoa. E eu fico feliz por saber que você está do outro lado acompanhando o nosso programão gostoso. O Eduardo de Souza está com nós também, né, Eduardo? Aquele abração, meu irmão. Está acompanhando aqui o Fontenelle em Ribeirão Preto. Bom dia, Lorival Santiago em Paragominas, aquele abraço, Lorival. João Magalhães em Poços de Caldas, um abração pro Chico Barbosa em Congonhas, né, Chicão? Abração pra você, muito obrigado pelo carinho da audiência. Continue participando, 0800-558-0057, Brasil.

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0: muita música e alegria no começo do seu dia. Ah, que gostoso, gente! Ah, maravilha! Nossa terça-feira começa super especial. Bom dia!
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3: Fala, companheiros e companheiras, ouvintes do Alô Bom Dia e do amigo Sérgio Fontenelle. Aqui quem fala com vocês é Dinei Sertanejo. Hoje, terça-feira, eu desejo para você um dia abençoado, aonde você estiver.
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3: O que tem a ver o rock com a música sertaneja? Na verdade, tem muita coisa bacana que o rock fez pelo sertanejo indiretamente, pois foi através das versões românticas do rock que muita música sertaneja se destacou na época de 90, principalmente. Vamos falar aqui, ó, basta lembrar alguns exemplos marcantes, como Eu Te Amo, na voz do Zezé de Camargo e Luciano, teve a inspiração, todo mundo sabe, ou quase, né, que todo mundo sabe, que é uma versão da música dos Beatles. Também teve Essa Noite Maravilhosa, que foi versão da música do Eric Clapton. E como não lembrar Na Hora de Amar, do Cleito Camargo, que ficou bem conhecida nos anos 90 e foi até regravada agora por alguns artistas. Uma banda que eu sempre gostei de ouvir e que, na minha opinião, influenciou bastante os arranjos das versões sertanejas foi a banda Bon Jovi. Suas melodias fortes e refrões marcantes combinavam perfeitamente com o estilo romântico que dominou o sertanejo dos anos 80 e 90 ali. Mas as influências não pararam por aí. Até bandas mais clássicas tiveram espaço nesse processo. Você lembra da banda Kansas, que teve a versão chamada Poeira ao Vento, gravada por Christian Ralph? E Bryan Adams também teve uma versão na voz do José Durval, Um Homem Quando Ama. Talvez um dos grandes métodos do sertanejo tenha sido justamente esse: pegar canções e influências internacionais e transformá-las em algo próximo da realidade do povo brasileiro.

brasileiro. O resultado foi uma geração de músicas românticas que atravessou décadas e emocionou e emociona ainda quem gosta de boa música. Deixo para vocês aqui a música Poeira ao Vento, do Christian Ralph. Até amanhã, tchau!

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2: Na terça-feira gostosa, bom dia pra você. Vamos despertando, gente. Bora acordando ao som gostoso da música sertaneja.

0: Reinaldo Viola e João Carvalho, coração da natureza, é moda boa, é caprichadona, bom dia pra você, vamos juntos no rádio.
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2: Alô?
1: Alô, bom dia.
0: Bora zapear pelo Brasil, bora falar com a caboclada, alô, bom dia.
3: Olá, Fontenelle, um bom dia.
0: Bom
3: Fontenelle,
0: dia.
3: Aqui quem fala é o Rildo Almeida, aqui em Oriximiná, no
0: que
3: oeste
0: legal.
3: Do Pará. Manda um alô aí pra mim, Fontenelle,
0: agora.
3: Estou de trabalho.
0: Boa.
3: Nesse exato momento, Fontenelle.
0: Tá na pega,
3: manda um,
0: né,
3: alô aí pra mim, e toca uma música, qualquer música aí do Amado Batista.
0: Amado Batista, que legal, vou caprichar pra você uma bonitona, tá, do Amado Batista, aquele abraço especial.
4: Bom dia, Sérgio. Fontenelle, é o Fortaleza aqui de Arenato, Mato Grosso. Dá um luz pro Fortaleza.
0: Boa.
4: Sou fã do seu programa, Sérgio.
0: Que legal.
4: Valeu, acabou.
0: Valeu, menino. Brigadão, tamo juntos aqui no rádio na terça-feira caprichadona. Alô, bom dia.
5: Bom dia, Fontenelle.
0: Bom dia.
5: Fontenelle, toca pra nós aí. Com trio Parada Dura, Homem de Pedra.
0: Homem de Pedra?
5: Um abraço do Zé Vicente, da Dona Olga, daqui de Araçoiaba da Serra.
0: Um abraço forte pra dar sorte, trio Parada Dura, Homem de Pedra no Alô, bom dia, na terça-feira gostosa, na terça-feira especial, pra você acordar, despertar bem, aqui no Alô, bom dia, o caprichadão número 1 do seu rádio, vai despertando o Brasil de ponta a ponta.
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1: Bom dia, alegria! Bora juntos, bora acordando, despertando. Alô, Erismar, Saladeiro, Paragominas, o Valdir está em Florianópolis, né, Valdir? Aquele abração, a Neilha está em Araxá.

Esse é o Amado Batista, o mais amado do Brasil. Bate, bate coração, na terça-feira caprichada do Alô, bom dia. E é aqui que a gente quer você, tá? Alô, meu amigo Cleido, é Cleido de Matos. Tá com nós em Jaciara, né, Cleido? Aquele abraço, meninão, sempre acompanhando a gente no Mato Grosso. Alô, minha amiga Natália, tudo bem? Está em Albertina, Minas Gerais, tá por cá também o Jerimum, tá em Colômbia, né, Jerimuzinho? Caprichando com nós aí nas modas, né? Aquele abraço forte pra dar sorte. 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Bom dia, alegria!

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0: É muita música e alegria no começão do seu dia. Vem comigo, tá? Eu quero você aqui comigo. São 2 horas com o fino da nossa música sertaneja. É muita moda boa, viu, gente? Bom dia!
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3: Bom dia, meu amigo produtor. Uma ótima terça-feira para você, bem produtiva. O foco agora é proteção, a segurança rural. O segredo para uma fazenda segura é a união e a tecnologia. Hoje em dia, câmaras que funcionam com internet via satélite e painéis solares ajudam a vigiar a porteira de longe, direto pelo celular. Mas nada substitui a vizinhança solidária. Criar grupos com os vizinhos para avisar sobre qualquer movimento estranho na estrada é a melhor forma de prevenir crimes e manter a paz na sua vida diária. Aquele dia abençoado para você. Forte abraço aqui, Cláudio Natel, do Centro do Agro, todos os dias com você.
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0: Eu estou do seu lado, Zezé de Camargo e Luciano, a última vez de 1991. É pra acordar feliz, é pra despertar no rádio. Alô, Neuza Gonçalves, Washington Novaes.

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2: Bom dia, Madalena! Está em Cuiabá, em Campo Verde, a Selena e também o Edinaldo. Aquele abraço, bom dia!

0: Lopes e Garate, pra não te perder no Alô Bom Dia, o caprichadão número um do seu rádio.
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2: Alô?
1: Alô?
2: Alô?
1: Alô, bom dia.
0: Bom dia, bom dia, alegria. Bora juntos, bora falando com você aí do outro lado, alô.
3: Bom dia, Fantinelli. Já estou aqui acompanhando o seu maravilhoso programa. Eu quero ouvir.
0: Boa.
3: Sérgio Reis, o menino da gaita.
0: Legal.
3: Eu sou Eunice de Saúde, Bahia.
0: Ô, Eunice, bom dia pra você, meu bem. Muito obrigado pelo carinho da audiência.
4: Bora, Fontanella. Alô, bom dia. Quem chega primeiro, espera o outro. Bora, pula.
0: Claro.
4: Estica o corpo.
0: Pula, estica o corpo.
4: Tira o pé do chão, vamos, pula.
0: Tira
4: tamo
0: o pé
4: junto.
0: Do chão, bora nessa.
4: Vamos, pula.
0: Vamos que vamos. Bora que bora. Alô, alô, bom dia.
5: Fala, Fontanella. Bom dia, bom dia, bom dia, Fontanella. Manda
0: dia.
5: Música pra nós aí. Bica d'água com Eri de Irineu.
0: Boa.
5: Fontanella. Ah. Abraço. Bom
0: outro
5: dia.
0: Outro irmão, bora nessa. Ó, agora tem Sérgio Reis, o menino da gaita, aqui no Alô, bom dia. Vamos juntos no rádio.

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1: Aqui você continua participando comigo, tá pedindo tua moda, mandando teu alusão pra quem você quiser na terça-feira bem gostosa. Bora juntos, vamos que vamos. O Edson está com nós em Claraval, Minas Gerais. Bom dia, Edson.

0: Moda bonita, Iride, Irineu, bica d'água, né, gente? Caprichadona do rádio. E o que é caprichadão também, gente? 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

0: Estamos no ar em todo lugar, juntos em mais uma hora super especial nesta terça-feira. Bom dia!
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3: Deus abençoe você e toda a sua família. Que alegria estar no Alô Bom Dia com Sérgio Fontenelle. Uma abençoada terça-feira para todos os nossos ouvintes. Hoje nós iremos meditar Lucas capítulo 21, versículo de 5 a 11. Naquele tempo, algumas pessoas comentavam a respeito do templo que era enfeitado com belas pedras e com ofertas votivas. Jesus disse: "Vós admirais estas coisas? Dias virão em que não ficará pedra sobre pedra, tudo será destruído." Mas eles perguntaram: "Mestre, quando acontecerá isto? E qual vai ser o sinal de que estas coisas estão para acontecer?" Jesus respondeu: "Cuidado para não ser desenganados, porque muitos virão em meu nome, dizendo: 'Sou eu,' e ainda: 'O tempo está próximo.' Não sigais essa gente. Quando ouvides falar de guerras e revoluções, não fiqueis apavorados. É preciso que estas coisas aconteçam primeiro, mas não será logo o fim." E Jesus continuou: "Um povo se levantará contra outro povo, um país atacará outro país. Haverá grandes terremotos, fomes e pestes em muitos lugares. Acontecerão coisas pavorosas e grandes sinais serão vistos no céu." Palavra da salvação. Meu amado irmão, minha amada irmã, essa palavra do Evangelho, ela me chama muito a atenção pela seriedade dela. E porque Jesus está falando isto. Jesus está falando. Eu quero ficar só nesse trecho. Haverá grandes terremotos, fomes e pestes em muitos lugares. Eu quero me utilizar de um padre da igreja, que inclusive é um padre anônimo, talvez aqui um pseudo Crisóstomo, ou seja, mas é um padre anônimo. E eu quero meditar essa mensagem para você, porque a Sagrada Escritura, é claro que nós sempre temos que ver, em primeiro lugar, o sentido literal. Sentido literal: haverá grandes terremotos, nós temos visto isto em todas as eras. Haverá fomes, meu Deus do céu, nós temos visto isso em todas as eras. Haverá pestes? Nós temos visto isto em todas as eras. Então, essa palavra, ela pode se aplicar a um sentido literal? Claro, nós já vimos isso, estamos vendo isto. E para terminar, eu gostaria que você abrisse a sua Bíblia em 2 Timóteo, capítulo 3, versículo de 1 a 5, porque talvez confirma tudo isso. Nota bem o seguinte: nos últimos dias haverá um período difícil. Os homens se tornarão egoístas, avarentos, fanfarrões, soberbos, rebeldes aos pais, ingratos, malvados, desalmados, desleais, caluniadores, devassos, cruéis, inimigos dos bons, traidores, insolentes, cegos de orgulhos, amigos dos prazeres e não de Deus. Ostentarão a aparência de piedade, mas desdenharão a realidade. Tudo isso vai acontecer nos últimos tempos. Que Deus te abençoe. Em nome do Pai, e do Filho, e do Espírito Santo. Amém.
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3: Eu quero clamar agora por você, quero clamar pela sua família. Senhor Deus, libera agora o teu Espírito Santo sobre cada pessoa que acompanha este programa. Vem, Espírito Santo, enche todos os que estão acompanhando este programa agora. Libera, Senhor, para esta pessoa o que ela mais precisa, para o corpo e para a alma. Libera, Senhor, curas e libertações em nome de Jesus para esta pessoa que escuta e para toda a sua família. Eu clamo a tua poderosa bênção. Visita agora com bênção de proteção, a bênção que só o Senhor pode dar. Abençoe-vos o Deus Todo-Poderoso, Pai e Filho e Espírito Santo. Amém.
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3: E eu quero lembrar você, se você quiser ouvir mais pregações, mais meditação da palavra, basta você me acompanhar no meu canal do YouTube, Frei Gilson / Som do Monte, no meu Instagram, no meu Facebook, no meu TikTok, e lá você vai encontrar muito mais palavra de Deus para você.
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0: De volta amanhã no Alô Bom Dia. Alô Colibri, tá em Curitiba, tá no Paranazão? Aquele abração. A Francisca está com nós em Toledo, né, Francisca? Aquele abração especial. Muito obrigado pela audiência. Fala, meu amigo Edinaldo, está com nós em Araraquara, em Araxá, o José Edmilson, vestido colado.

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2: Bom dia, alegria! Bora juntos aqui no rádio, tocando a moda boa, porque a moda boa não enjoa. E toca no Alô, bom dia! Abraçando aqui o meu amigo, o Fabrício, está com nós em Porto Velho.

0: Christian e Ralph, vestido de seda no Alô, bom dia. Obrigado pela audiência.
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2: Alô?
3: Alô?
1: Alô? Alô, bom dia.
0: Bora zapear pelo Brasil, bora falar com a caboclada que vai acordando e despertando com nós. Alô, bom dia.
4: Fontenelle, bom dia, Marcão Careca, Pirapora, Minas Gerais. Manda um modão aí.
0: Então. Firma com nós, Marcão.
4: Continuou o cavalo Zaino. Manda aí pra nós, amigo, velho.
0: Deixa com nós, vamos firmes, juntos.
5: Bom dia, meu amigo Fontenelle.
0: Dia.
5: Tamo ligadinho na rádio, na fazenda.
0: Sempre, meu irmão.
5: Tirando leitinho das mimosas.
0: Aí sim.
5: Tamo junto aí, mais uma semana, na graça de Deus. Um abraço aí.
0: Com fé em Deus, bora juntos, trazendo moda boa. Alô.
6: Bom dia, meu amigo Fontenelle. Rapaz, tô trazendo balsas aqui agora, amigo. Queria boa. Que você botasse um moldão cabeceiro aí pra nós.
0: Caprichado.
6: Vou botar qualquer uma música aí. Tô aqui curtindo o seu programa. Todas as manhãs é de lei.
0: Alô, meu irmãozão. Tamo juntos diariamente. Delay Dorivan. Sistema Bruto. Na terça-feira mais gostosa.

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Tonico e Tinoco, cavalos, hein? Aqui no Alô Bom Dia, 1970, né, gente? Ah, que moda bonita, a gente recorda, né? Ouvindo essas modas que fazem a gente matar a saudade. Recordar é viver, e você pode recordar, pode viver bons momentos, né? Da música sertaneja, sabe como? Ah, caboclão, ao som gostoso do pendrive de modão do Fontenelle, tá bom, gente? Na palma da sua mão, pra você poder ouvir o dia e a hora que você quiser, tá? Manda aqui 0800-558-0057, eu te mando o vídeo do pendrive, te mando relação com o nome de todas as duplas. 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Daquela pegada, né, gente? 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O mesmo repertório do modelo de madeira é o de metal, mas aí tem essa diferença aí no modelo. Você escolhe o seu? Então fala comigo. Boa terça-feira pra todo mundo.

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0: estamos aqui, ó, no começão do seu dia, com muita moda boa, bate-papo, alegria. Bom dia, bora despertar, turma!
1: Alô, bom dia!
0: O programa Sertanejão número 1 do Brasil, boa terça-feira pra você.

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1: Agora tem Ronaldo Viola, filho, quarto vizinho. Na terça-feira gostosa, você vai acordando, vai despertando, né, gente? Alô, Marlene, tá com nós em Bom Despacho. E o Paulinho tá em Alfenas.

0: funciona.
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2: Vai participando com nós, pedindo sua moda. Deixa eu mandar alô aqui pro Maurício em Araguari, acompanhando a gente. O pessoal que está ligado também, Mineiros, aquele abraço. Cuiabá, bom dia. Eu

0: Ivone Sant'Angelo, o que eu sinto por você aqui no Alô Bom Dia. Boa terça-feira pra você, Brasil.
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2: Alô?
3: Alô?
1: Alô? Alô, bom dia.
0: Bora falar com os ouvintes do Fontenelle, pessoal por todo o Brasil falando com nós. Bom dia.
4: Aqui é o Antônio Carlos.
0: O Antônio.
4: De Cajamar.
0: Tudo bom?
4: Pananduva. E a música que eu pedi do Teodoro é Paixão Proibida.
0: Paixão Proibida, vou caprichar pra você, tá? Alô, bom dia.
5: Meu amigo Fontenelle.
0: Bom dia.
5: O Devair de Itumbiara.
0: Ô, Devair.
5: Assim que der, toca aquela música, Fogão a Lente, então vem chororó pra mim, por
0: aí
5: favor.
0: É moda caprichada, hein, meninão? Deixa com nós que eu vou caprichar pra você. Alô.
6: Bom dia, meu amigo Fontenelle. Quem tá mandando salve pra você, Erismar, o saladeiro.
0: Ô, Erismar.
6: Desejando uma boa terça-feira, de muita prosperidade, muita impulsão, muita glória. Muita vitória.
0: Amém.
6: Vou te pedir um agora pro Teodoro e Sampaio, Mulher Chorona. Mulher Chorona.
0: Beleza, acabou por aquele abraço, trio Parada Dura. Cordão de Ouro, boa terça-feira. Bora despertando aí, gente. Acordando ao som do Alô, bom dia.
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0: a sua música, mande o seu recado. 0800-558-0057. 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
1: É aqui que você fala comigo, é aqui que você participa, gente. 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

0: Teodoro Sampaio, Paixão Proibida, no Alô, bom dia, e você tem uma paixão proibida? 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

0: Vem, vem, vem comigo nessa manhã gostosa de terça-feira. É o nosso alô, bom dia. É música e alegria, gente, pra você começar bem o seu dia. Sorria!
1: Alô, bom dia!
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3: Vamos a mais um capítulo da história. Estou contando nessa semana a história de José Freitas Machado e Sebastião Freitas Machado, a dupla André e Andrade. Muito jovens, crianças ainda, um com 9, outro com 10 anos de idade, e já trabalhando na roça, porque o pai e a mãe tinham que dar alimentação, tinha que tratar de mais 10 irmãos, e eles eram os irmãos mais velhos. Então, ou seja, é muito difícil pro irmão mais velho, Sérgio, ele conseguir trilhar alguma coisa, porque ele divide as responsabilidades com o pai. Você sabe disso, né? O pai tocava lavoura de café à meia, trabalhava com plantio de soja, algodão, arroz, feijão, tudo à meia. Então, à medida que as crianças iam pegando uma certa idade, o pai já colocava essas crianças na roça para ajudá-los. Umas crianças trabalham na enxada lá, os outros mais novinhos carregavam comida e água para os companheiros que estavam na roça. Isso era muito comum antigamente, principalmente lá no começo dos anos 70. Mas o André Andrade não desistiu. Por quê? A veia da música já estava dentro da família. O pai do André Andrade, o seu João, na verdade, ele era compositor, né? E era catireiro. Então ele era muito conhecido lá na cidadezinha como o rei das festas, né? Então toda festa que ia ter, festa junina, casamento de pessoas que naquela época tinha muita festa no casamento, né? Matavam boi, fazia festa 3-4 dias da semana, era muita música. Então o seu João, ele era chamado para tocar moda de viola e fazer o catira. E em época de reis, o seu João organizou com a família, porque tinha ali alguns meninos e algumas meninas que tinham talento musical, ele organizou com a família um grupo de folia de reis. Então eles já eram conhecidos na pequenina cidade de Itaguari como os cantadores da cidade. Eles revezavam isso com o trabalho na roça, que é muito difícil. Mas chegava à noite, todo lugar que tinha uma festinha, batia alguém lá na porta do seu João: ô, seu João, traz os meninos pra cantar pra nós, nós vamos ter uma festinha lá, vai ter uma festa de São João, ah, vai ter uma festa de folia de reis. E eles iam lá e o povo gostava demais. Aí, Sérgio Fontenelle, os dois meninos, o José de Freitas e o Sebastião de Freitas, entenderam uma coisa, colocaram uma coisa na cabecinha deles: nós precisamos seguir na música, nós cantamos bem, as pessoas gostam, mas nós não podemos ficar aqui. Se nós ficarmos aqui, nós vamos continuar cantando de graça nas festas e trabalhando na roça. Vamos embora dessa cidade. Amanhã eu te conto essa história, Sérgio Fontenelle.

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2: Já anota aí o dia e o horário que você tá ouvindo essa moda. Manda aqui pra mim que eu vou cadastrar você, tá? 0800-558-0057. Fala comigo, eu tô esperando.

0: ela bateu.
1: João asas. Torres, ela bateu asas no Alô, bom dia, boa terça.
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3: Alô?
2: Alô?
3: Alô?
2: Alô, bom dia.
1: Bora zapear com o Brasil, bora falar com os ouvintes. Alô, alô, bom dia.
4: Ô, Fontenelle, Cabocão.
1: Bom dia.
4: Bom dia, aqui é André, Lajinha.
1: Ô, Andrezão.
4: Tô sempre ouvindo.
1: Que legal.
4: Tô ligadão.
1: Boa.
4: Eu quero ouvir ainda Leandro e Leonardo cantando a música Doce Mistério, tá bom?
1: Tá.
4: André aqui de Lajinha, Minas Gerais.
1: Ô, Suzão de Minas, aquele abração especial. Alô, bom dia.
5: Oi, Serginho, bom dia, tudo bem? Thelma de Araras.
1: Ô, Thelma.
5: Toca pra mim, Christian Ralph, Chora Peito.
1: Que legal.
5: Obrigada, boa terça pra vocês.
1: Valeu pra você também, meu bem, tudo de bom. Alô, bom dia.
6: Bom dia, Fontenelle.
1: Bom dia.
6: Uma ótima terça-feira pra você.
1: Obrigado.
6: Abençoada por Deus, né?
1: Amém, sim.
6: E tudo de bom, um abraço. Até mais,
1: Vê. Até mais, beijão pra você, tá, minha lindona? Leonardo, Doce Mistério, aqui no Alô, bom dia, o caprichadão número 1 do seu rádio. Boa terça!

0: fazendo uma viagem pela história da música sertaneja.
1: Bom dia!
2: Alô? Bom dia!
3: Bom dia, alegria! Abraçando aqui o Severo. Ô, Severo, você tá bom, menino? Está em Maringá acompanhando o Fontenelle. Em Campo Verde, quem está ligado é a Ceciliana.

Christian e Ralph de 1986. Chora peito! Que época boa, hein, gente? 86, que saudade, que lembrança, né? Que lembrança boa que a gente tá tendo hoje, no finalzinho do programa, voltando ao ano de 1986. Ah, só quem viveu que sabe, viu? Ó, tudo de bom pra vocês. Tô indo nessa manhã, eu volto no mesmo horário. E é o que eu sempre digo, né? Quem chegar primeiro espera, tá bom? E eu vou estar aguardando você aqui no Alô Bom Dia, o caprichadão número 1 do seu rádio. Me segue lá nas redes sociais, arroba Sérgio Fontinelli, com TI2LY. Ah, cabocrão, eu vou te seguir de volta. Segue lá, me manda uma mensagem, fala que você veio pelo rádio, que eu te sigo também, tá bom? Um abraço forte pra dar sorte, amanhã a gente se encontra no mesmo horário. Até lá, bom dia, alegria! Yeah.

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0: 6 horas e mais 2 minutinhos, 6:02 na manhã desta hoje, uma terça-feira, hoje dia 25 do mês de agosto, do ano de 2026, 6:02, é hora de eu falar bom dia melhor. Bom dia melhor para você que está ligado aqui na Melhor FM, no novo ou velho e bom Radinho FM de faixa estendida, cravado nos 82.9, que é para ficar de boa. Bom dia melhor para você que está conectado conosco pela Rede Mundial de Computadores, pela internet, acompanhando com áudio e vídeo a programação da Melhor FM, podendo ver este estúdio onde nós estamos na manhã desta terça-feira aqui na Avenida Lauro Corrêa da Silva 3240, e daqui a pouco você verá imagens das ruas de Limeira. Repórter Carlos Gomide, com a unidade móvel da Melhor FM nas ruas de Limeira, daqui a pouco trazendo imagens e informações, notícias, aquilo que ocorreu noite passada e nesta madrugada na cidade de Limeira e aqui na região. Você terá as informações com o repórter Carlos Gomide no Bom Dia Melhor desta terça-feira. Bom dia melhor para todo mundo, para quem está no novo ou velho Borradinho, para quem está conectado pela Rede Mundial de Computadores. Você sabe que esse programa traz notícias, traz informação, utilidade pública, prestação de serviço, análises, comentários, opinião. Aqui tem opinião, opinião forte. E, acima de tudo, esse programa prima e preza pela participação popular, a sua participação, porque aqui na Melhor, você não é mero ouvinte, mero espectador, você é partícipe, você participa deste programa pelo 19-3404-4000, nosso WhatsApp, adicione aí nos seus contatos e a partir daí use e abuse do WhatsApp da Melhor FM, participe, dê a sua opinião, a favor ou contra, muito pelo contrário, não importa, o importante é que você participe, traga um assunto, você quer que a gente aborde, que a gente trate de um assunto aqui no programa? Traga um assunto pelo 19-3404-4000, a gente coloca no ar, a gente debate, e todo mundo pode participar, dar a sua opinião a respeito do assunto que você quiser ver tratado aqui. 19-3404-4000, WhatsApp da Melhor FM. Use e abuse do WhatsApp da Melhor FM. Bom dia, Joyce.
1: Bom dia, Ivo.
0: Joyce, gente, Joyce Azevedo, você vai ver já. A Joyce aí, olha, essa é a Joyce, gente. Hoje ela tá de bandeira portuguesa, verde e vermelho. Não é? É homenagem, às cores lusas?
1: Parece que sim, eu não tinha pensado por esse lado ainda.
0: Pois é, você não tinha pensado? Né? Não. Só eu que penso nessas coisas.
1: Não, só, de manhã eu vou acordando por partes.
0: Sei como é que é. Você é daquelas que vai ao guarda-roupa de manhã e fica pensando o que eu vou vestir hoje? Ou você pega a primeira coisa que aparecer pela frente?
1: Depende do dia. É. Mas às vezes eu já pensei no dia anterior do que eu vou vestir.
0: Ah, é? Às vezes, no dia anterior? É mesmo? Uhum. Amanhã eu vou de azul.
1: Alguma coisa.
0: Azul.
1: E aí eu cogito, tipo, quão cansada eu estou para escolher a roupa. Tipo, se eu estiver muito cansada, vai ser
0: isso
1: tal.
0: Isso é um hábito feminino ou é só seu?
1: Não sei, eu não sei dizer.
0: É.
1: Não sei dizer, mas eu acho que cada uma tem, assim, as suas próprias maneiras de ir selecionando o que quer.
0: Porque eu tenho impressão, pelo menos eu sou assim, né? Tenho impressão que no lado masculino é assim, né? O hábito é mais assim, na maioria das vezes, né? Na maioria das vezes, o cara abre o guarda-roupa e pega a primeira coisa que aparecer na frente. Pelo menos eu sou assim, né? Eu não fico escolhendo, não.
1: Eu acho que as roupas masculinas são mais fáceis de combinar entre si.
0: É?
1: Eu acho que as roupas masculinas são mais fáceis de combinar entre si.
0: É, talvez seja isso. Eu sei que eu faço isso. Vou lá, abro o guarda-roupa, a primeira coisa que aparecer na frente eu pego. Agora, mulher, eu tenho a impressão que fica lá.
1: A gente seleciona um pouco mais.
0: É.
1: É ocasião, horário, a questão do cansaço ou não.
0: Por isso que a Joyce participa desse programa, tá vendo? Ela não é só a comandante da central de operações. Ela não está só mauseando os computadores e operando a mesa de áudio. Ela traz este olhar feminino aqui para o programa. Porque as mulheres são diferentes dos homens. Não adianta falar, não. Né? Diferentes no corpo e na alma. são diferentes dos homens.
1: Sim.
0: Errei? Não errei, não.
1: Não, não errou, não.
0: Não errei, não. Então tá bom. Bom dia, Joyce.
1: Bom dia, Ivan.
0: De resto, né, tirar certinho, o que tá errado, tranquilo. Só fica coisa boa.
1: A gente
0: boa.
1: Vai levando.
0: É. 6:07, 6:07, gente. 6:07 já, nossa. É, o tempo passa, o tempo voa, né? Então, ó, friozinho ontem pela manhã em Limeira, termômetros da CETESB registraram 11,9 de mínima ontem, gente. A máxima chegou aos 28,7 graus. É que foi uma segundona ensolarada e de céu claro, né? Aquele mais um belo... Os dias de inverno são lindos, né? Impressionante como são bonitos os dias
1: eu
0: de...
1: Eu gosto.
0: Eu também, mas quem não tem que não goste, Joyce. Os dias de inverno são belíssimos. Você olha para o céu, aquele azulão danado, assim. Tem uma nuvem no céu, né? O sol macio, né? Não tá aquele sol de queimar a pele da gente.
1: Que dá vontade de sair, dar uma voltinha para ir num parque.
0: Exatamente, dar uma voltinha, exatamente. Olha, hoje deve ser igual a ontem, viu? As temperaturas baixas de manhã cedo e em elevação ao longo do dia com o surgimento do sol. Hoje 2 graus a mais do que ontem. Ontem nós tivemos aí mínima de 11,9, praticamente 12, né? Vamos arredondar para 12. Hoje 13 e alguma coisa, nós estamos na casa dos 13 graus hoje. É, um grau e pouquinho a mais. A umidade relativa do ar deve permanecer baixa, viu, gente? Ontem a umidade relativa do ar saiu do estado de atenção, mas se manteve baixa, 33% de mínima. Hoje deve ir mais ou menos por aí. Amanhã haverá uma mudança no tempo. E as condições serão de instabilidade na maior parte do estado de São Paulo. Na quinta-feira, o tempo volta a ficar estável novamente e o calor voltará a predominar. Como eu já disse, a mínima desta manhã está na casa dos 13 graus. Imagens do satélite Góes, que nós estamos vendo aí na tela. Tem lá uma certa nebulosidade sobre o estado de São Paulo, mas coisa pouca, né? O mais está concentrado lá no Rio Grande do Sul. Que nesta quarta, hoje ainda deve ter lá um tempo meio severo, lá no Rio Grande do Sul, chuvarada, mas por aqui, tudo tranquilo. Muito bem, dito isto, 6:09 agora, é hora de a gente estabelecer aquela conexão. Sabe o 5G de Limeira, que eu falo tanto aqui, alguém conhece o 5G de Limeira, alguém já viu o 5G de Limeira? Se houver uma conexão 5G aqui em Limeira na manhã desta terça-feira, nós vamos estabelecer contato com a unidade móvel da Melhor FM, que está pelas ruas de Limeira, pilotada pelo repórter Carlos Gomide, que é um bom motorista, viu, gente? Motorista prudente, cauteloso, seguidor das regras de trânsito, portanto, não se preocupem com ele. Repórter Carlos Gomide. Bom dia, melhor para o senhor, seu Gomide. Isso.
2: E peraí que vai dar certo. Isso. Bom dia! Bom dia, Joyce!
1: Bom dia, Joyce!
0: Tá vendo? Tudo tá bem? Vendo? Como esse rapaz é um bom menino?
1: Tá vendo?
2: Pronto, tá vendo?
0: É um bom menino.
2: Bom dia, Joyce. Hoje eu só vou falar bom dia para a Joyce.
0: É.
1: Sobrou pra você, Ivan.
0: É. Fazer o quê?
2: Salve, Ivan Schutzer!
0: Eu já estou acostumado, viu, Joyce? Já me acostumei.
2: Bom dia, tudo bem,
0: Ivan? São quantos anos de convivência com o senhor, seu Gomide?
2: Puta vida. Deixa eu ver.
0: Entre mix, outro...
2: Não.
0: Outros prefixos e...
2: Entre mix, outros prefixos
0: e agora Melhor FM, são quantos anos, cara?
2: Eu trabalhei com o senhor...
0: É um bocado de tempo, hein?
2: No Bom Dia Mix aqui, na antiga Mix, em 2008.
0: Na antiga Mix, nós não trabalhamos juntos, né?
2: É, mas você fazia o programa de TV.
0: É, aquele tempo
2: eu trabalhava na TV. Na TV na época.
0: Nós dois estávamos na TV, né? Só que você trabalhava num outro programa, não é isso?
2: É, eu trabalhava com o Gardinale.
0: Ah, é verdade, você trabalhava com o Gardinale.
2: E você fazia o Bom Dia junto com o Ricardo e o Zé. É, 2008.
0: Olha. Trabalhamos na mesma emissora não juntos no mesmo programa, mas na mesma emissora. Depois fomos trabalhar juntos, fora. E agora aí... voltamos.
2: Quando que o senhor atravessou a avenida lá?
0: Em 2014.
2: 2014. Então, desde 2014, direto, 12 anos.
0: Olha só.
2: 12 anos.
0: É. Fora o tempo que a gente se trombava nos corredores, né?
2: É, que a gente se degladiava nos corredores.
0: É. É um bocado de convivência, viu, gente?
1: É, é um tempo. Caso antigo, vocês dois, hein?
0: Não é fácil, não, né?
2: É, isso, fazer... sabe o que indica isso, Ivan?
0: Eu tenho que fazer muita oração. Muita oração.
2: Sabe... Ah, não é assim também. Sabe o que indica isso, Ivan?
0: O quê?
2: Que nós estamos ficando velhos.
0: É verdade. Tempo passa, né, rapaz?
2: É.
0: Tempo passa. Muito bem.
2: Imagina.
0: Dito isso.
2: Eu...
0: Não. Vamos lá.
2: Não, em 2006, quando teve os ataques, eu trabalhava com o Geraldo lá na TV Jornal. Olha, brincando faz 20 anos. Mas eu já tinha trabalhado com o Geraldo na época da 104, da Rádio Indy, que hoje é 104 FM. Eu comecei a trabalhar com o Geraldo, eu tinha 16 anos. Eu tô com 45. Veja só. Aí eu passei um período de hiato aí, que eu parei de trabalhar com comunicação, depois voltei em 2005... No Hora da Verdade. Eu era operador de áudio e produtor do Geraldo. Fazia algumas reportagens também, mas não aparecia. Acompanhava o Geraldo em algumas matérias. E de lá pra cá, tô nessa lida diária. Brincando faz 21 anos.
0: Você sabe que, olha só, por falar nisso, permitam-nos, os ouvintes, uma breve reminiscência aqui. Por falar nisso, a gente faz um programa aqui que tem essa participação do ouvinte, a gente faz questão da participação do ouvinte, a gente conversa com o ouvinte, a gente bate papo, a gente brinca com o ouvinte. E você sabe de quem que eu me lembro, às vezes, quando a gente está nessa interação com o ouvinte, que a gente está conversando com o ouvinte está participando do programa, trazendo as suas coisas para cá, para o programa. Você sabe de quem que eu me lembro, cara?
2: Quem você se lembra?
0: Um programa que eu gostava de ouvir. No domingo... No domingo, à tardezinha, do fim da tarde pro começo da noite, eu gostava de ouvir Lauro Guriel.
2: Nossa!
0: Dá uma olhada.
2: Aonde você foi parar, hein?
0: Dá uma olhada aonde. Né? Lauro Guriel, rapaz. Lá atrás. Há muitos anos, na Rádio Jornal.
2: Que Lauro... década de 80?
0: É, 70 para 80. 70? É, 70 para 80. 80.
2: Nossa!
0: Lauro Guriel. Lauro Guriel, rapaz, eu adorava ouvir Lauro Guriel. As conversas dele com as ouvintes, que é incrível como só, quase que só participava mulher do programa dele. As mulheres ligavam para a rádio e ele ficava conversando com a mulher. E era conversa assim, né? Fez bolinho de chuva hoje. Era um negócio sensacional, rapaz. Muito bom demais. Lauro Guriel.
2: E aqui em Nimeira nós tivemos também outros históricos radialistas, né?
0: Sim, vários.
2: Citar aqui Chiquinho Timari, Paulinho da Engenhoca, o próprio meu mestre, sempre sua bênção, Edmundo Silva. Quem mais?
0: Milton de Almeida.
2: Flávio Carvalho.
0: Milton de Almeida, com quem
2: Flávio
0: eu primeiro...
2: Barbosa.
0: Milton de Almeida, com quem eu primeiro participei do futebol aqui em Nimeira. O Milton que me contratou. Ele tinha a equipe de esportes na Rádio Jornal. Era o Milton, João Valdir,
2: Reinaldo Bastelli.
0: Reinaldo Bastelli veio depois. Veio na sequência do Milton. Enfim.
2: Você sabe?
0: Reminiscências.
2: Você sabe que a primeira vez que eu peguei no microfone de rádio, da extinta Rádio Jornal, eu tinha 12 anos de idade. 12. Eu transmiti um jogo com um cidadão chamado Baquim Júnior, que hoje é vereador, trabalhou já na Sport
0: TV. Grande Baquim, nossa, excelente narrador.
2: Eu trabalhei com o Baquim
0: Americana.
2: Num jogo da Lua Nosso Clube. Olha! Lua Nosso Clube.
0: Baquim de
2: Americana. Vai vendo onde foi
0: parar. De Americana. O Baquim, se eu não me engano, chegou
2: de Santa Bárbara.
0: Santa Bárbara?
2: Se eu não me engano... ele foi vereador em Santa Bárbara por um ou dois mandatos.
0: Foi, eu tô fazendo confusão ou foi o Baquim que chegou a transmitir pela Sport TV? Sport TV.
2: Não, foi ele mesmo.
0: Ele mesmo, né?
2: É o mesmo. É o mesmo.
0: Grande narrador, excelente narrador.
2: É o mesmo. Muito bem, depois desse momento, reminiscências?
0: Reminiscências radiofônicas.
2: É. Mas tá, apagou tudo aqui agora. Agora ficou bom.
0: Rapaz, apagou tudo ontem. Ontem à tarde houve dois cortes de energia.
2: Houve. É, ontem à tarde houve um, mas pelo menos lá na Gazeta, à noite teve outro. Mas o da noite foi um pico só. Caiu e em seguida voltou. É coisa de 5, 6 segundos. Mas teve um à tarde que ficou bem uns 3 minutos sem energia.
0: Dona Eletro não avisa a gente, né? A gente tá com equipamento, aparelhagem ligado, já viu, né?
2: É.
0: Esse corte e liga, já viu, né?
2: Pra queimar é dois tapas,
0: né? Não demora nada.
2: É. Deixa eu tentar ligar de novo a luz aqui. E ver o que tá acontecendo aqui com o meu... com o meu patacão. Pronto.
0: Oi, Ivan! O Romildo Batista falou aqui, falou o seguinte, que nós não estamos ficando velhos, nós estamos velhos.
2: Nós estamos velhos.
0: Estamos. É, pra falar de Lauro Guriel, velho, imagina.
2: É, quem falou de Lauro Guriel foi você.
0: Fui eu, exatamente eu.
2: É. Eu conheço a história porque eu sou apaixonado por rádio desde que eu me conheço por gente. Mas eu não lembro dele, eu não lembro dos programas dele.
0: Ah, eu cheguei a ouvir Lauro Guriel. Grande, Lauro, figuraça, viu? Gente finíssima.
2: É. Oi, Ivan.
0: Oi.
2: Vamos conversar sério.
0: Sim.
2: Durante a noite de ontem, teve um idoso de 62 anos que acabou falecendo em decorrência de um engasgo. Ele engasgou com um pedaço de carne. Aliás, um tolete de carne, não foi um pedaço, foi um tolete de carne. E aí já vai lá a primeira informação importante. É fundamental que as pessoas saibam o tamanho do pedaço do alimento que as pessoas colocam na boca. Porque as pessoas têm aquele ímpeto de cortar e vai esse tolete mesmo, coloca o tolete na boca. E aí por um infortúnio. É, o alimento para nas suas vias respiratórias e você para de respirar. Foi o que aconteceu ontem, parece, né? Mas parece que foi o que aconteceu ontem com um senhor de 62 anos. A gente não tem a confirmação da identidade desse homem. É mais que ele acabou falecendo depois de estar jantando e colocar um pedaço de carne na boca e acabar se engasgando. Então tem a questão do tamanho da carne que você coloca na boca, do alimento que você coloca na boca, o objeto que você coloca na boca, e tem a questão da sua mastigação, que é fundamental também para que você facilite o seu processo de engolimento do alimento. O SAMU foi chamado, mas não houve chance. Esse homem acabou falecendo em casa depois de engasgar com um pedaço de carne. Aí tem um outro detalhe que eu falo que é muito importante e que eu falo muito de gestante, muita de gente de recém-pai e recém-mãe, mas que é importante todo mundo saber que são as manobras para desengasgamento de pessoas. São manobras simples e eficazes. Normalmente, essas manobras têm 97, 98% de eficácia. E, dependendo do local da cidade onde a pessoa está, e ontem esse senhor estava lá no bairro dos Pires, não dá tempo da viatura do SAMU chegar. Por mais que a viatura seja rápida, por mais que ela vá abrindo caminho com a sirene, não dá tempo. A pessoa vai morrer em decorrência desse engasgamento. Então é importante, primeiro, que a pessoa saiba que coloca o tamanho do alimento que ela coloca na boca, a mastigação, e as pessoas que vivem em sociedade, e todo mundo vive em sociedade, saiba das manobras de desengasgamento, porque a qualquer momento pode acontecer um caso excepcional desse e a pessoa acaba falecendo e não dá tempo de chegar. Não dá tempo. É, dependendo do local e do tempo de deslocamento, a viatura não vai conseguir chegar a tempo de salvar a vida da pessoa. Fato é de que esse senhor de 62 anos acabou falecendo em decorrência desse acidente doméstico, um engasgamento que acabou fazendo com que ele perdesse a vida, Ivan.
0: É, e o que chama atenção é o fato de que esse tipo de coisa tem se repetido, né? É impressionante.

0: engasgamento que só não aprende quem não quer. Né? Eu não queria usar esse termo, mas eu vou usar. Só não aprende quem não quer. Porque qualquer canal, qualquer tipo de vídeo, qualquer coisa que você colocar na internet hoje, vídeo de, sobre desengasgamento de pessoa, vai te ensinar a fazer a manobra. Isso é uma manobra simples e eficazes, que muitas vezes são passadas para as pessoas pelo telefone, pelo médico regulador do SAMU. Mas a pessoa precisa estar calma para conseguir entender o que está acontecendo. E venhamos e convenhamos, numa situação dessa, o nervosismo vai bater na pessoa. É, né? Então, se não tiver uma pessoa com a cabeça mais fria, a pessoa mesmo sabendo não vai conseguir fazer na manobra.
1: E eu, como sou o cara mais antigo aqui desse programa, eu sou de um tempo em que sentar à mesa para a refeição, fosse qual fosse, o almoço, café da manhã, a janta, era um ato assim quase que, como que eu diria?
0: Sagrado.
1: É, uma coisa assim, quase que religiosa, né? É, tinha que ter silêncio, não tinha que ter conversa. Não me vem conversar, pelo amor de Deus, não vem conversar de política aqui, não. Não se conversa, não se conversa de política na hora da refeição, não se conversa de religião, não se conversa de negócio. Hora da refeição é hora da refeição. E era aquela coisa feita... Era realmente isso, quase que religioso, né? Porque era uma coisa feita em silêncio, né? Era uma coisa meio religiosa. E hoje a gente come de qualquer jeito. Nos tempos de fast food hoje, né? Isso aí acabou, né? Eu falo sempre aqui, chamo a atenção das mamães, porque eu vejo isso acontecer. Né? A gente está num churrasco, as crianças... O que as crianças estão fazendo? As crianças estão correndo. As crianças correm para cá, correm para lá. A mãe chama, bota um gomo de linguiça na boca do moleque e o moleque sai correndo. Faz isso não, mãe. Na hora de comer, chama, faz sentar. Sente-se à mesa, coma devagarinho, tranquilo, mastigue bem, depois volta a brincar. Tem que ser assim. Tem de ser assim, como diria seu Cirilo.
0: Seu Cirilo falaria assim. É. Mestre seu Cirilo falaria... Tem que ser assim.
1: Tem de ser assim. Porque eu vejo isso. Pega lá um pedaço de linguiça, chama o moleque tá correndo, chama o moleque, enfia o pedaço de linguiça na boca do moleque, o moleque sai correndo com o pedaço de linguiça na boca.
0: Pois é. É triste, é duro, mas são acidentes que acontecem, que podem ser evitados. Então, por favor. E mamãe e papai que... São recém para mamãe e papai. Por favor, se informem, porque o curso de gestante, e eu fiz curso de gestante porque eu queria acompanhar o parto da Sofia, eu já falei isso algumas vezes, mas vou repetir. Eu fiz o curso de gestante porque eu queria acompanhar o nascimento da minha filha, e acompanhei. Aliás, é a imagem mais bonita que eu tenho na minha retina até hoje. Faz 9 anos e eu não esqueço dessa cena, e não vou esquecer nunca mais. É, no curso de gestante que eu fiz... A gente ensina, a gente aprende a trocar fralda, Ivan. O que é importante, claro que é importante.
1: Claro que é.
0: Né? Saber passar uma pomada, identificar alguma coisa e tal, isso é muito importante. Qualquer informação é importante. Mas por que não ensinar a manobra de desengasgamento de bebê? Que é mais simples ainda.
1: Pois é. Tá aí o caso desse senhor aí, né?
0: É, nossas condolências à família desse senhor. É uma morte que poderia ser evitada, mas como eu sou um cara que acredita em Deus, acho que isso tudo faz parte de um plano de Deus para a família dessa pessoa. É só entender. A Clotilde voltou, viu?
1: A quem?
0: A Clotilde.
1: A Clotilde? A Clotilde estava só de olho aqui, eu tô acompanhando ela aqui no chat do YouTube, ela estava só de olho em você, só esperando para ver se você ia. Agora ela te parabenizou, tá vendo? Parabéns pro Gomide.
0: Bom dia, família Melhor FM, vou ficar de olho no Gomide hoje.
1: É.
0: Não avisei ele, quero ver se ele vai cumprir. Parabéns, você é um ótimo menino, cumpriu, sou de Americana, da Praia Azul.
1: Eu falo sempre.
0: Aliás, adoro Americana.
1: Gomide é um bom
0: abraço menino. Pro gordinho de Borborema. Conhece o Gordinho de Borborema?
1: É, grande Keller Estocco.
0: Keller Estocco, figuraça da melhor qualidade. Esse é Keller Estocco, gente boa.
1: Keller Estocco que tem um filho muito bonito, mas é por parte de mãe.

0: Não fala assim do Super Enzo. Super Enzo!
1: O Super Enzo é muito bonito por parte de mãe.
0: É. Gordinho de Borborema, um abraço pra você. Grande Keller Estocco, da Rádio Vox 90. Sem medo de errar, o melhor repórter policial do interior do estado de São Paulo. Sem medo nenhum de errar. Nenhum.
1: E gente boa.
0: Oi. Gente finíssima, gente da melhor qualidade. Demais. Oi, Ivan.
1: Oi.
0: Vamos conversar a respeito... Lembra que teve aquele atropelamento que a gente conversou ontem aqui daquela mulher de Cordeirópolis? Que ela foi atropelada por uma van, estava de bicicleta. Lembra disso?
1: Sim.
0: A gente falou isso ontem aqui. Ela foi identificada, viu, Ivan?
1: É.
0: É. Luciana da Silva Pereira. 50 aninhos de idade. Ela morreu atropelada no último domingo, para quem não tá sabendo, numa pista marginal da rodovia Washington Luiz, no quilômetro 161, no trecho de da linda Cordeirópolis. Segundo o que foi registrado, né, o condutor de uma van Fiat Ducato branca, um homem de 40 anos de idade, acabou atropelando essa senhora que tentou, segundo ele, de forma abrupta, atravessar a pista marginal da rodovia Washington Luiz. Bom, aí a Polícia Militar Rodoviária chegou, constatou que ele estava embriagado, estava sob efeito de álcool, 0,64 miligramas de álcool por litro de ar alveolar, e ele não tinha habilitação para conduzir o veículo em questão. Ele é habilitado, mas ele não tem a categoria da CNH dele, é outra, tá? Ele é habilitado, mas para outro tipo de veículo. Bom, ele fez o teste do bafômetro, explicou lá para os policiais militares rodoviários o que tinha acontecido e recebeu voz de prisão em flagrante por homicídio culposo, aquele quando não há intenção de matar. Com o agravante dele não ter carta e dele, carteira nacional de habilitação, desculpa, Norivaldo, por ele não ter carteira nacional de habilitação e por estar sob efeito de álcool. Muito bem. Só que tem um detalhe, viu, Ivan? Ele falou tudo isso lá no local, conversou com os policiais militares rodoviários, falou, eu sou o condutor do veículo, era eu que estava conduzindo a van. Essa mulher saiu da lateral da pista, onde tem um barranco, e estava tentando atravessar a pista marginal, e eu acabei colhendo ela, aquela coisa toda, tal. Ele explicou tudo isso direitinho para os policiais militares rodoviários. Estaria tudo mais ou menos certo com o fato dele não ter carta, ou não ter carteira nacional de habilitação e tá sob efeito de álcool, se não fosse um detalhe que ele só contou para o delegado. Quando ele foi levado para a delegacia para ser autuado em flagrante, para o delegado analisar, na verdade, a situação dele e ver se ia ou não autuá-lo em flagrante, ele virou para o delegado e falou assim, seu doutor, não era eu que estava dirigindo o carro, não era eu que estava dirigindo a van. Aí o doutor Rafael Escambi virou para ele e falou, mas como que não é você? Não era eu. Mas como que não era você? Você falou lá, você deu depoimento, você se apresentou como condutor, você fez teste do bafômetro, como que não era você que estava conduzindo o veículo? Seu doutor, não era eu conduzindo o veículo, e eu tenho como provar que não era eu que estava conduzindo o veículo. Eu me identifiquei como o condutor, porque a pessoa que estava conduzindo o veículo, que é meu superior na empresa da van, não é habilitado e estava mais chapado que eu. O delegado falou, olha, de toda forma, diante de tudo isso que foi apresentado para mim aqui, o senhor está preso em flagrante. Mas eu vou relatar isso aqui no seu depoimento, dizendo que não é o senhor que estava... O senhor está falando que não era o senhor que estava conduzindo o veículo. E aí, batendo lá no fórum, no Poder Judiciário, o juiz vai decidir o que vai fazer com você, tá? Então, aqui o senhor está preso em flagrante mesmo com essa sua versão, e eu vou pedir para que seja instalado um inquérito para investigar essa situação. Muito bem, foi o que aconteceu. A mulher não tinha sido identificada ainda, ontem a gente não tinha identificação dela. Aí ontem à tarde, o filho dela procurou a delegacia para falar, ó, sabe aquela mulher que foi atropelada? Eu acho que é minha mãe. Aí ele foi levado até o corpo e reconheceu a mulher como mãe dele e como sendo o nome dela Luciana da Silva Pereira, de 50 anos de idade. Muito bem. Aí o motorista da van passou por audiência de custódia ontem à tarde. Normal, protocolo da justiça, passa por audiência de custódia e aí o juiz decide se ele vai ser mantido preso ou não. Ele foi liberado, viva, com algumas exigências, né? Não vai... Teve a Carteira Nacional de Habilitação dele suspensa, ele não vai poder dirigir enquanto o inquérito estiver rolando. Ele vai ter que comparecer a todos os atos do processo, periodicamente vai ter que se apresentar lá no fórum para falar o que está fazendo da vida, não vai poder deixar a cidade por mais de 8 dias sem autorização do Poder Judiciário, enfim, ele está em liberdade condicional, que a gente chama, né? Mas o delegado, o juiz, determinou, e o delegado já tinha me falado, o Dr. Rodrigo Rodrigues já tinha me falado, de que ele vai investigar essa situação envolvendo esse depoimento desse senhor. O porquê que ele falou isso, e se era ele, ou se não era ele, na verdade, quem estava conduzindo a van no momento do acidente. A van pertence a uma empresa, a van foi liberada, estava com a documentação em ordem, foi liberada. O corpo foi levado para o Instituto Médico Legal de Limeira, vai passar por exame de necropsia e vai ser entregue à família para o sepultamento. Mas teve essa questão que foi levantada pelo próprio condutor ou pelo homem que se apresentou como condutor da van, de que não era ele que estava à direção do veículo quando ocorreu o acidente. Agora, a delegacia de Coidelópolis vai ter que fazer essa investigação e ele vai falar, eu tenho como provar, então agora o senhor prove. Veja o que o senhor tem de prova aí, nos apresente essa prova para saber se o senhor estava ou não, né, dirigindo a van. E ele falou que aceitou falar tudo isso, primeiro porque se sentiu constrangido, porque era o patrão, era o superior dele que estava dirigindo a van, e que inclusive tinha alertado sobre a presença da mulher na pista, mas que o suposto condutor não teria tomado os devidos cuidados. Tem essas duas versões. Ele se apresentou como condutor no local. Chegou na delegacia, ele continuou sustentando que ele era o condutor. Foi só quando ele sentou na frente do delegado para prestar o depoimento formal, ele e o delegado disse isso para o Dr. Rafael Scami, que agora determinou que fosse feita essa investigação. No mínimo estranha essa história, né, Ivan?
1: É, bem estranha, né? Bem estranha. É que o depoimento formal dele, ele já, no depoimento ao delegado, né, que já dentro do inquérito, ele disse que quem estava dirigindo era o outro, né?
0: Isso.
1: Então fica valendo o depoimento formal. O que ele falou antes para o policial militar lá na esquina, na rua, o que ele falou para o policial militar, de boca, não valeu nada, né? O que vale é o que está no inquérito, né?
0: É, mas porque ele senão, foi porque senão, porque, de acordo com o depoimento dele, né?
1: Porque senão podia sobrar podia sobrar bucha para ele também, né? Bom, isso se ficar comprovado que o cara, o patrão dele que estava dirigindo, né? Mas você vê como é que é o negócio de trânsito aqui no Brasil, né? Você vê como é que é, né? Tem uma pessoa morta, pô. Não é brincadeira, não, pô. Tem uma pessoa morta. É. Isso não é brincadeira. Isso não é uma coisinha qualquer. Mas você vê como é que as coisas no trânsito, como é que a gente trata as coisas no trânsito, né?
0: É, falta muito respeito e falta muita empatia, né?
1: É da característica do brasileiro, ser um cara relaxado, né? Ser um cara que não segue regras, né? Aqui é bonito não seguir regra, né?
0: É.
1: Aqui no Brasil, você não seguir regra é bonito. Você ser um cara que se rebela contra as regras estabelecidas pelo Estado, pela Prefeitura, pelo CONTRAN, pelo CINETRAN, você ser contra as regras e infringir as regras é bonito. Você se acha bacana. Só que tem uma mulher morta aí, como é que faz?
0: Pois é. A pena dela, ela já pagou, né? Isso é o que eu sempre falo, né? Ela já foi condenada, né? Ela já foi condenada.
1: Tava
0: e talvez
1: vendo,
0: essa seja a grande revolta, né?
1: Tava vendo um cara que mora e trabalha nos Estados Unidos, um brasileiro que mora e trabalha nos Estados Unidos há muitos anos. Um cara bem, tá bem de vida lá nos Estados Unidos. O cara falando sobre como que é lá. Viver nos Estados Unidos, como é que é o vizinho, como é que é a vizinhança, né? Como é que a vizinhança se comporta. Lá um fica, ele tava falando, cara, aqui é completamente do Brasil, completamente diferente do Brasil. Aqui um fica de olho no outro. Se você deixar a tua, se você não cuidar da tua casa, não pintar a fachada da tua casa, se você não aparar a grama do teu jardim, o cara vem bater na porta da sua casa te cobrar. Teu vizinho vem te cobrar. Se você estacionar o carro de qualquer jeito, o cara vem te cobrar. Aqui nos Estados Unidos eles dão muito valor para as regras. Você tem que seguir as regras direitinho. E um cobra o outro. Você vê como a cultura é diferente, né? Completamente diferente. Enquanto um povo preza pelas regras, pelo cumprimento das regras direitinho, e cobra dos outros, inclusive, cobra do vizinho, aqui nós achamos bonito.
0: É uma questão cultural, né?
1: Pois é. Depois a gente fala reclama dos políticos.
0: É.
1: Né? Você reclama dos políticos?
0: Decisão.
1: E você? Qual é o seu comportamento? Você está reclamando dos políticos? Ô Lula, ô Flávio, ô Tarcísio, ô Haddad. Você viu como esses caras são? Aí você pergunta para ele, e você? Como é que você é?
0: Xandão.
1: O Xandão, é o Xandão. E você?
0: Jair.
1: E você? Você não, né? Você anda direitinho, é tudo certinho, bonitinho. Você faz tudo certinho.
0: É igual as pessoas falam da indústria da multa aqui em Limeira, né? É. O pessoal fala, porque laranjinha só serve pra multar, que indústria de multa e tal. É porque quase não tem infração de trânsito em Limeira, né?
1: Quase não.
0: Eles não têm como, eles precisam inventar pra, né, pra fazer a indústria, a tal indústria de multa, né? Que as pessoas dizem que existe. Na decisão, Ivan, do juiz, ele diz o seguinte, ó, ele determina que a Polícia Militar seja notificada para que cumpra, para que fiscalize as regras estipuladas lá, que ele não pode frequentar bar, casa de prostituição, enfim, ele está em liberdade condicional. Uma dos itens é assim, ó, considerando o custodiado ter alegado que não estava na condução do veículo e que havia câmeras de monitoramento nas proximidades do fato, oficia-se a douta autoridade policial para que providencie a juntada aos autos das imagens de eventuais circuitos de monitoramento situados às imediações do local onde ocorreu o acidente. Ou seja, o juiz também levou em consideração o que o homem, claro, disse, dizendo que não era ele que estava conduzindo o veículo.
1: Não, tem que apurar isso aí, pô. Tem que apurar bonitinho.
0: E dá um rolo, hein? Dá um rolo, hein? Se descobrir que não era ele que estava conduzindo o veículo, isso dá um rolo. Não é fácil, não.
1: E vai sobrar para ele também, viu?
0: Sobra para ele.
1: Tem
0: mas
1: que
0: vai sobrar
1: né?
0: Pro cara que estava conduzindo o veículo.
1: Tem também, que sobrar para ele também.
0: Muito bem. Deixa eu passar uma foto para o Joyce. Aliás, eu acho. Eu vou passar duas fotos, Joyce. Uma tá em pé. Aí, se você puder tombar ela pra gente aí, faz sua foto. Acabei de passar lá, faz sua foto. Que é um dos casos de tráfico de drogas, para variar, que a gente vai falar daqui a pouquinho aqui. Ô, Ivan.
1: Oi.
0: Teve um rapaz, que não tem a idade dele no boletim de ocorrência, que precisou ser socorrido ontem. Você conhece a rua Antônio Frederico Zanan?
1: Antônio Frederico Zanan, o nome me é...
0: Rua do Gran.
1: A rua do Gran.
0: Lá embaixo, você passa o Gran, você vai chegar lá no Neoviário, lá embaixo, não vai?
1: Sim.
0: Naquela saidinha meio esquisita lá, que as pessoas usam pra cruzar... Aquele cruzamento ali é terrível.
1: Você sai na esquina do Parque Cidade.
0: Do Parque Cidade, exatamente. Teve um acidente ali ontem, viu, Ivan? De um rapaz...
1: Ah, não é difícil.
0: Ali
1: não é difícil, não.
0: Esse motociclista, que não tem a idade dele no BO, esse homem, tá? Acabou tendo que ser socorrido para a Santa Casa depois que uma mulher, uma microempresária de 57 anos, saiu da rua Antônio Frederico Zanan com o seu Hyundai HB20 e acabou, de forma imprudente, entrando na via de rolamento sem os devidos cuidados e acabou interceptando a frente do motociclista. Ele precisou ser socorrido, aí chamaram a polícia militar demorou muito para ir para o local. Ela resolveu procurar o plantão policial por conta própria, foi lá, se apresentou, tá tudo certo, assumiu a responsabilidade, disse fui eu que errei, onde é que eu assino, mas ela registrou esse boletim de ocorrência nesse cruzamento extremamente perigoso.
1: Ali é ruim mesmo. Ali é...
0: Rua Antônio Frederico Zanan com o anel viário.
1: Se atravessar a primeira faixa aqui é muito complicado, a segunda... Também. O volume ali é muito grande, né? O tráfego. Eu não sei se ali era o caso. E tem muita gente, viu, que faz essa travessia. Eu não sei se ali não era o caso de colocar até um semáforo, viu, cara? Que olha. O sujeito fica ali esperando uma brecha, fica naquela, né? Bate aquela ansiedade. Né? O cara fica esperando uma brecha que não vem, essa brecha não vem. Aí o cara dá uma de doido.
0: Resolve passar.
1: Resolve arriscar, né? Resolve arriscar. E ali são três faixas, hein? São três faixas de cada lado. Complicado.
0: É complicado mesmo. Não, sem contar aquela pessoa que tá entrando no aviário sentido, faz sentido lá a rodovia Limeira-Prescaba, né? E que ela vai colocando o carro. E assim que... Né?
1: É.
0: Tem que se vire para desviar.
1: Não, tem horário ali que tranquilo, né? Tem horário que é relativamente tranquilo. Agora, finalzinho de tarde, de manhã cedo, finalzinho de tarde, é enrosco.
0: Muito bem. Antes da gente falar dos dois casos de tráfico de drogas que foram registrados no plantão, aliás, os dois únicos registros disponibilizados pra gente do plantão policial, mas teve lá furto, teve cumprimento de mandado de prisão... Foram coisas mais simples. O plantão policial foi bem relativamente tranquilo nesse último expediente. Eu queria falar a respeito... esqueci o que eu ia falar. Olha que coisa. Lembrei. Falei, nossa, preciso falar. Vou falar. Fiz esse introito todo aqui e acabei esquecendo do que eu ia falar. Daqui a pouco eu lembro, aí eu falo. Ô, Joyce, então vamos aos casos de tráfico de drogas? As duas fotos que eu mandei para você, Joyce, por favor, se você puder colocar no ar, porque esse caso de tráfico, esse caso específico, uma vendedora de 36 anos acabou sendo presa em flagrante por tráfico de drogas ontem no conjunto residencial Victor D'Andrea. Para quem não conhece, é o CECAP, tá? Rua José Rodrigues Júnior, numa residência dessa rua, os guardas civis municipais receberam informação de que uma mulher usava o imóvel para preparar um entorpecente e vender esse entorpecente. Quando os guardas chegaram no endereço, eles viram que a mulher estava na frente da casa entregando alguma coisa para um homem que, ao perceber a aproximação da viatura, vazou na braquiária. Correu em direção a uma área verde, se embriou no meio do mato e sumi. Fui embora. Não tô mais. Não, nem aqui eu tô. Ela entrou rapidamente pra casa e sabe o que ela fez, Ivan?
1: O quê?
0: Ela foi pro quarto, apagou a luz, deitou e fez de conta que tava nanando.
1: Olha que belezinha.
0: Pra tentar engambelar o Natanael e o Carlos Silva, ela fez de conta que tava nanando. Ah, tá nanando. Ai, que bom, né? A senhora tá dormindo? Ô, minha senhora, por favor, acorda. Se ela foi vista lá agora, não vem falar que a senhora tá dormindo, porque a senhora não tá dormindo coisa nenhuma. Dentro da residência foram encontrados dois kits com 101 porções de crack e R$198 em dinheiro. Na verdade, esses kits estavam com um rapaz que estava correndo, tá? Que correu e ele deixou cair esses kits na fuga. Dentro da casa, mais 40 pedras de crack e outras 51 porções dentro de um pacote de bombril, palha de aço. Além de R$23,50 em dinheiro com a mulher que estava nanando na residência. Quatro celulares também foram apreendidos. Ela negou o tráfico, disse que estava no imóvel para fazer um programa sexual e afirmou que as drogas pertenceriam ao homem que saiu correndo da residência. Mas a denúncia é de que ela usa a casa para vender droga e de que ela é meio que uma gerente do tráfico ali naquela região do SECAP. Chegando na delegacia, doutor Rodrigo Rodrigues esteja presa. E ela foi autuada em flagrante e presa por tráfico de drogas.
1: Olha quanta moedinha. Quanta moedinha. É. Aí você vai no comércio, o comerciante reclamando que não tem moedinha. Nossa, tá em falta. Eu ouvi outro dia uma caixa do supermercado dizendo, o povo fica guardando moedinha na latinha em casa, a gente não tem moedinha aqui.
0: Tenho bastante.
1: Hein? Guardando moedinha na latinha em casa, isso aí é tudo que o pessoal ganha no semáforo aí.
0: Tem bastante.
1: É. Isso aí é aquela moedinha dessas que você dá pro cara no semáforo aí, ó. Onde vai parar?
0: Pois é. Por isso, não dê dinheiro no semáforo. Ou dê dinheiro para as pessoas que você sabe que vão precisar de fato. A maioria não precisa. No Jardim Lagoa Nova também teve um caso de tráfico de drogas. Viva! Dessa vez, o caso foi atendido pelo Sargento Ramos, da Companhia de Força Tática da Polícia Militar, ontem à noite. Foram localizados 1.069 porções de maconha, 1.916 1.916 gramas, quase 2 quilos de maconha, acondicionadas em 2 tijolos. Teve 82 porções de ice, aí tem maconha solta, e aqui está dividido porque foram encontrados em diversos locais, tá? Mas dá para falar aí que certamente foram 4 quilos de maconha, mais ou menos, tá? Uns 4 quilos de maconha apreendidos ontem por policiais da Força Tática. Os policiais localizaram um acusado em um veículo, depois receberam uma denúncia de que ele fazia a distribuição da droga para biqueiras ali na região do Jardim Lagoa Nova. Ele foi abordado e essa quantidade toda de droga foi encontrada no carro e na casa dele, que ele usava também para guardar o entorpecente. Ele foi autuado em flagrante e indiciado por tráfico de drogas, permaneceu custodiado lá no setor carcerário da Delegacia Seccional de Limeira, ficando à disposição da Justiça para a audiência de custódia. Então, dois casos de tráfico de drogas registrados ontem em Limeira são os destaques do plantão policial na manhã dessa terça-feira, Ivan.
1: Sim, senhor, 6:53, agora está na tela lá. Na tela está 6:53 da manhã desta terça-feira, 25 de agosto de 2026.
0: Muito
1: bem. O senhor lembrou, né? Que o senhor ia falar?
0: Não, mas eu vou lembrar. Eu preciso só colocar minhas ideias em ordem aqui, mas eu vou lembrar já. Hoje é dia do soldado, né?
1: Hoje é dia do soldado?
0: Hoje é dia do soldado. Patrono do... a data, né? É referência ao nascimento do patrono do Exército Brasileiro. Quem é o patrono do Exército Brasileiro?
1: Duque de Caxias.
0: Duque de Caxias. Exatamente. Em 1803 ele nasceu.
1: Já faz algum tempo. Eu não esqueço do Duque de Caxias, porque lá em São Paulo, minha terra natal, tem uma estátua do Duque de Caxias. Onde era a Cracolândia, naquela região onde era a Cracolândia lá em São Paulo, a Cracolândia original do estado de São Paulo, ali atrás da estação Júlio Prestes, antiga estação rodoviária de São Paulo, na avenida, cruzamento da avenida Duque de Caxias com... Duque de Caxias com... Como me foge o nome da outra agora. Ali tem uma estátua do Duque de Caxias. Bem no centrão.
0: Aqui em Nimeira tem uma rua chamada Duque de Caxias, né?
1: Duque de Caxias sentado com aquele uniforme de gala, sentado em seu cavalo com a espada. Em riste.
0: Em riste.
1: É, a espada em riste.
0: Tá certo?
1: É, você tá pensando o quê? Não tava em banhada, não, tava em riste.
0: Em riste. Lembrei o que eu ia falar.
1: Aí, tá vendo?
0: Sabe o caso da escola do Jardim Lagoa Nova?
1: O caso da escola do Jardim... Qual é o caso da escola do Jardim Lagoa Nova?
0: Da menina que apanhou.
1: A menina que apanhou.
0: E foi... E tinha sido expulsa da escola?
1: Sim.
0: Secretaria Estadual de Educação respondeu. Respondeu o meu e-mail. Ontem eu mandei e-mail para a Secretaria Estadual de Educação contando esse caso, falando: escuta, e aí, o que vocês vão me falar? O que vocês me falam?
1: Parabéns à Secretaria Estadual de Educação que responde aos questionamentos do repórter. Porque há quem não responda.
0: É, tem. Tem mesmo. Aliás, daqui a pouco eu tenho uma péssima notícia para dar para vocês. Eu ia deixar pro Cidade em Foco, mas eu vou dar uma péssima notícia para vocês.
1: Dá um spoiler para nós, aí depois você destrincha no Cidade em Foco.
0: Tá. Eu vou dar daqui a pouco. Aguenta aí. Aguenta as carças aí, que daqui a pouco tem uma notícia não muito boa para todo mundo. É, essa mulher, nesse caso dessa menina... adolescente de 14 anos que apanhou na escola e foi transferida, a mãe disse que a diretora falou que ia transferir a criança, de que ia colocar no histórico escolar dela, de que ela tinha brigado, ia sujar o histórico escolar, para as pessoas entenderem, ia sujar o histórico escolar dessa menina. E aí ontem eu mandei e-mail para a secretaria pedindo um posicionamento oficial da pasta, aí veio aquele, né, aquela... comunicação institucional de sempre, que vocês conhecem, a secretaria repudia qualquer tipo de violência, e blá blá blá, e blá blá blá, e blá blá blá, e blá blá blá. Bom, tudo bem. Só que tem uma coisa que me chamou a atenção, Viva. Lá no e-mail, no final fala assim: a menina vítima da agressão foi transferida, ou a família foi transferida de escola a pedido dos responsáveis. Aí eu olhei aquilo e falei: ué, a mãe tá reclamando que a menina ia ser transferida, a mãe pediu? Ah, peraí um pouquinho, peguei, liguei pra mãe, né? Falei: escuta, o que que aconteceu? Aí está o pulo do gato. Que eu falei pra mãe, falei: ah, agora acho que vai ser difícil reverter, mas mostra a síndrome de Pôncio Pilatos. Foi Pôncio Pilatos que lavou as mãos, não foi, Ivan? Foi,
1: né? Lavou bem lavado, hein?
0: Bem lavadinho, né? É. Lavou as mãos, né? Boa. Pôncio Pilatos. A síndrome de Pôncio Pilatos. Por quê? A diretora disse que ia sujar o histórico escolar da criança, da menina, falando que a menina tem mau comportamento, que ela foi transferida por uma questão disciplinar, e isso ia ficar manchado, né? Ia ficar registrado no histórico escolar dela e ia manchar o histórico escolar dela. Muito bem. Aí a mãe procurou a Diretoria Regional de Ensino, e a Diretoria Regional de Ensino deu uma solução para a mãe. Falou: sabe o que você faz? Transfere ela antes desse processo entrar. Porque se o processo entrar dizendo que foi transferência por uma questão disciplinar, vai sujar a ficha da sua filha. Então, antes que isso aconteça, peça você a transferência. E aí eu não sei se a mãe, na inocência... eu não sei, transferiu, pediu a transferência, entrou lá no sistema e pediu a transferência. Só que a mãe não queria a transferência. A mãe estava lutando. Não.
1: E pelo que você contou aqui dessa história, pelo que você contou, essa moça que foi transferida, que a Secretaria Estadual da Educação está dizendo que ela está sendo transferida para... Como é que é o motivo aí? Por questões de...
0: A pedido do responsável.
1: É, porque ela teria transgredido regras...
0: É uma transferência disciplinar.
1: Disciplinar, é. Transferência... Peraí. Pela história que você contou, essa moça sofreu ofensas... Ela reagiu a ofensas racistas, não é isso?
0: É, também.
1: Então, também. Então quer dizer que a vítima está sendo transferida por questões disciplinares e os agressores, está tudo bem.
0: Está tudo certo. Porque nenhum dos agressores... E eu estou vendendo aqui uma coisa que eu comprei da mãe, tá? A gente não tem essa informação mesmo porque eu pedi um posicionamento da Secretaria Estadual da Educação e veio aquela nota...
1: Se a mãe está falando isso, Gomídio, o que tem que fazer a Secretaria da Educação, direção da escola? Tem que apurar.
0: Teoricamente, né?
1: Não é? Tem que apurar. Peraí, a mãe está falando, né, que a filha foi reagiu a ofensas racistas. Ela reagiu a ofensas racistas. Tem que apurar isso. Pô. E aí, a infração não é da moça, é de quem ofendeu.
0: Sim.
1: Uai. Ou tá tudo virado de ponta cabeça?
0: Não, deve estar de... capotada, mundo, né? Porque não é possível, né? Aí, o que que o Estado faz? E depois eu expliquei isso pra ela, pra mãe. Falei, olha, o Estado lavou as mãos. Falou, olha, sua filha vai constar lá no registro dela de que ela tem uma transferência disciplinar. E eles jogaram pra você a solução que pra eles é mais fácil. Transfere a menina de escola e acaba o problema, né? Da Secretaria Estadual de Educação e da escola. E ela fez isso para preservar a imagem da filha. Só que, ao fazer isso, ela se complicou. Porque ela falou, eu pago van para outras duas filhas que eu tenho, eu transferi ela do Gustavo Piscinini para cá, justamente porque aqui é mais próximo de casa, e eu não tenho condição de ficar pagando van escolar para levar a menina para cima e para baixo. Eu falei, olha, eles fizeram aquilo que para eles foram convenientes. Eles te aconselharam a fazer uma coisa dizendo para você que ia ser bom e que na verdade estava sendo bom para eles. E ela acabou acatando. Aí eu falei, olha, se você não quer transferir, primeiro que você já transferiu, você já pediu a transferência. Agora, se você não quer, volta lá na Diretoria Regional de Ensino, cara, e fala que você não quer. Você vai complicar a sua vida, inclusive financeira, com isso. Mas isso mostra bem o modus operandi, né, da Secretaria Estadual de Educação. Lembra o velho sacana do Perches?
1: É.
0: O que o Perches disse para a menina? Não,
1: então, a gente entende que... Eu entendo, eu sou capaz de compreender que os professores estão cansados, né? O ambiente escolar não é um ambiente saudável, não, né? Professor, não é, evidentemente que isso não é regra geral. É aqui ou ali, né? Tem professor sendo ameaçado, né? Ou pelo aluno ou pelo pai do aluno, né? Correndo, professor, a sua integridade física sendo ameaçada. Eu repito, ou pelo aluno, ou pelos alunos, ou pelo pai do aluno. A gente entende isso. Quer dizer, o clima não está legal, então vamos empurrar com a barriga, né? A gente entende isso, mas esse não é o caminho, não, da solução do problema.
0: Pois é. Agora a menina está transferida, a escola lavou as mãos, acabou com o problema da escola. A infratora, entre aspas, né, não está mais na escola. A razão do problema não está mais na escola. E a mãe agora que assume a responsabilidade de transporte para a filha conseguir estudar. Eu só queria fazer esse comentário que eu achei bem interessante esse modus operandi da Secretaria Estadual de Educação. A gente vai manchar o histórico dela. Se não quiser que manche, transfere. Pronto.
1: Ficou pra esquisito.
0: Eles resolveu.
1: Ficou esquisito. Ficou estranho.
0: E ela disse que acionou o Ministério Público também, viu, Ivan?
1: Ah, tem que acionar. Tem que acionar, faz muito bem ela. Acione o Ministério Público. É isso. Aliás, o Ministério Público tem ajudado muitas famílias aí nessa questão de onde colocar o filho, né? Por que muitos problemas acontecem? Porque o Estado é omisso, porque o Estado é ineficaz, porque o Estado é incompetente, né? Reza a lenda que nós temos direito de colocar os nossos filhos numa escola próxima da casa da gente, é uma escola mais próxima da casa da gente. Reza a lenda que tem de ser assim. Você tem o direito de que seu filho vá estudar na escola mais próxima da sua casa. E aí muita gente tem apelado para o Ministério Público, e o Ministério Público vai para cima da dona prefeitura, e a dona prefeitura é obrigada a se virar e colocar o filho daquela família na escola mais próxima de casa, na creche.
0: Mas mesmo a escola sendo estadual?
1: Pouco importa.
0: Porque nesse caso é a escola estadual.
1: Pouco importa. O Ministério Público é estadual.
0: Então, você falou da prefeitura. Que a prefeitura se vire.
1: Prefeitura, no caso da creche, Ministério Público vai para cima da prefeitura, porque é constitucional. Todo mundo tem direito ao ensino público. E todo mundo tem o direito de ter. A família tem o direito de colocar o seu filho na escola mais próxima de casa. Então, a pessoa tem entrado no Ministério Público, o Ministério Público vai para cima, seja da Prefeitura, seja do Estado, e é obrigado. Eles têm que se virar e colocar a criança na escola mais próxima da casa da onde a família reside. E por aí vai. Então, ela nesse caso, principalmente, essa mãe tem mais é que procurar o Ministério Público mesmo. Que negócio é esse? Até onde nós... Só se aparecer uma outra versão aí. Até agora, a versão que a gente tem é a dela, né?
0: É.
1: Que a filha sofreu injúria racial, qualquer coisa parecida com isso. Por isso, entrou numa briga e agora a filha está sendo transferida. Por motivo disciplinar. Ora bolas. Como é que é o negócio? Banana está comendo macaco.
0: O rabo tá banando o cachorro.
1: Quer dizer, o cachorro tá banando o rabo? O rabo tá banando o cachorro? O poste tá mijando no cachorro? Tá errado, né?
0: Tem alguma coisa que não dá certo nessa cidade, viu?
1: É, então.
0: Alguma coisa não tá certo.
1: É. Sim, senhor.
0: Esses foram os destaques do plantão policial, viva!
1: Ah, não tenha dúvida.
0: A gente tinha. Para relatar aqui aos ouvintes do Bom Dia Melhor.
1: Muito obrigado por enquanto.
0: Oh, muito obrigado, muito de nada, viu?
1: 7:06 agora, 7:06. O Bom Dia, Miro. Romildo Batista está mandando um bom dia para a gente aqui. Quem também está mandando um bom dia para todos nós é Ana Tereza. Douglas, do bairro dos Pires. Bom dia, Ivan. Relembrando, Duque de Caxias com Avenida Rio Branco. Isso mesmo, tinha me falhado aqui o nome da outra avenida. Cruzamento da Duque de Caxias com Avenida Rio Branco. Bem lembrado. Muito bem lembrado. É perto da famosa Santa Ifigênia. Isso, a Santa Ifigênia ali do lado. Exatamente. Seguindo em frente à Avenida São João com a Ipiranga. Ah, você conhece bem São Paulo, hein, Douglas? Estou vendo que você conhece bem essa região de São Paulo, hein? Ali tem a Boca do Lixo, Rua Aurora, Boca do Lixo, uma prostituição dos diabos. Eu não sei como é que está hoje. Bom, hoje deve estar pior. Hoje deve estar pior aí. Mas ali era uma Boca do Lixo, era Boca do Lixo, a zona da baixa prostituição, né? Aquela prostituição assim bem... prostituição de rua tal, tinha tudo isso. Mas era também... a zona boêmia da cidade, lembrando um pouquinho, né Douglas? Tem a impressão que o Douglas é lá de São Paulo, tem a impressão que o Douglas é da capital, por isso que ele está lembrando bem os nomes aqui das ruas e avenidas. Era a zona boêmia, né? Tinha a Boca do Lixo, e que era divisa com a Boca do Luxo, né? Tinha a prostituição de rua, aquela prostituição mais, né, mais rasteira, e do outro lado... tinha a Boca do Luxo, as boates, né? Onde a zona boêmia, as boates, aquelas boates de luxo, aquela coisa toda. As mulheres de luxo também, aquela, né? Todo esse negócio aí. Grande São Paulo. São Paulo, cidade boa, bacana. Rua bacana. Para quem vai passear, para quem trabalha lá, não é fácil. Andréa Cristina, lá do Faro Fino, mandando um bom dia para a gente. Benedito Dragone. Eu estou aqui no WhatsApp, viu, gente? Estou acompanhando o WhatsApp aqui. A Val disse o seguinte: essa rua Frederico Ozanã, eu passo lá praticamente todos os dias, está dizendo ela. Não tem horário bom para passar, não, porque eu falei para ela que tem horário ali que é mais. Eu falei agora há pouco que ali tem horário que é mais tranquilo. Ela está me contestando aqui, ela está dizendo não tem horário bom para passar, não. O problema é que os motoqueiros vêm a milhão. Ali é um cruzamento e muitos motoristas veem que a gente vai passar, ao invés de diminuir a velocidade, acelera. Então, aí vou falar uma coisa para você, Val. Tem esse cruzamento que o Gomide falou, da Antônio Zanã, e para baixo tem aquela rua, que eu não vou lembrar o nome dela, que é aquela rua do lado do SAMU, que tem gente que atravessa, faz a travessia inversa, né? Eles vêm do lado de lá para o lado de cá, para sair ali no cemitério, né? Ali também, ali o movimento é bem menor do que na Antônio Zanã, né? Mas o sufoco dos motoristas é o mesmo, é igualzinho. Quem tem que atravessar ali do outro lado, do lado de lá para o lado de cá, também passa um sufoco das lágrimas. Eu vejo ali, às vezes, algum motorista ali esperando um tempão para aparecer uma brecha, e me dá, às vezes, vontade de dar uma segurada e deixar uma brecha para o cara passar, sabe? Às vezes eu faço isso, né? Venho vendo aquele sufoco, o cara está lá no sufoco e tal, e eu venho pensando, peraí, vou dar uma segurada aqui para ele passar, né? Só que aí eu olho no retrovisor, falou o quê? Ah, sinto muito, irmão. Sinto muito, mas não vou te ajudar não, porque o cara tá vindo aqui atrás babando, feito um louco. Então, para não arrumar confusão, a gente larga o irmão ali encostado, né? O irmão de trânsito encostado ali, não ajuda o irmão de trânsito. Tem isso também, viu, Val? Infelizmente, aqui em Limeira, o negócio é desse jeito. Você dá uma... Antes de dar uma paradinha, antes de dar uma seguradinha, dá uma olhada no retrovisor antes de fazer isso, né? Aí você olha no retrovisor e o cara vem babando lá atrás. Motoqueiro a milhão. Você fala, não, não. Deixa eu seguir em frente, não vou parar não, porque senão já viu, né? Bom dia. Você viu a sessão da Câmara ontem? Teve um advogado na tribuna livre que fritou o secretário da Segurança. Foi bafão a coisa ontem. Quem que mandou essa mensagem para nós? Maurício? Acho que foi o Maurício. Então, eu vi o vídeo, eu não baixei esse vídeo da Câmara, não fui procurar, eu não tenho assistido, eu vi depois, né? Não tenho assistido as sessões, eu já falei aqui, né? Eu não tenho me preocupado com as sessões ordinárias, eu tenho acompanhado mais as comissões da Câmara, onde tem nas comissões da Câmara tem um trabalho mais interessante do que as sessões propriamente ditas. As sessões a gente vê lá umas baboseiras que não leva a nada, né? E nas comissões, às vezes, aparece lá alguma coisa que realmente é do interesse da população. Não tenho acompanhado a sessão, mas eu vi, depois nas redes sociais, a repercussão, um advogado esculhambando o secretário da Segurança Pública aqui de Limeira. Secretário da Segurança Pública de Limeira, que é um vereador... O Anderson Pereira é um vereador que foi condenado, né, por apropriação indébita. Foi condenado, tá em fase recursal ainda, ele está com recurso lá, isso aí vai longe na justiça, né? Mas tem condenação em primeira instância por apropriação indébita. E é o secretário da Segurança Pública de Limeira. Vejam vocês. E é um político, né, com uns posicionamentos, um político com uns posicionamentos, assim, bastante contestáveis, né, um político com posicionamentos muito estranhos, né. Tem um vídeo dele também na internet, tá aí, a internet é boa para isso, né, fica vídeo para posteridade aí, né. Tem um vídeo dele, um dia ele assumindo a sessão da Câmara, tá aí na internet para quem quiser procurar, procure, ache, vai achar. Ele assumiu a presidência numa sessão ordinária da Câmara, ele assumiu a presidência da Câmara, tinha lá o vereador Farid, eu lembro, o Farid era vereador naquela época, estava do lado, estava ali na mesa diretora, tinha uma vereadora, não vou lembrar o nome da vereadora que estava ali também, ele senta na cadeira da presidência, vira para os vereadores da mesa diretora e diz assim: eu vou soltar um peido aqui agora. Isso está na internet, para quem quiser ver. Esse é o secretário da segurança. E teve lá um advogado realmente esculhambando o secretário da segurança, dizendo que ele se omitiu, porque ele foi lá na Câmara. Ele foi fazer um discurso lá na Câmara um dia desse, como secretário de segurança, deu murro na mesa lá, tudo, fez um estardalhaço, sabe? Fez um escândalo, deu murro na mesa e tal, dizendo que está combatendo os chai, os bares da noite aí, que num determinado lugar lá, se eu não me engano, naquela concentração lá da Avenida Saudades, tinha 200 menores tomando bebida alcoólica, tinha 300 pessoas consumindo drogas ilícitas, e o advogado foi lá ontem para dizer o seguinte: pô, se o senhor viu lá 200 menores tomando bebida alcoólica, 300 pessoas consumindo drogas ilícitas, por que o senhor não tomou providência? Por que o senhor não prendeu todo mundo? Prendeu o dono do bar, prendeu, levou os moleques e prendeu quem estava consumindo droga e quem estava traficando droga. Por que o senhor não prendeu? Foi mais ou menos por aí o tom da conversa do advogado ontem lá. Realmente o senhor Anderson Pereira é pródigo em produzir fatos bizarros e que vão entrar para o anedotário, né? Já entraram para o anedotário da política limeirense. Mas está aí de secretário da Segurança, né? Não é o melhor momento da Guarda Civil Municipal, não é o melhor momento da Segurança Pública de Limeira, com certeza. Ana Regina Stein, lá do bairro dos Frades, bom dia, Ana. Posso mandar uma mensagem de áudio para o ar, Joyce? Me permita aí, tirando o áudio do YouTube, primeiramente, né? Vamos lá.
2: Uma terça-feira cheia de bênção, de alegria, de prosperidade.
1: Ô, dona Sebastiana.
2: Saúde, muitas bênçãos na sua vida e da família. Eu desejo de coração, tá? Deus é mais, Deus é tudo na sua vida. E da sua família.
1: Amém.
2: Dê um abraço nessa princesa. Dê um abraço no Gomide.
1: Tá dado, dona Sebastiana. Muito obrigado pelo carinho. Parabéns aí pra sua família. A Val tá concordando comigo, é desse jeitinho que eu falei agora há pouco, né? Às vezes a gente tenta querer ajudar quem tá lá no sufoco, querendo atravessar, né? Pensa em ajudar, né? Eu vou dar uma segurada aqui pra pessoa passar, né? Mas você olha no retrovisor e aí você vai... A hora que você olha no retrovisor e vê o bicho vindo a milhão lá, você fala, melhor não, né? Melhor seguir em frente. O Gomide me lembrou aqui, a rua do lado do SAMU é a Gustavo Doria. Ele mandou uma mensagem aqui no WhatsApp, eu não lembrava o nome. Essa é outra, né? O movimento da Gustavo Doria para o lado de cá do Anel Viário é menor do que ali na Antônio Zanã. É bem menor, mas tem muita gente que atravessa o Anel Viário para pegar ali rumo em direção ao cemitério, ao Gran São João, né? E também passa sufoco para atravessar lá, né? É o que eu tô falando, tanto num lado quanto no outro, às vezes você pensa em ajudar, você pensa em dar uma seguradinha, mas quando você vê a turma vindo a milhão atrás, você pensa melhor e segue em frente. Jefferson Carossi mandou um bom dia pra gente aqui, João Gonçalves também mandou um bom dia pra gente aqui, bom dia, João. Cássio Manuel da Praia Azul em Americana, o Gilmar Rui lá do Santa Eulália mandou um bom dia pra gente. Tem outra mensagem de áudio aqui, Joyce, pra mandar pro ar, me permita?
3: Pode mandar,
2: Ivan. Geraldo Cabrini também.
1: Opa!
2: Pinheiro Alves.
1: Sim.
2: Toninho da Genhoca, Chiquinho Otimari.
1: Isso.
2: Faz tempo que eu ouço a rádio. Minha mãe era muita fã do Toninho da Genhoca.
1: A Angelina que mandou essa mensagem pra gente aqui, lembrando de alguns dos nomes do rádio limeirense, né? O rádio limeirense que foi no passado muito, mas muito forte mesmo. Eu lembro das andanças da gente aí pelo interior do estado de São Paulo, atrás da Internacional principalmente, né, fazendo jogos da Internacional, fazendo jogos do Independente. A gente ia aí para tantas e tantas cidades no interior do estado de São Paulo. E onde a gente ia com as equipes esportivas aqui de Limeira, aqui no passado nós tivemos grandes equipes esportivas que competiam, que concorriam, que disputavam espaço ali, ó, na briga pela audiência mesmo, era uma luta grande pela audiência. Nós tivemos grandes equipes de esportes, tanto na Rádio Educadora quanto na Rádio Jornal. Né? Rádio Educadora AM, Rádio Jornal AM, que tinham equipes de esportes, que rivalizavam, que disputavam audiência. Então nós tínhamos aqui uma disputa muito grande. O cara que fosse montar em qualquer um desses prefixos, em qualquer uma dessas rádios, o cara fosse montar uma equipe esportiva, ele tinha que montar uma equipe esportiva forte. Porque a concorrência era forte, a concorrência era dura, era pesada. Então se você não montasse uma equipe forte, você ficava lá para trás. E aqui tinha uma disputa muito grande entre essas duas emissoras, nas equipes esportivas. E a gente saía aí pelo interior do estado, ia numa cidade aqui, às vezes uma cidade longínqua, rapaz. E a turma conhecia a gente lá, falava da equipe da... Nossa, vocês têm uma equipe lá boa. Nossa, aqui é Americana. Nossa, quantos radialistas de Americana que vinham. Eu cheguei a ser entrevistado em Americana certa vez, nós fomos fazer um jogo lá da Internacional com o Rio Branco, amigos das equipes esportivas lá de Americana, que acompanhavam a gente aqui. Teve uma equipe lá que entrevistou a gente lá. O Fuminho foi quem me entrevistou lá. Fuminho é das antigas lá de Americana, um dos repórteres esportivos lá de Americana. Realmente nós tínhamos aqui um rádio de Limeira, era um rádio de primeiríssima qualidade, sempre foi muito forte. É um orgulho participar da história do rádio limeirense. Me permita uma mensagem de áudio aqui, Joyce?
3: Pode mandar.
4: Bom dia, Xará.
1: Ô, Xará.
4: Eu tive aula no Castelo Branco com Milton Pereira de Almeida.
1: Isso.
4: Lembra da vinheta?
1: Lembro. Milton Pereira de Almeida, acho que era isso. Acho que era mais ou menos isso assim. Milton de Almeida era o chefe. Quando eu comecei no esporte aqui em Limeira, era o chefe da equipe esportiva naquela época. É ele que me levou para trabalhar lá. Aliás, foi o Milton que me jogou na fogueira. Cara, rádio é isso, né? Rádio é isso. Você tá no rádio, de repente você é jogado na fogueira. Um dia. Faltou um domingo, faltou lá um cara que era o apresentador do programa que abria a jornada esportiva. O cara não foi trabalhar. E eu cheguei na rádio para o domingo, para a jornada esportiva, cheguei lá, o Milton falou, você vai apresentar o programa. Eu falei, o quê? Você vai apresentar o programa? Você tá brincando. Só 3 horas. Eram só 3 horas de programa, só começava meio-dia. O jogo era às 4, eu ia até às 3, aí jogava pro campo. Só 3 horas de programa. O quê? Eu vou apresentar o programa? Você vai apresentar o programa. Você tá brincando, deu até dor de barriga. Aí já viu, né? Aí tá bom. Se tem que ser assim, vamos lá, né? E a história começou desse jeito aí. O Renê Gofinê, bom dia, Renê. Cícera Campos, lá de Januária, bom dia, Cícera. Melzinha Martins. Hoje estou só no Dramin. Ei, Melzinha. Falar pra você, viu? Se não é o tal do remedinho, a gente não aguenta, não? Que coisa. Ô, Milton, bom dia, Milton. Chico do Gesso, aqui, ó, Chico do Gesso. Manda pro ar, Joyce.
5: Bom dia, bom dia, bom dia.
1: Bom dia, Chico.
5: Bom dia, Ana Glaucia. Bom dia, repórter. Bom dia. Traz notícias cabeludas. Bonitos ouvintes. Está nesse programa maravilhoso. Cada dia é uma notícia. Você, Ivan, a minha esposa está perguntando que nota que se dá no bolo, na torta de frango dela.
1: Opa, nota 10.
5: Tá me cobrando aqui.
1: Nota 10.
5: Então, vê aí o que vocês acham aí da torta dela. Ela pode
1: ô, Chico,
5: continuar fazendo ou não?
1: Mas rapidinho.
3: Toda certeza. Aí.
1: Ô, Chico, parabéns. A sua esposa, a gente já conhece a mão da sua esposa nos pudins, a gente já experimentou aqui. Maravilhosa, a mão da sua esposa é perfeita na cozinha, viu? Eu experimentei a torta aqui quando eu estava naquela sexta-feira, estava deixando a rádio aqui, mas antes eu passei ali no aparador, ali naquela mesinha que tem ali, tinha um cafezinho, já tinha uma garrafa de café ali, e a torta de frango. Uma delícia, maravilhosa. Tá de parabéns.

0: Ele também.
1: É, dona Juliana cobrou lá. Falou, ah, como é que é? Você só manda bom dia pro Ivan? E a Joyce, e o Gomide? Tá vendo, Marcião? Aê. Dona Juliana botou o Marcião no bom caminho. Deixa eu trazer uma informação aqui, falar em bom caminho. Vou trazer uma informação aqui, Joyce. Vamos colocar no ar aí. É... uma informação para os aposentados e pensionistas da Previdência Social, que tem uma mudança aí no consignado, viu, gente? A notícia da agência Brasil. Olha, INSS, o Instituto Nacional do Seguro Social, libera consignado sem biometria facial para aposentados. Meu Deus, outro dia eu tive que fazer uma biometria facial. Eu não lembro para quem que foi, se foi para o banco. Eu não lembro para quem que foi. Ou eu tenho a cara... Eu cheguei a uma seguinte conclusão. Ou eu tenho uma cara muito feia, a inteligência artificial está rejeitando a minha estética deficitária, ou esse equipamento é complicado mesmo, né? O tal da equipamento que faz a biometria facial. Porque olha, rapaz, foi um perereco para fazer a máquina aceitar a minha biometria facial. Demorou. Sabe que você vai perdendo a paciência? Você já não aguenta mais? Já estava largando já. Aí, no fim, lá consegui fazer a biometria facial. Então, olha que eu tenho facilidade para lidar com isso. Eu lido com informática há muitos anos. Estou acompanhando aí os avanços da tecnologia. Não sou nenhum especialista, não sou nenhum estudioso do assunto. Mas, na prática, eu me viro bem. E imagine quem não tem essa prática. Quem não tem essa vivência de muitos anos com a tecnologia da informação, né? Vai ser um perereco. Bom, e acho que é por isso que o INSS adotou essa medida. Vamos lá, vamos ler aqui a notícia. Olha, aposentados e pensionistas do Instituto Nacional do Seguro Social sem biometria facial nas bases do governo federal voltaram a poder contratar empréstimos consignados. A autorização poderá ser feita pelo aplicativo Meu INSS com acesso por dados bancários. A mudança já está em vigor após a publicação da instrução normativa número 213 do INSS no último dia 19. A nova regra altera procedimentos para contratação e portabilidade do consignado. Os principais pontos são: beneficiários sem biometria facial poderão autorizar o empréstimo pelo Meu INSS usando dados bancários, ou seja, vai ter que ser pela internet mesmo, não tem jeito, tá? Na portabilidade, o segurado deverá assinar um termo específico no aplicativo. O banco que receber o contrato terá 20 dias para confirmar a transferência. Sem confirmação, a operação será cancelada. O desconto no benefício só poderá ocorrer após o banco enviar a documentação exigida ao INSS. As instituições terão de informar em até 7 dias úteis os dados do depósito do empréstimo na conta do beneficiário. A autorização do desconto não poderá ser feita por telefone nem comprovada por gravação de voz. Bom, o que acontece? Por que restringiram a concessão desse benefício consignado, né? Do empréstimo consignado? Veio na esteira daquele problema das fraudes lá, das mensalidades que foram cobradas de muita gente aqui no Brasil pelo INSS, né? Pelo INSS, não. Fraudes que foram cometidas por empresas, associações, entidades que foram formadas aí por picaretas, por golpistas, para tomar o dinheiro do aposentado na cobrança de mensalidades associativas, né? Foi um escândalo, se descobriu isso tardiamente, é verdade. E foi um escândalo. O INSS teve que reembolsar muita gente. E agora esse processo está lá, na Polícia Federal investigando, a Justiça apurando. Isso aí vai longe, porque o negócio foi muito grande. Foi uma fraude, muitas entidades fantasmas criadas para roubar. Tem algumas entidades formalizadas normalmente, que eram... tinham... prestavam serviços mesmo para os beneficiários do INSS, mas se aproveitaram dessa fragilidade e abusaram da boa vontade, né? Enfim, foi um baita de um escândalo, e na esteira disso se descobriu que também, tardiamente, se descobriu que também bancos, entidades financeiras,

alguns grandes bancos, né, entidades do sistema financeiro, estavam empurrando o empréstimo consignado para quem não pedia empréstimo consignado. Estava uma bagunça, estava uma farra, estava uma zona. E aí, alguma medida foi tomada agora para tentar impedir isso, né? Agora, recentemente, a gente ficou sabendo que o empréstimo consignado até então era só para quem era beneficiário do INSS, aposentado ou pensionista, porque descontava direto na fonte, né? Agora, para você ver como o sistema financeiro é privilegiado nesse Brasil, como o sistema financeiro recebe benesses do poder público nesse Brasil. Agora, um trabalhador da iniciativa privada pode fazer um empréstimo consignado também, desconta na folha. Vamos ver se não vai virar uma farra, né? Também, nesse caso. Vamos aguardar para ver. Mas, enfim, gente, aposentados ou pensionistas do INSS que quiserem fazer agora um empréstimo consignado, o cara vai poder fazer. Tem muita gente que precisa fazer, tem conta lá, tá endividado até o pescoço. Precisa fazer um empréstimo para pagar uma conta aqui, pagar uma conta lá. Às vezes precisa fazer um empréstimo para ajudar alguém da família, o filho, a filha, o irmão, né? Então, o cara precisa desse dinheiro, tá necessitando desse dinheiro, tem que fazer o empréstimo. Então agora tá um pouquinho mais liberado, mas assim, ainda tem toda uma contenção aí que precisa ter para não virar bagunça de novo, né? Não virar aquela sacanagem, né? Perdão da expressão, mas era isso que estava acontecendo com essas instituições, grandes instituições financeiras, viu? Grandes bancos, o negócio estava uma bagunça. 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Vamos fazer um intervalozinho rápido? Intervalozinho rápido, a gente volta já, é um pelá, outro cara.

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0: Agora são 7 horas e mais 35 minutinhos, 7h35, bom dia melhor. Deixa eu dar uma, eu falei da turma que estava no WhatsApp, deixa eu dar uma registrada na turma que está aqui no YouTube, no chat do YouTube, mandando bom dia para a gente, doutora Silvana, Paulo Gachê, sempre presente, a Shirley, a Aparecida Claudino, do Las Palmas, a Sônia Santos também está mandando bom dia para a gente, Cecília Escavaça, o Ivo Cardoso, Luiz Quesada, a Clotilde, que cobrou aqui o Gomide. O Gomide andou direitinho hoje, viu, Clotilde? O Adriano Adai, o Cláudio Honor também está mandando um bom dia para a gente, a Aura Carambeque, o Gabriel Segundo está aqui mandando um bom dia para a gente, Romildo Batista, Patrícia Felete, o Renê Gofinet está aqui também, Benedito de Jesus está nos abençoando aqui, ouvindo lá do centro de Santa Bárbara do Oeste, olha que legal. Ah, quem mais? Benedito Dragoni está aqui também, a Eliana está mandando um bom dia para a gente, a Maria de Jesus está aqui nos abençoando, o Oswaldo Alfredo, que é lá do Santina, a Vanderly Oliveira também está aqui mandando um bom dia para a gente, a Wanda Fernandes, o Flávio Romero está aqui, a Cícera Campos lá de Januária, Minas Gerais, o Rodejan Ferraz está mandando um bom dia. Paula Schmidt mandou bom dia pra gente. O Paulo Gachê tá lembrando aqui que hoje é dia do soldado, coisa que o Gomide também já lembrou aqui. Romildo Batista tá dizendo, tá falando que tá velho esquecendo as coisas. Não, esquecendo as coisas, não. A memória ainda tá boa, pelo menos a memória histórica. Às vezes a gente esquece as coisas, só não esquece a cabeça porque está grudada, viu, Romildo? Mas a memória histórica permanece. Ontem a gente lembrou aqui de Getúlio Vargas, né? Ontem o suicídio de Getúlio Vargas, todo aquele contexto que levou ao suicídio de Getúlio Vargas, né? Ney Camargo, a Neia está dizendo aqui, na prática não funciona, ninguém resolve. Infelizmente minha neta estuda longe, e não conseguimos transferir. Ninguém ajudou, disse ela. Eu estava falando aqui do Ministério Público. O Ministério Público, não sei se vocês procuraram o Ministério Público, ou a Defensoria também vale procurar a Defensoria Pública, ou o Ministério Público ou a Defensoria Pública. Eles têm ajudado muita gente, viu? Muita família que precisa colocar, família que tem pai e mãe trabalham, né? Tem lá uma criança pequena, precisa colocar na creche, perto de casa, ou perto de casa ou perto do trabalho, para facilitar a vida dos pais, né? Eu sei de muita história de pais com esse problema, que procuraram o Ministério Público ou a Defensoria Pública, e a prefeitura foi obrigada a se virar, no caso da creche. A prefeitura foi obrigada a se virar, porque não pode ter... Não pode ter fila para creche. Isso está errado. Tem que ter creche para todo mundo. Todas as crianças têm que estar na creche. Todas as crianças têm que estar na escola. Não pode faltar vaga. O município e o estado têm que se virar, têm que dar seus pulinhos e têm que colocar todas as crianças na escola. Isso é obrigação. O Ministério Público tem ajudado muita gente, viu? E a Defensoria Pública também. Sueli Aparecida Pereira também mandou um bom dia pra gente aqui. Muito obrigado. A Neia disse que procuraram até o Conselho Tutelar. Então, alguma coisa você tem razão no seguinte, alguma coisa está errada, Neia. Alguma coisa está errada. Porque quando o Ministério Público ou a Defensoria Pública eles entram na parada, a Prefeitura, o Estado tem que se virar. É a mesma história do medicamento. Né? Ah, tem um medicamento que não é fornecido pela farmácia da prefeitura, tem um medicamento que não é fornecido pelo governo do estado, não sei o quê, porque é um medicamento caríssimo, é um medicamento para doença rara. Entrou na justiça, a justiça manda se virar. A prefeitura vive reclamando disso. Ah, a gente é obrigado a gastar um dinheirão comprando remédio que não está aí na lista do governo. Por quê? Porque o Ministério Público obrigou a prefeitura a comprar o remédio e fornecer para a pessoa que precisa. Ah, é só a gente que banca isso, o Estado não banca, a União não banca. Então, o Ministério Público deveria ingressar com ação contra todos esses entes, que eles, os três entes são responsáveis, né? A União, o Governo do Estado e a Prefeitura. O Ministério Público entra contra a Prefeitura tem que se virar e fornecer o medicamento, né? E no caso da escola também é a mesma coisa, né? Se você procurou o Ministério Público, se você procurou Defensoria Pública e eles não conseguiram resolver o problema, então tem alguma coisa muito errada nessa história, com toda certeza. 7:40. Quer ver outra coisa errada? Quer? De coisa errada em coisa errada, nós vamos construindo uma coisa errada, né? Não é? Não é assim que a gente constrói uma coisa errada? De coisa errada a gente vai construindo. Eu estou indo buscar aqui no portal Cidadania em Ação. Um abraço para o Danilo e para o Felipe. Aliás, quem assina essa matéria aqui é o Felipe Voit, o velho do Rio. Ô, velho, um abraço para você, velho. Está no portal Cidadania em Ação. Tribunal de Contas do Estado de São Paulo aponta risco de pagamento por sistema inoperante em novo edital de vídeo monitoramento de Limeira. Gente, de coisa errada em coisa errada, a gente vai construindo coisa errada. Esse negócio do vídeo monitoramento aqui virou uma novela. Eu de cabeça aqui, de cabeça, eu não vou nem buscar lá nos arquivos essa história. Mas já vou adiantar aqui de cabeça o seguinte, antes de dar uma lidinha aqui na matéria que o Felipe Voit colocou aqui no portal Cidadania em Ação, que é o último capítulo, né? O capítulo mais recente dessa novela. Não é o último, não. É o capítulo mais recente. O último está por vir ainda. Mas o contexto é o seguinte. No governo Mário Botion, o Mário Botion contratou uma empresa lá por não sei quantos milhões. Não vou arriscar o número aqui, porque eu não vou lembrar o número exato dos milhões que custou a contratação de uma empresa para instalar aqui inúmeras câmeras de monitoramento de segurança pela cidade, né? Para servir para um monitoramento de segurança, para a Guarda Municipal acompanhar o movimento pelas principais vias aí da cidade, né? Tipo da muralha digital, coisa que o vale, né? Para acrescentar, tornar a muralha digital mais ampla. Muito bem. O governo Mário Botião contratou e fez a licitação, contratou a empresa. A empresa veio aí, NET, não sei das quantas era o nome da empresa, uma empresa lá de, se eu não me engano, de São José dos Campos, Jacareí, por aquela região lá. A empresa veio aí e começou a montar os equipamentos, montou, estava montando uma central, estava montando as câmeras, instalando aqui, já tinha quase tudo pronto. Estava no finalmente da coisa. Aí acaba o governo Mário Botião, entra o governo Murilo Félix. O governo Murilo Félix olha para aquele negócio e diz assim, ah, não, essa empresa aí está tudo errado, essa empresa prestou um serviço porcaria, ela não entregou o serviço de acordo com o contrato, eu vou rescindir o contrato. Rescindiu um contrato com a empresa. A empresa foi na justiça. Chegou lá na justiça, a justiça falou, não, a empresa prestou o serviço que foi contratado, não tem nada de não prestou, de não tem qualidade, ela está prestando o serviço. Bom, o negócio virou uma batalha jurídica na justiça e no final o governo Murilo Félix teve que fazer um acordo com a empresa. A empresa falou, tá bom, vocês não me querem aqui, eu vou embora. Só que vocês têm que me pagar. E o governo Murilo teve que pagar. Pagou isso e pagou aquilo para a empresa pegou e foi embora. Pegou as malinhas, pegou a malinha dela, pegou os equipamentos que ela instalou aí e levou embora. E o acordo feito na justiça, a prefeitura teve que pagar lá não sei quanto. Muito bem. Aí o Murilo falou, eu vou contratar uma outra empresa. É disso que se trata aqui, esse assunto agora aqui. Ó. A novela mais recente, o capítulo mais recente da novela. Então o Felipe Voit está dizendo assim, por determinação do Tribunal de Contas do Estado de São Paulo, a Prefeitura de Limeira suspendeu um pregão eletrônico que tem como objeto a contratação de serviços contínuos de monitoramento de segurança por vídeo, monitoramento e cerco eletrônico, com valor estimado em R$8.200.000, o que corresponde a 688 mil mensais. Sem contar o que já pagou para outra empresa que ela mandou embora daqui. São 8 milhões para esta empresa, sem contar os tantos milhões que pagou para outra empresa que ela mandou embora. A decisão proferida pelo conselheiro substituto Valdemir Antônio Potizelli atende a representações apresentadas pelas empresas Serverwork Soluções em Tecnologia e Fraga de Medeiros Projetos. O magistrado vai além dos pedidos dos representantes ao incorporar 7 pontos levantados de ofício pelo próprio relator, entre eles o risco do executivo pagar por sistema inoperante. Vejam vocês, a justiça está dizendo isso. Esse contrato, do jeito que foi feito, corre o risco de a prefeitura pagar por um sistema inoperante, ou seja, um sistema que não funciona. E mais, aqui que está o problema maior: indícios de direcionamento em especificações técnicas. Vamos direto para esse ponto? Vamos ver aqui, direto para esse ponto, porque esse ponto aqui é importante. Olha aqui, indícios de direcionamento em especificações técnicas. As especificações da bancada técnica fazem referência a uma norma interna, entre aspas, e a um instrumento de medição de modelo específico, além de exigirem laudo de resistência à névoa salina para mobiliário de ambiente interno e atestado com firma reconhecida, elementos que, segundo o relator, sugerem possível transcrição de catálogo de fabricante. Ou seja, a Justiça, o Tribunal de Contas do Estado, está apontando aqui, a Justiça não, o Tribunal de Contas do Estado, está apontando aqui um possível direcionamento da contra... Isso aqui, gente, isso aqui é um problema sério. Isso aqui é um problema sério. Olha aqui, o conselheiro determinou que a comissão de licitação se abstenha de praticar qualquer ato relacionado ao procedimento até nova deliberação da corte, ressalvada a possibilidade de a própria prefeitura revogar ou anular o certame por autotutela. Nesse caso, a decisão determina o envio de parecer fundamentado e a publicação no ato da imprensa oficial sob pena de sanção. Ou seja, lambança atrás de lambança, nesse caso do vídeo monitoramento, uma lambança atrás da outra. Tinha uma empresa aí, fez o serviço, mandaram a empresa embora, a empresa foi na justiça, tiveram que pagar a empresa. Agora contrata outra empresa com indícios de direcionamento, o Tribunal de Contas dizendo que possivelmente copiaram o catálogo do fabricante para estabelecer as regras para a contratação da empresa. Um negócio que pode dar um problema sério, se configurado isso, né? Então aqui, esse caso em específico do vídeo monitoramento, uma lambança atrás da outra, gente. De coisa errada em coisa errada, a gente vai montando uma grande coisa errada, né? 7 horas e 47 minutinhos, 7h47, é hora do comentário de Ricardo Galzerano.
1: Quando eu vi os números, eu falei assim, não, isso não pode ser verdade. Alarmantes. Mas aí eu fui checar a realidade. E realmente era isso. 43% dos professores no Brasil já sofreram algum tipo de violência dos alunos, ou física ou psicológica. Há um clima de terror em muitas salas de aula. E eu fico imaginando o que aconteceu com esse país. No meu tempo de bancos escolares, a gente tinha um respeito tremendo pelos nossos mestres. Chamava os professores, professor, professora, senhor, senhora. Hoje é pejorativo, tio, tia. Não se respeita. O que aconteceu com tudo isso? A culpa é de quem? Porque a coisa só piorou. Aí você vê a reportagem, gangues de jovens arrebentando vidros de carros para roubar celular. Gangues de jovens roubando alianças de pessoas idosas nas ruas para levar para receptadores. Os jovens brasileiros estão onde hoje em dia? O que está acontecendo? Famílias desestruturadas, famílias com inúmeros filhos que não dão para eles o mínimo. E o que, que eles vão fazer? Eles vão às ruas furtar, roubar, ferir. possivelmente até matar. O Brasil vive uma insegurança tão grande e a educação, que é a base de tudo, está corrompida. Logo, logo não vai ter quem queira ser professor nesse país. Algo precisa ser feito pelo próximo governante. Algum choque de realidade muito grande. Qual é? Não sei. Especialistas têm que estudar isso. Mas do jeito que está hoje, o Brasil, como um todo, dá vergonha.

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0: 7 horas e 55. Tô voltando aqui pro WhatsApp. Tá aqui o Reginaldo Roberto participando aqui, dizendo que, perguntando, né? Na verdade, tá me perguntando qual é a licitação da prefeitura que não tem direcionamento. É uma boa pergunta. Eu não sei te responder exatamente, né? A gente não fica acompanhando todas as licitações da prefeitura lá. Eu não diria que todas elas têm direcionamento. Não seria... leviano a ponto de dizer que todas elas têm direcionamento. Mas a gente sabe, né? Essa coisa que foi detectada aqui pelo Tribunal de Contas, que o cara pegou, que tudo indica, né, que alguém pegou o catálogo do fabricante do produto, copiou o catálogo do fabricante do produto e colocou lá na licitação, isso é coisa que a gente sabe que acontece, né? Por exemplo, a gente tomou conhecimento disso na época, lembra da merenda escolar? Aliás, problema que pegou aqui o pai do Murilo, o Silvio Félix. Merenda escolar terceirizada, que eram contratadas empresas que vinham de fora, em vez da merenda escolar ser municipal, terceirizou-se no governo Murilo, no governo Silvio Félix, terceirizou-se a merenda escolar. Contratava-se uma empresa, a empresa vinha aqui e fornecia merenda escolar. E deu no que deu, né? Deu no que deu. O resto da história todo mundo já sabe, não preciso contar a história aqui, que todo mundo já sabe qual é o resto da história. Mas a gente ficou sabendo naquela época, nas investigações que o Ministério Público fez, sobre essa terceirização da merenda escolar, que tinha uma empresa que ganhou a licitação aqui em Limeira, que tinha um copia e cola. O contrato que era feito aqui em Limeira, a licitação da forma que era feita em Limeira, o contrato que era feito em Limeira, era igualzinho o contrato feito lá em São José dos Campos, em Pindamonhangaba, em Jacareí, era igualzinho, era copia e cola. O que apresentava lá, apresentava aqui. A gente ficou sabendo disso, né? Naquelas investigações todas, naquelas condenações de um monte de gente que foi condenada por causa daquela terceirização da merenda, inclusive o seu Silvio Félix. A gente ficou sabendo disso, era desse jeitinho, copia e cola, né? Ah, e quem pensa que isso acabou, puxa vida, Ministério Público, Polícia Federal estão em cima, Justiça está em cima, acabou não, continua tudo do mesmo jeito, né? Posso mandar mensagem de áudio pro ar, Joyce?
1: Bom dia, Ivan.
0: Bom dia.
1: Oi, Ivan.
0: Oi, filho.
1: Deixa eu perguntar uma coisa para os seus ouvintes aí.
0: Pergunta.
1: Se alguém tem alguma casa, uma casinha aqui para alugar, aqui nas imediações do Jardim do Lago, Jardim Aeroporto, preferência no Jardim Aeroporto, para alugar para minha sogra, que ela mora lá no Jardim Planalto, e meu sogro morreu, ela ficou sozinha, né? E a gente precisa trazer ela para cá.
0: Opa.
1: Eu moro aqui no Jardim Aeroporto, a gente precisa trazer ela aqui por perto. Para alugar ou para vender, porque ela vendeu a dela lá. Agora ela precisa comprar outra para cá, se não achar para comprar, pelo menos para alugar. Que a gente precisa tirá-la de lá, porque o comprador lá, a pessoa que comprou, já deu 2 meses de prazo, esses 2 meses já venceu.
0: Ela precisa
1: sair da casa. Eu estou procurando aqui, não estou encontrando. Vê se algum ouvinte seu aí tem alguma aqui por perto aqui.
0: Opa!
1: Beleza? Obrigadão, Ivan.
0: Que é isso?
1: Bom dia para todo aí.
0: Você, utilidade.
1: Gomide, a Joyce.
0: Obrigado, Miro. O Valdemar.
1: Esqueci de falar o número do meu telefone. O telefone é 994-63-2486.
0: 994-63-2486. O Valdemar lá do aeroporto que mandou essa mensagem pra gente. Se alguém sabe de alguma casa para alugar, uma casa pequena para alugar lá naquela região do aeroporto, alugar ou vender. Naquela região do aeroporto. Valdemar, viu, Joyce? Se alguém perguntar depois, o Valdemar 994-63-2486. Utilidade pública, prestação de serviço. Dulce do Nossa Senhora das Dores mandou um bom dia pra gente. A Sueli do Nova Limeira também mandou um bom dia pra gente. A Rose do Jardim Vitório Lucato também mandou um bom dia pra gente. Enfim, pessoal se manifestando aqui. Gente, ontem, rapidinho, já no finalzinho do programa, rapidinho, não precisa nem colocar no ar, viu, Joyce? Registrar aqui jogos que aconteceram ontem. Ontem nós tivemos jogos, dois jogos da Série B do Campeonato Brasileiro e um jogo da Série A. Na Série A do Campeonato Brasileiro, o Botafogo perdeu em casa para o Atlético do Paraná por 3-2. O Atlético do Paraná meteu 3-0 no Botafogo, depois o Botafogo reagiu no finalzinho, nos minutos finais, acabou marcando o segundo gol, mas não deu pro Botafogo, não. Atlético do Paraná 3, Botafogo 2, encerrando a 24ª rodada da Série A do Campeonato Brasileiro. Pela Série B do Campeonato Brasileiro, ontem nós tivemos dois jogos. O Atlético Clube recebeu o Novo Horizontino lá na Arena Sicredi, em Minas Gerais, no interior de Minas Gerais. E o Novo Horizontino fez bonito, hein? Meteu 4-1 no Atlético. E o Sport venceu o América Mineiro. O América Mineiro, que é o último colocado da Série B do Campeonato Brasileiro. O Sport venceu por 3-0. Hoje tem Atlético de Goiás e Botafogo. E tem também Juventude e CRB para encerrar a também 24ª rodada do Campeonato Brasileiro da Série B. E hoje, além desses jogos, tem Copa do Brasil, Cruzeiro e Atlético Mineiro no Mineirão. Olha que grande jogo hoje, às 9 horas da noite. E pela Libertadores, Independiente del Valle e Tolima, às 9:30 da noite. Esses jogos são os jogos desta terça-feira. Bom, 8 horas pontualmente. Joyce, é hora de dar tchau, né?
2: Parece que sim.
0: Vamos falar um bom dia para todo mundo?
2: Um bom dia para todos.
0: Para você também, viu, Joyce?
2: Obrigada.
0: Em nome da Joyce, em nome do Carlos Gomide, deixo aqui o nosso abraço, nosso muito obrigado pelo carinho da audiência. Convido a todos para estar novamente conosco amanhã, 6 horas da manhã, com mais uma edição do Bom Dia Melhor. E continue cravado aqui nos 82.9, que é para ficar de boa.

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2: Olá, muito bom dia. Começando o nosso programa Manhã Melhor a partir de agora.

E a partir de agora, Robertinha com vocês ao vivo até as 10 horas da manhã. O nosso 34044000 tá liberado. Aproveita, vem pra Melhor FM, a sua melhor companhia.

E hoje, terça-feira, dia 25 de agosto de 2026. Estamos começando a nossa manhã a partir de agora. Eu tô parecendo que tô sem batom, né, gente? Mas não tô, não. Eu tô com manteiga de cacau. Tá doendo, ó, toda essa parte aqui, ó, vocês estão percebendo? Tudo pelinha. Gente, eu semana retrasada eu tive esse mesmo problema, mas não ficou tão ruim como ficou agora. Inclusive doendo, mas doendo mesmo. Sabe quando o fio parece ficar assadinho? Mas ficou pior do que na semana passada, porque na semana passada eu passava um gloss da minha filha e resolvia, né? Aqueles da CIMED, sabe aqueles carmedinhozinho da vida? Então resolvia, ajudava. Dessa vez não, gente. Pelo amor de Deus, mas tá doendo esse negócio aqui. Ontem à noite, então, nem se fala. Mas tá bom. É, essa mudança de tempo, na verdade, fica um ventinho mais gelado, aí depois fica calorzinho, aí depois ventinho gelado de novo. Então acontece, né? Quem tem os lábios um pouco mais sensível, às vezes uma pele um pouquinho mais sensível, acaba sentindo. Então eu tô falando até com cuidado, porque até na hora que eu falo bastante, eu abro a boca assim, ó. Ontem até sangrou um pouquinho essa região aqui de tanto que tava doendo. Mas agora tá melhorzinho. Por isso que eu tô meio pálida, mas é minha boca mesmo por conta da manteiga de cacau. Tá lotado isso aqui. Eu fiz até assim, não passei. Eu esfreguei assim a manteiga de cacau nos meus lábios pra ver se ficava melhor do que tava, tá bom? Robertinho, então, com vocês até as 10 horas da manhã. Hoje tem sorteio da torta deliciosa da Padaria Moreira. 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Ah, e tem uma coisa. Fora a torta, que hoje vai ser o sorteio, o nosso queridíssimo, o Marcelo da Relojoaria do Zezinho, inclusive eu quero agradecê-lo, ele vai oferecer para sorteio, mas aí o sorteio é na sexta-feira. Então, quem a partir de hoje estiver participando dos sorteios vai concorrer à torta que vai ser hoje. Porém, também vai estar com o nome no sorteio para os prêmios que o Marcelo, correndo atrás, cara de pau, ofereceu para sorteio para gente, tá? Ó, Hortifruti Feirão da Roça. É uma cesta do Feirão da Roça com um monte de frutas, legumes. Diz que a cesta é uma delícia, porque tem além das frutas, que são aquelas frutas bem fresquinhas, tem também legumes, é uma cestona mesmo, tá? Daquelas. Então, Feirão da Roça, que fica na rua 25 de março, número 473, no bairro Boa Vista. 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E vale muito a pena, porque quem já ganhou falou que, olha, a cesta é muito, muito bonita e gostosa. Também 50 salgados, mais o refri da Golden Salgateria. Golden Salgateria, que também fica ali na 25 de março, esquina com a 11 de junho. Todo mundo ali fica na 25 de março, então não tem erro. Quem ganhar os prêmios vai passar na Relojoaria, depois vai passar na Golden Salgateria e depois já vai passar no Feirão da Roça, tá? 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Se você quiser participar, sorteio na sexta-feira, 34044000.

Bom dia, 8 horas e 19 minutinhos. 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

8 horas 29 minutos. Bom dia! 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

0: Skank, 8 horas e 35 minutinhos.
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0: E aproveitando, mandando aquele bom dia, afinal de contas, hoje vai ter sorteio da torta deliciosa da Padaria Moreira, porém também tem sorteio pra sexta-feira de um... Eu falo que... Eu acho muito bonito, porque você pode colocar numa área de serviço, você pode colocar na sua cozinha, você que cozinha bastante para marcar o tempo. Então, o relógio de parede da relojaria do Zezinho é lindo, tá? Se você gosta, vai ter para sorteio. Então, o que, que a pessoa vai ganhar? Aquele que for o sorteado ou a sorteada? Um lindo relógio de parede, oferecimento da relojaria do Zezinho. Também 50 salgados mais o refri da Golden Salgateria. Também uma cesta de frutas e legumes do Feirão da Roça, que também fica no bairro Boa Vista. Esse sorteio vai ser sexta-feira. Então, um ouvinte vai, na sexta-feira, ser sorteado e vai poder retirar esses prêmios maravilhosos. E hoje tem o sorteio da torta, tá bom? Edilene, tia Jane, tio Dito, um beijão pra você. Obrigada pelo carinho. O Zé Antônio, o Zui de Rio das Pedras. O Zé Antônio é um ouvinte de muito tempo. Conhece o Marcelo da Relojoaria do Zezinho também, né? Um abraço. Inês, oi Inês, do Adélia Cavica, tudo bem com você? A Inês disse que ela não conseguiu retirar a torta que ela ganhou, se pode retirar hoje. Então, Inês, o que, que a gente sempre orienta? Seria interessante você entrar em contato com eles, por esse número que eu passei, que é o WhatsApp, e programar. Por quê? Eles têm torta, ele tem torta, tem bolo todo dia. Acontece que o que, que eles dão a oportunidade da pessoa falar, olha, eu quero para sábado, eu quero para sexta, eu quero para hoje. Só que se for para hoje, em cima da hora, pode ser que não consiga. Então, o que, que eu vou pedir para você? Entre em contato com eles, eles têm o seu número também, o seu nome. Fala que você é a ganhadora e que você quer ver quanto que você pode retirar essa torta salgada. E eles vão falar para você, não, pode vir amanhã, que horário que é melhor, de manhã, à tarde. E eles... fazem tudo certinho pra você poder retirar. Eu não digo pra você ir hoje, porque se você ir hoje, não que você vai perder a viagem, mas geralmente eles intermediam essa questão da entrega pra combinar tudo bonitinho. Porque às vezes, ah, tem o sabor lá que tá disponível, o sabor é tal. Então tem tudo isso. Conversa com eles e eles intermediam com você sem problema nenhum, tá? Ana Regina Stein, do bairro dos Frades. Juliana Gonçalves, ô Ju, a Ju Arme, né, Ju? Obrigada aí pelo carinho, pela participação. E olha que ela colocou assim, olha o que eu encontrei, é aqui de Limeira. Não sei se já conhecem, dá uma olhada no Instagram. Chama For Arme Limeira. Natal do Arme, dia 13 de dezembro de 2026. É um encontro especial para celebrarmos juntos o nosso amor pelo BTS. Oh, que legal, eu não conheço, não conhecia mesmo. Eu vou procurar, bonitinho saber, porque eu sempre tinha muita curiosidade, viu, Ju? E eu fiquei muito feliz de ter encontrado você, a Maria Rita. Porque quando a gente falava aqui, que nem eu sei que eu e a Joyce nós somos, né? Tem minha filha e tudo mais. Quando a gente começou a falar do BTS, Joyce, a gente não imaginou que teriam ARMYs também que gostam. Eu sei que a Fátima do Amparo também conhece o BTS e gosta, mas é gostoso demais. Eu sei que muitos ouvintes se familiarizaram com o BTS mais por causa da gente, né, Joyce? Ouvindo falar todo dia, falando bem, ouvindo as musiquinhas.
3: É igual ao meu caso, eu vou ter que descobrir quem eles são de tanto que esse povo fica falando deles.
0: Tem assim. E o BTS tem isso, né, Joyce? Tem. Primeiro você escuta, aí depois você vai querer ter
3: aí
0: as informações.
3: Você vai ficando mais curioso.
0: E o bom é que vai gostando mais, né?
3: Sim.
0: Não tem jeito, ah, o BTS. Bom, como a gente é suspeito de falar, né? A gente fica até meio assim quando fala deles. Então, eu não conhecia. Eu vou entrar pra ver esse conteúdo certinho. Tá bom, Ju? E obrigada, viu? Obrigada. É como a gente fala. O que vocês souberem do BTS e tudo mais, que nem a da bolacha, a Ju falou que tinha nas lojas americanas, que já tinha chegado aqui em Limeira. Não tem problema nenhum. Tudo que a gente puder fazer, falar, principalmente das armas aqui de Limeira, já que tem, eu fico muito feliz. Então, a gente fala, tá? E ela falou assim que no último domingo teve um piquenique de ARMYs. Olha aí, tá vendo? O povo já se movimentando. Muito 10, muito 10. Eu gostei de verdade. É como que a gente pensa, né? São pessoas unidas, gostando de uma banda, né? Tendo admiração. Então, tem coisa pra falar, tem conteúdo, ouvindo música, curtindo. Deve ser muito bom. Verdade. Obrigada, viu? Eu não conhecia, tá? Fátima do Amparo, um bom dia bem especial pra você. Cris, um beijo. Ela mandou assim, ó. Queremos te agradecer por nos proporcionar um dia feliz no cinema. A Cris foi. Ô, Cris. Que coisa boa. Eu é que fico feliz. De verdade. É, todas as vezes que a gente consegue proporcionar coisas boas, alegria, eu já fico bem feliz. Ganho meu dia, verdade, de verdade. Cris, um beijo. E Devec, obrigada pelo carinho. E boa sorte no sorteio. A ID é do Nossa Senhora das Dores. Redo Boa Vista, Luzinete Vila Labaque. Zilda do Teixeira Marques, a Maria Rita Zacarias também passou por aqui. Domingo teve mesmo no Parque Cidade, o primeiro piquenique das árvores. Olha lá, a Maria Rita já mandou. Aí, tá vendo? Eu não conhecia.
3: Eu tenho a impressão de que a Maria Rita sabe de todos os encontros de árvore na região.
0: Eu também acho. Porque, ó, ela falou pra mim que a bolacha do BTS, que nem a filha dela, encontrou em Piracicaba.
3: Ela sempre tem informação.
0: É, ela foi no evento coreano que teve em Piracicaba. Em americana, ela foi em Piracicaba. Então, é essa impressão que eu tenho também, Joyce, que ela tá assim, ó, por dentro de tudo que acontece com as armas. Isso é muito bom mesmo. Então, ó, um beijão pra você, manda um beijo também pra tua filha. Quem mais? Tô dando os alôzinhos aqui que eu não quero perder nada, tá? Gi, um beijo. E ela mandou assim, bom dia, tia Rô. Ontem eu fui ajudar meu papai na loja dele. Ele amou. Olha lá as baguncinhas, olha lá. Ele, bom, criança tudo de bom, né? Ele deve ter amado também. Em compensação, a gente sabe que quando chega nessa fase, eita, mas gosta de fuçar, né? Não tem jeito. Fuça daqui, fuça dali. Eles são curiosos. E isso eu acho lindo, lindo. Eu sou suspeita de falar porque eu gosto bastante, né? Dá até uma saudade, porque eu fico pensando como o tempo passou rápido com a minha filha. E eu tenho na minha cabeça que eu poderia ter aproveitado muito mais. Tem um determinado momento da minha vida que eu acho que eu acabei não perdendo. Eu acho que a palavra, não sei se é perdendo. Mas sabe aquela preocupação que você tem no trabalho? Então você quer ter o seu emprego para proporcionar uma vida legal para tua filha, né? E ter uma condição melhor. Então você vai trabalhando e tentando se manter e lutando com as cobras, lutando com os, né, com os animais peçonhentos que às vezes a gente encontra no meio do caminho. Não é fácil. Então eu acredito que de tanto a gente ficar lutando, que eu quase tô virando uma gladiadora, sabe? E eu fico pensando que muitas coisas num determinado momento da minha vida eu acabei... Eu não é perdendo, mas acabou que passou e eu não percebi. E eu tenho... Qual que seria a palavra? Remorso? Talvez sim. Se fosse hoje com a cabeça que eu tenho... Ah, mas olha, eu nem sei o que eu teria feito. Com esse tipo de gente que tirou a minha paz em determinado momento, que fez com que eu ficasse lutando... Pra provar. Teria sido totalmente diferente com a cabeça que eu tenho hoje. E com a coragem que eu tenho hoje. Entendeu? Hoje comigo não tem muita coisa, não. Antes eu tava... Hoje não. Hoje virou uma chave na minha cabeça. Entendeu? Mas eu me arrependo porque eu gastei muita energia. Claro, porque você precisa, você se mantém. E de repente você fala assim... Foi por causa disso que eu gastei energia? Entendeu? É bem isso. Então, quer um conselho? Valorize bastante seu filho, sua filha, a tua família. Eu acho que esse é o bem mais precioso mesmo. Porque depois que o tempo passa, você vê que passou tão rápido, você fala, nossa, mas eu não vi nada. Eu nem curti como era pra ter curtido. Então, quando o filho vem falar, não fala assim, não, espera um pouquinho. Deixa a mãe terminar de resolver esse problema aqui. Deixa eu terminar de fazer uma função que não é minha. Fazer a mais pra agradar. Entendeu? Sempre coloca teu filho e sua filha aí em primeiro lugar. Depois de Deus, claro, em primeiro lugar. Por quê? Porque depois você se arrepende. Entendeu? Talvez seja isso, né? Um arrependimento de não ter curtido mais e de não aproveitar. Falo isso porque eu já senti isso também e com a cabeça que eu tenho hoje... Seria tudo bem diferente. Mas, graças a Deus, eu me acho uma mãe muito presente. Então, eu não tenho... Tudo que eu posso fazer, eu tô fazendo, gente. Tudo que eu posso fazer. Acho que mimo até demais. E é errado, né? Mas, tudo que eu posso fazer, eu tô fazendo. Mas, às vezes, a gente tem aqueles arrependimentos, né? que a gente pensa, puxa, com a cabeça que eu tenho hoje, eu faria totalmente diferente. É bem assim que eu penso hoje em dia, tá? É, e ela é uma graça. Ela fala assim, não para nada no lugar. Ai, delícia. O que eu não pude aproveitar dos meus filhos, eu tô aproveitando com ela. Tá vendo? E é isso mesmo, aproveita. Mas aproveita tudo, tudo, tudo. É bom demais essa fase. É bom demais. Passa rápido, né? Mas é bom demais. Aproveita mesmo. Aproveita cada momento que chega perto de você. Oi, eu queria isso. Olha, mamãe, tem isso que eu quero te mostrar. Não fala assim, espera só um pouquinho. Não, não, não. A prioridade é ela, é ele. A prioridade... Pera aí. Deixa essas cobras gospel aqui do lado e... Pode falar, meu amor. Entendeu? Deixa a cobra gospel do lado e dê valor para aquilo que é importante. Entendeu, né? Quem me conhece sabe do que eu tô falando. Né, Joyce? Né?
3: Tem cobra gospel, é bem isso. Nossa, tem um monte.
0: É igual, as cobra gospel são as piores. Tá? Porque cobra tudo bem, mas cobra gospel é a pior coisa que tem no mundo. Enfim, né? 8 horas e 46 minutos, Su, do Jardim Nova Limeira. E obrigado pelo carinho e pela participação. Ah, Maria Rita mandou assim, é a Fran que sabe tudo. Então, Joyce, a Fran sabe tudo e passa para Maria Rita.
3: A gente quase acertou.
0: Quase acertou, tá tudo em família ali. Maria Rita, um beijo pra você, obrigada pelo carinho. É, a Ju mandou assim, ó, eu fui em Americana e Piracicaba. Em Piracicaba eu já fui 3 vezes, lá sempre tem eventos asiáticos. É verdade. Eu acho que é por conta também da concentração, bastante. Né, Joyce, de asiáticos que acaba tendo em Piracicaba, por conta da Hyundai também.
3: Sim, verdade.
0: Eu acredito que uma grande parte de coreanos acabam, né, tendo residência em Piracicaba, e com isso os festivais asiáticos acabam acontecendo. Então lá mistura Coreia, Japão, sim, China. Verdade. Eu acho legal. Eu nunca experimentei nada chinês. Eu tenho curiosidade, mas depende do que é. Eu não como não, tá? Nem vendo. Não é porque eu como. Ah, eu adoro coisa asiática, eu como de tudo não, tá? Não é bem assim que funciona com a Robertinha. Eu vou lá e como aquilo que eu gosto. Aquilo que eu conheço. Eu não sou aquela que experimenta tudo. O que é isso? Ah, essa carne talco, não sei o quê, não sei o quê. Não. Entendeu? Não. Ah, ontem, pra vocês terem uma ideia, eu tava louca de vontade de comer onigiri. E eu não achava que Limeira. Tem muito restaurante japonês, né? Asiático aqui em Limeira. Um monte. E a gente tem pra escolher. Mas nenhum deles tinha o onigiri, que é aquele que, né, aquele que parece um, né, quadradinho assim, tem bastante arroz, é recheado com salmão, atum, depende do recheio que tem, carne. E aí ele parece uma pirâmidezinha, e você rasga, tira o papelzinho e come com a alga assim. Eu gosto muito, então eu acho muito em Piracicaba. Aí sábado eu fui em Piracicaba, acabei não passando na loja que tinha. Em Piracicaba tinha uma loja que vendia lá, dentro do shopping, mas essa loja fechou, que vendia hot dog coreano. Falei, e agora onde que eu vou achar o onigiri, gente? Aí já era tarde, a loja fechava às 10, eu já tava no shopping, era 9 horas da noite. Eu não vou sair correndo e falar. Aí eu fiquei com vontade, não comprei o onigiri. Aí quando foi no domingo à noite, eu tava procurando onigiri em Limeira. Eu falei, não é possível que não tenha um lugar que vende onigiri aqui em Limeira. Limeira precisa ter mais loja de produtos asiáticos. Se eu tivesse grana pra montar o meu negócio, ia ser tudo de produto asiático. Igual tem Piracicaba. Piracicaba tem 3, 4, 5 lojas lá. A Americana tem também várias lojas com produtos asiáticos. Coreano, mais específico, coreano. Mas que Limeira... A coisa de louca, aquele Limeira. Eu tô falando que Limeira no mapa, ela não aparece lá e o povo não sabe, tem, não é possível. Enfim, né? E aí eu fui, digitei, encontrei um restaurante. Eu não vou fazer propaganda do restaurante aqui, mas quem me perguntar, eu passo, fora do ar, não tem problema. Enquanto, porque olha, sou uma carniça, fui lá e encontrei. Aí falei, bom, será que é bom? Aí eu vi a foto, parecia aqueles que é o normal vendido em todas as lojinhas de produtos asiáticos. Falei, bom. Vou experimentar. Aí ontem eu comprei, minha filha queria também. Gente, tava tão bom que eu comi 2 de uma vez. E ele não é pequeno, não. Eu comi 2. Tava morrendo de fome, morrendo de vontade de comer. Taquei shoyu. Eu comi mais shoyu com onigiri do que onigiri com shoyu, viu, gente? Eu sou essa coisa que, na hora que, como que fala, os asiáticos, eu falo assim, ai, misericórdia, por que ela tá tacando tanto shoyu assim? Esse negócio, a gente só dá uma... Ela não, cai assim. Enfim, ataquei o onigiri como se não houvesse amanhã. Foi muito bom. Então, quem gosta de onigiri, assim como eu, e tem dificuldade de encontrar aquele Limeira... Ah, sabe o que eu encontrei aqui também? Mas esse eu não comprei, mas eu vou comprar. Sabe aquele sushi no pote que fala? Que vem num negocinho compridinho assim. Aí são várias rodelinhas do sushi. E aí você... vem outro bastãozinho do lado com o shoyu já. Aí você pega aquele bastãozinho, coloca o shoyu em cima, assim, e vai temperando, né? E com aquele mesmo... Você fecha, tá? Aí com aquele mesmo bastão, você engata, assim, bem atrás, assim, na partezinha de trás, assim, e vai subindo ele vai saindo. Aí você vai mordendo, assim, o sushi vai comendo. Esse tem lá também, mas eu não peguei ontem, porque eu queria onigiri. Mas eu vou pegar esse também. Então, quem quiser, a dica eu vou indicando aí pra vocês, tá? Ai, Deus, como eu falo. 8 horas e 51 minutinhos. Ah, ele já tá no ponto? O Marcelo tá sempre no ponto. O Marcelo parece carne ao ponto. Bom, Marcelo deve estar me odiando. Diretamente da rua 25 de março, ele, que é o nosso amigo, o Marcelo da Relojaria do Zezinho. Marcelo, bom dia.
2: Bom dia, Roberta Maese. Bom dia, Joyce Azevedo. Como vocês estão? Estão bem? Espero que sim. 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Tá bom, Roberta? 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Tá bom? Agradeço a eles aí pra estar junto com a gente aí. Também deixa eu mandar um abraço pro Sérgio Antônio. Sérgio Antônio é aquele Robertinha. Por enquanto a estrada não cresceu ainda. Pires de Cima, quilômetro 8, mais meio metro, mandar um abração para ele. O Demerval Severino, da Vila Pisa. A Dirce Bill, a mulher que mora nos Montes das Oliveiras. Dirce Bill, do bairro dos Pires de Baixo. 82 anos, Robertinha. Você já imaginou? Tá lá. Firme e forte. José Rodrigues Valadares, do Parque Hipólito. O Zé do Paulistano. O Valente do Jardim Nerei, do Valentim. O Pelé dos Pires também. Durval Bort, sua esposa Silvia Bort. Maria José Zezé, São Roque. Costureira, Thalita Lopes. Um alô pro Francisco Menezes. Um alô também que eu sei que tá ligadinho te ouvindo, Robertinha. Olha só, é um senhor também, mora no bairro São Francisco. Bairro São Francisco. Teve ontem aqui pegando um radinho, tá com o radinho ligadinho, te ouvindo lá no 82.9, é seu Antônio. Seu Antônio, eu falo, mas seu Antônio tem um monte do Jardim São Francisco, mas conhecido como Toco não, né, Albertinha? Toco só tem um. Então, seu Antônio, o Toco, do Jardim São Francisco, 82 anos, tá lá ligadinho, te ouvindo, no velho famoso radinho, tá bom? É, tá lá ligadão lá. ouvindo a Robertinha Maese. Então, um abração, um bom dia, seu Antônio. É pro senhor mesmo aí, o Toco, do bairro São Francisco. João Faveta também tá te ouvindo. Deixa eu ver aqui, o Claudomiro Pedro, Jardim São Pedro. Deixa eu ver a Cres Vagóis do Graminha, a Rosiane Arro, do Jardim do Lago. Tem o Paulo Lourenço, do condomínio Vale do Sol. Tem também aqui, deixa eu ver aqui, o José João da Silva, lá da Nova Europa, o Neirão, o Jesus de Americana. Tem também a Dulce Rodrigues, seu esposo Aparecido, a Senhora das Dores, segunda etapa. Deixa a Rê da Boa Vista, essa te ouve todos os dias, viu, Albertinha? A Rê, acorda cedinho, o maridão acorda ela cedinho. Opa, opa, vamos. Os dois tiram o pijama, tomam um banhão junto, depois sai fazer caminhada, Albertinha. Esse vamos dele é pra fazer caminhada, entendeu? Então vamos fazer caminhada. Creuza, seu Ademir, Dona Cida, seu Nico, também tá te ouvindo, a Rose, a Zenaide Egt, Antônio do Tatu, Toninho Furlan, lá na Vila Queiroz, o seu China, a Dona Vani, tá de zoião no China, agora comprou um GPS, tá lá ligadinha te ouvindo lá. Lá na Vila Queiroz, o Zé Daído, o Zé Gordeiro, o Zé da Curva, o Zé da Vorta, o Zé Galo. Tá tudo lá ligadinho, te ouvindo lá na Vila Queiroz. Também em Piracicaba, o Chico Jatubá, Clarice Flores. Tem o Zui, o José Dadão, o Zui, João e Sônia, lá de Rio das Pedras. Todo esse pessoal, né, que tá aí ligadinho, ouvindo a Melhor FM 82.9. 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Seu Vladimir, bom dia. Um bom dia pro seu Manuel Dias, do Parque Hipólito. Um bom dia também, deixa eu ver aqui, pra Marina, da Granja Machado. Todo esse pessoal. 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Então participe com a Robertinha hoje, quarta, quinta, sexta-feira, Robertinha sorteia aí o salgadinho do Chico, Feirão da Roça também com uma cesta pra você aí, ó, saborear uns legumes, umas frutas e um relógio de parede da Relojaria do Zezinho, tá bom? Certo, Roberto Maese? Amanhã é tá ao vivo e a cores, tá bom? Fui! Tchau, tchau!

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Música.

0: 9h14, Melhor FM é sua melhor companhia a partir de agora, também com transmissão pelo nosso canal do YouTube. Se você gosta de acompanhar a Robertinha também, pelo menos essa partezinha pequenininha do nosso programa através do canal do YouTube, então aproveita, se você ainda não é inscrito, se inscreva em nosso canal, ativa sininho, deixa tudo certinho, coloca o seu nome na live. Oi, Robertinha, bom dia. Você vai estar concorrendo a uma torta deliciosa da Padaria Moreira, que vai ser sorteada daqui a pouquinho. Então é só participar, deixar o seu nome e interagir aqui com a Robertinha. Se não é inscrito, se inscreve. Se não ativou o sininho, ativa. Se não compartilhou a live, compartilha. Assim você ajuda a nossa live a chegar bem longe. Você vai ajudando a Robertinha. Você gosta de mim? Então, se você gosta, ajuda a Robertinha a chegar bem longe com a nossa transmissão pelo nosso canal do YouTube. Agora são 9h15. Mandando um alôzinho também pro Geraldo, José Geraldo Florindo. É, ele mandou assim: bom dia, Roberta. Eu e minha esposa, a Ana Maria, escutamos o seu programa, moramos no Jardim Aeroporto. Gostaríamos de participar do sorteio da torta e do combo do Marcelo. Já estão concorrendo, boa sorte, viu? Obrigada pelo carinho. Quem mais? Adão da Vila Pisa. Ô, seu Adão, grande beijo, abraço, obrigada pelo carinho. Seu Natal Alfaiate, Nádia do Campo Belo. A Gil mandou assim, ó: eu acho que eu conheço a Maria Rita e a Fran. Acho que fomos no show do Stray Kids juntas. Será? Será que vocês foram juntas no show do Stray Kids? Eu ainda não fui, fora o BTS, no caso, mas eu ainda não fui nenhum, anteriormente, nenhum show de nenhum grupo de K-pop coreano. Teve gente que já foi no Enhypen, né, que nem a Ju foi. Também teve uma outra ouvinte nossa que já foi. É, Stray Kids eu não fui. Na verdade, assim, deve ser muito gostoso, eu acho que aproveitar. Então, vale a experiência. Quem gosta e tem condição, vai mesmo, aproveita. São momentos bons que a gente passa. E outra, curtir, tá lá no momento. Ela achar, eu sei que vai estar lotado, cheio de gente, gente fugindo. Eu não vou falar que são mal educados, não. Porque eu acredito que vão ter muitas pessoas educadas ali, que vai saber respeitar o espacinho pequenininho de cada um ali, porque todo mundo quer estar perto, quer curtir. Quem não conseguir chegar tão perto assim, vai valer o rolê do mesmo jeito, porque só de saber que você vai estar no mesmo ambiente com aquele grupo que você gosta, já tá valendo o hype, entendeu? Então é bem assim. Mas eu acredito que vai ser bem legal pra todo mundo. E quem pode tá indo e aproveitando, vai mesmo. Tem mais... É que eu acho que tem um grupo feminino de K-pop que vai vir agora, comecinho de setembro. Acho que é a aespa que fala. São só meninas. É, tem uma lá que falam que é a namorada de Jungkook. A turma odeia ela, a Winter. Coitada, ela é odiada, gente. O que o povo comete hater com ela, Joyce, não tá escrito. Que dó, né?
1: Eu já vi, dá dó dela, tadinha.
0: Não é que ela não merece, mas eu acho assim, que se ela falasse a verdade, talvez acabaria com toda essa encrenca. Mas ela não pode, porque se for verdade, ele não pode falar. Então, sim, se ele realmente estiver com ela, eu acho que tudo tem que ser mantido em segredo e ela vai ter que aguentar as pancadas.
1: É que se eles não estiverem juntos e os dois falarem, ó, nós não estamos juntos, sabe, pronunciar mesmo, sim, ninguém vai acreditar.
0: Ninguém vai acreditar, falar assim, ah lá, então...
1: Se falar que sim, se falar que não, vai dar na mesma.
0: Vai dar na mesma. Eu já vi memes falando que olha o Winter triste chorando nos ombros largos do Jungkook, porque a turma tá xingando ela. Ai, ela é xingada, esculachada, no final... Ele fala assim, vem aqui, amor, fica aqui comigo. Tô brincando,
1: não
0: hein, Armes?
1: Não.
0: Não liga pra elas, não. Elas estão assim por causa de mim, mas olha, tem aqui nesse peito, tem lugar pra todo mundo. Nesses ombros largos, tem lugar pra todo mundo tá comendo aqui, tá mais fortão, né, Joyce? Que tá acontecendo com esse homem?
1: Então, você percebeu que de umas semanas pra cá, todos eles estão mais fortes de novo.
0: Ah, que bom!
1: Parece que foi... Teoria da conspiração. Parece que toda aquela perca de peso deles foi mais enquanto eles estavam tendo mais shows lá na Coreia. Agora que voltou pra esse lado,
0: tipo, pro lado ocidental.
1: O próprio Namjoon tá bem mais forte de novo.
0: O Vi também.
1: Sim, o Vi também.
0: Percebi que o Vi também. Até o J-Hope, que disse que não gostava de malhar, tá malhando também os cabitinhos dele.
1: O Suga, gente.
0: O Suga. Eu vi um negócio do Suga ontem, Joyce. Eu ia mandar pra você, acabou que... Sabe quando você vai mandar, fia do céu, some da tela o negócio? Eu ia mandar pra você, achei estranho, porque o Suga geralmente ele é mais magrinho também.
1: Sim.
0: Né? É mais fininho, não tem tanto músculo. Mas tem o seu, né? Ele
1: mas
0: é fortinho, definido.
1: Mas eu acho que
0: um
1: pouco é por causa das escolhas das roupas dele.
0: Será que eu acho favorece que
1: as roupas... Eu acho que nem é que favorece. Ele se veste pra esconder um pouco. É muito raro você ver ele, sei lá, com alguma camiseta, ele usa bastante camiseta mesmo, sabe?
0: Mais compridinha mesmo, também mais larguinha.
1: É, você vê que no geral é bem largão. Quando ele usa alguma camiseta que mostra alguma coisa, que daí você fala, ele não é magrelo.
0: Não, ele não é magrelo, não. Ele tá fortinho. Quem mostra tudo sempre, que usa camisetinha cavada, é o Dimin. Dimin tá lá vão ter, né? O Dimin mostra ali, mas o Dimin tá mais magrinho, né? O Dimin, ele precisa comer um pouquinho mais, mandar uns onigiri pra ele, devorar os onigiri. Rodó! Ele olha pra comida assim, tipo, ai, que pena que eu não posso comer.
1: Você viu que ele saiu do exército, mas o exército não saiu dele ainda.
0: Eu comia mais, gente, sem culpa. Tinha comida beça lá. Ele vê o povo comendo, Joyce do céu, ele fica assim, ó.
1: Parece tipo,
0: que delícia, engolindo até
1: duro. Tem que aproveitar pra comer agora, porque eu não sei quando vai ser o próximo.
0: Verdade, parece que tá sempre com fome. Acho que é o segredo dele, que nem o Hulk. O Hulk fazia o meu segredo, é que eu sempre tô com raiva. O de mim, o segredo é que eu sempre tô com fome. Pelo amor de Deus. Eu vejo esse menino, vou dar comida pra ele. Ah, vem aqui, coração, vem. Ó, o nigiri, come. Que mais? Tu gostou pouquinho, vai também. Porque o coitado, gente, ele tá mais esguio. Você percebe que ele é mais fortinho, ele faz exercício, só que ele não fica tão forte, por exemplo, como o Jungkook. E ele já ficou. Tem o documentário do BTS que você vê o Jimin lá, ele tá bem fortão.
1: Antes do retorno mesmo, do eu retorno. Lembro que eu comentei com você, até o rosto do Jungkook tava mais redondo de
0: sim,
1: tão
0: de
1: grande
0: todos
1: que
0: eles.
1: Ele foi, que
0: sim.
1: Ele tava.
0: Agora... Vai lá, e ai, as fãs coreanas gostam dele magro. Engraçado, né? E o gosto deles, não fica? E que eu acho que deve ser uma pressão muito grande lá, né, Joyce?
1: Ah, sim, com certeza.
0: Ai, credo. Deus me livre. Ah, não. Ninguém merece tudo isso, não. Então, acho que eles estão aqui na América do Norte, América do Sul. Estão podendo comer um pouquinho mais, né? Um bocadinho mais. Mas o de mim, não. O de mim tá passando fome ainda, tadinho. Ô, dó. Mas o que me surpreendeu foi o Jungkook e o Vi também.
1: Sim. Ele tá quase mais ou menos no mesmo nível.
0: Sim.
1: De antes do comeback.
0: Não. Eu acho ótimo, eu acho que os meninos têm que ficar do jeito que eles querem mesmo. Imagina, ah, o Jungkook gosta de ficar mais forte, não poder, porque tem que agradar as fãs a todo momento. Ah, o outro tem que ficar mais magrinho, porque tem que ficar esguio, porque tem que agradar. Eu acho que eles já estão agradando as suas fãs com as músicas,
1: sim,
0: com o jeitinho deles, é cativante, trata bem. Eu acho que só disso, eu acho que as fãs poderiam ficar mais quietinhas e... Ó,
1: porque
0: o que eu estou recebendo
1: a
0: deles?
1: A profissão deles é cantor.
0: Tem nada
1: não é
0: com...
1: modelo.
0: Não é modelo. O que é? Tem que... É Victoria's Secrets, na verdade.
1: É onde a gente sabe, pelo menos.
0: É cantor. Então, o cantor pode ser um pouco mais fortinho, se é isso que eles querem. Pode ter uma tatuagem, se é isso que eles querem também. Então, é tudo isso que faz uma diferença muito grande. Então, quando eu vejo fãs que criticam os meninos porque eles estão mais fortinhos. Eu não tô falando de gordura, tá, gente? Não é isso. E também, se fosse, vai fazer
1: até
0: o quê?
1: Se fosse, cai naquilo de novo. Eles são cantores.
0: Eles são cantores, trabalham com a voz. Tendo uma voz mais bonita, tá tudo certo. Agora, o que tem de mais ficar mais forte? Se é isso que eles querem. Ficar com o ombro mais largo, ficar com o músculo aqui, outro
1: tá
0: ali e tudo mais. Entendeu? O que tem de mais? Ah, e o outro quer ficar mais cheio também. O que tem de mais? Vai perder o brilho? Vai ficar ruim a situação por causa disso? Quando eu vejo o Jimin olhando pra comida engolindo duro, porque tá com fome, não vai comer, eu fico bem triste, porque eu gosto dele, né? E vendo o Jimin assim, fala, ô, dó, eu vou dar um onigiri pra ele, Joyce.
1: Eu fico com dó também, quando eu vejo o Jimin assim, que ele tá, nossa, na cabeça dele, ele já comeu uns 3 pedaços.
0: Que delícia isso aí, tô

0: quase
1: tripa.
0: Esquelético.
1: Um pau de virar tripa? Um pauzinho virando a tripa. Sim. Ali. Então é complicado. Nós não, a gente, do jeito que vem, tá lindo. É lindo, como diz Caetano Veloso. É lindo e tudo mais, né? Dona Sebastiana, um abraço. A Mauriceia do Abílio Pedro. Rosiane Rô do Jardim do Lago. A Rua Franco, um beijão, um abraço apertado pra você. A Jennifer Grupo da Vila Labaque. É, ela tá mandando assim, ó, bom dia, uma ótima terça-feira de muito trabalho, precisa chover, pelo amor de Deus, precisa. Sim. O tempo tá muito seco, tá complicadíssimo. Jennifer Grupo, amanhã, Gominho, bom dia.
2: Tudo bem. Roberta, tudo bem? Bom dia, Roberta, bom dia. Bom dia, Joyce, bom dia aos ouvintes, porque ontem eu fui advertido por uma ouvinte que eu falava bom dia só pro Ivan.
1: Ah, então pegaram no seu pé pra você falar pros ouvintes também.
2: Pras ouvintes. Não, não. É assim.
1: É, quando eu coloquei assim, é porque eu tô incluindo meio que genérico.
2: Não, não, não. A questão era...
1: É as ouvintes.
2: No caso, a Joyce.
1: A Joyce.
2: É. Porque... Ah,
0: porque ele chega todo dia, dava bom dia pro Ivan.
2: Bom dia, Ivan. Gente, bom dia pra todo mundo.
0: Por que você não fala bom dia pra gente?
2: Cobrou, Dona Clotilde.
1: Dona Clotilde. Eu já lembrei do Chaves, não tem jeito. Não tem jeito.
0: Você fez tá só vendo? Por isso, né?
2: Tá vendo?
1: Ele falou Dona Clotilde, já lembrei do Chaves, hein? Tem
2: tá
1: jeito.
2: Vendo?
1: Ai, que delícia, gente.
2: Só que aqui é do 82, né? Então.
1: Olha, um pouquinho mais, mas tá lindo.
2: É,
1: tá
2: 11 no... a mais, 11 a mais, 11 a mais.
1: Uns...
2: 11 a mais.
1: 11 a mais?
2: É. É. 71 por 82, quanto é?
1: É, sim, só que é um pouquinho mais.
2: Ah,
1: por quê? No meu caso.
2: Não entendeu a piada.
1: Não, também não entendi.
2: Ela não entendeu a piada.
1: Ah, não entendi. Não entendi.
0: Ela tá certa mesmo.
2: É? Ah, entendi.
1: É
2: um pouquinho mais.
1: Isso.
2: Né?
1: Tá
2: bom.
1: É que você sabe que o tico e teco de vez em quando funciona, né? Mas tá bom.
2: É o meu que às vezes não funciona.
1: Gente, é normal. Tem vezes que o negócio não vai, não flui aqui, sabe? Sabe como é, né? Mas, bom dia.
2: Tudo bem, as ouvintes. Pronto, pra Dona Clotilde.
1: Dona Clotilde! Um abraço pra senhora.
2: Ai, meu Deus
1: Daqui
2: do
1: a pouco
2: céu.
1: A gente vai ter Roberto. Não, Roberto ainda tem, né? Manuel Bolanhos.
0: Hoje,
1: ainda o Kiko.
0: Hoje ela tava ouvindo esperando pra ver esperando. Se o
2: Gomes escorregar. Opa! Aí hoje é uma coisa. Hoje, a hora que eu entrei, eu só falei bom dia pra Joyce. Nem pro Ivan.
1: Nem pro Ivan.
2: Você ignorei o Ivan hoje.
1: Ah, Ivan, hoje você vai ser ignorado.
2: Aí eu falei bom dia pra Joyce. Aí a Dona Clotilde mandou mensagem. Ah, já. Ainda bem que esse menino aí falou bom dia pra Joyce.
1: Tá
2: e tal,
1: vendo? Né? Ô, Joyce, agora a gente entende o BTS. Já pensou a pressão dos fãs? Olha aí, ó, Dona Clotilde, ouvinte, puxando a orelhinha, a pontinha da orelhinha do Gomid.
2: Tá vendo?
1: Mas, assim, não.
2: Você viu o que eu mandei aí pra você?
1: Nossa, nem vi.
2: Veja aí, por favor.
1: Deixa eu dar uma zoiada aqui.
2: Você falou da chuva?
1: Eu falei da chuva. Tá precisando, tem a nossa ouvinte também que falou, nossa, tá precisando,
0: que é
1: a Jennifer.
0: Não, o que eu encaminhei, tá?
1: Ah, é o que ele mandou?
2: É, o que eu mandei agora há pouco.
1: É... Ah, tá.
2: Tem que avisar, não tem que avisar.
1: Você sabe que ele cafundiu as bolas, né?
2: Literalmente, né?
1: Ele cafundiu as bolas aqui.
2: Literalmente, né?
1: Gente.
2: Não, eu o quê? Não, não fui eu que confundi as bolas.
1: Não, foi o Gomid, gente. Tem nada a
2: Joyce.
1: Ver.
2: Vai dar um treco na Joyce. Vai a gente um vai treco. Perder a Joyce, hein?
1: Ô, Joyce, muita hora nessa calma, hein?
2: Não, ela que falou, não fui eu só falei pra ela ver.
1: Cafundiu as bolas.
2: É, literalmente.
1: Literalmente teve bola no meio do caminho.
2: Oi,
1: coisa
2: Deus.
1: Louca, né? É bola de futebol, gente.
2: Claro,
1: é lógico.
2: A gente tá falando do Ronaldo. É, Ronaldo. Ele confundiu
1: as bolas.
2: Ronaldo
1: é um jogador do quê?
2: De futebol, exatamente.
1: E o Ronaldo fez o quê?
2: Confundiu as bolas.
1: Confundiu as bolas.
2: Exatamente.
1: Não foi isso?
2: Não avisaram.
1: Não avisaram.
2: Tá vendo?
1: Por quê? Porque dizem que à noite todos os gatos são pardos,
2: aí,
1: né?
2: Aí é com você,
1: é
2: não
1: outra
2: sou...
1: história.
2: Eu não quero nem saber disso.
1: Se é, o Ronaldo levou ao pé da letra.
2: Ao pé da letra.
1: É, bem assim.
2: Roberta.
0: Oh, meu Deus.
1: Ah, se é pra entrar na brincadeira, eu já chego chutando já.
2: Roberta.
1: Ai, eu adoro
2: você
1: entrar
2: é uma
1: na brincadeira.
2: Dama falando, eu sou falando uma dama. Essas coisas feias.
1: Eu que falei que eu tô com as bolas. Não tem até um filme que chama Trocando as Bolas?
2: Tem.
1: É,
2: tem,
1: com, tem. Acho, se não me engano, é com o Adam Sandler ou o Ben Stiller ou com os dois.
2: Tem,
1: juntos,
2: tem. Trocando as bolas. Trocando é, o Ronaldo bolas. Trocou as bolas.
1: Trocou literalmente. Ah, ele confundiu, ele tava acostumado com de futebol. E
2: pronto,
1: depois é, sei lá, de tênis. São um tamanhos diferentes.
2: Puta vida. Não é, não.
1: Tem nada a ver. Não. Só quis dar um exemplo.
2: Não, mas o exemplo foi... Não.

0: Foi errado, foi, tá vendo? Eu não tenho, eu não posso falar que é igual, entendeu?
1: Não tenho.
0: Tem que, quem pode falar com propriedade é quem tem.
1: Isso. Quem tem fala, não é de tênis.
0: Não é de tênis.
1: Ao menos que seja enxada. Aliás, é uma bela de uma enxada. Ô, rapaz!
0: Tamanho desse tamanho,
1: eu vou falar pra você, hein?
0: Não, não é fácil, eu tô fazendo gomide pra sair. Ué, sair do salto, gomide, não tô tirando.
1: Não, eu venho pra automutuar, né?
0: É, e eu percebi mesmo.
1: Não, eu vim pra falar da previsão do tempo, porque amanhã.
0: Eu acho legal. Fala porque eu tô bem animada se tiver vindo uma chuvinha por aí.
1: Não se anima. Calma.
0: Então eu tô desanimada já.
1: Calma, tá não vendo, se anima.
0: A alegria do pobre dura pouco.
1: Não, né? Se
2: por
1: anima.
2: Por favor, que chova que... assim no fim da tarde, que daí dá pra deitar.
1: Ah, não, pelo amor de Deus, fim da tarde eu tô indo buscar minha filha no colégio. Você também, né?
0: Não.
1: Não?
0: Não, não, eu vou meio-dia.
1: Ah, não fica um tempo inteiro?
0: Não,
1: tempo
0: não,
1: inteiro,
0: não,
1: ah,
0: não, só é. Meio período,
1: tá, tá. Não, não, no fim da tarde não, seja no meio da tarde então, pronto.
2: Pode ser, pode
1: no
2: ser.
1: Meio da tarde tá, pode bom. Ser, pode depois ser. Das 3h30, que aí já deu tempo.
2: É, já deu tudo mundo. Às 3 já pode, tá liberado.
1: Tá bom.
2: Eu ainda vou estar no meio do caminho, mas eu fico feliz de chover, que choveu, eu dirigindo na chuva. Eu tô igual dançando na chuva, mas dentro do carro. Hein? Tô desse jeito, tá ligando não, Gomide. Tem um momento na nossa vida que a gente não liga mais. A gente vai aceitando o que vai acontecendo, né? É bem assim.
1: Tá aqui, tá?
2: Eu tô de acordo,
1: tá,
2: viu?
1: Ela tá atacada hoje.
0: Eu tô aqui, tô atacada, eu tô nada, tá, tô um amor.
1: Você tá atacada hoje.
0: Imagina, tô um amor. Foi você que começou com o negócio.
1: Eu não!
0: Trabalhando.
1: Não. Ah, para com isso. Não, mas eu mandei no grupo fechado. Não era pra ter falado no ar essas coisas.
0: Mas ninguém sabia de nada.
1: Eu tava falando da dona Clotilde.
0: E até agora ninguém sabe o que a gente tá falando também.
1: Não, você acha que não?
0: Não.
1: Ninguém. Não. Ninguém. Você falou bola de tênis, confundindo as bolas, homem trabalhando.
0: Beach tênis.
1: A raquetada. Nossa, era outra.
0: Beach tênis. Olha, eu vou falar uma coisa.
1: Agora que dá vontade, às vezes dá uma... não dá vontade.
0: Opa, graças a Deus que eu não tenho a Lucília aqui comigo, que é no caso de beisebol.
1: Nossa, aí...
0: Ainda bem que eu não tenho uma Lucila, embora eu já quis
1: quem?
0: Comprar Lucila.
1: Lucila?
0: É o nome dela no The Walking Dead,
1: é um taco de beisebol.
0: É o taco de beisebol. É, ele apelidou com o nome da mulher dele, a mulher dele faleceu, e ele apelidou aquilo lá como Lucila. Ah, Lucila está com fome, entendeu?
1: Entendi.
0: Assim. É o Niga, é o Niga, pra quem assistiu The Walking Dead, é o Niga, muito bom.
1: Mas que dá vontade, às vezes dá, não dá de ter um taco
0: dá,
1: de beisebol?
0: Dá, a gente, não sei lá, talvez os nossos sonhos, assim, realizar, né?
1: Ainda bem que ela é minha amiga, né?
0: Ah, eu sou, tem nada a ver com você, fica tranquilo, você é flores, Joyce Flores, tá tudo bem.
1: Você viu, né?
2: Que sirva de aviso.
0: Hashtag picadinho. Mas a gente tá demais hoje, hein?
1: Eu?
0: É, agora vá.
1: Gente, eu entrei aqui pra falar da previsão do tempo. Eu tava aqui mexendo com meu celular. Eu mandei no nosso grupo restrito, fechado, nosso grupo... uma informação importante.
0: Claro, e eu achei muito importante.
1: Então, aí você chegou e falou tudo.
0: Principalmente que tem a ver com o esporte.
1: Isso. Também acho.
0: É isso aí.
1: É.
0: Várias modalidades.
1: Ah, não sei.
0: Talvez.
1: Será?
0: Não sei. Pode ser.
1: É.
0: Não, melhor parar de falar. Fala aí da previsão do tempo.
1: Não, a previsão do tempo. A previsão do tempo indica de que vai ter uma mudança. Mas não é aquela mudança também que todo mundo
0: esperava,
1: tá achando,
0: né?
1: É. Vai cair. Se cair uma chuvinha, vai ser uma chuvinha. Então, assim, não se anime, não. Tá?
0: Ah, eu me animaria porque esse tempo seco realmente tá arrebentando com a gente. Eu falo porque...
1: Ah, eu já tive a minha rinite do ano, já tá...
0: A sua era rinite mesmo?
1: Eu já passei.
0: Pô, era, você passou? Acha que é gripe?
1: Não.
0: Também, se for, tudo bem. A minha filha, ontem levei minha filha também, né, no pronto atendimento, né? Porque consulta de última hora é difícil achar. Porque ela tava com muita dor de garganta. E com febre, sabe? Oscilando.
1: Ah, não. Dor de garganta, eu percebo que eu vou ter dor de garganta uns 2-3 dias antes.
0: Ah, sim.
1: Então, assim, a hora que começa a querer aparecer, eu já tomo anti-inflamatório, porque...
0: Você já toma.
1: Senão, a minha dor de garganta é terrível. É de ficar 5 dias em casa.
0: Eu, quando eu tenho, a minha é bem dolorida e chata. A última que eu tive, mas já faz um tempinho. Eu tive uma íngua tão grande que ela ficou desse tamanho aqui. A minha garganta ficou muito... Ela não ficou só inflamada, eu tive uma infecção mesmo. Ela tava toda com pus, aí eu tomei antibiótico. E pra você ver que tava tão ruim que eu fui melhorar só no segundo dia. Porque eu tava com a minha garganta uma coisa de louco. E eu sempre tive, né? Desde pequeno, ficava muito doente com a garganta. Na minha época, pra operar, que a gente fala de tirar as amígdalas, né?
1: Eu tirei.
0: Você tirou?
1: Eu tirei.
0: E mesmo assim, você ainda tem ou você...
1: Tenho. É, porque assim, não é amidalite, né?
0: Não, não é amidalite, porque já não tem mais. É que a amidalite, ela acaba sendo um processo inflamatório muito mais forte. Então, a tendência quando você é criança, Eu tinha muito também. Era tirar, mas pelo menos na minha época, pra fazer uma cirurgia era muito demorado. Hoje não. Hoje a criança começa a ter muita inflamação de garganta. Ah, amidalite, já a orientação é fazer a cirurgia. Hoje em dia, né? Mas na nossa época é diferente.
1: Teve um dia que um médico chegou e falou: você está com amidalite. Eu olhei e falei: amidalite?
0: Que isso?
1: Amidalite? Eu não tenho amígdala, como é que eu tenho?
0: Não tenho isso? O que que é?
1: Ah, você está com dor de cabeça. Eu não tenho cabeça, como é que eu vou ter dor de cabeça?
0: Assim, hein? É. Que é isso?
1: É a mesma coisa. Mas,
0: mesmo você retirando, você não tem mais amidalite, mas a inflamação você tem?
1: A inflamação da garganta eu tenho. E é terrível.
0: E é terrível. Terrível. E se tem uma febre que é alta, e também, principalmente no caso em criança, é febre de garganta, né?
1: Como além, além da garganta ser o nosso instrumento de trabalho, né?
0: Sim, sim. Como que vai ser, né? Rouquidão, dor pra falar.
1: E eu já fui trabalhar, aqui não ainda, graças a Deus. Mas eu já fui trabalhar sem falar. E ter que tocar o programa com a garganta arranhando, doendo, tendo que beber água, tossindo igual um porco, mas já tive que fazer programa.
0: É, isso mostra muito do profissionalismo. Isso é bom, mas você sabe que eu, no meu caso...
1: eu acharia outra coisa.
0: É, outra coisa, uma pressão psicológica, mas... Mas assim, eu falo que, no meu caso, eu não tinha dor de garganta, mas eu tive uma rouquidão muito grande. Essa rouquidão que eu tive, Gomide, a minha voz era zero. E eu tinha que vir, porque eu não tinha quem me substituísse aqui. E eu vinha fazer coisa assim. Eu fiquei mais de um mês desse jeito. Mas isso é questão do estresse. Porque eu tenho... Quando eu fico muito rouca, tem a ver com o estresse também. E naquela época eu fiquei muito estressada. Não, quase não, né?
1: Quase nada.
0: Um pouquinho.
1: Quase nada.
0: Hoje em dia eu consigo controlar mais. Ainda fico de vez em quando, né, Joyce? Sim. Mais rouca. Aí eu percebo que eu tô estressada. Mas é bem menos do que esse período que eu passei. Foi um período
2: eu
0: terrível.
2: Acho que foi bem mais de um mês, né?
0: Foi mais,
2: foi
0: Joyce?
2: Foi bem mais, eu acho.
0: Foi uma rouquidão que não passava, né, filha?
2: Foi coisa de meses mesmo.
0: Meses. Uma coisa horrível. Eu
2: tinha
0: negócio...
2: dia que melhorava um pouquinho, às vezes piorava.
0: No meio do programa, né? Começava bem, né, Joyce? E até o final do programa já...
1: Já acabava,
0: não tinha mais nada. Quando eu comecei a tentar melhorar, porque eu tinha que melhorar esse estresse pra melhorar, foi aí que começou a melhorar.
1: Deixa foi difícil. Deixa eu ser justo aqui.
0: Pode,
1: as pessoas,
0: claro,
1: evidentemente, sabem, né? Mas, às vezes, era pressão psicológica, mas eu não posso... Nesse sentido, eu não posso reclamar.
0: Entendi.
1: Então, quando a coisa tava feia... deixavam, falavam, não, fique à vontade, faça se quiser.
0: Eu gosto, eu acho legal.
1: Pra ser justo.
0: Porque uma coisa é uma coisa, outra coisa é outra
1: Exatamente.
0: Coisa. Então eu acho que, ó, se davam esse tempo, ó, se você não conseguir, não precisa. E aí você queria estar
1: ali,
0: mostra muito do seu profissionalismo, do seu compromisso que você tinha com os seus ouvintes, né? Tem com os seus ouvintes, óbvio, não tô falando daquela situação passada, né? Mas eu acho legal ser justo. Isso é bom.
1: Não.
0: Eu vinha, por quê? Porque eu também.
1: Não tem que fazer. Não
0: e
1: tinha.
0: No meu caso não tinha quem me substituísse. Mas
1: mas numa situação dessa é tocar música.
0: É tocar música. E era mais musical e ia.
1: Não,
0: e não era fácil. E as nossas ouvintes, cuidadosas, que eu falo que a gente tem ouvintes assim que são muito. Eu falo muito gentis e gostam da gente. Aí todo mundo dando uma diquinha. A Roberta faz isso, faz gargarejo, toma
1: aí,
0: isso.
1: Aí, tá vendo? Pra ela tá a dica de tomar mel. Pra mim, a orientação, quando eu tô com dor de garganta, ai, toma chá de picão preto. Pronto. Já te ofereceram chá de picão preto?
0: Não,
1: aí, tá vendo? Por que pra ela não oferece, pra mim oferece? Tá vendo?
0: Pra mim não, olha, é melzinho, própolis,
1: tá
0: tudo delicado. Limão com mel,
1: tá vendo?
0: Falaram até de alho, chá de alho. Eu gosto de alho, mas não tomar o chá do alho, eu não ia tomar não. Mas chazinho disso, adoro chá, amo chá, adoro tomar chá. Chá disso,
1: você já tomou chá gelado?
0: Já, é bem mais gostoso, na minha opinião, do que o quente. Se tivesse que falar assim, Roberta, você só tem chá. Mas é chá quente ou chá gelado? Então me dá o geladinho, que eu acho que eu consigo tomar mais.
1: Ah, mas num dia de muito frio assim, um chá quentinho é bom, hein?
0: Eu tomo café quentinho.
1: Ah, mas café? Você vai tomar café às 11 horas da noite? Aí você vai ficar com os olhinhos estatelados.
0: Nem te conto, já tomei café quase 10 horas da noite, porque tava num lugar e fiquei com vontade de tomar um cafezinho, alguma coisa assim. Fui, tomei antes de ir embora, era quase 10 horas. Dormi. Eu acho que, na verdade, é meu calmante.
2: Se eu tomar 8 horas da noite, tchau.
0: Tchau, Joyce. Não,
1: se eu tomar café depois das 10 horas da manhã...
0: Você não consegue também.
1: Não é que eu não consigo. Eu durmo tomando café. Se eu resolver falar, não, agora eu vou dormir, eu durmo tomando café. Eu durmo com a xícara de café na mão. Mas me dá uma azia.
0: Azia?
1: Nossa!
0: Caramba, não, em mim não.
1: Mas você sabe que... Aí eu vou falar. essa azia e esse refluxo que eu tinha era estresse.
0: Entendo.
1: Era estresse. A partir do momento em que eu comecei o tratamento com psiquiatra, porque eu faço tratamento com psiquiatra e não tenho vergonha nenhuma de falar,
0: eu
1: que
0: acho
1: as pessoas
0: que
1: falam
0: assim, vergonha.
1: Porque... Psiquiatra cai de louco.
0: Na verdade, mas isso que quebrar o tabu.
1: Não tem nada a ver.
0: Mais pessoas que às vezes... Essas pessoas que às vezes eu uso esse termo até pejorativo, desculpa que eu vou falar, porque eu já ouvi algumas pessoas falarem assim, ah, porque psiquiatra cuida de louco, do doido.
1: Não é.
0: E não tem nada a ver.
1: É, cuida também.
0: Cuida também.
1: Também.
0: Mas é uma... É, mas de outras patologias que tem ligação com a parte do cérebro, que precisa. Então eu penso assim... É só de louco? Então, mas se a pessoa tá. Se ela é identificada que ela tem um problema mental, ela vai ser tratada como isso. Sim. Ah, aquele outro tem outra coisa, é uma depressão, é uma crise de ansiedade. Não é o psicólogo que vai te receitar um remédio.
1: Aliás,
0: fazer um
1: psicólogo
0: tratamento.
1: Nem pode.
0: Ele vai ouvir você, ele vai também indicar você passar por um psiquiatra para você ser medicado.
1: Psiquiatra, né? É médico.
0: É médico. E o psicólogo,
1: psicólogo não. Não. Psicólogo não é.
0: Ele vai te auxiliar em coisas que você precisa. Mas muitos psicólogos indicam, olha, procura uma ajuda psiquiátrica também para
1: Quem me indicou psiquiatra foi o Dr. Renato, meu médico, desde que eu me conheço por gente.
0: Sim.
1: Aliás, ontem eu fui lá no consultório do Dr. Renato, um beijo para ele. Dr. Renato Salib Guto. Fui lá com o Dr. Carlos Henrique Leme justamente porque Sim. eu estava com uma crise e eu teve uma série do Fantástico de TDAH que o Fantástico fez e eu me identifiquei muito com alguns sintomas. E aí eu falei, opa, acho que eu preciso procurar um especialista. Sim. E aí eu fui no Dr. Carlos Henrique, também com indicação do Dr. Renato, para falar, olha, eu estou assim, assim, assim. Ele falou, vamos tentar tratar primeiro a sua ansiedade, que é crônica.
0: E é uma coisa complicada, gente.
1: E se não der, se com o remédio da ansiedade não der, a gente entra com o tratamento de TDAH. Aí ele me deu citrato de sertralina, que é remédio, né, ela produz serotonina, que é um hormônio do prazer. Que
0: é
1: meu organismo ele não produz suficiente.
0: Pra poder deixar a gente, digamos assim, um pouco mais estabilizado.
1: Exatamente. É uma deficiência que eu tenho, que meu organismo tem da produção desse hormônio e que o remédio supre. Ele me deu um medicamento, um comprimido por dia. Eu tomei, deu uma melhorada, mas ainda eu tinha algumas... Aqui eu não tive crise de ansiedade ainda. O Thiago lá, meu Deus do céu, que ele sofria comigo quando eu tinha essas crises de ansiedade, era um negócio terrível. Aqui eu não tive ainda essa crise. E eu vou identificar e eu vou avisar vocês duas, ó, estou entrando numa crise de ansiedade.
0: Sim, sim.
1: Porque
0: sim.
1: É terrível. Aí eu diminui um pouco minha. Não é violência, mas eu fico com um comportamento um pouco mais agressivo. A minha agressividade. Aí eu tomei o medicamento. Tirou um pouco dessa minha agressividade, mas ainda a ansiedade tava aumenta
0: lá.
1: A dose. Aumentou a dose, diminuiu um pouquinho. Aumenta um pouco mais a dose, tirou com a mão.
0: Olha que legal.
1: Tirou com a mão.
0: Tá vendo,
1: negócio...
0: gente? Isso é bom, há tratamento, né, Gomidia? É isso
1: tem
0: que é
1: tratamento.
0: Importante a gente frisar, que há tratamento.
1: Não há vergonha nenhuma em falar, eu não tenho vergonha nenhuma em falar que meu
0: corpo... Porque é tabu hoje em dia.
1: É.
0: Tem gente que procura qualquer especialidade de médico aí, até pra fazer uma... Ah, por exemplo, quem procura cirurgião plástico, que quer colocar, tô colocando no caso da mulher, silicone, tem que ter vergonha porque ela procurou e quis colocar o silicone dela. Cada um precisa de uma coisa. Tô dando exemplo porque as pessoas não têm que ter vergonha daquilo que procura. Precisa de ajuda? Vai lá e procura.
1: Exatamente.
0: Precisa resolver uma coisa? Vai lá e procura.
1: Não, e isso tava me fazendo mal.
0: Então,
1: nos meus relacionamentos, principalmente profissionais. Estava fazendo mal. Acho que a gente já conversou, inclusive, fora do ar a respeito disso.
0: Ainda bem que você percebeu isso.
1: Estava me fazendo mal. Eu falei, opa, eu preciso me tratar.
0: Sim.
1: Porque todo mundo ao meu redor falava, tá acontecendo isso, vai se tratar. E aí eu, né? Eu falei, bom, então acho que tá na hora de eu ver mesmo o que tá acontecendo.
0: Ajuda.
1: E aí eu procurei e tirou com a mão. Eu tenho um pouco de compulsão alimentar ainda, mas eu também estou medicado com um remédio para tirar essa compulsão.
0: Você desconta na comida?
1: É uma palavra feia, eu não gosto dessa palavra, mas é o que acontece. Eu sou viciado em chocolate.
0: Verdade, você é um chocólatra?
1: Eu sou viciado em chocolate.
0: Então, é um vício mesmo?
1: É um vício mesmo. Eu preciso de chocolate, eu preciso de açúcar. Não é chocolate, é açúcar.
0: Mas você foca no chocolate.
1: Eu foco no chocolate.
0: Porque tem gente que vai procurar outro...
1: Eu sou viciado em açúcar, então eu preciso... qualquer pico de estresse maior que eu tenho, eu desconto no açúcar.
2: Caramba.
1: De ir na padaria e comprar meio quilo de Carolina e comer meio quilo de Carolina, sim, um atrás da outra. Porque caramba,
2: e é um vício. Dedéu, que lá eu gosto.
1: É um vício. Doce. Mas isso me faz mal. Isso claro. Me engorda. Isso me faz ter gordura no fígado. E então, o tratamento que eu tô fazendo agora... E aí eu tô fazendo um tratamento interdisciplinar com otorrino, com um endocrinologista e com o Dr. Renato Salibiguro, que é nutrólogo, médico da minha família, clínico geral, que é quem...
2: Então
1: a gente tá fazendo todo um tratamento para que eu emagreça. Comecei a frequentar academia, tô fazendo academia.
2: Sem monjar? Ou qualquer outro, né?
1: Por enquanto. Porque ontem eu tava conversando...
2: Mas você tem algum tabu com isso? Você, Gomid, eu...
1: De Monjaro?
2: É, tipo,
1: Eu falei com o Dr. Renato que eu não queria. Eu não quero. Eu vou tomar...
2: Se precisar, realmente.
1: O Dr. Renato e o Dr. Matheus, que são os meus médicos, né? Tem o Dr. Zé Ricardo, que é o otorrino, o Dr. Matheus, que é o endócrino, e o Dr. Renato. Se o Dr. Renato e o Dr. Matheus entrarem num consenso de que, olha, você está com um grau alto de gordura no fígado, você precisa emagrecer e rápido, aí eu vou... Se eu tiver orientação de dois profissionais ou de um deles, aí tudo bem. Mas por conta própria, igual esses caras que vão no Paraguai, tomam do Paraguai e depois fica literalmente cagando para as pernas, aí não. Aí eu não quero. Sob orientação médica e com acompanhamento médico, eu vou tomar, caso seja necessário. E aí eu tô me submetendo a um batalhão de exames
2: para
1: a gente tentar fechar um diagnóstico junto com esses três
2: médicos. Para ver qual tratamento melhor vai dar certo para você. Aí que tá. Já pensou se você tivesse tabu de qualquer coisa também? De procurar ajuda que nem você? Assumiu, tem compulsão para doce. Tem gente que tem e fala, não tem. Eu mesmo ontem comentei com a Joyce que eu tava estressada um pouco, porque eu tava, foi correria com a minha filha, preocupada, indo de um lado pro outro, tendo as coisas que fazer. Chegou perto do horário de almoço, tava louca de vontade de comer um onigiri. E consegui achar aquele meira, pedi pra comer
1: o que você...
2: onigiri.
1: Prazer.
2: Joyce, você consegue uma foto? A Joyce vai... Porque tem gente...
3: Foi justamente isso que eu pensei.
2: Você pensou, Joyce? Ó, Joyce, nós duas, ó. Transmissão de pensamento.
1: Pronto, agora por causa do BTS, ela vai querer comer comida chinesa agora, coreana, sei lá.
2: Não, na verdade é japonesa.
1: Ah, é japonesa. Mas você come peixe cru?
2: Não. O meu onigiri foi de salmão
1: grelhado. E salmão é o quê, dona Roberta?
2: Não, é peixe, mas não é cru.
1: Ah, entendi.
2: Não, ele não é cru.
1: É semi-cru.
2: Tem cru.
1: É
2: semi-cru. Tem cru lá, salmão, cru, atum.
1: Não.
2: Eu não curto muito, não, tá?
1: Pô, eu declino.
2: Não posso falar pra você que eu sou aquela pessoa que ama comida japonesa, come tudo cru. Não. Mas eu gosto muito da culinária japonesa, que é uma coisa que eu já gostava antes do BTS, que é coreano.
1: É, pra mim é tudo igual.
2: Que não tem nada a ver. Agora, confesso que conheci um pouco da culinária coreana, que daí não é... Tem a parte que é cru, eu não curto, não como. Que nem o bibimbap. Ele parece um sushi. Bibimbap. Ele parece um sushi.
1: Começou a tremer.
2: Aí você, aí vem, no caso, um pedaço de omelete dentro, vem o pepino, vem as coisinhas, aí você tempera com shoyu e come. Não tem o peixe cru. Tem uns que tem outros que não. É, camarão, eu não curto camarão. Entendeu? E esse onigiri eu adoro. Então, o topoki, que é massa de arroz com molho.
1: Meu Deus do céu. Tem um omelete.
2: Olha lá, dá uma olhada. Aquilo ali não é lindo, gente. Vem recheado dentro.
1: Parece um tamagotchi.
2: Eu não sei o que é isso, não?
1: Porra, você não teve infância.
2: O bichinho virtual. Eu não tive isso.
1: Não, eu também não tive, mas eu sei o que que é. Você não
2: eu
1: sabe
2: disso. Era o virtual. Mas com esse nome aí...
1: Tamagotchi.
2: Tá vendo? Você fica falando difícil aí comigo? Ó, fala bichinho virtual. Joyce já esclareceu o que é isso.
1: Todo mundo sabe o que é Tamagotchi.
3: Acelera o negócio. Não, eu só venho com essas histórias de feedback, que não sei, eu vou te dar um retorno.
2: É, tá vendo? Você fica falando aí japonês pra mim.
1: Eu
2: sou a favor da Joyce falar brasileira.
1: A professora de inglês falar isso. Olha lá.
2: Sim, porque ela sabe.
3: Nós moramos no Brasil, nós estamos falando entre brasileiros, por que que nós vamos usar um idioma
2: feedback
3: de outro lugar pra falar alguma coisa que a gente já tem essa palavra em português?
2: Me dá um feedback do que é Tamagotchi.
1: O que que você posta no Instagram?
3: Oi?
1: O que que você posta no Instagram?
3: Depende.
2: Você sabe que ele vai perguntar, né?
1: Não, porque no Instagram tem Reels, tem
2: Post,
1: Feed e Store.
3: Mas justamente...
1: São quatro palavras em inglês.
3: Aí que nós estamos usando um aplicativo que vem do exterior.
2: Nesse caso, então, tudo
3: faltou,
2: bem.
3: O que faltou, então?
2: Eu entendi a Joyce, eu sou a favor dela.
3: O que faltou é o pessoal responsável pelo Instagram aqui no Brasil...
2: A brasileirar o negócio.
3: Colocar as opções em português.
2: Em português, isso
1: é
2: verdade.
1: O que seria? História?
3: Sim.
0: Ou uma coisa mais traduzida?
1: Postagem.
0: Uma coisa que adaptaria pro nome, Joyce. Que, por exemplo, o que, story. O que, que daria certo?
1: História é história.
3: É história.
0: História, mas você acha que o brasileiro, na forma portuguesa, ele ia entender, sim, que ali é uma história?
3: O próprio Reels poderia ter sido traduzido como alguma coisa do rolo da câmera. Você entende como aquele rolinho de filme.
0: Fotos, é, não sei, vídeos, alguma coisa mais, mas que fosse mais tranquilo. Porque hoje o brasileiro sabe o que, que é. Tudo bem, Reels,
3: é igual
0: feed.
3: O pessoal fica falando, você tem que mudar o seu mindset. Mindset o quê? Mentalidade.
1: Não.
3: Poxa,
1: pra que você vai
3: complicar?
1: Eu concordo, peraí, eu concordo que tem alguma...
0: Você traduziu pra mim que eu não sabia que era isso, não.
1: Pô, você não sabe o que é Tamagotchi, você não sabe o que é mindset?
3: Não.
1: Sabe o que é rádio?
0: Oh, lógico! Tá vendo? Vou comprar também pra você um onigiri só de peixe assim, cru pra
3: não
0: você.
3: Não é rádio, é radio.
1: Não, é rádio.
3: Pelo amor de Deus.
1: É rádio.
0: Não, o Gomita tão chique. O que tá falando agora, tanto em japonês como em inglês aqui,
1: Joyce? Ah, não é nada de... Por que rádio é inglês?
0: Não, a Joyce falou que daqui a pouco você vai querer falar com o que é, Joyce. Não. Rádio em inglês?
3: Que é radio.
1: Radio.
0: Tá vendo? Aí já quis falar, já pegou igualzinho.
1: Você sabe que tem um osso no corpo humano que chama rádio, né?
0: Sim.
1: Então.
0: Rádio.
1: Rádio.
0: É. Não é... Como que é, Joyce?
1: Radio.
0: Radio. Aqui, eu acho tão bonito o jeito que a Joyce fala. Você fala meio brasileirado, tá? A Joyce fala certo. Não vem me xingar, eu também não sei falar, então eu tô falando porque... Calma. Pronto.
3: Mas é justamente por isso que...
0: Ficou bravo que eu não sei o que é Tamagotchi.
3: Tipo, a gente tá no Brasil... Falando com pessoas que falam português, vamos falar português.
1: Não,
3: pra
1: eu
3: não
1: acho
3: excluir
1: assim,
3: as pessoas.
1: Ai, vamos dar um...
3: Eu acho que é excludente.
1: Eu concordo em partes com a Joyce. Quando fala assim, ai, vamos fazer um mindset. Ai, vamos fazer um storytelling. Não. Vamos conversar mesmo. Vamos trocar uma ideia. É. Vamos trocar um lero. Até pronto, acabou.
3: A pessoa tenta parecer chique. Tem muita gente usando essas palavras assim, enchendo a boca pra falar.
0: Não sabe nem o que tá querendo dizer.
1: Não sabem nem...
3: Tá colocando ela no contexto errado. Tá utilizando a palavra errada, mas
1: aí,
3: só pra parecer.
1: Fala. Alô, a professora de português.
0: Aí, seu tonto, que fica falando inglês sem saber o que significa.
3: Seria mais
0: aí.
3: Bonito se ela fosse direto ao ponto e falasse em português.
0: Eu acho também. E como você falou, é a nossa língua principal. É bonito. Como eu falei, eu acho que eu perdi tempo na minha vida de não aprender inglês. Como eu já falei pra Joyce, eu acho lindo ela falar inglês. Ela é professora de inglês, gente, sabe falar muito bem. Mas assim, ela sabe. Então, ela não... Agora, imagina eu. Entendeu? Não sei falar, algumas palavras saem certa, outras saem de uma forma mais abrasileirada, liga até brinco com a Joyce. Mas eu não sei, entendeu? Eu sinto de não ter ido aprender há tempo, mas eu não tô tendo tempo pra nada, gente. Tudo mais lembra tendo tempo pra comer e dormir, né? Ainda vou dormir tarde ainda. Mas se eu tiver um tempo na minha vida, eu faria numa boa, porque eu acho lindo falar, né, a língua
1: hoje
0: inglesa.
1: Hoje com inteligência artificial dá pra aprender inglês.
0: Também,
1: né?
0: dá alguma sim. coisinha dá, né, dá sim, Joyce? Dá sim. Mas assim...
1: Mas eu acho assim, que a outra língua é uma questão de costume. Falo isso sim. Porque eu fui, a única vez que eu saí do país, eu fui pro Uruguai cobrir o Campeonato Sul-Americano da Winner Limeira, distinto time aqui da... E eu fiquei 3 dias em Montevidéu. Eu saí de lá meio falando...
3: Assim... Sim.
1: Porque você começa a acostumar a ouvir.
3: Sim,
1: você tá mergulhado naquele negócio, entendeu?
3: Tem a parte do costume, mas aí aqui eu vou trazer um outro ponto. Tem muita gente que fala, é costume porque eu vim de lá, eu tava na Disney e agora eu não consigo lembrar como é que é em português. Isso dá um pouco de balela.
0: Ah, com certeza. Porque 15 dias lá, vá.
1: Eu quero ver
0: cara.
1: Se ele fosse pra Etiópia e ficasse 15 dias na Etiópia.
3: Não ia falar desse jeito.
1: Falando africano, sei lá com que língua
3: eu falo. Eu falo o seguinte, hipócritas. Diariamente, aqui ó, no meu telefone, conversas completamente em inglês. Eu tô aprendendo espanhol por conta própria com amigos que eu tenho. Então, tipo assim, eles não falam português. Eles falam uma palavra ou outra. Eles não conhecem a estrutura do português. Então, quem tem que botar esse esforço em conectar as duas coisas... Sou eu que tô aprendendo. Oh, o que essa palavra significa que eu não conheço? Ah, tal coisa, eles descrevem, eu sei o que é. E vocês não me veem falando aqui, por exemplo, com sotaque em inglês ou um sotaque em espanhol.
0: Não mesmo, nunca vi, gente. A não ser às vezes que a gente pergunta aí a Joyce
3: são dois idiomas que eu uso diariamente, todos os dias, viu, em gente? Conversas longas.
0: E você poderia, né, Joyce? Fala
3: sim,
0: assim,
3: poderia,
0: nossa, eu tô aprendendo.
1: Joyce,
0: fala uma palavra, alguma frase, não palavra. Pra dar sentido a alguma frase em espanhol.
1: Eu vou lá beber água. Posso?
0: Fica aqui.
1: Não, eu preciso montar lá a câmera.
0: Onigiri.
1: Sabe aquele onigiri? Com todo o respeito, viu, Joyce? Mas...
0: Tamagotchi.
1: Eu vou lá montar...
0: Tamagotchi. conhece o bichinho virtual? Conheço. Não conheci o bichinho virtual.
1: Eu não conhecia o tal do origami aí, que você, o peixe cru que você come.
0: Então, eu tirei sal de você. Eu não falei, nossa, você não conhece o onigiri? Agora você veio com quatro pedras na mão.
1: Mas foi quanto tempo que existe a palavra tamagotchi?
0: E o onigiri? Pega a história do onigiri aí, Jorge.
3: Na verdade, o tamagotchi eu só fui saber que tinha esse nome quando eu cheguei na vida adulta já.
0: Eu era bichinho virtual.
3: Lembra que voltou a febre por um
0: lembro.
3: Tempo?
0: Lembro,
3: aí que eu
0: lembro.
3: Descobri que era tamagotchi, porque mas na minha época de criança era bichinho virtual.
0: Bichinho virtual, bichinho,
1: nossa, eu
0: bichinho.
1: Sempre conheci como o tamagotchi. Sempre conheci. Sabe que
0: gente fina. Coisa, né?
1: Ah, vá, gente fina.
0: Vai lá montar suas coisinhas que eu vou
1: posso ir, você deixa?
0: Deve, vai lá, vai tranquilo.
1: Você deixa, né?
0: Não,
1: você não manda nada, quem manda
0: é
1: ela.
0: Mas do onigiri, só pra finalizar,
1: quem manda
0: eu quis
1: ela?
0: Dizer
1: posso
0: que eu
1: embora?
0: Tava estressada,
1: você deixa,
0: ontem eu devorei dois onigiri, mas o meu, minha compulsão é mais por salgado do que por doce, só isso que eu queria.
1: O meu
0: é salgado, agora o doce
1: se deixar...
0: é doce.
1: É mas doce, é função, doce, né, gente? De ir na padaria e comprar meio quilo de doce
0: e comer.
1: E comer. Isso e é lamber mesmo. Os beijos.
0: E sair de lá satisfeitinha
3: aqui, porque eu estou nos dois lados.
0: É, salgado e doce, né,
3: depende
0: Joyce?
3: Da comida que eu vou ter vontade no momento.
0: Gente, é bom demais. Mas salgado me prende. Eu, se tiver o salgado e o doce, eu vou no salgado forte.
1: E você sabe que a medicação, ela tá me tirando um pouco dessa impulsividade. Que bom, que bom. E tá me deixando mais reticente a... A
0: questão
1: doce.
0: Do doce. Uhum. Ai, que tá bom, Gomide, porque comer docinho é normal, um pouco mas
3: você
0: mas não
3: talvez que o seu paladar mudou, que você já não consegue comer coisas tão doces quanto antes.
0: Será que o remédio faz isso? Mexe com o paladar?
1: Não, ele mexe com a compulsão mesmo.
0: Com a compulsão
1: mesmo. Questão, acho que é questão,
0: de
1: vício. Aliás, é o remédio que eu tô tomando, dizem que é remédio pra quem quer parar de fumar.
0: Entendi. Uhum. É que... É um vício também, né?
1: Que aí você acaba pegando meio...
0: É, por isso a pessoa, ela usa e fala que...
1: É, a questão do hábito de fumar tem a questão psicológica da pessoa parar, da pessoa acender o cigarro, ficar com o cigarro na mão, né? E tem um detalhe interessante com relação ao cigarro, que as pessoas, a gente fala assim, quando a pessoa quer acalmar, né? Respira, respira, respira. O que a pessoa faz com o cigarro? Ela tá respirando?
0: Sim. É verdade.
1: Quando ela traga o cigarro que ela tá puxando o ar, ela
3: agora
1: tá respirando.
3: Eu lembrei até de algo, um comentário que eu ouvi uma vez, que até o próprio corpo tem o hábito. Então a pessoa meio que posicionou a mão, como se ela tivesse com o cigarro entre os dedos, levando a boca, só que não tinha nada.
0: Não tinha nada, mas...
3: Porque o próprio corpo dela memorizou
1: é uma dependência psicológica, né?
0: Caramba.
1: De você estar com o cigarro na mão, de você estar...
0: Sim, tá... colocando na boca, fazer aquele movimento.
3: O
0: tem gente que pode
3: tá
0: ficar com ele parado
3: aqui.
0: Eu não tenho... Assim, eu não fumo, mas... Existem pessoas que têm uma dificuldade muito grande. Tem umas que não conseguem parar. É triste, mas quem consegue... Se você tenta, vai. É sua saúde, né, Gomide? Porque não é só a questão do vício. Mas tá tudo envolvido, né?
1: Ah, tá tudo envolvido.
0: É saúde das pessoas que estão do seu lado, a sua.
1: Eu, particularmente, acho horror. Eu tenho asco a cigarro.
0: Tem gente que acha lindo fazer isso.
1: Eu não gosto do cheiro do cigarro.
0: Eu também não.
3: É que a própria indústria do cinema já vendeu muito. Aquela imagem elegante, que é elegante.
0: Sim. As próprias novelas da Globo, você também. Vê que... Ah, vou falar até Mulheres de Areia, que é uma novela que eu gosto muito. A Raquel fumava e a Ruth não. Era uma das diferenças que tinham entre elas. E a Raquel, o jeito que ela ficava fumando...
3: Você vê que é parte do personagem, essa coisa da maneira como ele fuma.
0: Tinha um charme, ela era extremamente charmosa fazendo aquilo. E você olhava e falava assim, nossa, que charme. Mas é uma coisa feia de fazer, entendeu? Totalmente errado pra saúde. Mas depois disso, a Globo, você pode perceber que tem agora, não tem mais isso. Mas antigamente era escrachado, o próprio Raio Cortez.
1: Até no Big Brother, né? Eles usavam muito, eles mostravam muito.
0: Mostravam, e depois deu aquela... Não, era edição, deu uma diminuída. A não ser no ao vivo, né? Você acaba escolhendo ali o que você quer ver. Mas o editado, zero imagem de... E tá certo. É a saúde de pessoas, é o incentivo a não fumar.
1: Deveria fazer isso pra quem bebe também, né? Porque venhamos e convenhamos, né?
0: Sim, sim. Quem tem
3: parece
0: um vício...
3: que muita gente saiu do cigarro e entrou na bebida.
1: É,
3: porque dá essa impressão de que houve um
0: aumento.
3: Acha
0: que não é um vício, mas é assim, destrói famílias. Destrói famílias. E a pessoa que ela bebe, ela também não é feliz com aquilo. Por mais que ela fale, eu vou beber mesmo e tô nem aí. Ela tá doente. Ela está doente. Ela precisa de ajuda, não é de crítica não, tá? Não é de crítica não, é ajuda. Ajuda grande, vai lá.
1: Eu perdi meu pai com 52 anos, vítima de uma cirrose hepática causada pelo uso excessivo da bebida.
0: Então você sabe o quanto
1: eu tenho, talvez eu tenha asco da bebida, eu não bebo. Às vezes, uma vez por ano, duas vezes por ano, eu me dou o direito de beber uma taça de vinho com a minha esposa, quando ela tá com vontade de beber, e aí para acompanhar. Sim. Mas isso em casa, só bebi ali, é fundo do copo e acabou. Né? Tá
2: certo,
1: então eu não bebo.
2: Você tem
1: 99,8% do. Né? Eu não bebo. Mas.
2: Mas você tem razão.
1: E eu
2: pra
1: tenho.
2: Isso, né?
1: Eu tenho asco tanto da bebida quanto do cigarro. Eu não vejo alguém bebendo, eu não tenho nada contra essa coisa. Beber à vontade na minha vida. Sim. Na minha frente. Eu vou ficar com você, vou conversar. Mas pra mim não serve.
2: E tá certo. E é uma doença, a gente sabe que precisa ser tratamento, mas é aquilo. Quem já teve na família, quem perdeu o ente querido por isso, sabe o quanto que isso realmente prejudica. Então, apoio, gente, não é só a crítica também, não. Sim. Vai lá que eu vou terminar aqui, tá?
1: Tá ouvindo, né?
2: Culpa sua. Culpa sua.
1: Tá ouvindo, né?
2: Tudo culpa dele, Joyce.
1: Ah, eu não, pra variar, né? É culpa minha, né?
2: Gente, hein? Vou terminar aqui o programa. Olha quantos alôs. Deixa eu ver, Edilene, Ju, Armin, um beijão pra você. Obrigada pelo carinho. Dulce, Cris. A Cris falou assim, Robertinha, tenho vontade de comer esse topoqui. Vejo nos doramos. É muito gostoso. Era minha vontade que eu tinha, gente. Eu, quando eu comi, falei, que delícia. Muito bom topoqui, muito gostoso. Eu não experimentei todos, eu experimentei bem pouquinho. Mas se eu tivesse que falar assim, de prato assim, asiático, o topoqui, mais do que, por exemplo, o lamen, mais do que próprio ramen também, que a diferença, um é com bastante líquido, outro não, tal, mais sequinho. Mas o topoqui, top, muito bom mesmo, viu? Léo, um beijo pra você, obrigada pelo carinho também, viu, pela participação. Eu não gosto de nada que tenha peixe, salmão me dá ânsia lá. O Léo já não gosta, entendeu? E tem gente que não gosta mesmo, essa questão de peixe não vai, não gosta de cheiro, não gosta. E, por exemplo, o Léo não gosta, a gente vai criticar? Não gosta, não gosta. Então a gente tem que saber entender. E eu gosto, mas não são todos os peixes que eu gosto também, não. Tem uns que tem um gosto muito forte. Atum mesmo, ele tem um gosto muito forte. Tem que saber comer, porque ele é muito forte. É mais que o salmão, na minha opinião. Mais que o salmão, o cheiro dele é mais forte. 10-1, gente. Então, agora tem sorteio. Vamos lá. Primeiramente, boa sorte pra todo mundo que deixou o nome. Sistema rodando. Vamos ver. Pronto. O nome da ganhadora. Eita delícia, hein? Jennifer Gropo, Vila Labaque. Jennifer Gropo, Vila Labaque. Você, Jennifer, foi a contemplada, tá bom, minha querida? Eu vou passar pra você o telefone da Padaria Moreira, né? Do pessoal lá pra você intermediar a entrega, né? Pra receber o seu prêmio, tá bom, pessoal? Beijo grande, fiquem com Deus. Até amanhã, se Deus quiser.

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1: Agora são 10 horas e 8 minutos. Terça-feira, 25 de agosto de 2026.

0: só parece? 10 horas e 11 minutos. Não parece que não quer ir embora? O povo, se quiser, se puder ficar
1: inimigos
0: aqui.
1: Inimigos do fim.
0: Se puder ficar aqui até as 7 da noite, fica. Que eu vou falar com o homem que gosta de microfone. Ah, tá bom, vai. Tudo bem. É, bom dia pra você. Vocês estão aí, né? Ah, eu sei que vocês estão aí. Vocês chegaram, eu sei que vocês chegaram. Eu também cheguei, tô aqui na Melhor FM, 82.9. Sejam todos muito bem-vindos, sejam todas muito bem-vindas. Nós estamos entrando no ar com Cidade em Foco. A sua participação na Melhor FM, de agora até às 11 horas da manhã, tá? O programa é dedicado ao ouvinte, é feito pelo ouvinte. Eu e a Joyce apenas organizamos aqui essa bagunça que a gente faz, tá? Vocês podem fazer o que vocês quiserem aqui, a gente só toca de primeira aqui a coisa, mas o programa é feito por você, pra você e com você, tá? Você pode mandar sua mensagem no 34044000, é o WhatsApp da Melhor FM, 34044000, mensagem de texto, áudio, vídeo, foto, qualquer coisa que você queira mandar, por favor, nos mande. Se você puder e quiser, você pode também acessar o YouTube da Melhor FM, deixar seu like, ativar as notificações, se inscrever no canal e nos seguir. Ative as notificações para quando o programa entrar no ar, o YouTube avise que nós chegamos, tanto eu, quanto a Roberta, quanto o Bueno, o Edmar, o Ivan de manhã, enfim, fique à vontade, nós estamos aqui na Melhor FM para te fazer companhia, tá? Hoje, 25 de agosto, hoje é o dia do soldado, para você que é soldado ou que foi soldado algum dia, parabéns! Hoje, 25 de agosto, a menção é o nascimento de Duque de Caxias, que é o patrono do Exército Brasileiro, em 25 de agosto de 1803. Já faz algum tempinho, né? Faz 223 anos que Duque de Caxias nasceu. E por isso hoje é comemorado o Dia do Soldado, em homenagem ao patrono do Exército Brasileiro. E hoje também é o Dia do Feirante. Rapaz, eu vou falar pra você uma coisa. Se tem um lugar que eu gosto de ir, mas eu não vou, é na feira. Eu gosto de ir. Você gosta de ir na feira?
1: Eu gosto também. Faz muito tempo, né?
0: Bom dia, Joyce. Tudo bem com você,
1: bom
0: Joyce?
1: Bom dia.
0: Senão a Clotilde fica brava com a gente. Tudo bem, Joyce? Bom dia. Bem-vinda.
1: Tudo bem, tudo bem.
0: Você gosta de ir na feira?
1: Eu gosto. Eu gosto. Costumava ir mais. Hoje em dia tá difícil.
0: Tá difícil, né? Comer o pastel da Dona Tereza. De sexta-feira lá perto do Castelo Branco.
1: Ah, mesmo que for só pra andar mole ali, olhar as coisinhas, é gostoso. O ambiente da feira é gostoso.
0: O clima da feira é bem agradável. Então, parabéns pra você que é feirante, parabéns ao pessoal da Associação dos Feirantes de Limeira. Se eu não me engano, é ASFEL o nome da associação. Parabéns a todos os feirantes e a você que foi ou é soldado, parabéns também pelo seu dia, tá? Hoje é aniversário de uma grande amiga minha que mora na Inglaterra. Hoje é aniversário de Giovanna Savassi. Giovanna radialista, trabalhou por muito tempo na Rádio Vox 90 de Americana, foi parceira do Edinho, do Guto, que é um outro parceiro, e hoje ela faz aniversário. Ela é a esposa de uma das pessoas que eu tenho um amor muito grande, que é o Daniel Lucena. O Daniel Lucena é um pastor de uma igreja evangélica grande lá na Inglaterra e que ele vem para o Brasil normalmente para dar treinamento a pastores. Enfim, e é uma grande pessoa. Então, um beijo para Giovanna Savassi. Dona Lazinha! Dona Lazinha, mãe da Giovanna, nos ouve às vezes. Parabéns para Gil, Giovanna, viu? Disseram que ela ia voltar pro Brasil, que não sabe se vai ficar lá e tal, mas que, né? Que o que ela decidir fazer da vida dela, que Deus abençoe. Parabéns, Giovanna! Hoje é seu aniversário. Ô Joyce, tem imagens lá de fora?
1: Sim.
0: Tem imagens lá de fora? Rapaz, o céu tá meio esquisito, não tá? Tá meio esquisito esse céu, rapaz. Essa é a imagem da nossa janela aqui da Avenida Dr. Lauro Correia da Silva. Você tá nos estúdios da Melhor FM, aqui no Jardim Adélia Cavique, a Grota. Esse céu não tá muito legal não, viu? Deve continuar durante o dia esse tempo firme, com sol entre algumas nuvens. A previsão indica temperaturas um pouco mais amenas que ontem. Ontem à tarde estava um sol, mas um sol, aquele sol ardido. Parecia que ia chover. Mas hoje não tem chuva, não choveu. E hoje também não tem chuva, não tem expectativa de chuva significativa. Tá? A mudança deve ocorrer já amanhã, por conta da formação de uma área de baixa pressão, que deve aumentar a nebulosidade e favorecer ocorrências de chuvas, mas não vai ser aquela chuva também, não vai esperando aquela chuva, aquele toró que vai... Não, vai ser chuvinha. Se cair, vai ser chuvinha. As temperaturas continuam baixas. Amanhã, a mínima de 17 e a máxima de 22 graus. Agora, céu aberto em Nimeira e no meu patacão, temperatura na casa dos 23 graus.
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0: Norivaldo Gabriel, perda no rim. Bom dia, Norivaldo Gabriel. Aê, Gabriel. Um abraço pra você, viu? Tudo de bom, viu, Norivaldo? Um abraço pra você aí. Eu vou tomar café com ele de novo hoje.
1: Tá certo.
0: É que ontem eu fui tomar café e eu esqueci um negócio lá, entendeu? Aí hoje eu precisei voltar e falou... Entra aí pra tomar um café. Aí eu fui lá tomar um café. Norivaldo!
1: Eu acho que foi golpe isso aí.
0: Por quê? Não, não foi não. Não foi não. Não foi não, o Norivaldo sabe. Mas ele gosta quando eu vou lá. Ele gosta quando as pessoas passam lá pra tomar café com ele. Norivaldo, um abraço pra você, Gabriel. Beijo em todo mundo aí. Ana Tereza, bom dia! Bom dia, Gomide Joyce. Falta apenas um dia.
1: Falta só um dia.
0: A Ana Tereza tá... A Ana Tereza tá... Tá empolgada. E o Vendramin também tá lembrando de você, viu? O Vendramin tá falando o seguinte. Bom dia, está chegando o dia D. Ou melhor, o dia J, de Joyce.
1: Ah, gente, obrigada.
0: É. Amanhã a gente vai dar mais trabalho pra Joyce. Eu achei que a gente ia dar folga pra Joyce, mas a ordem chegou pra dar mais trabalho. Ela vai ter mais trabalho. Muito bem. Gente... Lembra que eu falei durante o programa do Ivan que eu ia dar uma notícia não muito boa?
1: Uhum.
0: Segura essa então, ó. Segura essa. A conta de luz dos consumidores residenciais atendidos pela Neoenergia Electro ficará mais cara a partir de depois de amanhã. A Agência Nacional de Energia Elétrica, a ANEEL, aprovou nesta segunda-feira, dia 24, o reajuste anual das tarifas das distribuidoras. Para os consumidores residenciais, o aumento será de 12,4%. 12,2%, desculpa, 12,2%. Considerando todas as classes de consumidores, o efeito médio do reajuste é de 9,58%. A Neoenergia atende cerca de 3 milhões de unidades consumidoras em 228 municípios, sendo 223 em São Paulo e 5 no Mato Grosso do Sul, entre eles Limeira. Segundo a ANEEL, o reajuste considera custos relacionados à compra de energia, transmissão, distribuição e componentes financeiros. Os novos valores passam a valer já a partir de amanhã. Amanhã? Será que é amanhã? Deixa eu ver. Ontem eu peguei essa nota no final do dia, já estava meio atordoado. Sabe quando você fica meio atordoado?
1: Sei.
0: Pois é, eu estava meio assim ontem. Deixa eu ver quando que é. A partir do dia 27, depois de amanhã, então, né?
1: Depois de amanhã. Na quinta-feira.
0: 27, depois de amanhã, então, deve acontecer o aumento da tarifa de energia elétrica dos consumidores, todos os consumidores, tá? Mas grande parte da nossa audiência são consumidores residenciais, cujo aumento vai ser de 12,2%. Reajuste médio, 9,54%, tá? Deixa eu só ver aqui. Deixa eu ver. Peraí. Baixa tensão. Ah, consumidores cativos. Eu não vou saber explicar isso. Consumidores residenciais, 12,24%. Baixa tensão em média, 12%. Alta tensão em média, 4%. E efeito médio por consumidor, 9,58%. Ou seja, 9,5% de aumento na média. Para consumidores residenciais, o aumento é de 12,2%. Aí eu pergunto para você, Joyce Azevedo, e para você, ouvinte da Melhor FM, seu salário subiu quanto esse ano? E tem gente que tem adoração por político, né?
1: Sim.
0: Nossa, como gosta, como tem gente que gosta de político, né?
1: Você faz qualquer crítica pequenininha, a pessoa já sobe nos tamancos para defender.
0: Já sobe nos tamancos. Eu tenho uma querida amiga que ontem eu encontrei com ela. E ela estava falando, você estava comentando, e ela é petista, que ela é roxa, roxa. E eu não tenho nada contra, viu, gente? Eu não tenho nada contra. Eu tenho um lado da política, de fora. Estou fora de política. Quem me acompanha há mais tempo sabe da repulsa que eu tenho com político e política. Então eu não, pra mim, tanto faz, tanto fez, não faço muita diferença. Mas é aquela, sabe? E ela falando assim, ai que absurdo, as pessoas falando que tá tudo alto, que a inflação tá alta, que o supermercado tá tudo caro. Eu parei, olhei, falei, ah, eu não vou discutir, né? Porque é uma querida que eu tenho, é uma querida amiga que eu tenho, então, querida, amiga não, conhecida, mas é uma pessoa que eu tenho uma estima muito grande. Ela falando isso pra mim ontem, eu falei, será que ela tá, né? Que ela acha que não tem inflação, que tá tudo muito baixo, tá tudo muito barato no supermercado. É o que ela acha, mas ela é petista. Eu acho engraçado, sabe o que eu acho engraçado? É que quem está no governo hoje, quem é simpático ao governo hoje, vai falar, não, está tudo em ordem. Como ela falou, não, está tudo em ordem. O país não tem problema nenhum, está tudo sob controle. No dia 2 de janeiro, caso o outro lado vença, não, esse país é uma porcaria. Onde já se viu, é assim que se faz política. É assim que se faz política. E o contrário também é válido, né? Quem vai falar que tá uma porcaria hoje, dia 2 de janeiro, se o outro lado ganhar, vai falar, não, tá uma maravilha isso aqui. Não é assim,
1: sim,
0: que acontece?
1: Sim, é exatamente assim.
0: Aí eu falo para vocês terem que eu gosto de política, tá? Respeito pessoas, como eu respeito como qualquer um. Tem um lema na minha vida que meu papai me ensinou lá quando eu era criança. Trate bem do servente ao presidente, filho. Então, eu vou tratar bem todo mundo. Todo mundo. Eu vou trato bem bandido. Por que eu não vou tratar bem um político? Né? Mas querer que eu ande de mãozinha dada? Eu? Tô fora. Então, prepare o bolso, tá? 12,2% a partir de quinta-feira na tarifa de energia elétrica. Gostou da notícia?
1: Não.
0: Nem um pouco, né?
1: Nem
0: um
1: pouco.
0: Pois é.
1: Gosto um pouco menos depois do corte de energia ontem.
0: O que será que aconteceu ontem?
1: Então.
0: E foi na cidade toda?
1: Eu acho que foi. Eu não sei onde o Ivan mora, mas no Nova Suíça teve.
0: Eu sei onde o Ivan mora e eu não sei se... pode ser que... Pode ser que de fato tenha ocorrido ali. Pode ser que tenha. Enfim, no Nova Suíça teve?
1: Teve.
0: Onde eu estava, teve. No centro, teve. Teve um pico.
1: Naquele exato momento, eu estava com o computador ligado.
0: Eu também. A minha sorte é que é o meu notebook, mas só que eu trabalho com uma tela. Apagou a tela e o notebook ficou ligado.
1: Eu tava com o computador de mesa, mas no caso ele tem o sistema justamente para prevenir que não vai sofrer nenhum dano com esse tipo de situação.
0: E esse pico de energia é complicado, hein? Esse pico de energia para queimar uma televisão é dois tapas.
1: Uma geladeira, gente. Eu já tive geladeira queimada por causa de problemas de energia, assim.
0: Eu não sei se tem um equipamento que previne isso. Aliás, onde você mora, onde você estava ontem à tarde, que horas que era? Eram quatro e alguma coisa?
1: Quatro e alguma coisinha.
0: Quatro e alguma coisinha, né? Teve queda de energia? Aonde eu tava? Tava na redação da Gazeta, tá, gente? Ali no centro. Ficou acho que uns 3, 4 minutos sem energia e aí voltou. Foi
1: não,
0: geral?
1: No meu caso, caiu, voltou.
0: Não. Então... Lá na Gazeta caiu. E ficou apagado alguns minutos. 3, 4 minutos ficou parado, aí

0: tem coisa melhor que você chegar em casa do trabalho cansado e se enfiar debaixo de um chuveiro quente? Sim. Não tem, né? Eu, pelo menos, tenho isso comigo. Tem alguns luxos que eu não abro mão. E tomar banho quente é um deles. Tomar banho quente é um deles. Então, quer entrar no chuveiro e quer ficar 40 minutos debaixo do chuveiro tomando banho? Entra e fica 40. Ah, mas e a conta? A conta a gente paga. Aí toma teu banho. Fica o tempo que você quiser ficar debaixo do chuveiro pra você relaxar, pra você dar aquela... Porque nada melhor do que um bom banho quando você chega em casa cansado, estressado, né? Do trabalho, da academia, do seu estudo, enfim. Mas, se você puder, dá uma seguradinha no banho aí, porque 12,24%, só fazer aqui. Se você paga R$180, quanto que você paga de energia na sua casa, você sabe? Quanto que?
1: É alto.
0: É bem alto. Não quer falar, né? Ah, tudo bem, não tem problema, não tem problema. E eu cheguei...
1: É que é alto mesmo, a família é grande.
0: A família é grande. Olha, eu já cheguei a pagar 140, 145... Aí você vai comprando os equipamentos, e a maioria dos equipamentos são todos elétricos. Sim. Hoje eu pago, em média, aí R$190 de energia elétrica na minha casa. Aí, vezes 12 dividido por 100, para ver o aumento. Ah, vai subir R$22. Vai subir R$22. Mais 190, vai para R$210 a conta de energia elétrica. Enfim. Mas graças a Deus eu tenho condição de pagar um pouquinho, sim, mais caro, né? E tenho condição de ter esse luxo de... Minha mulher trabalha, eu trabalho, enfim. Mas e quem não tem? E quem não tem? Aqui no Jardim Aeroporto não caiu. E o Reginaldo Roberto dizendo que lá perto da casa da Joyce, que ele mora lá na Suíça, uhum, perto da casa da Joyce, não teve apagão, ele falou.
1: Pode ser porque ele mora numa área do Nova Suíça e eu moro em outra.
0: É, pode ser.
1: Tipo assim, é perto, mas não é tão pertinho assim.
0: Pode ser. Mas não teve. E pelo jeito não teve na cidade inteira, não. Acho que foi, sim, ali na região do centro, Nova Suíça, porque ninguém está se manifestando. Né? Ninguém se manifestou. Teve mais uma manifestação aqui, deixa eu ver. A Ju Carossi. Deixa eu ver porque ela tá. Pera aí, deixa eu ver se tá. Tem alguma coisa aqui aberta. Pera aí. Pronto, agora pode abrir. Ju, fala comigo, Ju.
2: Bom dia, meu querido Carlos Gomide.
0: Bom dia, Ju! Gomide,
2: vai subir.
0: Vai subir.
2: E nós temos o que fazer? Não temos.
0: Não temos.
2: Né? Fazer o quê? Nós temos que usar, mas tem coisa que eu também não abro mão, não. Mas fazer o quê? Temos que pagar.
0: É, paciência. Paciência, vai fazer o quê? Né? E eu acho baita sacanagem de você não poder chegar em casa e tomar um banho. Sim. Né? Ai, tem que tomar banho mais curto, tem que tomar banho mais frio. Porque Não. Toma banho do jeito que você quiser, né?
1: E tem aquilo, eles estão subindo o valor agora e tá tudo ok, vamos dizer assim, está ok. Quando chegar a época de chuva de novo, a gente vai ter um serviço...
0: Aparece aí na imagem, faz favor.
1: Com a qualidade... E a segurança de que o serviço está sendo bem feito, está sendo bem entregue, conforme esse valor que subiu na conta? Ou será que a gente vai ter surpresas lá adiante?
0: Ó, verdade seja dita. E eu trabalho com isso já faz algum tempo e a gente já teve outros momentos com mais reclamações do que a gente tem hoje.
1: Sim.
0: Né? É o suficiente? Não, a gente vê que a rede elétrica da cidade é deficitária e tem muita coisa para ser feita ainda, né? Mas já houve um avanço, isso a gente não, sim, pode negar, de que houve um avanço, de que eram frequentes as reclamações de queda de energia e hoje, vez por outra, acaba a energia, né? Tem, claro que tem, a gente sabe que todo o sistema é falho e uma vez ou outra pode acabar a energia, pode dar um pico de energia e tá tudo certo, tá tudo bem. Agora, o que não dá para aceitar é, por exemplo, o que aconteceu em São Paulo, por exemplo, que, sim, a Enel, verdade, deixou uma semana a cidade sem energia. Não, pera aí, aí não, né? Aí não dá para aceitar. Mas esses picos, essas faltas de energia que não são recorrentes, eu acho que é aceitável, embora encha o saco, né? Mas já houve momentos de maior reclamação por parte da concessionária. Isso a gente tem que

0: que dá a mão à palmatória. Aqui também não faltou energia, Ana Tereza, lá do bairro dos Pires. Uhum. Denise Reato, moro perto do jardim da Igreja São Benedito. E teve um apagão ontem. É, eu acho que foi
1: localizado
0: na região central, São Benedito, região central onde eu estava. Uhum. São Benedito, onde é a Denise.
1: São Benedito é ali na Boa Vista.
0: Não, São Benedito é o outro.
1: Eu acho que eu sempre confundo.
0: É, Benedito na Vila Castelar lá, no começo da Rua Barão de Campinas.
1: Ah, sim, sim.
0: Aquela
1: sim.
0: Igreja lá em cima.
1: É isso mesmo.
0: Ali é São Benedito. Teve um apagão, quer dizer, tá vendo? É a mesma, sim, praticamente central. A mesma região ali, né? Bem central. É, Jennifer Gropo, eu acho. Foi a Jennifer que ganhou hoje? É isso? Acho que foi, né?
1: Não me lembro.
0: É, a Roberta passou o telefone aqui. Daqui a pouco a gente fala com você, Jennifer. Apagou. É, bom dia, Nova Suíça teve às 16h55. Eu trabalho na Nova Suíça. Apagou duas vezes seguidas. Foi o que você falou?
1: Sim.
0: Né? Paula Piola mandou mensagem de áudio aqui. Posso colocar a Paula
1: no ar?
0: Fala, Paula.
2: Gomide, Joyce, bom dia.
0: Bom dia.
2: Lembrando que nós estamos com a bandeira tarifária amarela.
0: Amarela.
2: A hora que chegar no vermelho, ó, Gomide, queria eu pagar 180, 150, 170 por mês.
0: Ah, então, mas...
2: Porque tem aqui, isso. Se eu conseguir, o mínimo que eu consegui chegar esse mês que passou foi 465.
0: Porco, miséria.
2: De 472 para o mês que vem, tá bom?
0: Já chegou a próxima.
2: E somos só em 3 pessoas. Eu não sei mais o que eu faço. Vou desligar a geladeira, começar a lavar roupa na mão. Eu não sei, não tem mais o que fazer.
0: É, a Paula Piola, ela tem uma característica na casa dela. E eu tava conversando, quando ela veio aqui aquele dia, a gente tava conversando lá fora. E a gente tava falando, surgiu o assunto, por alguma coisa surgiu o assunto de energia elétrica. De conta de energia elétrica. E ela, além de maquinário, que o Edson trabalhava com máquinas, ela tem uma residência bifásica. Tem 110 e 220. Aí fica mais caro mesmo. Né? Talvez, se ela não for usar mais as máquinas que o Edson usava para o trabalho dele, talvez, se ela desligar o 220, aí vai cair bastante. Mas aí tem a questão do chuveiro. Né? Será que a rede elétrica dela é preparada para isso? Eu não sei também se, de repente, é só... mandar monofásico. Em casa é monofásico, o chuveiro de casa é 110, pronto, e acabou. É por isso que eu pago cerca de R$190. Mas ela, bifásico, vai pagar caro. E dependendo do equipamento que você tem em casa, tem que ser bifásico, tem equipamento que o 110 não suporta. Né? Tecnicamente eu não vou saber explicar, mas é mais ou menos isso que acontece. A Paula Piola já tinha reclamado de que a situação na casa dela não estava... da conta não estava... estava bem alta e ela não conseguia baixar isso. São 10h33, 10 horas e 33 minutos. Deixa eu falar um negócio para vocês aqui. Pega na pasta. Eu coloquei um negócio hoje lá, não tá nomeado, tá? Tá como, acho que, edit, cópia, alguma coisa. Aqueles nomes estranhos de arquivo. Eu não vou entrar em rota de colisão, mas é o assunto que está em voga na cidade. É um assunto que eu preciso falar aqui para não passar de desinformado. Né? Ontem teve um advogado que procurou a tribuna da Câmara Municipal, que fez uso da tribuna da Câmara Municipal, para reclamar e reclamar veementemente do comportamento e da postura do senhor Anderson Ferreira, que é secretário de Segurança Pública aqui de Limeira. Eu separei o discurso todo dessa pessoa para usar, e ele fala que porque o Anderson Pereira vai fazer fiscalização em bar, diz que fez fiscalização em bar e que achou gente usando droga e gente bebendo. Mas por que ele não prendeu? Se tinha gente usando droga e bebendo, por que ele não prendeu? Ele faz alguns questionamentos que são coerentes com algumas condutas que o senhor Anderson Pereira teve algum tempo atrás. Eu não vou entrar em detalhes, eu não vou expressar minha opinião aqui para não me estressar, tá? Com relação a isso. Mas eu preciso levar em consideração algumas coisas que esse cidadão disse, que eu concordo com muitas delas. Mas eu percebi ali, naquele discurso, ouvindo o discurso, eu percebi um certo ranço político, assim, sabe? Não sei, hein, gente, mas me pareceu ser alguma coisa. E tá valendo, porque a pessoa, quando ela tá na função pública, tá valendo. Você tem a imagem já aí? Coloca a imagem só, sem o áudio, só pra gente mostrar esse vídeo, pra gente colocar, né, no ar. É esse advogado aí, que foi ontem lá na Câmara Municipal falar a respeito da conduta do senhor Anderson Pereira. Deixa sem a tarde que vai aparecer o nome dele aí, o doutor, acho que é Maurício o nome dele. Vai aparecer já o nome dele nessa tarde da Câmara, Maurício Gonçalves Tomé Júnior, tá vendo? É o nome desse advogado que foi lá falado, né? E eu percebi uma certa, embora concorde com muitas coisas que esse cidadão disse, ele tem o nome do local aí, a Tribuna Livre, então ele é livre pra falar o que ele quiser, e tá pronto, pronto, acabou, e se não gostou, morde o queixo, porque você é uma pessoa pública e que precisa admitir as críticas quando elas vêm. Mas, embora eu concorde com ele, eu percebi um certo... Sabe quando você percebe que a pessoa está tentando fazer um... Você sente aquele cheirinho de política por trás, assim, sabe? Sabe como é que é o negócio? Não sei. Não vou entrar em rota de colisão, porque já me estressei demais com relação a falar de governo, falar disso, falar daquele outro e tal. Eu tenho minhas diferenças e minhas semelhanças com o secretário, assim como tenho com qualquer outra pessoa, né? Não vou expressar a minha opinião, embora concorde com muita coisa que o Maurício disse, mas ele tem o direito de se expressar, foi lá, se expressou, falou, foi aplaudido. Mas teve aquele, sabe aquele rancinho político? Sabe aquele cheirinho político assim, que você fala, você tá cheirando coisa política. Anderson Muralha, volta pra mim aqui, por favor, Joyce, que a gente já... Eu só queria registrar isso, tá, gente? Por favor. Ah, a transmissão tá lá no 18h44, 18h44. Acesse lá o YouTube da Câmara, se você tiver curiosidade de ver, acesse lá o YouTube da Câmara. 18h44 foi o horário, tá? Que ele se manifestou durante a Tribuna Livre e ele falou a respeito. Aí você entra lá, ouve, vê e tá tudo certo. O que ele falou a respeito do Anderson Pereira, com muita coisa que eu concordo, mas com um cheirinho de política do fundo, assim. O Anderson Muralha mandou uma mensagem de áudio pra gente aqui. Ele falou o seguinte: Gomid, bom dia. Assunto: posto de saúde do aeroporto. Vou mandar um áudio. E mandou. Quer ver? Quer ouvir?
3: Gomid, bom dia.
0: Bom dia.
3: Tudo bem? Tudo bem. Gomid, é o seguinte: ontem eu tive no posto de saúde do aeroporto pra marcar uma consulta odontológica para minha menina, que ela tem 15 anos.
0: Sim.
3: O que que acontece? Rapaz do céu, beleza. Falou que tem um aparelho quebrado. Eu também não perguntei nada para a moça ali. O pessoal ali do atendimento, show 100% para eles, tá? Mas o aparelho quebrado, pelo que eu entendi, não tem nem previsão de conserto. Eles estavam agendando para novembro. Não entrou nem em setembro. Já está agendando para novembro ainda as consultas para dentista. Rapaz, e se a pessoa ficar com dor de dente até lá? Tudo bem, ela falou, a gente atende aqui a emergência, você vem aqui, mas a gente só está medicando, a gente não consegue ver o que realmente está acontecendo com o paciente. A moça ali do balcão foi solícita, não tem nem o que falar, elas foram prontas.
0: Uhum.
3: Mas a precariedade que está... A situação, como que você vai passar no dentista daqui 2 meses? Quem já sofreu com dor de dente sabe que isso é terrível. Como que você vai passar daqui novembro ainda? Você entendeu? Tudo bem se a pessoa fala assim, ó, daqui 10 dias, 5 dias já é muito. Mas rapaz, mais de 90 dias para poder passar num médico de dentista. E isso que eu tô falando para você, se não desmarcar.
0: Uhum.
3: Isso que eu tô falando para você, se vocês não reagendar. Eu não sei o que vai acontecer mais, não. Rapaz do céu.
0: Ô Anderson, sua reclamação é pertinente. A gente pode até entrar em contato com a Secretaria de Saúde para perguntar o que é que está acontecendo com o equipamento odontológico da Prefeitura. Antes de eu falar, complementar, ele falou o seguinte: Omid, me desculpa o desabafo. Gente, por favor, não peça desculpa. Vocês não precisam se desculpar com nada. Entendam que esse programa é feito para vocês. Se gostarem, se não gostarem, se eu gostar ou não gostar, o problema é meu. Se a pessoa que você está falando gostar ou não gostar, o problema é dela. Aqui você vai falar sem censura, sem mimimi, sem clubismo, sem nada, nada. Sem lacração, sem nada. Aqui todo mundo vai falar o que quiser falar. É, me desculpe o desabafo, mas é uma vergonha. Se eu tivesse condições, pagaria. É um descaso com a população e que envolve até criança. Pois é, Anderson. E serve para as outras pessoas também, tá? E aí, quando eu falo que eu frequento alguns serviços públicos, as pessoas torcem o nariz, né? É. Anderson, anota aí para mim, por favor, anote para você. Rua Senador Vergueiro, 1230. Senador Vergueiro, 1230. No centro da cidade. Subindo da um quarteirão e aí pra cima do Oba. Sabe o Oba? A Quitanda lá, a Quitanda, sei lá como é que chama. Oba Hortifruti, aquela loja grande. Pois é, um quarteirão e meio pra cima do Oba, na mesma calçada, tem um prédio chamado Centro de Saúde Bucal. Lá eles atendem em emergência. Então, se você chegar com dor de dente lá e dizer estou com dor de dente, eles vão te atender na hora, tá? É, lá é mais ou menos como se fosse uma especialidade, guardadas as devidas proporções, lá é uma especialidade. Então, o que que você faz? Qual que é o caminho correto de você fazer? Vai no posto de saúde. O médico, o dentista vai te analisar, vai falar, ó, esse dente aqui, acho que você precisa fazer canal, por exemplo. E te encaminha pra lá. Mas se você for lá direto e falar, tá doendo, eles vão te atender. Então, numa emergência, Senador Vergueiro, 1230, pra cima do hipermercado, do Hortifruti Oba lá, você tem o Centro de Saúde Bucal. Posso afiançar que tem problema? 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É o mesmo serviço, só que é um degrau acima do serviço que você procurou no pronto atendimento no posto de saúde do Jardim Aeroporto, tá? Emergência, eles vão atender lá. Se você tiver com dor de dente, dá um pulo lá. E eu não sei, de repente eles já percebem que é alguma coisa mais grave, já reagenda para você. Repito, tem problema, tem. Como em todo lugar tem problema, mas eles atendem e atendem bem. E posso falar com propriedade porque eu uso esse serviço. Tá? Apenas uma dica aí para as pessoas saberem, né? É importante que as pessoas saibam o que elas têm direito na cidade. Antes de ir para o intervalo, nossa, são 10h43 já. Aqui na... deixa eu começar de cima para baixo que é mais fácil. A Ju Carossi, a Alessandra Cremasco, a Juliana... a Ju Armes, a Ju C6Q1X, é isso?
4: Acho que é.
0: É. Ô Juliana, bom dia, Gomide Joyce. Edilene Silveira tá mandando bom dia. Laércio Onagi, grande Laércio Onagi. Alô, Laércio, abraço pra você. A Ju eu já falei, a Edilene eu já falei. A Edilene tá falando que na Vila Queiroz e na Vila Glória não caiu. Caiu na parte da manhã, bem cedinho, ó lá. Tá vendo? Uhum. Não caiu à tarde, mas caiu de manhã. Como pode tudo ficar mais caro e o salário ser o mesmo? E o poder de compra ser mínimo? O Betim comentando. Sueli Aparecida, bom dia, Gomide e Joyce, sua linda. Tá lá. Felice Formizari. Tá fazendo sucesso, hein, menina? Hã? Põe o seu cara na imagem aí, faz favor. Tá fazendo sucesso, hein? Bom dia, amigos de todas as manhãs. Adoro vocês. Abraço. Manda um abraço aí pra Sueli, que te chamou de linda.
4: Ah, um abraço, Sueli. Obrigada.
0: É. Daqui a pouco vai ter gente aqui na porta da rádio querendo conhecer. Eu quero conhecer a Joyce. A Joyce é cheia de vergonha, viu, gente? Enfim, tá bom, velho. São 10h45. É hora do quê, Joyce?
1: É hora de falar de coisa gostosa.
0: Que beleza, hein? Beleza! 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Imagens lá de fora, por favor, para a gente ir para o nosso intervalo comercial. E daqui a pouco a gente volta com outras informações e, claro, a sua sempre importante participação pelas plataformas da Melhor FM. Até já!

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0: 10h49, a Justiça de São Paulo aceitou uma denúncia contra o pastor Moisés de Jesus Lima, ex-secretário adjunto do governo de Nova Odessa, no interior paulista, depois de, supostamente, ele ter afirmado que o município precisaria de oração porque um, abre aspas, homossexual assumido, fecha aspas, iria passar a dirigir a Câmara Municipal. O pastor nega que tenha dado tal declaração e disse estar sendo vítima de perseguição religiosa e política. Ao aceitar a denúncia do Ministério Público de São Paulo, a juíza Melina Alonso Scherma Locatelli, da Primeira Vara Judicial de Nova Odessa, justificou que, abre aspas, a materialidade delitiva está devidamente comprovada nos autos, há indícios de autoria contra o denunciado e a denúncia descreve os fatos criminosos com suas circunstâncias, fecha aspas. Os fatos datam de 17 de janeiro de 2025, quando então o secretário participava de uma reunião com autoridades e lideranças religiosas no gabinete do prefeito. De acordo com a promotoria, Lima estaria se referindo a Lucas Camargo Donato, à época recém-possado no cargo de diretor-geral da Câmara. O caso levou à instalação de uma comissão especial de inquérito e mais tarde o pastor foi exonerado do cargo de secretário adjunto do governo. A decisão da exoneração foi publicada no Diário Oficial do município no dia 13 de maio de 2025. O cearense João Marinho Neto, de 112 anos, foi confirmado como o homem mais velho do mundo pelo Guinness World Records nesta quinta-feira. Nesta quinta-feira. O marco acontece após a morte do britânico John Tinswood, também aos 112 anos, na semana passada. Segundo o site LongeviQuest, usado pelo Guinness, o brasileiro completou 112 anos e 52 dias na cidade de Apuerás, no Ceará, nesta semana. Anteriormente, ele era reconhecido como o homem mais velho do Brasil e da América Latina. Além disso, João é o último homem sobrevivente que nasceu no ano de 1912 no Brasil. Um turista mineiro de 46 anos morreu afogado após salvar o filho, que também se afogava na praia de São Miguel, em Ilhéus, no sul da Bahia. O caso ocorreu no último dia 22, no sábado, portanto. Segundo informações, a vítima foi identificada como Marcel Ângelo da Silva. Após conseguir salvar a criança, Marcel foi surpreendido por uma corrente de retorno e acabou sendo arrastado para uma área mais profunda. Banhistas relataram que não havia salva-vidas no local no momento do ocorrido. Após a retirada do homem do mar, pessoas que estavam próximas fizeram as primeiras tentativas de reanimação. O SAMU foi acionado e deu continuidade aos procedimentos, mas Marcel não resistiu. O corpo foi levado para o Departamento de Polícia Técnica de Ilhéus e já foi liberado para o sepultamento.
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0: 10h52, de volta. Voltamos com o Cidade em Foco nesse 25 de agosto de 2026. Pessoal, duas notícias importantes aqui. A Prefeitura Municipal anunciou uma reforma administrativa que vai gerar, segundo a Câmara Municipal, a Prefeitura, aproximadamente 20 milhões de reais aos cofres públicos ao longo de 4 anos, em comparação com a estrutura vigente em 2024. O projeto foi aprovado pela Câmara Municipal na noite dessa segunda-feira, reduz o número de cargos da estrutura do Executivo e reorganiza a administração para dar mais eficiência aos serviços públicos. A proposta segue diretrizes estabelecidas pelo Tribunal de Justiça, Ministério Público e Tribunal de Contas do Estado. Considerando os cargos comissionados, o custo mensal estimado da estrutura passa de 4,3 milhões para 3,9 milhões com a reforma. Além da economia, a nova estrutura terá 107 cargos a menos do que a existente em 2024. Serão 634 cargos no total, distribuídos entre as secretarias municipais, como Saúde, Educação, Obras, Cultura e Meio Ambiente. Até 2024, a estrutura da administração pública contava com 741 vagas, somando Prefeitura, Ceprosom e Indel. O projeto também amplia a participação de servidores efetivos nas funções de chefia, direção e assessoramento. Contudo, portanto, e entretanto, a Prefeitura Municipal também anunciou ontem a criação da Secretaria da Mulher, que era uma promessa de governo do senhor Murilo Félix. Quando ele entrou, 2 dias antes de ele entrar, teve aquele feminicídio na Avenida Saudades, que o cara matou a mulher e se matou na sequência. Ele discursou já em janeiro ou fevereiro de 2024 e prometeu. Aí teve uma vereadora que perguntou como é que estava essa criação, disseram que não ia criar, agora a prefeitura disse que vai criar essa secretaria. Tá? Eu acho importante a criação dessa secretaria, só que eu preciso fazer uma colocação aqui. Essa secretaria vai ser criada para quê? São 899 ocorrências de violência contra a mulher que nós temos na cidade. E cerca de 1.000 mulheres que estão sob monitoramento de medida protetiva em Limeira neste ano. Precisa ampliar. Tem serviço? Tem. Eu sei que tem serviço e o serviço funciona. Talvez não a plenos vapores, mas funciona. Mas precisa ampliar. Se é criada uma secretaria, então a secretaria ela tem que funcionar para proteger as nossas mulheres. E de novo, eu vou fazer aquela colocação que eu sempre faço aqui. Até quando nós vamos defender as nossas mulheres? Desculpa, deixa eu refazer a colocação para não ficar dúbia. Defender mulher é muito importante. Eu sou um defensor das mulheres vítimas de violência e acho que tem que colocar agressor de mulher na cadeia. Mas até quando nós vamos ter que dar estrutura, criar secretaria e ter gasto para proteger a mulher e nós não vamos educar os homens? E ó que eu pergunto isso, ó. Quando é, até quando que a gente vai dar estrutura? Tem que dar estrutura? Tem que dar estrutura, pronto e acabou. Mulher precisa ser protegida por todo mundo, sociedade, polícia, força de segurança, poder público, todo mundo precisa proteger a mulher vítima de violência. Mas e quando é que a gente vai começar a educar os homens? Quando é que isso vai começar a acontecer nas escolas, para os meninos, para que eles não vejam a mulher como um objeto? Porque eles vêm em casa. O que eles vêm em casa, eles vão replicar na escola, eles vão replicar no relacionamento deles. Até quando a gente vai ter que proteger, só proteger as mulheres e não educar os homens? É uma pergunta que eu faço faz tempo, viu, Joyce? Ninguém responde.
2: Na verdade, é uma pergunta que a gente se faz já há muito tempo. Porque saber aí justamente onde o problema começa. A gente ensina as mulheres a tomar cuidado e se proteger. Então, não ande em tais lugares, não se vista assim, não esteja na rua em tal horário.
0: Cria forma de defesa com gás pimenta, sim, dando gás pimenta pra mulher.
2: Só que a violência já chegou na luz do dia, já chegou dentro de casa.
0: É uma
2: vai
0: questão,
2: fugir pra onde mais?
0: É uma questão cultural. É uma questão cultural. Nós precisamos urgentemente, Secretaria Municipal de Educação, Secretaria Estadual de Educação, alguém precisa criar um projeto para levar esse tema às escolas, para que as meninas não aceitem serem acariciadas, porque hoje está tudo normal. Hoje está tudo normal. Ah, a menina está lá, você passa a mão na bunda da menina e a menina olha para você e dá risada, como se estivesse normal. Aí daqui a pouco a pessoa passa a mão, daqui a pouco a pessoa dá um tapa, daqui a pouco ele está dando uma facada, está dando um tiro.
2: Sim.
0: Então, até quando não vai haver essa conversa? Esse jogo aberto. É esse jogo aberto. É sentar com um adolescente, sentar com a criança e falar, não pode. Não pode. Sabe por que não pode? Por causa disso. Mas sabe o que eu vejo, Joyce? E aparece na imagem aí pra gente terminar o programa. São 10h58. Sabe o que eu vejo? Ah, e eu vou falar de novo. A Polícia Militar, ela tem um projeto chamado PROERD, que é o Programa Estadual de Repressão ao Uso de Drogas e Violência. A Secretaria Municipal de Segurança tem o Educar Limeira. Eu queria saber quantas escolas recebem o PROERD hoje em Limeira. É uma policial militar capacitada, que faz treinamento, que tem curso, e que vai à escola por 10 meses para orientar as crianças. Quantas escolas hoje têm esse programa na cidade? E por que não tem mais? Será que é porque o professor não quer a figura da polícia, né? Ô, gente! Ô! Eu sou repórter, eu sou repórter policial, eu trabalho com polícia o dia inteiro, eu converso com polícia o dia inteirinho. Será que é porque as pessoas têm a certa resistência com relação à presença da polícia na escola? O traficante pode estar do lado de fora lá.
2: Eu acredito que esse não é só o problema. Eu acredito que o problema é o tabu em geral da sociedade. Porque também existe essa resistência com as aulas que tem o tema sobre a sexualidade das crianças. Isso que é falando que... Sim, é uma coisa que deveria ser ensinado por professores que trabalham com isso nas aulas de ciências, biologia, que ensinam como o corpo humano funciona e o que então não se faz com o corpo humano. O que precisa ser respeitado.
0: E eu acho que não.
2: Mas para muita gente isso é tabu. E tem muita gente lutando contra isso.
0: E eu acho que não é nem a questão de biologia, de ciências, sim, não é não. É uma questão de você sentar com a criança. E eu já mostrei esse vídeo aqui. Eu vou querer achar e vou querer entrevistar de novo essa... Eu já entrevistei ela certa vez, há alguns anos atrás. Vou tentar entrevistá-la de novo. É uma mulher que eu acho que é de Minas Gerais, juiz de fora. Pega uma lousa. Desenha o corpo de uma... A silhueta do corpo de uma menina. E pega... Três gizes. Um vermelho, um amarelo e um verde. E mostra para a criança. Olha, o vermelho, em determinados momentos, em determinados pontos do corpo, não pode ser tocado. O amarelo, ó, amarelo pode, mas ô, que você tá fazendo aí com a mão aí? E o verde, beleza. O verde você pode tocar. No ombro você pode tocar, na mão você pode tocar. Né? Agora, por que você quer passar a mão na barriga da criança?
2: Sim.
0: Por que você quer passar a mão no peito e na parte íntima da criança? É colocar isso na cabeça da criança. É conversar, mas precisa conversar. Os pais precisam conversar em casa, precisa cobrar a comunidade escolar, a comunidade escolar, e os filhos precisam ter essa orientação, os alunos precisam ter essa orientação na escola. Mas tem. E por que não tem? Porque é tabu? Engravidar com 15 anos, com 14 anos e enfiar a vida na...
2: O que a gente precisa entender é que nós estamos lidando com crianças. Se ela não conhece como o corpo dela funciona, o que cada parte faz...
0: Exatamente.
2: Quando alguém mal intencionado tocar essa criança, ela vai ficar confusa, porque ela não sabe o que está acontecendo.
0: Exatamente. E ó, eu sempre falo isso, eu tomo o maior cuidado para falar disso. Quando uma criança é tocada, principalmente nas suas partes mais íntimas, entenda o que eu vou falar. Anatomicamente falando... Esse toque é agradável à criança.
2: Você concorda? Não sabe o que está acontecendo.
0: Você concorda que quando ela é tocada num determinado ponto do corpo dela, dá aquilo que a gente fala daquele friozinho na barriga. Ela não entende o que é isso, mas dá.
2: Sim.
0: Aí ela vai permitir que toque de novo? Por quê? Porque é bom. É gostosinho. Dá frio na barriga.
2: Tá tudo certo.
0: Dá frio na barriga. Gente, entendo o que eu tô querendo dizer, hein? Pelo amor de Deus. Entendo o que eu tô querendo dizer. De que anatomicamente falando, a criança ela vai sentir alguma coisa. Ela não vai saber o que é, mas ela vai sentir alguma coisa. E não é uma coisa ruim. Não é um beliscão. É aquele negocinho... Ui. Se você não conversar com seu filho e falar, olha, isso aqui não pode, não é pra ter isso, quem vai ensinar? O cara que tá tocando ela? Ô, não fala pra tua mãe, não.
2: Pra ele, na verdade, é melhor que não saiba.
0: Não fala pra tua mãe, não, que eu tô te tocando aqui, não, viu? É gostosinho, dá aquele friozinho na barriga, dá. Mas não fala pra ela, não, tá? Então precisa ser dito. O que eu posso fazer é orientar a minha filha. E ela tá orientada. A minha filha tá orientada. Já falei demais pro meu tamanho, já. Com relação à energia elétrica, só para a gente terminar, uma coisa que veio na minha cabeça aqui, que citaram aqui no WhatsApp. É, energia solar.
2: Sim.
0: É uma alternativa, mas é caro para danar, hein? É caro. O investimento talvez valha a pena, a médio e a longo prazo, valha. Talvez valha a pena. Mas quem é que tem bala na agulha de chegar e falar, ó, instala aí umas 3, 4 placas elétricas, tá aqui o dinheiro.
2: A pessoa que já tá com o orçamento apertado, ela não vai conseguir, né, dispor de uma ferramenta dessa.
0: E a concessionária não vai perder, viu, gente? A concessionária não vai deixar de cobrar a sua conta de energia, daí que você tem a energia solar na sua casa, viu? Eu não sei exatamente como é que funciona isso, mas não é simplesmente assim, você desliga a energia da concessionária e usa a sua energia. Não é assim que funciona. Não. Talvez a gente consiga falar disso mais pra frente. E eu vou falar amanhã também a respeito de uma outra manifestação que teve na Câmara ontem, do Marcel, acho que é Marcel o nome dele, com relação à parada gay da cidade. Ele reclamou do ostracismo da prefeitura com relação à definição do evento. Goste você ou não da parada gay, aceite você ou não, o grupo tem o direito de se manifestar, assim como teve, por exemplo, a Marcha para Jesus. E se tiver uma coisa de qualquer outro tipo de manifestação, tem o direito. E eles têm o direito. E a prefeitura está tapando os olhos. Reclamação está lá no portal da Câmara Municipal. Vocês podem entrar lá e ver. Amanhã a gente vai conversar mais a respeito disso. 11h05. Vambora?
2: Vambora. Quer dizer, você vai embora, né?
0: Graças a Deus eu vou embora. Graças a Deus eu vou embora. Amanhã tem bolo?
2: Não sei.
0: Como que você não sabe? Você não vai trazer bolo?
2: Hoje o negócio está...
0: Você não vai trazer bolo amanhã?
2: Eu estou pensando ainda se eu consigo preparar um bolo para amanhã.
0: Oh, meu Deus do céu. Dona Sebastiana, salva nós, Dona Sebastiana. Traz aquele pudim delicioso que a senhora traz para a gente. Gente, beijo. Fiquem com Deus. A gente volta amanhã. Vem aí José Luiz Bueno e o Polêmica. E que Deus abençoe a sua vida.

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0: Bom dia, Limeira. Bom dia a toda a nossa região. Começando mais um programa Polêmica aqui na nossa Melhor FM 82.9. Para você que estava aí com o Carlos Gomide, agora fica comigo, fica com os nossos convidados. Sempre é importante ter você aqui conosco aqui para a gente poder bater papo, para a gente trocar ideia, para a gente ter uma sintonia. Sempre aí das 11 até por volta aí das 13 horas, você participando comigo, você sempre comigo aqui na nossa Melhor FM. Por isso eu peço para que você participe, para que você mande a sua mensagem, para que você esteja conosco interagindo, mandando a sua mensagem pelo nosso YouTube, pelo nosso... Nós não estamos ainda, né, Joyce? Pelo Facebook, né? Então você pode mandar pelo nosso YouTube e também pelo 34044000, que é o número do nosso WhatsApp. Sempre é importante você mandando a sua mensagem ao longo do programa, nós iremos aí lendo e você participando conosco. Sempre é importante ter a sua participação e hoje eu estou aqui novamente, aqui a Priscila está conosco aqui, veio aqui bater papo, participa conosco aqui diariamente. Priscila, bom dia.
1: Bom dia, José Luiz.
0: Tudo jóia?
1: Eu tô ótima, e você?
0: Eu tô tentando ligar o computador aqui, mas estamos indo.
1: Mas calma, devagarinho, gente, tudo vai, devagarzinho, né? Tudo dá certo.
0: Ah lá,
1: tudo tem
0: vai.
1: Sua hora. Bom dia, povo de Limeira. Como vocês estão? Como passaram a noite?
0: Mais um dia,
1: mais
0: um programa.
1: Mais um dia, mais um programa, com a graça de Deus.
0: Dia 25 de agosto, já estamos indo já.
1: Exatamente.
0: Para o mês de setembro, né? Já.
1: E o trem tá correndo, hein?
0: Como voa, né? Voa. O tempo passa e passa rápido. Passa rápido. Nós estamos também aqui com o vereador de Cosmópolis. Ele que é... Agora, com essa questão eleitoral, tem até que segurar um pouco aqui a boca dele aqui, porque o homem, ele mete a boca no trombone. Ele não tem... esse eu conheço bastante.
1: Adoro!
0: Vereador Heron, da cidade de Cosmópolis, veio aqui bater um papo conosco. Heron, obrigado por ter vindo, meu amigo.
2: Eu que agradeço que a gente tenha um papo produtivo aí.
1: Vamos ter, com certeza. Falando de direita, filho, tá tudo certo.
2: Falando de direita é produtivo.
1: Falando de
2: direita, a direita é produtiva.
1: Tudo certo. Estamos.
2: O Geraldinho não tá aparecendo, mas ele já tá ali agoniado.
1: Tá, né?
2: Quem falou de direita já fica agoniado ali, ó.
0: Como é que tá a vereança na cidade? Como está a vereança na cidade de Cosmópolis?
2: Desafiadora. É, tem bastante trabalho para ser feito lá. Eu, como sou vereador de independente, algumas pessoas falam de oposição, mas eu gosto de dizer independente. Eu não dependo do prefeito e não tenho rabo preso com ninguém.
0: Rapaz, alguns, mas tá assim?
2: Alguns vereadores ficam bravos que eu falo isso, mas é verdade. E a gente tem fiscalizado bastante coisa lá. Infelizmente, tem pego bastante irregularidades. Mas a gente precisa trabalhar com a verdade e mostrar para a população, para eles ficarem mais conscientes, para a gente conseguir mostrar mais a verdade para as pessoas lá. Então, eu acho que nosso trabalho, pelo menos, a população tem aprovado lá.
0: É isso daí, é isso daí. A caminhada é firme, forte, independente, então.
2: Sim, tem que ser, tem que ser. Eu acho que quando as pessoas acreditam em você e colocam um vereador lá, é para fazer a diferença e mostrar a verdade. É para ser a voz daqueles que acreditaram em você. Então, eu
0: então,
2: sei que...
0: Então, se o partido pede para você, você segue a sua independência não do partido?
2: Sim.
0: Por que o Nicolas segue do partido?
2: Por que ele segue do partido?
0: É, por quê?
2: Mas em qual situação que ele segue do partido? Porque jogar ao vento é fácil. Eu quero saber o caso concreto. Qual é o caso que ele seguiu a do partido?
0: Quando o partido pede, olha, tem uma orientação do bloco partidário para seguir, sim.
2: Tá. E ele se esse sim for coerente, ok, siga. Se esse sim for incoerente, não siga. E aqui, já deixo muito claro, apesar de eu admirar muito o Nicolas, defender pessoas... Eu defendo até o ponto de elas obedecerem e respeitarem os princípios que eu acredito. Eu sou fiel, leal aos princípios e valores que eu acredito. As pessoas, eu também confio, eu também deposito a minha confiança, a minha fidelidade, até o ponto de que ela se mostre, na hora que ela se mostrar que ela está ferindo ou negociando princípios e valores, aí eu já não concordo. E as pessoas... tem que aguentar crítica. Da mesma maneira que os outros me criticam, eu vou criticar. Seja Nicolas, seja Bolsonaro, seja a direita, nós precisamos ter essa maturidade. Porque hoje em dia parece que você não pode tocar, você não pode falar, criticar, porque e todos são perfeitos. Não, o ser humano ele é dotado de imperfeição. Então, nem tudo que a gente vai fazer vai estar certo. Então, a gente tem que saber levar isso aí. Então, se o Nicolas errar, a gente critica também.
0: Geraldo Davi tá aqui.
1: Ah, é o Geraldinho.
3: Geraldinho.
0: Olha o homem aqui.
1: É que a gente fez uma maracuta.
3: Troca de cadeira.
4: Bom dia.
1: Bom dia.
4: Bom dia, Priscila. Bom dia, Bueno.
2: Bom dia,
4: querido. Esse é meu vereador de Cosmópolis. É, realmente, eu acho, eu tô ouvindo ele falar, o Bueno, eu acho que aquilo que o partido manda, você vê que realmente é bom...
0: O senhor não tá apertando ali não, né? Tem certeza? Não,
4: certeza.
0: Absoluta?
4: Absoluta, tá. Só virei aqui, pus no meio.
0: Tá bom, que eu tô vendo que tá apagado.
4: Não, tá apagado, mas eu não vou mexer, não.
0: Tá bom.
4: É, eu acho que se o partido pede para você votar, se aquilo é bom para a população, eu concordo contigo. Tem que ir junto.
2: Sim.
4: Agora, você tem que ter seus ideais, sua ideologia política. Você não pode fazer tudo que o presidente pede também, sim, né? Da bênção, não. Sim. Eu concordo contigo nisso aí.
1: Mas era exatamente isso que eu ia falar. Eu acho que vai muito de princípios. E hoje em dia, infelizmente, os políticos não... Ah, não tem, né?
0: O que os políticos não têm? A senhora está generalizando. O que os políticos não têm?
1: Alguns.
4: Ah, 90%. Fala 90%.
0: Não tem,
4: falar
0: 100%. Não tem princípios. Não tem princípios?
1: Não tem...
4: Ideologia política?
1: Não, ideologia acho que eles têm, né? Porque...
4: Ideologia que eles têm?
2: Eu concordo e eu gosto de fazer essa análise. É, existem três vieses na política hoje. A esquerda, a direita e o centro. E a maior parte dos políticos, eles são de centro. E o centro, ele não tem princípio mesmo. Não tem. Ele não tem ideologia.
1: Mas eles não têm.
2: Eles não defendem o que eles acreditam. Eles defendem aquilo que é benéfico para eles. O que vai fazer com que eles se mantenham no poder? Então, eu vou defender. Ah, se o prefeito, o governador, o presidente, ele foi eleito, vamos tentar fazer uma coalizão aqui, fazer uma negociata para a gente se manter no poder. Se for em outro lugar que eu não concorde, ele vai tentar se adaptar àquela realidade. Então, eu acho que aí eu concordo com você.
1: Ele vai tentar se adaptar, vou fazer baixinho aqui, só para você ver a realidade. Lógico.
0: Exato. Engraçado, minha mãe. Mas como que vai mudar isso daí?
1: Então, com pessoas igual o Heron.
2: Sim.
1: Com pessoas igual, não vou falar a mim, porque eu ainda não tô na política.
2: Mas vai entrar. Vai entrar.
4: Já foi candidata.
1: Mas assim, sou muito novinha ainda.
2: Não.
1: Vamos deixar pros novinhos.
2: Eu tenho comigo que uma das minhas funções na política é incentivar pessoas boas a entrarem.
1: Sim. Não, mas é verdade, Heron. Isso você não tem... Mas é difícil.
2: Porque sim, não, sim.
1: Você sabe que o risco que as pessoas boas correm, as pessoas que têm coerência naquilo que falam, brigam por aquilo que acreditam realmente, corretas, coisas corretas. Não brigar por aquilo que não é certo, por aquilo que é certo. A gente corre um risco muito grande, né?
2: Sim.
1: E esse é o problema do que está acontecendo hoje. Nós temos muitas pessoas boas querendo entrar na política, mas que às vezes são barradas, que às vezes são ameaçadas. E isso, a gente tem família, a gente sabe como é, né?
2: Sim.
1: Então, é complicado.
0: E você, Geraldo, o que você ia falar?
4: Não, eu venho falando sempre do Centrão. E o Centrão agora está em evidência. Todo mundo está na crítica justamente desse maldito Centrão.
0: Não vai mudar nunca.
4: Você lembra que eu falava? O Zé fala assim, você fala demais do Centrão, Geraldo. O Zé fala para mim.
0: Enquanto política for, nós estivermos nesse sistema político, onde tem 513 deputados, vai ter alguém que é a maioria ali naquele bloco.
2: Sim.
0: E aquele bloco maior vai virar o quê? Centrão.
2: Tá, mas vamos lá. Nessas eleições, tem cerca, acho que, de 20 mil candidatos, uma média, né? Assim, 20 mil candidatos no Brasil inteiro. PL, Republicanos e Novo, que são partidos mais voltados à direita, não vou falar...
0: Mais voltado à direita dentro do Centrão.
2: Sim e não, mas vamos lá. são partidos que eles se posicionam muito mais para a direita. Eles têm em torno de 2 mil candidatos cada um. O que considerando 20 mil e 6 mil é uma boa proporção. E aí é a oportunidade de começar a mudar a quantidade de cadeiras para a direita, diminuindo o centrão e aumentando a direita. Existe uma oportunidade, de fato, nessa eleição, clara.
1: Bem clara, né?
2: Se vai acontecer, só descobriremos dia 4, depois que fechar as urnas, mas existe a possibilidade. E outra, para chegarmos até aqui, precisou de muitos anos. Não é de uma hora para outra que vai mudar o sistema, que vai mudar como que funcionam as coisas. Então, desde 2017, 18 ali, começou essa mudança e agora nós estamos vivendo. Cada eleição está sendo uma eleição totalmente diferente.
1: Eron, na realidade, eu acho que a coisa se dividiu muito depois que o Bolsonaro entrou.
2: Sim.
1: Né? Aí as pessoas começaram a enxergar um outro viés, né, dentro da política, né? Porque antigamente você pode ver, ou era centrão ou era esquerda.
2: Sim.
1: Não existia a direita, né? As pessoas não tinham voz. A partir do momento que o Bolsonaro entrou, vou falar ele porque poderia ter sido qualquer outro de direita entrando ali. Tô falando Bolsonaro,
2: ele foi,
1: porque

0: essa divisão, é muito legal que as pessoas estão aprendendo o que é política, crescendo politicamente, começando a entender. Lógico, a rede social ajuda muito.
1: Por isso que no plano de governo do Lula está escrito que ele deseja, um dos objetivos é regulamentar as redes sociais.
0: Por quê, né?
1: Por quê? Ministro Alexandre de Moraes, acredito que foi ontem, estava dando uma palestra, eu não sei exatamente o que era aquilo, e na fala dele ele fala assim, ó... Poxa, hoje em dia qualquer influencer, qualquer pessoa desconhecida fala qualquer coisa e tem mais audiência do que os jornais tradicionais. E na fala dele ficou muito claro que ele discorda de dessas pessoas terem voz. Quem deve ter voz e quem tem a verdade é só os meios tradicionais? Não. Quando veio o advento da internet e as redes sociais começaram a ter mais conteúdo político, facilitou o conhecimento político para essas pessoas. E agora a esquerda, perdendo força e domínio, ela está tentando fazer com que haja uma regulamentação para evitar que mais pessoas tenham esse conhecimento.
2: Mas vocês falam da direita. Quem poderia representar a direita uns tempos atrás seria o PSDB, MDB, que eram os partidos PFL, que representavam uma classe diferente, não era uma classe nem centrão nem esquerda, mas representava uma classe, vamos dizer, empresarial ou a classe rica. Tanto o PSDB quanto o MDB, depois acabou isso aí. Mas a direita sempre teve representada, não com tanta ênfase.
1: Tá, eu concordo.
2: A direita sempre teve representada.
1: Concordo que esteve representada não com pautas conservadoras, mas com pautas liberais.
2: Não
1: radicalismo. Uhum. Ser cristão não é ser radical. O conservadorismo não é ser radical. Existia pautas liberais. Eu concordo. Agora, pautas conservadoras, não. Então, por isso que foi possível a esquerda tomar o poder, não o poder formal como presidência, o poder mais, vamos dizer, nas entrelinhas. Por exemplo, eles colocaram os professores das universidades, formaram a pedagogia do Brasil e começaram a doutrinar dentro das escolas. Ah, mas isso não acontece. Ah, acontece. Acontece porque eu mesmo, em Cosmópolis, peguei mês passado, fui em uma palestra que, diga-se de passagem, o prefeito pagou mais de 20 mil para o palestrante para dar um dia de palestra lá, e Cosmópolis está faltando medicamento, tem um monte de buraco, não tem água nas torneiras, enfim. E essa palestra, obviamente, essa palestra estava ensinando que os professores precisam fazer com que os discentes, os alunos, sejam pessoas revolucionários, pequenos revolucionários. Eles precisam ser críticos. Ali não é para ensinar isso.
2: Eles não precisamos ser politizados, isso é sim.
1: Mas não. Ensino não é educação.
3: Agora, uma coisa, eu vejo aí.
1: Ensino não é política, é matemática, português, geografia, história, e não tem que ensinar. Não tem que ensinar sobre política. Pode ensinar sobre direitos. Se vai ser direita ou esquerda ou centro, quais são os vieses políticos que o meu filho vai ter, quem decide sou eu como pai. Não
0: e
1: é
0: ele
1: o professor.
0: No futuro, né?
1: Exatamente. Ele no futuro ele escolhe o que ele quiser. Enquanto estiver sobre o domínio da família, dos pais ali, o ensino não deve, a escola, o governo, o Estado não deve se meter. Inclusive, isso é lei aqui no Brasil, que é dever do Estado, mas também da família, E a família e os pais têm prioridade. Se você for nos tratados internacionais, a prioridade dos pais está acima da escola. Hoje é diferente. Você fala alguma coisa, o pai fala que ah, eu não quero que tenha ensino de gênero para o meu filho, essa aula ele vai faltar. É um absurdo, parece que está falando grego, parece que é radicalismo. Não, é a nossa lei. Só que o brasileiro, ele desconhece isso, não tem esses fundamentos, e aí na hora que exige esse direito, parece algo

0: estranho, alienígena, mas não é.
1: É complicado, hein? É complicado. O problema é que cada um tem um pensamento. Eu não sei. Eu vejo aí os partidos aí, as pessoas, né? É Deus, pátria e família. Dá a entender que é Deus, pátria, família e meu bolso. Porque para o povo, nós não vemos nada. Aqui, numa campanha do Flávio, é o slogan Brasil vai vencer. Vai vencer o quê? A do Lula, o Brasil pronto para mais. Para mais o quê? Sabe? O do Renan é o futuro glorioso. O do Caiado, coragem para mudar. Mudar o quê? O do Romeu Zema é o Brasil sem esquema. E o do Cury, fala Brasil, Cury escuta. Aí nós vemos aí, se você pegar e fazer uma análise crítica na hora de nós irmos votar, salário bruto de um deputado federal é R$46 mil, pouquinho mais de R$46 mil. De um deputado estadual é pouquinho mais de R$34 mil. De um ministro do STF, que hoje nós sabemos o nome da maioria dos ministros, mas não sabemos aí da seleção brasileira, que antigamente o pessoal sabia, que era o Cafu, Romário, Bebeto, né? Sabia a maioria dos nomes aí do pessoal, pelo menos na nossa época. O salário do ministro do STF é um pouco mais de R$46 mil. De um senador, que nós temos aí um senador aqui, tá parecendo que eu tô sendo esquerdista, né? Mas nós temos um senador do PL aqui que tá na lua, até agora ele não voltou.
2: Ah, meu Deus do céu.
1: É um pouco mais de R$46 mil. Pra não fazer, pelo menos na minha concepção, não fazer nada. Do presidente do Brasil é um pouco mais de R$46 mil. E agora, para 2027, o salário mínimo do Brasil vai ir para pouco mais de R$1.700, R$1.741. Eles estão analisando para ver isso daí.
2: Se tem condições de pagar.
1: Aí, nós entramos naquela situação. O povo só se lasca, Heron. Nós vemos aí todo mundo falando, eu sei aí, você é um político aí que fala bem, que é o pensamento de um Brasil mais próspero, tudo. Só que é uma indignação de todos. Todo o pessoal lá em Brasília, os 500 e pouco, depois nós temos senadores, temos deputados, todo mundo falando, mas ano a ano eles querem aumentar o salário deles em 10%, em 7%, em 8%. Só que se você for colocar isso daí no salário do coitado, que é aqui embaixo, aqui, da projeção do salário mínimo, não aumenta 50, 60, 70 reais. E aí você vai no supermercado, você compra o quê? Com 60, 70, 80 reais. Você não compra nada.
3: Segundo o Lula, é só uma sensação de que está caro, tá? Então, o que você está sentindo quando você pega e passa o seu cartão, seja de crédito, que hoje para comprar uma pizza, o iFood está parcelando até 6 vezes para comprar uma pizza, é só uma sensação.
1: Pois é.
3: No entanto, nós exigimos responsabilidade tamanha dos agentes políticos. E deve ser exigido, sim. No entanto, a mesma responsabilidade que nós exigimos dos agentes políticos, precisamos exigir da população. Por quê? Porque quem vota a troco de R$50, de R$100, de uma cesta básica,
4: está se sujeitando a isso.
3: Está sendo corrupto tanto quanto o político que está oferecendo e pagando. E depois essas mesmas pessoas querem exigir saúde, mas para pagar os 50, 100 reais lá,
4: eles aceitaram, né?
3: Esse dinheiro sai de algum lugar. Esse dinheiro sai de algum lugar. Então eles se sujeitam a ter representantes corruptos. E eu não passo pano para a população, porque eu faço parte dela, todos nós fazemos parte, e quando eu vejo alguém olhando e fala, ué, eu quero vender meu voto, eu olho para essa pessoa assim, você é tão corrupta quanto quem está te pagando. Não reclame do preço da gasolina, não reclame do preço do mercado. Porque aí é bonito um político vir aqui, e eu sou político hoje, e falar assim, não, a população, pense, vote certo. E, não, não, população, você está errada também quando você se sujeita a votar e passa pano para agentes políticos corruptos.
5: Mas, vereador, você está falando isso, não seria viável, como nós estávamos falando, não digo isso na política, na escola, mas nós educarmos os nossos filhos politicamente desde pequeno, mostrar para ele o que é corrupção ou não corrupção, para que não chegue a esse ponto.
3: Sim, esse é o papel da família.
4: Você
3: é exatamente
4: escola.
3: Isso. Eu vou ensinar o meu filho. Filho, não mexa no que é dos outros. O que é seu, o que é dos outros, é dos outros.
4: Não é
3: pode corrupção, filho, não pode corrupção.
5: O lugar da escola é educar.
3: Não. Lugar da escola é ensinar.
5: Ensinar, desculpa. Educação vem de casa. Escola não, é ensinar.
4: A educação, Heron, eu acho que a educação, a escola, ela ajuda. Porque nós temos algumas matérias que são voltadas para isso.
3: Sim.
4: Sabe? Então, assim, a escola, ela pode ajudar. A escola não tem que educar. A escola tem que ajudar na educação que vem de casa. Então, antigamente, a gente tomava varetada na mão. O professor ia lá... Não tô dizendo que isso é
5: faz
4: certo.
5: Faz isso hoje.
4: Não tô dizendo que isso é certo.
3: Isso é o professor que recebe.
4: Só que, se antigamente era assim, ó. Qualquer reclamação que chegasse aos meus pais, cara, era castigo. E eu ia lá e eu tinha que pedir desculpa na frente de todos os alunos pro resto, pro professor na frente dos alunos. Dependendo daquilo que eu fiz. Entendeu? Era assim. O professor, ele tinha
3: autoridade
4: dentro da escola, dentro da sala de aula. O que que acontece com o professor hoje? Ele é escorraçado. É colocado vidro numa garrafa. Olha o que está acontecendo com os professores hoje. Independente deles serem militantes ou não, tanto da direita quanto da esquerda,
3: realmente,
4: eles militarem para qualquer lado, isso é um absurdo. Os pais estão indo a favor dos filhos que não têm educação, dentro de casa. A hora que o professor, ele tenta colocar um pouquinho de respeito, né? De falar pro aluno ali, porque tem muitos professores bons. Tem alguns que
3: sim,
4: eu vou falar pra você.
3: A maioria dos professores são bons.
4: Mas a maioria são bons.
3: Sim.
4: Assim, vamos, né? Não vamos generalizar sobre hipótese nenhuma. Mas quando eles querem colocar ali, olha, gente, tem que ter respeito, educação. O que que acontece? O pai vem e massacra o professor. Você
1: é
4: vai
1: complicado,
4: falar pra
1: mim, hein?
4: Isso tá certo?
5: Espera na
3: sim,
5: porta da escola.
4: Oh,
5: os pais. Tem pais que esperam o professor na porta da escola.
1: Infelizmente, está complicado a cada dia.
3: Exatamente.
1: Está dando para entender. Olha só, a Joyce vai colocar aí. Tem um vídeo que está rodando nas redes sociais de uma briga entre meninas na escola Valdemar Mato Silveira, que foi entregue agora. Tem um mês aí que foi entregue à escola. Que é a escola aqui do Jardim Lagoa Nova.
5: Já deu pau lá?
1: Já deu, já um quebra-pau, tá na rede social. Não sei como que está essa situação aí, como que está essa verificação, não sei se a diretora está tomando aí providências aí, mas dentro da escola, uma baderna, uma brigaiada, que não é um local onde que era para ensinar, acontecendo barbaridades.
4: Não, só lá, viu, Zé?
1: Sabe, não é só lá, isso daí é no Brasil inteiro que acontece. Tô falando de uma escola que foi entregue agora.
5: Olha lá.
1: Sabe, olha aí, ó. Olha só, escola Jardim Lagoa Nova. Escola Valdemar Mato Silveira. Isso daí tá nas redes sociais. O quebra-pau que teve lá dentro da escola, lá, aconteceu esses dias atrás aí. O problema é que parece que todo mundo abafa o caso. Não sei como é que fica o negócio aí, porque não vi nenhum local falando com veemência desta situação, mas olha só para você ver aí como que é dentro do recinto da escola. E aí eu falo para você que tá aí me vendo, me assistindo aqui pelo 82.9, manda para cá sua mensagem no 34044000. Você acha que deveria ter as escolas cívico-militares cada vez mais aumentando no nosso estado de São Paulo? Porque hoje, meu amigo, virou isso daí, virou zona. Hoje está complicado. E a gente tem que falar também, né?
5: Eu expulsava, bicho.
1: Sabe?
5: Eu expulsava.
1: Olha só a situação.
5: Se eu sou o diretor, livro negro. Tchau.
4: Mas hoje não funciona mais assim, né, Geraldo?
5: Meu Deus do céu.
3: O que eu penso sobre isso antes da escola, vem os pais. Nós estamos estamos terceirizando a responsabilidade da educação para a escola, para o Estado, para a empresa.
4: Uhum.
3: Para
4: a polícia.
3: Para a polícia, exatamente.
5: Que não é o papel da polícia, coitado. Não. E ficam lá.
4: Né?
1: Ali, não, mas você não concorda comigo que aí... deveria ser de cima para baixo? Cadê a dignidade para esse pessoal? Cadê a dignidade para o policial, para ele poder trabalhar, ele saber que ele vai voltar na casa dele? Um salário miséria que ele ganha.
3: Tá, não,
1: cadê
3: não,
1: a dignidade do professor? Sim,
3: tá certo, a questão aqui tá não é a dignidade, se existe ou não, de trabalho, né? Questão salarial, também de equipamentos do trabalhador ali, do caso policial. Não é essa a discussão. A questão é, a base da sociedade, quem é? São os políticos? Não. A base da sociedade, segundo a Constituição, é a família. Eu não vejo político falando sobre políticas para a família.
1: Não existe.
3: Ah, mas a família tradicional é como se foi pregado no carnaval, está dentro de uma latinha e ela é conservada. Não, não, não, não, não. O que funciona, as melhores sociedades são baseadas na família. Famílias boas, famílias estruturadas, ensinam seus filhos e geram cidadãos bons, cidadãos que fazem a diferença. E quanto mais nós tivermos famílias estruturadas, menos nós veremos isso. Mas como se faz isso? Falando mais sobre esses assuntos. Nós precisamos voltar à antiguidade, quando um pai... um vizinho falava pro pai, ó, cuidado, seu filho está andando com pessoas de má índole. E o pai acreditava no vizinho, ia lá e checava. Falava, filho, com quem você está andando? Hoje, eu pergunto aqui para os pais, quais os nomes dos melhores amigos dos seus filhos? Os 5. Os pais nem sabem. Os pais nem imaginam qual é o nome dos melhores amigos dos seus filhos. Fala 5 nomes aí. E não sabem, não tem esse domínio. Tá, pega o celular do seu filho, com quem que ele conversa? Nem imagina.
4: Porque é mais fácil deixar no celular, né?
3: Porque é mais fácil deixar, terceirizar isso pro celular. E aí, não, agora precisa ter aplicativo para monitorar o celular. Porque se meu filho quiser ver alguma coisa errada... O aplicativo veda. Não, não. Se o seu filho já quer ver alguma coisa, é porque você precisa ensiná-lo de fato a realidade.
4: Eu vou, assim, só te colocando um parênteses aí, eu acho que tudo uma coisa puxa a outra. A estruturação familiar,
3: sim,
4: o financeiro familiar daquele pai, que por ele ganhar menos, você vê a quantidade de polícia militar, não só militar, civil, guarda, todas as polícias, eles têm que ter um segundo emprego, porque aquele que eles
3: fazer
4: têm
3: o bico
4: não sustenta aquilo que eles querem. Aí, o que acontece? A ausência deste pai para ele ter que trabalhar, para dar o sustento para sua família, ele não está ali para educar. Ele não está. A mãe, muitas vezes, é uma enfermeira que tem que trabalhar em 2, 3 empregos para ganhar mais, porque o piso salarial de uma enfermeira é ridículo, de um auxiliar, de uma técnica, nem sei mais se tem auxiliar hoje, mas uma técnica de enfermagem, uma enfermeira, é ridículo. Aí eu acho que quando o Zé colocou aqui o salário de presidente, senador, deputado, eu acho que ele quis dizer exatamente isso.
3: Sim.
4: É um despautério pessoas não fazerem nada. Nada, porque hoje você tá vendo, não faz nada. O Congresso não tem peso nenhum. O Senado
1: pois
4: não tem peso
1: nenhum. Pois é, justamente.
3: Você
4: concorda?
3: Sim.
4: Aí você fala assim, por que o povo tem que pagar 5 meses do seu salário em impostos e não ter nada?
3: Exatamente.
5: Aí o professor vem, desculpa, sim, o professor sim. Arruma 2 empregos, vê um leão come lá metade.
4: Pois é.
3: Sim, e aí eu pergunto, esses políticos que estão decidindo a nação dos últimos 20 anos, foi colocado por quem?
5: Por nós.
3: Nós vamos voltar aonde eu estava falando. são as pessoas as responsáveis por colocar pessoas ruins no poder. E agora nós estamos tentando abrir os olhos de mais pessoas para entenderem que políticos ruins e política faz diferença e influencia diretamente a nossa vida. Nossa vida familiar, nossa vida financeira, nossa vida religiosa. Ah, mas política e religião não se discute. Não! O que aconteceu durante a pandemia que as igrejas foram impedidas em vários lugares de cultuar? E o culto é inviolável. Mas aí não, aí pode. Porque nós estamos tendo ministros no STF que desprezam a lei, a Constituição e ultrapassam seus limites de poder.
4: Pera, a Constituição, ela não está sendo vigorada da forma que deveria e eles fazem aquilo que eles acham que deve ser feito. Sim. Politicamente.
3: Sim.
4: Porque se você falar que hoje um Congresso manda, não manda.
3: Não.
4: Um Senado manda?
3: Não.
4: Não manda. Um presidente. Dá seu pitaco um pouquinho mais do que os outros.
3: Manda!
4: Quem é que tá mandando hoje no Brasil? Basta você ver aqui, ó. Acabei de
3: ler. Mas
5: a culpa é de quem?
3: A culpa é de várias coisas.
5: Por exemplo,
3: não existe.
5: Três, ó, aí.
3: Culpa é das pessoas que colocam e votam em pessoas ruins, é culpa delas.
5: Uhum.
3: A culpa é das pessoas ruins que estão no poder, decidindo a favor do próprio umbigo e não olhando aristocraticamente para benefício da população. E também a culpa é, por exemplo, prático, são dos ministros que sabem que são decisões ilegais e eles ultrapassam sobre a alegação do ativismo judicial. Já que o Congresso Nacional decidiu não legislar sobre o aborto, por exemplo, eu, STF, como eu sou a Constituição, segundo alguns ex-ministros, um ex-ministro, que falava a Constituição, sou eu.
5: Mas
3: onde já se viu?
5: A
3: Constituição não.
5: Quem nos representa? Não é o Congresso e o Senado? Não representa a população?
3: Sim, representa.
5: Porque quem poderia tirar um ministro é o próprio senadores.
3: Mas esses senadores estão de rabo preso com os ministros.
5: E quem faz as leis são o Congresso. O Congresso me representa, o Senado poderia entrar na...
4: Opa. Grande coisa, tá, mas que aconteceu do 8 de janeiro?
3: Mas a realidade
4: tudo
3: é outra.
4: Tudo foi aprovado, tudo bonitinho, tudo certinho. O que o ministro do STF fez? Ah, Geraldo.
3: A realidade.
4: Não tô pondo quente nas coisas, não, filho.
5: Não tô pondo quente, não tô pondo, não.
4: Não pondo quente.
5: Quem representa a população é o Congresso. E quem poderia dizer para os ministros sim ou não?
4: Eles não têm
5: são
4: mais
5: os senadores.
4: Peso.
3: Sim,
4: não
3: sim.
4: Tem peso,
3: a questão, se os
5: então
3: senadores.
5: Então vamos tirar aquilo lá.
4: Então
5: vamos...
4: vai lá e tira. Vai para a rua. Vai para a rua igual foi no 8 de janeiro para não colocarem o Lula
5: não,
4: lá dentro?
5: Não, ir para a rua é coisa. Se manifestar é uma coisa, agora quebrar é outra.
3: Tá, a questão é...
4: É como se o MST nunca tivesse entrado lá e acabado com tudo.
1: Aconteceu
4: e ver se tem...
1: também.
3: Mas muitas
5: não,
3: vezes.
5: Eu não, parte,
4: não foi uma.
5: Eu não faço parte deles. É.
3: Não, não.
4: Ah,
3: tô...
4: Geral.
5: Oh.
4: Geral, então você não queira comparar um não, ato mas... patriota do 8 de janeiro... Com
5: ali não, ali foi vandalismo.
4: Não, e o que o MST
5: então,
4: fez?
5: Então põe o MST também
4: só?
5: Como vandalismo.
4: Gente, por que também... não prenderam ele?
5: Aí eu já não sei.
4: Ah, então,
5: mas aí tem seus ministros. Mas aí tem os ministros. Aí tem o Congresso.
4: Agora você não sabe.
1: A verdade é uma só.
3: Dois pesos e duas medidas.
1: A verdade é uma só. Isso daí nós não podemos negar porque é verídico. O que tem de caça-bruxas contra o pessoal da direita está complicado. Agora, se você pegar pessoal da esquerda, você não acha um.
3: Não.
4: Não tem.
3: Não, quer ver, ó.
4: Prova.
1: Sabe? É, não tá dando pra entender. Eu acho que tem casos que deveria ser analisado, verificado, porque a justiça ela tem que valer pra todos os casos.
3: Ó,
4: Felipe
1: não estou
4: Martins,
1: aqui,
3: só
4: eu vou... Felipe Martins, só te cortando, Heron. PGR... Soltem ele, não foi comprovado que o cara tava nos Estados Unidos. Foi comprovado por A mais B. O que que o STF fez? Negou, o cara tá preso. Aí, você vai falar que isso aí é uma coisa certa? É, tem dois pesos e duas medidas.
3: Exatamente.
1: Deixa eu só mandar um abraço. Vai lá. Deixa eu só mandar um abraço aqui. Um abraço aqui pra Patrícia Felete, um abraço aqui pro Natal do Vale das Oliveiras e a Sônia do Jardim Planalto, que você tá falando aqui. É verdade, tem que expulsar, mas tem que expulsar quem aqui? Escreve aqui pra mim,
4: escreve,
1: aqui, Sônia. Sônia.
4: Escreve,
5: fala aqui, pra mim,
1: não fala isso, não.
4: Tem mais gente aqui. Ainda bem que o Geraldo
1: é do outro lado. A Patrícia,
5: criar polêmica aqui,
1: a Patrícia Felete está falando aqui. Bom dia a todos. Hoje gostaria de parabenizar a Joyce. É aniversário da Joyce amanhã? Olha só, amanhã é aniversário da Joyce aqui, a nossa sonoplasta.
5: Vamos cantar parabéns.
1: Ô, Patrícia, aqui. Você está sabendo mais que nós, hein? Olha, está falando aqui, bom dia a todos. Gostaria de parabenizar a Joyce, porque amanhã vou ter que trabalhar e não poderei participar. Então já está mandando já os parabéns aqui, antecipado. Legal, olha aqui, ó. A Silene está mandando também bom dia. Ela está falando aqui, temos orgulho das suas posturas, da sua postura, Heron, por ser um homem de caráter e pela sua dedicação em servir.
3: Obrigado, obrigado.
1: Olha só, é o vizinho. Tá vendo só aí, ó.
5: É o vizinho.
3: Não.
1: Olha aqui, a Luciane Marques aqui, ó. Bom dia, o problema vem de dentro de casa. Os pais não dão limite. E hoje é tudo... tudo é privacidade. Tudo, né? É privacidade. Tudo. Filho menor não tem que ter privacidade no celular. É a minha opinião. É, realmente é uma verdade. Hoje em dia os pais não sabem com quem os filhos estão conversando.
3: Não sabe, não sabe. Não
1: tá nem aí, né? É complicado, tá difícil. O Roberto aqui está falando, bom dia a todos do programa. Hoje tá difícil eleger alguém. Fala bonito e prega a paz e o amor. Nesta época, todo mundo faz. Por isso, tem que avaliar bem. Realmente, tem que avaliar muito bem, porque agora todo mundo entra com paz, amor, paixão. Esses dias atrás eu vi...
4: Reaparece, né, Zé?
1: Candidato de tudo quanto é lado, eu vi um candidato aí apoiando, né? Ó, pela maconha, temos que votar.
3: Rapaz, eu tô vendo um candidato que falou contra a igreja, mas não, eu não sou de falar palavrão, não vou falar aqui também. Pode contra falar, a igreja, né? Não. Contra a igreja, e agora vai nas igrejas e fala a favor. Eu falo, mas como que transforma o período eleitoral?
1: Na época da campanha, na época da campanha, uma das coisas que não tem é caráter.
3: É.
1: O caráter fica de lado.
3: Alguns.
1: Pra poder...
3: Alguns.
1: Não, de alguns.
3: É,
1: de alguns.
3: Alguns.
1: Claro, de alguns.
3: Eu passei pra campanha e mantive o meu.
4: Mas olha como é difícil. Olha só. A gente já tá tão acostumado com essa ladainha, porque pra mim é ladainha. Eu vou fazer, eu vou isso, chegar lá, não faz patifulhas nenhuma, pra não falar outra coisa. Como é difícil uma pessoa que quer entrar e fazer a diferença e que tem que colocar suas propostas ali, a hora que coloca, ela não é bem vista. Por
3: quê?
4: Por culpa daqueles que não fizeram aquilo que deveria ser feito. Isso é muito difícil, Heron.
3: Sim,
5: deixa eu só falar aqui pro o Heron. Quem tá nos ouvindo, o Heron, gente, é vereador de Cosmópolis, além de vereador, é advogado. Pra ficar tranquilo.
1: Pois é, tá escrito na tela lá, ó, vereador da cidade de Cosmópolis.
3: Duas coisas que eu gostaria de falar. A primeira foi mostrado aqui essas questões das brigas nas escolas, da falta de respeito, também comentamos, para com os professores. E eu tive a oportunidade, junto com o deputado Tenente Coimbra, de instituir lá em Cosmópolis uma escola cívico-militar, que é o GEPAN. A escola está indo muito bem. Mas muito bem. Alguns professores que antes tinham alguma certa resistência, porque vários professores têm viés mais tendenciosos para a esquerda, eles viram na prática o que é ter disciplina e autoridade, respeito, porque eles aproximaram a família da escola. E lá na escola tem regras que devem ser respeitadas. Não respeitou? O militar vai lá, pega e disciplina esse adolescente. Então, nós precisamos ver que a escola cívico-militar está trazendo um belo
4: trabalho.
3: Está fazendo um belo trabalho e está mostrando e sendo um belo exemplo que é possível trazer a família para perto da educação e sim. Aí a família participa e o ensino ser de qualidade.
5: Mas o que, Heron, Priscila, o que falta às escolas? Levar a família. Porque escola é o lugar de família. Isso que eu fico bobo de quantas pessoas falam, ah, mas escola. A escola é um lugar familiar.
3: Assim, deveria ser. Mas hoje tem muitos professores que não gostam que os pais perguntem sobre seus filhos. Tem professores que não gostam de serem questionados a forma que você está ensinando. Por exemplo, tem dentro da grade curricular, é necessário falar sobre as questões de gênero. Contudo, os
5: Mas
3: pais...
5: Mas você como advogado, vou chamar de você, não existe gênero. Que palavra é essa?
3: Não.
5: No dicionário não existe.
3: Não estou falando que eu concorde com isso. Não estou falando que eu concorde com isso. Porque, na minha opinião, gênero aplicado ao ser humano não existe. Só existe o sexo masculino e feminino. Ponto. Sim. No entanto, existe a teoria de gênero que foi instituído... E a esquerda se apropriou disso.
5: A esquerda se apropriou?
3: Sim.
4: Não, Geraldo. Não foi a esquerda.
3: Eu gosto dessa.
5: Eu tô cutucando aqui, não
4: foi a esquerda, Geraldo. Foi a gente, que é de família.
3: Inclusive, já faço até uma ponte pra essa questão de gênero e vou pra aplicação pra não ficar na teoria. Eu te pergunto, Geraldo. Tu que és. Um belo homem, inteligente e culto. Me responda, o que é mulher?
5: Mulher, uma Priscila, uma mulher.
3: Não. Joyce, não quero exemplo, eu quero definição e conceito. O que é mulher?
0: Ele vai falar, não sei.
4: O que é mulher, Geraldo?
5: Não sei. Dessa forma...
4: Existe homem e mulher, Geraldo.
5: Existe homem e mulher.
4: O que é uma mulher?
5: Ué,
4: o que é uma mulher?
5: Acabei de mostrar. Priscila,
3: não quero exemplo. Não quero exemplo.
4: Eu posso ser trans.
3: Eu quero saber o que é mulher. O conceito.
5: O trans.
4: Não. O que é mulher, Geraldo? Esquece o trans. Eu que falei que eu podia ser trans. O que é uma mulher?
5: Por que você poderia ser trans?
4: Uai, eu podia ser um homem, ter trocado meu sexo aqui.
5: Não tem como ser trans. Aí que então, tá.
3: É aí que tá. Você viu que a esquerda tem dificuldade de responder?
5: Não, eu não nesse caso não. É questão de ser esquerda ou direita, eu sou de esquerda.
4: Vai?
5: Você quer pôr o trans como mulher?
4: Não.
3: Eu quero saber, ó. A minha esposa é uma mulher. Certo?
5: A minha também é mulher.
3: Então, agora eu quero saber.
5: Ela é mulher. A Joyce é mulher.
3: Agora eu quero saber o que é mulher.
4: O que é mulher?
5: Mulher é a Joyce, é a Priscila.
3: Ah, você tá dando exemplo. Porque eu pergunto isso e isso é muito importante. Porque isso é muito importante. Na prática, isso vai influenciar em leis, como, por exemplo, o projeto da misoginia, que pode criminalizar as pessoas que forem contra a mulher. Tá, mas... Ok. Para alguém ser contra a mulher, precisa definir o que é mulher. E até hoje eu estou esperando saber o que é mulher, pelo critério da lei. A lei não definiu o que é mulher. Porque se hoje, segundo a teoria de gênero, você é aquilo que você sente e se identifica...
5: Ah, sim. O trans é isso.
3: Você
5: tô no corpo de um homem, mas me sinto mulher.
3: Então, mas aí... Aí é onde eu quero entender o que vai ser esse projeto. Ele vai até onde? Porque se é aquilo que eu sinto, você nesse momento pode virar assim e você...
0: A partir do momento mudei.
3: Sente nesse momento que você é mulher. E se eu te criticar ou cortar a sua fala...
5: Misoginia. Você é
3: processado. Vou me enquadrar na lei de misoginia. E é um crime inafiançável e imprescritível. Ou seja, eu cometi esse ato agora. Daqui 30 anos, você pode pegar esse corte e ir lá na delegacia e falar que eu sou misógino. E me processar.
0: Mas você acha que isso daí vai passar?
3: Não, mas passou.
0: Não, mas vai.
3: Não,
0: vai
3: ter... passou. Quem foi pra cima foi principalmente os pastores. E aí é onde eu falo, cristão tem que estar na política sim. os pastores falaram, opa, começaram, já existem vários pastores, inclusive este ano, que foram processados por pregar que a família tradicional, a família que Deus criou, é constituída de homem e mulher. Homem tem o órgão masculino e mulher tem o órgão feminino. E isso foi entendido como...
4: Cromossomos de X e Y.
3: Isso foi definido como...
4: Mulher tem útero e homem não tem.
3: Exato.
4: Mulher tem.
5: Mas...
4: Pepeque, homem tem piu-piu.
5: Mas
3: e aí,
4: entendeu?
5: E o homem sexual existia da época de Cristo.
3: Não, mas a questão não é essa. Isso, a liberdade, eu defendo o que a pessoa quiser fazer, ela faça e responda por isso.
5: Você não quer que impõe em cima de você.
3: Não imponha a mim, que eu sou obrigado a entender que é uma mulher biológica, alguém que não é biologicamente mulher.
5: Não, opinião. Eu tô entendendo a tua
3: isso,
5: visão.
3: Isso é uma questão...
1: É uma opinião que sobrepõe o respeito. O respeito é uma coisa.
3: Discordar não é desrespeitar.
5: Isso.
3: Agora, eles não estão atrás de aceitação. Eles querem imposição. Se eu não concordar com isso, agora eu sou misógino?
4: Por que que eles não concordam, então, com a pessoa hétero?
3: Porque,
4: então eles também são misóginos.
3: Porque eles não concordam com que minha esposa fique em casa e cuide dos meus filhos, cuide da minha casa, que eu chegue lá, a casa esteja limpa, que ela lave a louça, que ela lave o banheiro, que ela lave a roupa. Se eu falo isso, se tivesse uma feminista aqui, ia estar me olhando com a cara louca. Ia estar com raiva de mim. Não, a sua mulher não pode. Ela tem que ter a liberdade de... A liberdade dela foi escolher isso. Agora não pode. Ela é menos mulher porque ela escolheu se dedicar à família.
5: Eu particularmente, eu ajudo a minha mulher. Eu lavo louça, limpo casa, passo
3: pano. Eu também.
1: Tá ficando, a verdade é que tá ficando difícil a cada dia. Não, estamos ficando...
4: A opinião de cada
1: em uma
4: é
1: situação.
4: Dele. Se a pessoa quer ser
5: até
4: trans,
5: eu concordo.
4: O problema é dela ou dele. Cada um. Agora, o que não pode é tentarem colocar isso goela abaixo. Eles têm que ter o espaço deles? Tem.
3: Claro,
4: tem que ter o
3: lógico.
4: Banheiro deles? Tem.
3: Claro.
4: Tem que ter as opiniões deles? Tem. Só que o que não pode, Geraldo, é virar uma pessoa, virar e falar que eu sou uma parideira. Né? Como a Erika Hilton falou, que eu sou uma mulher que gesta. O que tem na cabeça?
3: Uma pessoa que gesta.
4: Uma pessoa que gesta, nem mulher, né?
1: Nem mulher, é uma pessoa.
3: Porque o homem não consegue.
5: Isso é da minha época, é tão bonito eu falar.
4: Isso é ridículo.
1: Ah, Geraldo, você tá indo.
5: Antigamente se falava parir mesmo, não era?
1: Cada dia você tá conseguindo encontrar pessoas pra ficar cada vez mais contra as suas opiniões.
4: Parideira, Geraldo, é aquela pessoa que tem muitos filhos. E normalmente, no meu ponto de vista, não era como elogio, não.
1: Sabe?
5: Isso antigamente existia.
4: Aquela mulher é uma parideira.
5: A mulher antigamente tinha 10 filhos. Antigamente tinha 8, 10 filhos.
4: Mas não.
5: Você entendeu? Antigamente era isso.
3: Tá bom, isso antigamente, meus amigos me chamavam de preto, de macaco.
1: Pois, e aí tá certo?
5: Você tá maluco que chamar hoje.
3: Então.
5: Eu chamo o irmão de negão.
3: Mas então,
5: é da sua cor.
3: Então, vai me chamar de negão na rua e outra pessoa ver e ela vai falar assim, opa, mas é isso, é este ponto, é este ponto.
1: Pois é.
3: A questão está aí.
5: Nós temos que saber o que fala aqui hoje.
3: Exatamente. Uma minoria está querendo impor.
5: Imposição nem eu aceito.
3: Mas é o que está acontecendo. É o que está acontecendo. Ah. Tanto é que pastores estão sendo processados por pregar o que está na Bíblia. Você pode e tem o direito de não concordar com ela. Fique tranquilo. Você não precisa ser cristão. Pode falar que você não gosta de Jesus. Fique tranquilo. Fique tranquilo. No entanto, nós temos tanto direito quanto qualquer outro ser humano aqui no Brasil. Qualquer outro cidadão. E nós, cristãos, vamos continuar pregando o que está na Bíblia. Ponto. Você quer queira, quer não. Se você concorda ou não. Agora, por exemplo, Léo Áquila começou a levantar e falou que vai ter guerra contra a bancada da Bíblia. vão levantar guerra. Pavanato estava, que é um candidato, vereador de São Paulo, candidato a deputado federal pelo PL, estava fazendo campanha lá na Avenida, Avenida Paulista. Um grupo de uma religião afro, não sei especificar qual, do lado, ficou do lado e começou a fazer trabalho.
5: Uma sendo guerra santa seria?
3: Guerra santa. Então, pensa agora um cristão começar a fazer isso. Ah, não, ele é extremista. Porque eu sou taxado como extremista na própria Câmara dos Vereadores só por falar a verdade. Estou falando em Cosmópolis. Eu já sou extremista. Eu sou exagerado. Eu estou falando alguma mentira? Eu estou falando... Não, não. Não. Aqui, o meu posicionamento é esse. Muitas pessoas concordam comigo, têm medo de falar.
1: Mas você há de concordar comigo que dos dois lados tem o extremo, né? Tem muita, uma boa parcela da parte da direita que ela foge um pouco da realidade do respeito e entra no extremismo. Do mesmo jeito é a esquerda.
3: Tá, como mas eu não vi ninguém dando facada no Lula.
1: Ah, mas isso aí foi um fato que aconteceu.
3: Ah, é?
1: É, ué.
3: Foi?
1: Infelizmente.
3: Então vamos ver.
1: Foi a maioria que deu
4: e
1: facada?
4: Que tá,
3: quantas pessoas.
4: Foi uma que pessoa. Aconteceu com a
3: Vamos lá. Ah. Vamos lá.
4: Entendeu, Zé?
3: Quantas pessoas. Uma coisa é. Os candidatos à direita, eles são, assim, totalmente vilipendiados.
1: Falar do Adélio, ninguém fala mais dele, né?
3: Mas por quê?
1: Ninguém
3: a mídia... Ah,
4: que legal, né?
3: Por que será?
4: Porque se tivesse feito isso no Lula, você podia ter certeza que a situação
3: e fique, ó, tenha será certeza.
4: É ah, filho, já tava morto.
3: Ó, tenha certeza que o Adélio vai acontecer igual aconteceu com aquele adolescente na época, né? Que entrou no cinema... É, e matou todo mundo.
4: Hoje ele tá solto.
3: Que está solto lá na Bahia, andando nos shoppings, indo nas salas de cinema, observando. Vai acontecer a mesma coisa, porque Adélio não foi condenado. Ele teve medida. Ele pegou e foi tido como louco, como ele não tinha sanidade mental. Se ele for posto em um tratamento e tiver uma boa sanidade mental daqui 10 anos, ele sai sem nenhuma pena.
4: Legal, né?
3: Olha só.
4: Aí você vai falar pra mim que não tem dois pesos e duas medidas?
3: Exatamente.
4: Que tá sendo uma coisa certa.
5: Mas o caso dele, lados? Se ele for considerado louco, ele não pode ser aqui igual aquele menino que matou o café lá, não me lembro o nome agora, aquele casal lá. Ele hoje, até hoje, ele tá preso na penitenciária.
3: Não, se é penitenciário, ele não é louco.
5: Não, é louco?
3: É.
5: Não, não está na
3: é porque se louco, senil, né? Pessoas...
5: Direito, que eu quero saber.
3: Tem medida protetiva, medida de segurança, tá? A medida de segurança não é uma pena. É a pessoa é retirada da sociedade para ter um tratamento e ficar apto para voltar.
5: Tratamento mental?
3: Exatamente. Uhum. Para ele, se ele tiver apto... Assim, por exemplo, se hoje o... Uma junta médica, psiquiatra, psicólogo, enfim.
5: Vai lá.
3: Entender que o Adélio está apto para voltar para a sociedade de volta hoje.
5: Deu uma canetada ali e está na
3: acabou.
5: Rua.
3: Acabou. Está na rua. Diferente se ele fosse punido. A medida de segurança não é punição. É remediação.
5: E está lá só?
3: Ele só está lá porque ele não está apto para estar numa...
5: Mas ele não teria um tempo para ser julgado?
3: Não, não, ele não foi julgado.
5: Então, mas não tem um tempo para...
3: Não, exemplo, não, ele, dois, não três, responde, quatro... ele não responde pelo crime.
5: Ah, então é...
1: Pois é,
3: ele não responde pelo crime.
1: De acordo com o Tribunal de Justiça, o Adélio Bispo não foi condenado criminalmente.
3: Viu?
1: Em julho de 2019, a Justiça Federal o absolveu sumariamente da acusação de cometer o atentado contra o ex-presidente Jair Bolsonaro por considerá-lo inimputável, incapaz de entender o caráter ilícito do ato devido a um transtorno mental grave.
3: Eu tô falando, aqui mesmo, a direita não mente.
4: Mesmo com todas as provas levando ele
3: Não, não, ele crime. Meteu a faca mesmo, lá no cara, todo mundo
4: com
3: viu.
4: Todas as provas.
3: Todo mundo viu.
4: Você fala não, pra não, mim que não isso tem é um como. Homicídio o quê?
5: Aquela faca não é mágica, né?
3: É mágica.
4: Toma vergonha na sua cara, geral.
3: Sem dúvida. Vamos eu vou pegar lá e vou dar uma
4: vergonha,
1: geral. Rapaz, vamos pro nosso intervalinho. Tá, a gente vai pro intervalinho rápido, a gente volta, já fica conosco aqui, que o debate aqui é isso mesmo. E a sua participação conosco aqui sempre é importante.
5: Eu gosto de cutucar. Gosta, né?

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0: 12 horas e 14 minutinhos, 12 horas e 14 minutinhos. Alô, Marquinhos Pérez, cadê você pra falar pra banda Parada Sertaneja fazendo show aí em toda a nossa cidade de Limeira, levando cultura pros bairros, pra todos os locais aqui, hein? Olha, e teve aí a festa lá no bairro do Tatu, foi um showzaço, a banda Parada Sertaneja lá, muito bacana. Grande Marquinhos, tem que vir aqui, hein? Tem que vir aqui no nosso programa aqui pra gente poder bater papo, ou você pelo menos passar aqui pra falar um oi pra nós aqui, ao vivo. Aparece aí Marquinhos Pérez, grande Marquinho, todo o pessoal da banda Parada Sertaneja, um grande abraço pra todo esse pessoal querido, que nós temos aqui, grande estima aqui. É isso aí, grande Marquinho. 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É isso aí, 12 horas e 17 minutos. Ô, Heron, tem que ver lá, levar lá a cultura lá pra cidade de Cosmópolis, lá banda Parada Sertaneja, uma das melhores bandas do interior do estado de São Paulo, fica aqui em Limeira, aqui, ó.
1: Aí
0: pessoal,
1: sim.
0: Pessoal altamente aí, ó, showzão, é festa. Uma hora que você tiver aqui pela região aqui, tudo bem? Cosmópolis aqui
1: é
0: também.
1: Aqui é aqui do lado, pô.
0: A gente vai chamar você lá pra assistir um showzão da Parada Sertaneja que você vai ver, hein?
1: Pode chamar.
0: Tem cultura em Cosmópolis?
1: Rapaz!
0: Ô, louco!
2: Eu gostei da risada.
0: Agora você falou que não tem nada.
1: Ai. Não. Cosmópolis tem cultura. Inclusive, semana passada...
0: Tem cultura porque tem um povo culto?
1: Tem um povo culto. Inclusive, nós temos... Semana passada eu apresentei uma moção aos escritores de Cosmópolis. Nós temos escritores que participam da Bienal do Livro, lá em São Paulo. Olha. Nós temos bastante gente inteligente e culta em Cosmópolis. A questão é, tenho certeza que você perguntou sobre cultura no âmbito da prefeitura fornecendo cultura à cidade. Contudo, entretanto, todavia... Eu lhe afirmo.
0: Desconheço.
1: É duvidoso.
0: Rapaz.
1: Uma vez que eu falo que a cultura,
0: tá
1: pelo menos...
0: Tá pegando no pé do prefeito lá, e o prefeito tem que chamar você pra tomar um café?
1: Tá.
0: Ou você não quer nem tomar um café com ele?
1: Não, ele me bloqueou nas redes sociais.
0: Ah, o negócio tá guerra mesmo?
1: Ah, ele não...
3: O prefeito é de que
1: ele
3: partido?
1: Ele não aguenta a verdade.
0: De que partido que é o prefeito?
1: PSD.
0: Do PSD?
1: É, mas lembrando que ele já foi 12 anos do PT.
3: Tá explicado.
2: Quer dizer, assim, dá tem buraco, pelo jeito. A cidade tem buraco. Engraçado, né? A cidade tem buraco, não tem cultura. O que mais? Tá faltando água, não?
1: Dá, mas logicamente tá faltando água. Coleta de lixo? Pra que
2: não
1: coletar
2: existe?
1: O lixo?
2: Pra quê?
1: Mas
0: não
1: remédio?
0: Tem coleta de lixo na cidade?
1: Se for lá, ainda tá. Eles estão falando que vai levar uns 2 dias pra regularizar. Mas o lixo tá lá.
2: Já faz 15 dias que tá para regularizar.
0: E buraco? Tem muito buraco na cidade?
1: Buraco. Infelizmente, a gente tem que falar sobre esse fato que buraco faz diferença e influencia. Aconteceu um acidente gravíssimo, semana retrasada, por conta de um buraco que o ônibus escolar municipal foi desviado do buraco e bateu numa moto. A moto, o motorista caiu, bateu a cabeça, estado grave.
4: Até estado grave, não?
1: E até, segundo as informações, eu não sei se faleceu, mas estava em estado gravíssimo. Gravíssimo.
0: Nesse caso aí, a prefeitura se responsabiliza pelo fato do serviço não ter sido feito?
1: Então, mas aí a gente vai ver o que foi alegado. Os cidadãos que estavam lá, as testemunhas, declararam que o ônibus que desviou e bateu na moto. O delegado falou que o ônibus bateu na moto, mas a prefeitura, o prefeito, ao declarar lá a fazer o depoimento, disse que não. Essa versão é mentirosa. A versão dele é verdadeira. Que foi a moto que bateu e foi culpa totalmente da moto e não tem nada a ver.
0: Foi o poste que mijou no cachorro.
1: Exato, não tem culpa nem do buraco e nem do ônibus.
2: A culpa é do motoqueiro, então.
1: Exato, e aí a gente começa a ver que nada é culpa do prefeito. Nada, nada é culpa dele.
0: E o prefeito lá tem quantos na oposição e quantos ali junto com ele? São quantos vereadores lá?
1: Deixa eu segurar aí a boca aqui.
0: Não, fala aí.
1: Ó, que hoje
0: ninguém
1: estão...
0: Só tem nove aqui.
1: Hoje estão votando contra o prefeito. E não é, deixa eu deixar muito claro aqui, eu não voto contra o prefeito. Pra mim o prefeito faz o que ele quiser da vida dele. Desde que ele não... prejudique a cidade. Mas os projetos que são ruins, três geralmente votam contra o prefeito. Três. Desde o começo do ano passado. Tá? Os demais, aí eles respondem por
4: vocês
1: eles.
4: Vocês são em quantos? Desculpa.
1: Somos em 12.
4: Em 12.
1: Em 12. E assim...
0: Então o prefeito não é um bom prefeito na articulação.
2: Oito anda com ele. Oito anda com ele, é guarda.
1: Rapaz, ó, tem que ser muito bom, porque, ó, pra pedir empréstimo milionário pra Câmara e ser aprovado, Cosmópolis está em uma dívida gigantesca, gigantesca. Só de despesa fixada é mais de 420 mil reais, milhões de reais. Mas a cidade está prevista para ter uma receita de 300 milhões de reais.
4: Quantos habitantes tem?
1: 70 mil, por aí. Então, assim, a diferença da despesa fixada para a receita projetada é de mais de 100 milhões de reais. Onde já se viu falar assim, ó, eu estou fazendo as minhas despesas aqui 100 milhões a mais do que eu estou projetando que vai entrar. Contudo, só entrou, ainda falta arrecadar 100 milhões, só entrou 200 lá. E aí eu pergunto...
2: Onde esse economista se formou?
1: Aí, nem deve ser. Aí ele pede, né? ele pediu 60 milhões de reais de empréstimo e foi autorizado pelos vereadores. Eu não votei, não tenho minha assinatura aí. E aí onde eu falo, eu digo uma coisa. Cada um tem que responder por seus atos e por seus votos. Hoje está uma grande polêmica que lá eles não querem que eu divulgue a votação dentro da Câmara. Eles não querem. Porque como eles...
0: Mas como? Você não pode divulgar nas suas redes?
1: Não posso, não, porque isso aí eu estou incitando a população a reclamar e ir pra cima dos vereadores.
4: Mas algum juiz assinou isso?
1: Não, mas é aí onde... Olha o que está acontecendo.
0: E a transparência, como é que funciona?
1: Mas pra que transparência?
0: Não tem.
1: Pra quê?
2: Manda pra mim que eu divulgo todos.
1: Pra quê? E aí, comecei a divulgar, falei assim, ó, quer saber... Eu entrei, isso não existia na Câmara dos Vereadores em Cosmópolis. Eu entrei ano passado, primeira votação, vai criar, ó, primeira votação do prefeito. Vamos criar mais uma secretaria. Do quê? A Secretaria de Relacionamento. É pra quê? É pra colocar o vereador, um ex-vereador que não ganhou na eleição... Que é ruim pra caramba. é horrível, é o Samâncio. É, mas é ruim. É ruim. Que nem o prefeito suporta. Nem os outros vereadores suportam.
2: Já queria arrumar uma boquinha pra ele.
1: Exato. Aí, falou assim, ó, fica aqui pra você não encher o saco. E isso custa.
2: Claro, tem custo.
1: É dinheiro. Eu votei contra.
0: Agora tem umas coisas nas câmaras municipais que eu vou falar pra vocês, são banais, hein? É uns projetinhos de lei também, muito...
1: É, aí...
0: Será que é falta de inteligência política?
1: Se fosse só inteligência política, ia ser bom, porque a inteligência política é só uma das inteligências, aí você conseguiria conquistar. O problema é quando você percebe que às vezes falta inteligência de forma geral, entendeu? E isso não é soberba, não é...
0: Porque
1: é
0: uma
1: não é.
0: Coisa, viu, gente? Olha,
1: é porque cada coisa...
0: É uma realidade. Entra uns... Olha, não quero que a carapuça sirva pra depois vir falar que eu tô falando de nomes aqui. Começa por aí. Mas entra uns analfabeto político, não analfabeto de escrever e de
1: ler. Mas é analfabeto.
0: Mas entra uns analfabeto político na política, que daí ele não sabe...
1: Nada.
0: Ele não sabe nada. Ele entra sem saber onde ficava a Câmara Municipal. Aí ele ganhou. Aí ele coloca no Waze pra chegar lá, pra saber onde fica o prédio da Câmara. Essa que é a verdade.
1: Sim.
0: Aí ele não sabe nada. E a lei orgânica fala, né, projeto de lei lá colocado, que o assessor

0: Municipal dos Direitos dos Animais Limeira, proibindo deixar os animais domésticos e domesticados sozinho em áreas particulares quando vazio na ausência dos moradores por um período superior a 36 horas.
1: Oi?
2: É piada, não,
1: com respeito, assim.
2: Não. Você vai lá, ele vai lá fiscalizar quem é que saiu.
0: Então, um animal abandonado por mais de 36 horas vai sofrer uma multa de
2: não,
0: mais.
2: Animal
0: de
2: a pessoa.
0: A pessoa, o dono do animal vai sofrer uma multa de mais de R$2.500. Mas aí eu falo pra você: nós temos lei aqui em Limeira pra não soltar rojão.
2: Pro trem não apitar?
0: Não, pra não soltar rojão. Que eu acho que é importante até. Mas é um projeto que é um projeto de conscientização.
1: Sim.
0: Porque quem que vai fiscalizar aquilo ali na hora que tá soltando? Será que a prefeitura vai colocar 5 mil fiscal pra ficar andando na cidade pra achar quem soltou o rojão?
1: É
0: enviado. Não vai achar. Eu acho que deveria ter projeto de lei de conscientização e não projeto de lei pra fazer virar lei ali, porque infelizmente não tem.
2: Ah, mas você tá falando, sabe, que esse projeto também, você não concorda?
0: Não, eu concordo completamente, porque pelo amor de Deus, tem pessoas, tem crianças que têm autismo, tem senhores de idade, né? As pessoas têm que ter consciência. E o mesmo caso é esse daqui, é o óbvio. Sabe, é o óbvio. Eu acho que uma pessoa deixar um cachorro por mais de 36 horas abandonado, ele não pode ter um cachorro.
1: É o bom senso. O problema é que, de verdade, às vezes a sensação é que tudo quer que vire lei.
0: Mas tudo quer que vire lei.
1: É, mas e não funciona assim. Tem coisas que eu acredito que são bom senso.
0: Toda semana tem sessão na Câmara Municipal lá?
1: Sim, inclusive hoje tem às 4 horas.
0: Quantos projetos tem hoje para ser votado? Você tem mais ou menos a ideia?
1: Tenho, acho que 2.
0: Tem 2. Aqui em Limeira, aqui tem vez que tem 4, 5, 6, 10 projetos. Aonde nós iremos parar daqui 5, 10 anos com tantos projetos? Meu, não tem prefeitura no planeta que vai conseguir fiscalizar.
2: Mas, José...
0: Porque é uns projetos que não tem cabimento, gente.
2: José Luiz, isso não é de agora.
0: Não é de agora. Se
2: você pegar...
0: Não é de agora, mas Limeira tem 21 vereadores. Se a gente não se policiar para fazer projeto que realmente venha atender a população, aonde a gente vai chegar?
2: Porque eu lembro que uma vez nós fizemos aqui no programa, nós colocamos ali, né, alguns projetos de leis aqui que colocaram de Limeira, que a gente começou a rir no programa, né?
0: Pois é. Agora, ô Márcio, não critica, não. Não fica que nem tonto na Câmara Municipal usando o microfone para querer ficar criticando a imprensa. Faça o seu papel, que eu acho que é importante, você faz um papel muito importante, mas os assessores aí, destrui aí o vereador, principalmente para não criticar a imprensa, porque senão vai levar martelada mesmo. A gente vai ficar aqui todos os dias descendo a martelada, sabe por quê? Porque assim tem
2: tá
0: que
2: errado.
0: Ser, vai projeto besta, vai
2: porque
0: tomar
2: tá
0: pancada.
2: Errado. O que tá
0: desculpa,
2: errado
0: é a minha opinião. Você tá aqui, tá liberado para você vir aqui a hora que você quiser nos nossos programas. Você sabe o quanto que eu respeito você. Pode vir aqui. Se quiser vir todo dia aqui para participar conosco na bancada aqui, tá liberado. Mas não critica a imprensa, não. Você criticou aí o jornal, o site Notícias de Limeira do Cauê Psitelli. Ué, você falou a imprensa. Quem colocou lá foi ele. Colocou aí outros aí. Eu também acabei falando também aqui. Como você não citou, eu tô citando aqui. Então, colocou todo mundo no mesmo balaio. Eu acho que a imprensa, ela tá para poder divulgar. Ela não tá para querer fazer nada sensacionalismo, não. Agora, se você coloca projeto de lei incabível, tá nós aqui, tá todo mundo aí para poder criticar, para poder falar.
3: Zé, quantas moções tiveram? 30 naquele... Foram 30 moções e quantos moções? Projetos?
1: Aqui também tem Zé Moção?
0: Tem muito.
3: Teve 30 no dia, num dia só, teve 30 e quantos projetos?
1: Pior, tem... Rapaz do céu.
3: Tem coisas...
0: Oh. Mas teoricamente, eu vou falar uma coisa para você. Eu acho que todas as pessoas gostam de ser elogiada. Todas as pessoas merecem ter o elogio. Então, quando fala de moção, de aplausos, moção de reconhecimento, isso aqui e aquilo lá, eu acho que tem, dependendo conforme for, grande relevância, porque sim, são pessoas que, né, merecem o reconhecimento.
1: Aqui não é se desfazendo ou desprezando o instituto da moção.
0: Você vê um guarda municipal que tá ali, de repente, aí vou falar, mas isso daí é obrigação do guarda. Pelo amor de Deus, gente. Através de todo o conhecimento dele, ele pegou
1: e desengasgou
0: uma criança. O cara merece uma honraria, realmente.
1: Sem dúvida. Salvou uma vida. Espetacular. Outro, por exemplo, e não é meu, e é líder da base do prefeito, e eu acho que é digno. Ele foi lá, fez uma moção pro guarda.

0: Chácara que conseguiu resgatar e conseguiu evitar um suicídio. Maravilhoso. Tem que ser reconhecido. No entanto, parece que estão banalizando o Instituto da Moção.
1: Então, mas vamos ver pelo outro lado. Isso entendeu? É uma coisa legal.
0: E aí, na hora que eu for querer dar uma honra, dar uma moção pra alguém, parece que
1: isso é uma coisa entendeu? Legal. Um polícia fazer exatamente o que ele fez, que meio que tá fora da alçada dele. Vamos colocar entre aspas, tá? Agora, você vai dar uma moção porque o cara correu atrás de um bandido? Que era obrigação dele? Não. Entendeu? Sim. Então, a gente tem que saber o que a pessoa realmente fez e de que forma foi feito, se aquilo não é obrigação realmente dele fazer.
0: Um fato extraordinário.
1: Exatamente. Aí eu fico
0: que
1: quieta.
0: Que saia do comum.
1: Agora, uma coisa, você dá uma moção a uma pessoa que é obrigação, né? Porque hoje em dia a gente agradece aquilo que é obrigação da pessoa, né? Ah, era obrigado pra você me defender, tá?
2: Olha
1: não
2: só.
1: Não é minha, não é... É obrigação sua você no seu papel me defender.
2: Deixa eu mandar um abraço aqui, José Carlos da Rocha, boa Zé Luiz e Geraldinho, estou aqui em Caldas Novas, Goiás. Olha só, Caldas Novas, Goiás. Tá que passando isso. Bem aí, hein, Zé Carlos? É. Olha só, hein? Tá aqui ligadinho, aqui conosco, aqui. O que a Simone Proença falou aqui, aí?
1: Bom dia, pessoal do Polêmica. O que vocês estão achando dos candidatos à presidência não irem ao debate, principalmente os nove dedos? Será que acha que já ganhou dando a esmola do Bolsa Família?
2: Olha, é complicado, hein, gente? Eu acho que a política deveria, né, todo mundo poder participar de um debate. Mas que fosse realmente debate, né,
0: João? Eu tenho uma opinião que talvez as pessoas do senso comum não concordem e tá tudo bem. Lula não quis ir porque ele está senil e todo mundo já percebeu isso. Nas
1: ele
0: últimas...
1: não tem resposta para as perguntas que vão perguntar.
0: Exatamente. E a questão até da idade dele, da condição dele. Então, ele está praticamente parecido muito com o Biden.
1: Sim.
0: Então ele evita confrontos. Estratégia de campanha. Eu concordo, discordo, estou falando com a visão política que eles estão tendo. Estratégia. Ele está em primeiro. Para que eu vou para apanhar? Vou tentar aqui. Ele já está no teto. Ele não consegue conquistar mais voto. Ele não conquista voto de nenhum ali. Então ele tem que tentar manter os dele. Ponto. Já o Flávio Bolsonaro, ele precisa e ele só tem um outro rival. Vamos ser sinceros e honestos. Não estou desprezando os outros candidatos, mas estou sendo pragmático. Só existem dois candidatos que podem ganhar a eleição. Só existem dois. Ponto. Lula ou Flávio. Exato. Se o Lula não está, Flávio, indo ao debate, o que pode acontecer? Ele está com medo do debate? Não, ele não está com medo. Mas se ele for, pense aqui, ele vai ter que escancarar as meninices de Renan Santos, vai ter que se indispor com o Caiado
1: e com o Zema.
0: Com o Zema, caso o Zema não foi, e com o Cury.
1: Mas o
0: Cury
1: tem uma inteligência tão fora do comum que ele não entra nisso, né?
0: Mas aí,
2: outros ali, né?
0: Só pra finalizar a ideia. E aí, ele vai precisar do quê no segundo turno? Das pessoas que votam nestes candidatos. E se ele for nestes debates, sem o Lula, ele vai ter que bater nessas pessoas. Voto emocional. Se alguém que vota no Renan, Caiado, Zema e Cury ouvir o Flávio batendo nesses caras, vai falar assim, eu não gosto mesmo do Flávio, não quero... E aí não, ele não vai conseguir conquistar esses votos no segundo turno. Então é melhor não ir.
1: Melhor não ir. Entrado agora.
0: Marçal, ele é um fenômeno em marketing. Ele é um fenômeno em marketing, sim. Mas ele já sabia de tudo isso. Sim. Ele ganhou muita grana de novo.
1: Então, ele tá acima do Zema, do Caiado e do Renan. Do Cury eu não falo porque ele não tem muita expressão ali. Mas ele já está acima dos outros. Sim. Ou seja...
0: É, mas o TRE...
2: Agora, vou falar uma coisa pra você, viu? Esse rapaz aí do Omissão aí, o Renan, o cara entrou pra querer só, sabe? Desculpa, ele tem a liberdade pra poder sair candidato. Posso até estar infringindo a lei falando isso daqui. Mas, puxa vida, eu acho que tudo tem que ter respeito. Ele me vai num debate, fala o que fala, coloca tudo lá. Agora, pô, pode falar o que for da primeira-dama. Mas a gente tem que respeitar, é a primeira-dama do nosso país. Você pode não concordar com nada, mas tem que fazer o respeito. Aí, ela pegou, mandou lá pra Bandeirantes lá uma nota de repúdio por tudo que aconteceu, a Band pegou e falou ontem. Aí, agora ele entra de novo e coloca lá, né? Após Janja repudiar as críticas, Renan rebate. Rainha louca e deslumbrada. Pra quê? Sabe? Pra que fazer crítica em cima de crítica?
0: Por quê? Porque...
2: É porque não tem nada pra fazer, só tem o que fazer é criticar.
0: Não, ele trabalha, o Renan, e é muito intencional o que ele faz. É intencional. Ele quer corte, ele quer polêmica e ele quer viralizar, porque ele é desconhecido. E o grupo, as pessoas que votam no Renan, que apoiam o Renan, eles têm uma ideia totalmente desprendida da realidade. Se você ver as principais propostas...
3: Grupo do LBL, que eles são,
0: MBL,
3: né?
0: Exato.
3: LBL, eu
0: não... MBL.
2: Mas são de grande respeito, pessoal.
3: Sim, eu concordo contigo
2: ele
3: plenamente.
2: Tem as ideias dele que precisa ser respeitado.
3: É aquilo que ele está falando. Ele quer link.
0: Mas
3: ele
0: são quer... ideias inconstitucionais.
2: Não, cara, olha.
0: Não. Vamos lá. Um candidato a presidente tem que saber que existe a Constituição Federal e você vai ter que respeitar. Até o Lula, que é sem noção, ele não fala umas papagaiadas.
1: Do jeito que,
0: o Renan, ele fala assim, eu vou imitar El Salvador, e vou também pegar e vou imitar lá a Argentina, e vou pegar e criar um novo, tá, como? Do jeito que eu quiser, tá, mas explica, não, é porque a esquerda e o centrão, eu vou pegar, vou conversar com eles, tá, é assim que funciona, não é assim, que... esquece, não é. É fora da realidade, várias propostas deles são inconstitucionais, não podem ser aplicadas aqui no Brasil, ele acha que ele está em um nível de inteligência superior aos demais, talvez de conhecimento sim, Não desprezo, o cara, o Renan Santos, ele é inteligente, tanto é que ele consegue manipular, ele sabe usar, para outra finalidade, mas ele sabe usar.
1: Disseram que ele está se...
0: Mas ele...
1: Tá fazendo, que ele está usando dessa estratégia para ele ser um segundo Lula, né?
0: Mas é nítido.
1: Pra
0: é
1: ser
0: nítido.
1: Um segundo Lula, porque o Lula
0: não
1: tem mais
0: não
1: sucessor.
0: Não tem.
1: Quem que vai colocar ali?
0: O MBL, ele era liberal. Hoje já tá praticamente tudo que é estatal. Antes, eles... A pauta da moralidade, eles são zero. Tanto é que o próprio Renan, em um discurso, acho que... nas eleições de 2024... Ele estava em cima de um caminhão e falou assim, ó, se todo mundo for pra lá e tal, não deixar, vai estuprar a Bárbara. É o que está lá, tá? Abre aspas, se quiser me processar, vai ter que mostrar, mas tá lá. Exatamente isso que ele fala.
3: E aquele japonesinho é muito inteligente.
0: É o que eu tô falando. O Kim Kataguiri, inclusive, estudou, tem muita gente que estuda aqui no Cotil, e ele estudou aqui. E muita coisa, Cotil e Cotuca conhecem os caras.
1: Qual que é a idade pra você se tornar presidente, que você pode se
0: 35.
1: Candidatar? Esse mocinho tem 35?
0: Tem 42 anos, se não me engano.
1: Esse mocinho?
0: É que ele é jovem. Né? Ele se coloca como jovem adolescente pra... conquistar esse público. Por quê? É mais fácil conquistar com as ilusões.
3: Deixa eu te perguntar uma coisa.
2: Mas ele é bom de papo.
0: Ele é bom, por isso que eu tô falando. Não pode desprezar esses caras.
3: Mas quando o Bolsonaro faltou aos
0: debates.
3: Aos debates, como que você enxergou aquilo também?
0: Eu enxerguei que o Bolsonaro tinha acabado de tomar uma facada. acabado não. Ele tinha acabado de ter complicações e ele fez cirurgias durante esse período. Tanto é que, a não ser que talvez alguém negue a realidade em relação a isso. Porque eu tomar uma facada, eu entendo que isso muda a minha vida. Principalmente se eu precisar usar uma bolsa de colostomia. Isso muda totalmente a vida de alguém. E ainda mais se tiver complicações. Se eu vir aqui doente, eu tenho um rendimento. E se essa entrevista fosse definir alguma coisa, talvez se eu estivesse doente, eu não viria. Porque eu poderia passar mal, poderia não conseguir responder, não por falta de capacidade intelectual, mas por falta de condições físicas. Aquela situação é específica e não se assemelha agora.
3: O Lula, eu vou só te falar um negócio. Eu.
0: Sim, sim.
3: Eu acho que nós temos que respeitar ele. Muito. A história dele, é isso que eu digo. As pessoas têm que respeitar a história
2: dele. Mas o que tem a ver uma coisa com a outra?
3: Sim, não. Deixa eu falar e faltar
2: a história de todos tem que ser respeitada, a sua,
3: não,
2: a minha,
3: todas,
2: de todo mundo.
3: Porque o Lula hoje, ele ganhou 3 eleições com ele. Ele ganhou 2 para Dilma. É um cara extremamente... O único cara que eu acho que briga com ele em debate seria o Marçal.
0: É.
3: É, o Marçal em debate com Lula seria sensacional.
2: Tá. Deixa eu mandar um abraço aqui pra dona Sebastiana. Alô, dona Sebastiana. Dona Sebastiana tá mandando aqui um abraço pra Priscila, pro Geraldo, pra todos nós aqui. Ela está mandando aqui o Marquinhos Pérez aparecer na rádio. Ei, verdade, dona Sebastiana, hein? Olha só aqui, a dona Sebastiana todos os dias mandando mensagem pra nós aqui. Tem mais mensagens aqui, olha só, tem muitas pessoas aqui mandando mensagem. Papo Reto. Opa. Alô, Gê, um abraço pra você também ligadinho aqui.
3: Gê Pitbull.
2: A Elza Viana também mandando um boa tarde. É, o Gê está falando aqui, ó. E a mulher do batom.
1: Pegou
2: é, pois
1: 14
2: anos. É, pois é.
1: Peso e 2 medidas,
3: é,
1: né?
3: Mas ontem foi falado, né? eu acompanhei o debate do Zema, né? Na Globo. Aí o Zema fez a mesma, questionou isso aí. E a minha repórter e os repórteres falaram. Ela não foi só julgada por um crime. Ela foi imputada em 7 crimes.
1: Tá, me fala quais que ela...
0: Quais crimes que
1: quais
0: ela cometeu?
1: Quais crimes ela cometeu? Já que você tá falando, então eu quero que você fale.
3: Eu vou
1: fale.
3: Ter que ir lá no
1: então vai, então
3: no
1: procura...
3: corte da Globo e mostrar.
0: Exatamente.
2: Então a gente tem que aprender o seguinte.
1: Então você vem
2: a gente só vai falar aquilo que a gente sabe. Se a gente não sabe,
3: quem falou
2: não
3: foi
2: fala.
3: A Globo, não fui eu não, foi a Rede Globo.
1: Mas se você tá divulgando aquilo que falaram,
3: isso aí lá
1: você
3: nos
1: tem cortes. Que
0: falar. Eu vou fazer jus à palavra aqui do Geraldo e vou respeitar a história do Lula, lembrando a história dele. A vida de escândalos do Lula. Mensalão, Petrolão, Lava Jato, Triplex do Guarujá, Sítio de Atibaia, Instituto Lula, Odebrecht, JBS, BNDS, Navio Songmeng, lembra? Refinaria Abreu Lima, escândalo dos trens e metrôs, doações eleitorais, mais de caixa 2 das empresas, Banco Master, mais médicos, Porto Mariel, a Angola, Zelotes, Operação Zelotes.
3: Até o Banco Master.
0: Lula. Dele? Ah, não, imagina, não. Legal, não. Ah, não. Banco Master não. É do Flávio Bolsonaro. É não, porque legal. Ele recebeu muito dinheiro do.
2: Agora, olha aqui.
0: Não
1: ele
0: cai
1: ele
0: mais.
1: Tem uma vidazinha.
0: A grande mídia tentou imputar isso ao Flávio. Não deu, não colou. A gente sabe
1: você
0: que
1: falou
0: o
1: INSS?
0: Que é porque ele não deixou. Ah. E eu ia terminar com o INSS junto com o Lulinha, que o INSS e o Lulinha estão chegando aonde? No Banco Master?
1: Que vida exímia, não, gente?
0: Enfim, desculpa.
1: Nossa,
0: pessoal, vamos lembrar dessas histórias, né?
2: Realmente é complicado. Nós estamos falando aqui de situação de quem está no poder e nós temos aqui que poder debater sobre esses casos aí, sem denegrir a honra de ninguém. Essa que é verdade. Olha aqui, quando se fala aqui da mulher lá do golpe do batom, lá do golpe do batom, a mulher do batom, né, que foi o suposto golpe que é falado, os crimes que foram imputados contra ela é golpe do Estado, abolição à violência no Estado Democrático de Direito, dano qualificado, deterioração do patrimônio tombado e associação criminosa armada. Tem várias outras aí também, né?
0: Vamos lá. Não, não encontrou nenhuma arma. É, qual é o segundo aí que você leu?
2: É,
1: golpe
2: dano
1: de
2: qualificado.
1: Estado, não,
0: não,
1: go,
0: não, não,
1: golpe
0: o outro.
1: De
0: democrático.
2: É,
0: abolição.
2: De abolição violenta.
0: É, não existe, não existe crime sem lei que antes o defina. Esse é o princípio básico do direito penal brasileiro. Não pode existir algo ser crime sem ter uma lei que fale, ó, tal atitude é crime. Onde que tá isso na lei que isso aí é crime?
3: Mas quem? Os juristas lá que fizeram.
0: O que pegar um batom, pintar uma estátua, passar na estátua, você está acabando com o Estado Democrático?
1: Geral. Mas
3: ali foi vandalismo. Pelo menos vandalismo.
0: Aí eu concordo.
1: Ah, você vai pegar 14 anos de prisão.
0: Não.
3: Pelo menos ninguém. Vandalismo é ter que entrar. Agora.
0: A arma, então, é o batom? O que que a.
3: Onde não,
0: que
3: tá o pelo que ela fez na estátua. Ali é o vandalismo.
0: A arma?
1: Tudo bem, só.
0: A arma?
3: O que não?
0: Ia
3: que...
0: matar a estátua?
3: Mas
0: ah, não, não, não, não.
3: Vereador.
1: Tudo bem, meu querido.
0: Mas o vandalismo, eu concordo, quer ver?
3: Vandalismo.
0: Eu não sei de cabeça qual é a pena do vandalismo.
3: Mas que,
0: vamos lá.
3: Que colocasse ela no vandalismo. Eu não sei a pena que é, se é um ano, 6 meses, se é 1 ano e meio. Pelo menos um crime.
0: 6 meses. Ai, ou 6 meses. Multa. Ah. Se for réu primário, vai pagar só uma multa.
3: Mas que fizesse isso.
0: Mas exatamente,
1: tá,
0: eu concordo.
1: E o resto, Geraldo?
0: Por isso que...
3: Não fui eu não sou jurista. Quem julgou ela?
0: Mas você está defendendo.
3: Não, estou defendendo o que a lei pôs.
0: Exatamente. A lei é contra o que aconteceu com ela. A lei é contra como ela foi condenada.
3: Se eu pego um caso meu. Chega lá, a lei fez aquela lista.
0: A lei? Não, quem é a lei que você está falando? Entendeu? A lei é uma pessoa?
3: Não, não, não, digo, cima de mim eu vou imputar o Geraldo. Isto.
0: Não, não, sabe? Ó, a lei, ela é interpretada por um juiz.
3: Sim.
0: Se o juiz for... deixa eu tomar cuidado aqui.
3: Toma cuidado.
0: Se o juiz for imprudente, ele não vai interpretar a lei... seguindo as normas corretas, certo? Existe hermenêutica para interpretar. Existem regras para interpretar a lei. Essa. Não é eu leio, eu acho e eu decido. E foi o que aconteceu. Não pode te imputar um crime que não existe. Não, não pode.
3: Mas você quer não dizer existe. Que em Brasília, então... as leis que aplicar não existem. Então, inventaram essa lei de última hora?
0: Sim.
3: Então, já não entendo mais nada.
0: Mas é isso!
3: O senhor como advogado,
0: dizendo... exatamente isso!
3: O senhor como advogado está falando que imputaram leis, fizeram lei de última hora, que é o nosso Congresso que faz...
0: É exatamente isso. Existem crimes que foram imputados que não são crimes. Crimes, não tinha definição.
2: Mas isso daí
0: durante...
2: tá na
0: tua
2: opinião, tá na lei?
3: Isso que eu quero.
0: Não, não, não existe. Até aquele momento não existia crime de antidemocrático.
2: Ah, tá. Mas então nunca houve, mas existe dentro da lei.
0: Não!
1: Não tem, Zé.
0: Não existe. Não, não existe. Para ser crime, precisa ser. Crime só é aquilo que está na lei.
3: Não está na nossa Constituição? Essas, doutor?
0: Não.
3: Não está?
0: Não, foi uma interpretação que eles tiveram, que eles queriam acabar com o Estado Democrático e eles queriam dar um golpe e eles todos juntos formaram uma milícia e foram atacar o STF para derrubar e fazer uma revolução armada, que não tinha arma nenhuma, e... você entendeu que não existem coisas, regras na lei. E essas regras não foram respeitadas nesse julgamento. Não foram respeitadas.
3: Então esses crimes, não digo todos, mas tem alguns crimes que não estão dentro da nossa
1: Geraldo,
3: Constituição.
0: Crime não fica na Constituição.
1: O Heron
0: crime fica no Código Penal.
3: Ah.
0: Código Penal tem que conter lá, ou lei específica também pode ter alguns crimes, em caso de lei específica. O que foi cometido ali foi um crime de vandalismo.
3: De vandalismo.
0: Ponto.
3: Até aí tudo bem. Ponto. Eu concordo com o senhor.
0: Ponto.
3: Vandalismo houve.
0: Ponto. Houve. Agora, eu concordo.
3: Foi imputado mais crime.
0: Você pode pegar o batom e sair riscando as estátuas? Você não pode. Concordo.
3: Quebrar o Congresso?
0: Você... Não. Estou falando da Débora.
3: Ah, da Débora.
0: Também, outra coisa... Precisa individualização da pena, é requisito obrigatório para punir alguém aqui no Brasil. É lei, o que não foi respeitado.
1: Ele deu contra
0: você, contra o V. Precisa ser individual. O Geraldo, o Heron, o Zé, a Priscila...
3: Só quis dizer que fizeram julgamento em bloco.
0: Exato, não pode, é proibido. Precisa falar o que o Geraldo... fez.
3: O que eu fiz.
0: O que o Heron fez. Não pode, é proibido. Eles fizeram.
1: Um Ctrl C, Ctrl V.
0: Eles fizeram.
2: Então, mas eu estou vendo aqui que no Código Penal Brasileiro tem o artigo 359M, que define o golpe de Estado. Ele pune...
0: Golpe de Estado. Golpe de Estado. Lá estava escrito golpe de Estado?
2: Certo.
0: Não estava escrito. Foi a interpretação de quem?
1: Golpe de Estado.
2: Tá, e daí depois tem o artigo 359L, abolição violenta ao Estado Democrático de Direito.
3: Então existe.
0: O golpe de Estado... E o artigo, mas que se remete ao quê? Ao golpe de Estado. Não cabe isso. Não tem como. Quer ver, ó?
2: E é uma lei de 2021.
0: Então...
1: E quem colocou foi?
2: Mas quem sabia que... Quando que foi o...
1: E quem 2020... colocou essa lei foi?
2: Mas tudo bem.
3: Quem,
2: mas...
3: quem era presidente de 2021?
2: Que ano que foi? Que ano... Tá.
1: Se Bolsonaro. Ele colocou essa lei, quem é que vai de direita lá escutando tudo e... fazer? Deixar-se cumprir.
3: Foi no governo.
1: Então. É só ter senso e pensar um pouco.
2: Aí você tá fazendo interpretação.
3: Interpretação. A lei é sua, como estão fazendo.
0: Não, mas...
1: Não, você tá fazendo uma coisa que é
0: existem,
1: fora do comum.
0: Existem regras... Existem regras no direito penal e constitucional para fazer interpretação. O juiz não acha o que ele quer e julga do jeito que ele quer. Não pode fazer isso. Existem regras que precisam ser respeitadas. Se ele não respeitar essas regras, por isso que existe a primeira instância, segunda e depois as instâncias superiores. Por quê? Todas essas questões precisam ser analisadas. Tanto questões materiais... quanto processuais. O que são questões processuais? Se o processo foi respeitado, prazo, se foi respeitado ampla defesa, o que não foi, porque os advogados não tinham acesso à denúncia, só tiveram acesso à denúncia no decorrer.
3: Mas por que, doutor, não tiveram acesso?
0: Porque o ministro não quis.
1: Ele não deixou, ele
0: bateu, porque ele colocou sigilo. Porque ele foi contra a lei e proibiu. Se eu fosse advogado da Débora, eu não teria acesso ao que ela estava sendo acusada. Onde já se viu isso? Como você vai se defender?
3: Você julgada a revelia?
0: Não.
1: Você dizer... sabe o que é ser julgada a revelia?
3: Eu sei. Não, estou dizendo... Espera aí.
0: Não. Foi depois. Foi depois. Foi
2: depois. Vamos falar mais sobre esses assuntos aqui no próximo programa?
0: Bora.
2: Vou terminar o programa.
0: Bora.
2: Mas eu queria que você viesse aqui, dependendo de conforme for, vai ter um programa que vai pegar fogo aqui ainda esta semana. Vai vir aqui o doutor Caivano, ele vai vir de São Paulo, ele foi um advogado que participou de lá dos atos do dia 8 de janeiro, foi o primeiro advogado que esteve lá em Brasília, vai ser na quinta-feira.
0: Legal, hein?
2: Se você puder vir aqui,
3: seria
2: que você participasse conosco.
0: Quero aprender, ainda mais quem esteve no caso.
2: Pois é, um advogado muito forte, estará aqui conosco aqui, ele também é escritor, estará conosco aqui batendo papo aqui. Se você puder aqui, queria te convidar para vir aqui na próxima quinta-feira para a gente poder bater um papo com ele sobre esse caso.
0: Pode contar comigo.
3: Eu vou ficar sentadinho.
2: Nossa!
1: Vai mesmo. Do meu lado ainda, porque qualquer coisa eu vou. Ô Zé, posso só dar o bom dia do pessoal aqui?
2: Claro.
1: Não ficar triste.
2: Vê aí.
1: César Zica, Egli Figueiredo, minha tia, o César também é amigo nosso.
2: É Zica?
1: O apelido dele é Zica.
2: O homem é Zica. Zica.
1: Homem é André Zica. Manai. Ó, oh, Paixão por Limeira, vamos lá. Vereador Eron.
2: Rapidinho, Eron. Rapidinho.
1: Cosmópolis. Tem alguma lei que discipline a identificação de veículos oficiais da prefeitura? Espera um pouquinho, tem mais. Em Limeira, a lei prevê que seja apenas com identificação oficial do município, proibindo se colocar qualquer identificação de atos barra e ou ações de governo. Atualmente, a atual gestão municipal de Limeira está descumprindo a lei e identifica seus veículos com a LIA, embora o Poder Legislativo de Limeira não está fiscalizando. E teve a Clarinha, que também, parabéns aos amigos pelo programa.
0: Vamos lá, ela está perguntando...
1: Ele está perguntando
0: desculpa.
1: Como que funciona essa lei lá em Cosmópolis, porque aqui está acontecendo isso daí.
0: Tá.
1: Tó.
0: Sobre... Em Limeira, a lei prevê que seja apenas a identificação oficial do município, proibindo se colocar qualquer teatro, ações de governo. Como que funciona lá em Cosmópolis? Nós, inclusive, queríamos colocar... Eu sou autor de uma dessas leis, né? Projeto de lei que foi barrado pelo próprio... pela própria Câmara Base do Prefeito, para que fosse identificado todos os veículos. Por quê? É um bem público. Precisa ser tratado como com transparência. Então, todo veículo, na minha opinião, precisaria ter o rastreador. É um projeto de lei meu. Não sei se aqui tem. Teria que ter. Lá eles não querem esse projeto engavetado. Teria que ter identificação clara de que esse veículo está para serviço da prefeitura. Porque lá acontece de alguns funcionários utilizarem para ir para casa, para ir para o serviço, para ficar se locomovendo. Sem a intenção de governo. É intenção pessoal. Então, eles ficam utilizando o critério pessoal mesmo. Vai para casa, pega carona, quero descer para o centro. Aí pega o carro e vai para o centro, quero ir para tal, vai. Para evitar isso, se você coloca identificação clara e grande, às vezes a pessoa passa, tira a foto e fala, por que tá aqui? E precisa ter uma explicação. E outra, precisa ter uma justificativa para cada utilização. Então, eu acho que precisa, sim, ter essa transparência e tudo ser bem registrado, principalmente no portal da transparência.
2: Pois é.
3: Deixa eu só fazer uma pergunta. Não sei como que é aqui. A última pergunta, vereador, vai ser rápido.
2: 10 segundos.
3: Vereador pode dirigir o carro oficial da
0: Câmara?
3: Da Câmara.
0: Pode?
3: Pode?
0: Pode.
3: Engraçado, falaram pra mim que não.
0: Claro, pode.
2: Por quem falou pra você que não?
3: Não, porque veio uma vereadora. Eu não vou falar a cidade, veio uma vereadora aqui dirigindo o carro oficial. Tinha um vereador aqui no dia, ele falou, Geraldo, isso não pode ser.
2: Isso não pode na minha cidade.
0: Pode ser que não possa.
3: Não é vereador, não. Um ex-deputado. Foi um ex-deputado.
2: Então, também.
0: Não, pode.
3: Um ex-deputado.
2: As leis municipais são redigidas pelo próprio município.
0: Quem decide é a Câmara.
3: Um ex-deputado falou isso para mim. Geraldo, não pode. Como vereadora, ela não pode, ela sozinha, sair de uma cidade, se deslocar de uma cidade para vir na cidade de Limeira.
0: Não,
3: isso que eu estou perguntando.
0: Não. Você vai para São Paulo na Lespe, você vê um monte de placa preta.
2: Utilizando
0: de outros. Você está fazendo a utilização do veículo para a finalidade da cidade. Para ir em uma rádio falar sobre a política da cidade, para ir na Lespe para buscar uma emenda. Você precisa pedir autorização.
1: Só você pedir autorização. Acabou. Foi o que eu fiquei sabendo.
3: Porque o ex-deputado falou que estava sentado aqui e falou, olha, ela está cometendo um crime. Eu falei, por quê? E não fui eu que falei, um ex-deputado.
0: Tem que ter... Ele falou assim... Aí tem que ter o crime,
3: que ela estava dirigindo. Tinha que ter um motorista da própria Câmara para poder dirigir aquele veículo.
0: Então aí a Câmara vai ter que ter um motorista para cada gabinete?
3: Não, um motorista exclusivo para sair com o vereador. Aí, por isso que eu estou
0: perguntando. Tá, aí... Somos em 12. Ah. Aí o motorista saiu com o vereador A. Tem os outros 11.
1: Como é que vai sair?
0: Como que vai sair com os outros?
3: Então, é isso que eu estou perguntando.
0: Olha só. Aí depois fala que gasta muito.
2: Vamos falar mais sobre isso daí. Heron, obrigado, meu amigo.
0: Obrigado, eu que agradeço.
4: Geraldo. Heron, obrigado pela sua vinda. Vem mais vezes, da próxima vez você tá lá no cantinho.
1: Boa. Ah, Priscila. Bem do meu lado.
2: Ah, Priscila.
4: Eu gosto desse velho, minha negrita.
2: Vamos lá, rapidinho.
1: Geraldo, até amanhã.
4: Até amanhã.
1: Ó, você. Heron, que prazer ter você aqui. Prazer foi muito legal. Espero que você volte. Até dei risada, você viu, né, Zé?
2: É isso aí.
1: Pessoal de Limeira, obrigada. Até amanhã, com a graça de Deus. Tenha uma ótima tarde. Amanhã nós temos aniversário e vamos cantar parabéns.
2: É, olha lá, hein? Heron, obrigadão, meu amigo.
0: Eu que agradeço.
2: Nós voltamos amanhã com mais um programa. Espero que vocês tenham gostado. Participação muito boa aqui. Amanhã estará aqui o Dr. José Henrique Pilon. Estará também aqui o Beto Durante, grande Beto Durante.
1: E depois o Danilo da Casa da Criança.
2: Danilo da Casa da Criança também vem aqui amanhã.
1: Presidente da Casa da Criança.
2: Então o programa vai ser imperdível amanhã. Fique ligadinho, fique conosco, fique na Melhor FM. E a gente volta amanhã, se Deus quiser. Um abraço para todos vocês.

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O anjo do Senhor anunciou a Maria, e ela concebeu do Espírito Santo. Ave Maria, cheia de graça, o Senhor é convosco. Bendita sois vós entre as mulheres, bendito é o fruto do vosso ventre, Jesus. Santa Maria, Mãe de Deus, rogai por nós, pecadores, agora e na hora de nossa morte. Amém. Eis aqui a escrava do Senhor. Faça-se em mim segundo a vossa palavra. Ave Maria, cheia de graça, o Senhor é convosco. Bendita sois vós entre as mulheres. Bendito é o fruto do vosso ventre, Jesus. Santa Maria, Mãe de Deus, rogai por nós, pecadores, agora e na hora de nossa morte. Amém. E o Verbo se fez carne e habitou entre nós. Ave Maria, cheia de graça, o Senhor é convosco. Bendita sois vós entre as mulheres. Bendito é o fruto do vosso ventre, Jesus. Santa Maria, Mãe de Deus, rogai por nós, pecadores, agora e na hora de nossa morte. Amém. Rogai por nós, Santa Mãe de Deus, para que sejamos dignos das promessas de Cristo. Oremos. Infundi, Senhor, como vos pedimos, a vossa graça em nossas almas, para que nós, que pela anunciação do anjo conhecemos a encarnação de Jesus Cristo, vosso Filho, pela sua paixão e morte na cruz, sejamos conduzidos à glória da ressurreição, pelo mesmo Cristo, Senhor nosso. Amém. Glória ao Pai, ao Filho e ao Espírito Santo, como era no princípio, agora e sempre. Amém. Glória ao Pai, ao Filho e ao Espírito Santo, como era no princípio, agora e sempre. Amém. Glória ao Pai, ao Filho e ao Espírito Santo, como era no princípio, agora e sempre. Amém. Deus vos abençoe e vos guarde. Ele vos mostre a sua face e se compadeça de vós. Volva para vós o seu olhar e vos dê a sua paz. Ele vos liberte de todos os males no corpo e na alma, temporais e espirituais. Esteja sempre ao vosso lado para vos acompanhar, adiante de vós para vos guiar, atrás de vós para vos guardar, acima de vós para vos livrar de toda ação maligna, e dentro de vós para vos dar a paz, a alegria e a verdadeira felicidade. A bênção de Deus Todo-Poderoso, por intercessão de Maria, sua Mãe, São José, santos anjos, caia sobre vós e vos conserve sempre na sua graça e no seu amor. Em nome do Pai, e do Filho, e do Espírito Santo. Amém. Amém.

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0: São 18 horas e 6 minutos, amigos do esporte, aquele abraço, boa noite, começando o Pimba nos Esportes de número 1896, aqui na Melhor FM com o comando e a supervisão de Luiz Henrique Quintal e também Tiagão Maese. Deixa eu no começo do programa mandar um grande abraço para um aniversariante que eu gosto demais e Limeira gosta também, Mauricinho, ex-atacante do São Paulo, campeão com o tricolor do Morumbi. Hoje um dos melhores professores da Escolinha Chute Inicial Corinthians. Então, Mauricinho, meu grande abraço para você, parabéns. Fiz um podcast bem legal com o Mauricinho, cara espetacular, tá bom? Daqui a pouco muito sobre a Inter, vamos falar do Independente também, futebol amador, base, tudo isso e muito mais, Copa do Brasil, aqui no nosso programa. Olha, o proprietário do San Antonio, aliás, o proprietário do San Francisco 49ers, time da NFL, o Jed York, ele foi preso em Ohio sob suspeita de envolvimento com prostituição. O empresário entrou em acordo com a justiça e não contestou as duas acusações de contravenção pelas quais foi denunciado. Olha só, o proprietário do San Francisco 49ers, que é um timaço da NFL. No tênis, Brasil foi mal no qualificatório do US Open, que é o último Grand Slam de tênis do ano em Nova York. O único que passou para a segunda rodada foi o Thiago Wild, que derrotou o italiano Raul Brancaccio por 2-7-0, 6-2-6-1. O Felipe Meligeni foi eliminado pelo tcheco Dalibor Svartsina por 2-7-0, 3-6-4-6. O Gustavo Eide perdeu de virada para o australiano Joel Schweisler por 2-7-1, 6-2-4-6-4-6. E na chave feminina, a Laura Pigossi perdeu para a grega Despina Papimicaiu por 2-7-0, 5-7-2-6. E em duplas, o Brasil também deu adeus mal o nosso tênis aí nesse qualificatório do US Open, tá? Por outro lado, o nosso João Fonseca, que é o número 1 hoje do país, o João Fonseca acabou desistindo de disputar o US Open, tá? Ele tem um desconforto no abdômen e ele sentiu essa lesão num treino em Cincinnati. Então é a quarta lesão que o João Fonseca sofre na temporada. Ele perdeu dois ATPs 250 em Brisbane e também Adelaide. Então não teremos João Fonseca no US Open. Nós não registramos na segunda-feira, mas o árbitro de futebol Bruno David Rossetti perdeu a vida, né? 32 anos, um grave acidente em Criciúma, no sul de Santa Catarina. O veículo que era conduzido pelo árbitro colidiu frontalmente contra a parede do terminal urbano do bairro Próspera e pegou fogo. O Bruno acabou morrendo carbonizado, ele que pertencia à Federação Catarinense de Futebol. Bom, vou começar aqui com o Felipe Ghiselini. Eu estava lendo aqui, Ghiselini, meu amigo, que a bola da partida Argentina-Inglaterra na Copa do Mundo de 86 no México, quando teve aquele golaço do Maradona, considerado o gol do século, e teve também o gol La Mano de Dio no mesmo jogo, essa bola ela foi arrematada ontem em um leilão por 2 milhões e 500 mil libras. Isso dá 17 milhões e meio de reais. Só que o valor ficou abaixo do esperado. No leilão, eles esperavam arrecadar 51 milhões de reais. Eu também acho que uma bola com esse significado, né, com o gol do século, que eles falam, o gol do Maradona, e também o gol com a mão que ele marca contra a Inglaterra, emblemático, essa bola valeria muito mais do que 17 milhões e meio de reais. Boa noite, querido Felipe Ghiselini.
1: Boa noite Edmar, boa noite ao preocupado Miguelzinho, boa noite ao Titi, a todo mundo de casa. Pois eu tenho um recado para um amigo aí, mas no decorrer do programa a gente fala. Ô Edmar, essa bola vale muito, né? E foi arrematado por um valor inferior, né? E olha que engraçado, ela existe ainda, né? Porque uma bola de tanto tempo, né? Poderia, nossa, não existir mais.
0: Verdade.
1: Mas com certeza acho que o pessoal guarda muito bem guardado aí, porque vale muito dinheiro.
0: A camisa do Pelé arrematada por 25 milhões de reais, né? Da Copa de 58. Uma camisa valiosíssima também, tá? Olha, o sorteio da Copa do Mundo Feminina, que será no Brasil, teve sua data oficialmente revelada pela FIFA, tá? No Museu de Arte Moderna do Rio de Janeiro, a entidade anunciou que as seleções conhecerão seus grupos e adversários no dia 11 de dezembro. O museu, que recebeu a visita da taça do torneio e contou com a presença da Jill Ellis, diretora-geral de futebol da FIFA e bicampeã com os Estados Unidos. Mais de 1.000 convidados devem comparecer na data, o que inclui as delegações das seleções classificadas e das que participarão do torneio de repescagem do Mundial, marcado para fevereiro de 2027. Bom, aqui ao meu lado, o Miguel Mendes, porque hoje eu mandei para ele um vídeo no Instagram do que o Neymar fez com a Edna Alves Batista. Gente, é nojento. É nojento. Ah, a gente odeia a Edna. Ok, mas é uma mulher. O desrespeito do Neymar com a Edna no jogo Santos e Mirassol. Gente, é nojento o vídeo. Eu preciso até pegar quem é aqui para dar teu crédito. Quem fez esse vídeo, porque eu mandei pro Miguel. Gente, o que ele fala pra Edna, sabe, é simplesmente um absurdo, tá? É o Veloso que faz a leitura labial. Gente, terrível. Terrível que o Neymar fez no jogo Santos e Mirassol. Eu não sei como a Edna não expulsou o Neymar com essas barbaridades que esse cara falou pra ela. Mas, sim, barbaridade. Você não tem noção de mandar tomar naquele lugar toda hora. Pelo amor de Deus, gente. Pelo amor de Deus, eu não consigo entender. Não, juro. A Edna pode ser ruim, a Edna pode ter prejudicado a Inter. Os limeirenses não gostam da Edna, a gente sabe disso. Mas olha o Neymar, eu vou te contar. Decepcionante é o extremo tratamento dele com a Edna. Boa noite, defensor número um do menino Ney.
2: Boa noite, Gilmar. Boa noite, Kizelino. Boa noite para todos acompanhando o nosso programa.
0: Você não vai defender, pelo amor de Deus, hein?
2: Não, primeiro que...
0: Tem todo direito, mas...
2: Não, agora. Primeiro que... Acho que vale apontar que a arbitragem da Edna também é muito ruim.
0: Eu sei disso. Eu tô falando que é ruim. Eu não falei que em nenhum momento que ela é uma arbitragem boa.
2: Tudo bem, tudo bem. É péssima, independente de ser Brasileirão, Série A, sendo Paulistão. Eu acho que também vale falar que o Neymar foi muito feliz no que ele falou, mas também...
0: Infeliz.
2: Tá louco? Falar que ele...
0: Não, é que você falou meio rápido.
1: Ah, tá. Eu também entendi feliz.
2: Sério? Não, ele foi infeliz. Okay. No que ele falou, né? Acabou errando bastante. Mas eu acho que também a leitura labial tem que tomar um pouco de cuidado, né? Mas acabou sendo bastante infeliz, Edmar.
0: Misericórdia.
2: Foi muito mal com as palavras, né? Acabou ofendendo bastante
0: Você não viu, né?
2: Uma profissional, né? Ainda mais num país que tem tantos casos de feminicídio, né? Isso... É bem preocupante.
0: Nossa, mãe do céu, infelizmente.
1: Ela devia ter expulsado, né?
0: Mas e o peito? Aí ela não apita mais, aí a CBF vai falar, Edna, você exagerou. Mas, gente, se vocês verem, puxa lá Veloso, aquele que faz leitura labial. Vocês que gostam do Neymar, por favor, dá uma olhadinha o que ele fala pra Edna. Cara, pelo amor de Deus. Bom, enfim... Olha, a disputa pelo poder do futebol mundial não terá um embate nas urnas entre Gianni Infantino, mandatário da FIFA desde 2016, e o presidente da UEFA, Alexander Seferin. O maior nome da oposição descartou concorrer ao cargo da entidade. Tá? Por outro lado, ele cobrou a renúncia do atual comandante da FIFA. Olha, uma boa notícia aqui para o Paulistão. A Inter não está, né? Poderia estar, né, Miguel e amigos, se tivesse, né, o Matheus Costa... chegado durante a Série A2 e com o time que a Inter tinha, talvez a Inter poderia ter conquistado o acesso. A Federação Paulista de Futebol e as Casas Bahia renovaram a parceria por mais 2 anos, tá? E foi legal o anúncio que foi feito, porque eles pegaram o Fanaticão, que é o mascote da Federação Paulista de Futebol, e ele ficou circulando por pontos movimentados de São Paulo, segurando uma placa de substituição para anunciar o acréscimo de mais 2, ou seja, mais 2 anos da parceria, até ele encontrar com o Baianinho, que é o mascote das Casas Bahia, que é a varejista, que é patrocinador oficial do Paulistão. Então, mais 2 anos de parceria, Casas Bahia e Paulistão. Lembrando que muitas, né, você que está por dentro também, né, da economia, muitas lojas... das Casas Bahia, fechando pelo país, hein?
1: Ela está em recuperação judicial, né?
0: Olha aí.
1: Ela pediu recuperação judicial. já foi aprovado e, nossa, aqui no estado de São Paulo fechou um monte de loja. Mas enfim, tomara que ela se recupere, porque é uma loja muito importante, né?
0: Também
1: e o futebol vai ajudar ela a se recuperar.
0: Também acho. Olha, a Conmebol, ela anunciou o calendário das suas três principais competições de clubes para 2027. Então, a Taça Libertadores da América será disputada no dia 27 de novembro, a grande final é um sábado. Três cidades disputam a final: Brasília, através do Mané Garrincha, La Plata, na Argentina, e Assunção, no Paraguai, que curiosamente é a sede da Conmebol. A decisão da Copa Sul-Americana será exatamente uma semana antes, dia 20 de novembro, e o local já está definido. Santa Cruz de la Sierra, na Bolívia, era para ter sido, né, no ano passado, né? E aí adiaram para o próximo ano. Então, Santa Cruz de la Sierra vai receber a final da Copa Sul-Americana. A temporada começará em fevereiro com os jogos da primeira fase da Libertadores. No mesmo mês tem a Recopa. Jogo de ida 17 de fevereiro na casa do campeão da Sul-Americana deste ano e a volta no dia 24 na casa do campeão da Libertadores. E assim como em 2026, o próximo ano terá uma pausa no meio do ano por conta da Copa do Mundo Feminina, de 24 de junho a 25 de julho. De novo eu falo, acho um tremendo, um absurdo você parar o calendário do futebol masculino por conta da Copa do Mundo Feminina. Gente, eu vou falar para você, que interesse que vai ter? Desculpa, eu não vou perder meu tempo para ser Copa do Mundo Feminina de futebol. Não vou. Não vou. Olha lá se eu vou ver o jogo do Brasil. Mas não pode parar um campeonato masculino, uma Libertadores, Sul-Americana, Campeonato Brasileiro, por conta de uma competição que é totalmente diferente. É futebol, mas é mulher e é homem. É uma opinião minha, não sei as suas.
1: Não, eu concordo, porque não, a masculina a gente entende, porque tem muitos clubes que perdem jogadores para seleções, né? Você vê o Palmeiras, perdeu para Paraguai, Uruguai, para um monte de seleção. Agora, a feminina não faz sentido, porque é outro sexo, né? Então, eu não entendi. Voltando um pouquinho no que você falou da Sul-Americana, nossa, jogar na Bolívia uma final, hein?
0: Era pra ser agora, né?
1: Então, mas é muito ruim, Edmar. É altitude, falta ar, entendeu? E fatalmente vai ter um brasileiro na final, né? É muito difícil não ter um brasileiro na final da Libertadores e da Sul-Americana. E nem que não seja brasileiro, que seja argentino, paraguaio, vai sofrer muito, porque eu acho que Bolívia devia excluir por causa da altitude.
0: Veja bem, por que eu tô falando isso, Miguel? Você pode até colocar seu ponto de vista. Masculino, você tem lá um jogo Alemanha e Argentina. Porra, você vai assistir. Uau, Alemanha e Argentina. Você vai colocar na Copa do Mundo Feminina Argentina e Alemanha. Tem interesse você assistir? Não tem. Gente, não tem. Eu duvido que alguém vai falar assim. Pode até ter, né? Porque a unanimidade não é burra, né? Que a gente fala. Mas é muito difícil atrair atenção do público que gosta do futebol masculino. É muito difícil, até emplacar o futebol feminino vai demorar um tempão. E olha que a Globo faz de tudo para divulgar o futebol feminino, faz de tudo. Mas eu não vejo interesse, por exemplo, assistir Estados Unidos e Trinidad Tobago. Vamos colocar assim, no masculino tem o bolão, você fica lá participando. Não vai ter isso no feminino, e aí para o calendário por conta.
1: Não vai ter nem álbum de figurinha.
0: Também tem
1: isso. Eu acho que não, né?
0: E outra, você acha que a praça vai estar lotada trocando figurinha de mulher? Não vai ter. Miguel, peraí. Vai lá.
2: Essa decisão é para tentar angariar mais audiência, né? Essa massa que assiste futebol masculino para acompanhar mais o feminino. Mas assim, né? A realidade é que não vai atrair, eu acredito que nem 30%, né, do pessoal que assiste o masculino, né? Eu mesmo... sendo bem sincero, não vou acompanhar, né? Então, realmente não faz sentido, vai prejudicar muito o calendário, que já é muito apertado.
0: É verdade.
1: Eu vou tentar acompanhar o Brasil, vou tentar.
0: O Brasil eu vou assistir.
1: E a final, tal, mas do resto...
0: O Brasil eu vou assistir. Lógico que eu vou assistir, vou cobrir, vou colocar na Gazeta, no Rápido, no Ar, perfeito. O Brasil nós vamos assistir. Eu tô dizendo, não tem comparação com uma Copa do Mundo masculina.
2: Não.
0: O exemplo é claro, Argentina e Alemanha, você vai assistir no masculino. No feminino você não vai assistir.
1: Não, você quer
0: ver... Você não vai perder seu tempo pra ver isso aí.
1: Você quer ver uma outra comparação? O pessoal para de trabalhar pra assistir a masculina. A feminina não.
0: Não para.
1: As empresas não vão parar pra assistir o futebol feminino.
0: Parece que já tem uma lei que vai parar.
1: Vai parar?
0: Pros Jogos do Brasil.
1: Nossa, sério? Eu não tava sabendo.
0: Sério, existe essa probabilidade, tá? Eu prefiro assistir o Amador Carmo Machado. Sérgio Silva, com todo o respeito, eu não assisto futebol feminino. Pode até que simpatize, mas eu sou o torcedor raiz. É, eu acho que não deveria parar o campeonato, o Carmo Machado tá dizendo aqui. Aí o Márcio Bigão, eu não vejo nem o masculino, vou ver o feminino. Então, tem essa controvérsia, tá? Bom, na Série B do Campeonato Brasileiro, 24ª rodada, ontem 3-0 pro Sport contra o América. Como é bonito ver a torcida do Sport na Ilha do Retiro. Eu vi umas imagens por baixo do gol, né? Os três gols, o Barleta voltou a fazer gol, o Diego Hernandes, é um timaço o Sport, né? E 3-0 contra o América Mineiro, que é um sério candidato a cair junto com a Ponte Preta, né? E o Novo Horizontino, que fez 4-1. Vamos ver se o Novo Horizontino esse ano não vai pipocar no fim, né? 4-1 contra o Atlético, que era um confronto direto. Uma grande vitória do time de Novo Horizonte. Hoje, 19h30, tem Atlético Goianiense, Botafogo de Ribeirão Preto e Juventude e CRB. Hoje, o Criciúma com 44, o Juventude com 42, subiriam. Aí nós teríamos o Vila Nova, que é o terceiro com 41, enfrentando o Sport, que é o sexto com 38, em um playoff, valendo uma vaga de acesso. E o Novo Horizontino cruzaria com Fortaleza. Novo Horizontino quarto, Fortaleza quinto. Cara, essa Série B na parte final vai ser top.
1: Limar, ficou muito melhor.
0: Eu também acho.
1: Ficou muito melhor. Eu acho que dá uma oportunidade, porque às vezes você vê o quinto colocado, às vezes por causa de um ponto. É. Ou às vezes, Miguel, por causa de saldo de gol, o quinto fica fora. Agora você dá uma outra chance pro quinto e pro sexto pra tentar tirar o quarto e o quinto.
2: E o playoff é muito legal, né? Já acompanhei bastante a segunda divisão inglesa, que tem o playoff faz muito tempo. É muito bacana os jogos da semifinal e da final depois do playoff, né? E dá uma emoção a mais, né? E é como você falou, essa chance, né? Pro quinto e pro sexto, porque a gente vê quantos anos o Vila Nova batendo na trave, então... o Horizontino batendo na trave, sempre chegando na última rodada, fazendo as contas ali, às vezes até dentro do G4, mas chega no fim e acaba não subindo, né? Então é muito bacana e acho que também é um produto a mais, né? Pra CBF, o playoff, e acho que é, não só pela audiência, mas também pela emoção.
0: Você imagine um Fortaleza e Novo Horizontino no Castelão, o público pra volta do Fortaleza. Eu acho que o Fortaleza volta pra Série A. E eu vou torcer por isso. Eu gosto do Fortaleza, é o meu time na Série B, mas eu gostaria que o Novo Horizontino subisse também.
1: Tá merecendo, né? O Fortaleza tem mais tradição, o Fortaleza tem mais camisa, mais torcida, mas o Novo Horizontino tá merecendo há bastante tempo. O Edmar, eu acho que esse ano vai cair dois só, não vai?
0: Quatro.
1: Seria legal ter o playoff do rebaixamento também.
2: Também.
1: Ficaria
2: também.
1: Legal, porque nossa. Tem... Nossa, daí dá tem mais emoção.
2: Tem na Europa também, é bem bacana.
1: Tem na Europa também, né?
0: Ó, você imagine, por exemplo, assim, então os dois últimos cairiam, Ponte Preta e América. Aí o Londrina pegaria o Náutico, nossa, e Avaí e Ceará. Misericórdia!
1: Hã? Seria legal.
0: Meu pai tem uma tese na Série B, meu grande mestre Edmundo Silva, daqui a pouco tem, obviamente, a participação dele. Ele fala assim, Diri, eu torço para os times que têm torcida subirem. Ele falou, eu queria que o Fortaleza subisse, eu queria que o Ceará subisse, times de camisa, Esporte, mas nem sempre é assim, né? É. Que funciona, né? De qualquer forma, vamos aguardar. Hoje cairiam Ponte, América, Londrina e Ceará. Falando em Ponte, vocês viram o rolo que deu por conta da SAF da Ponte Preta, né? Então a Ponte entrou numa semana decisiva dentro e fora de campo. Estava lendo a matéria do Futebol Interior. A votação da SAF não aconteceu e frustrou a expectativa de liberação dos recursos permitidos para o pagamento de jogadores e funcionários. Sem o avanço do projeto, o dinheiro esperado pelo elenco não será repassado neste momento. Sabe o que isso pode ocasionar? W.O. Porque os jogadores da Ponte Preta estão prometendo não entrar em campo nos próximos compromissos. Gente, que fim de feira que a Ponte Preta virou, cara. Pô, é um time de camisa, gente. Ah, mas a Ponte não ganha título. Mas aonde você vai, a Ponte Preta é conhecida.
2: Sempre está disputando os principais campeonatos.
0: Sempre. Né? E aí, Gizelini?
1: Edmar, o presidente da Ponte, eu não sei nem quem que é, mas assim, será que ele não consegue achar um outro plano? Você vê o Corinthians, tudo bem, não se compara Corinthians com Ponte Preta, não estou comparando, mas você vê o presidente do Corinthians, acha dinheiro para transfer bem, para cá, para lá, pô, será que o presidente da Ponte não consegue pagar uns dois salários aí para pelo menos não dar W.O., porque a torcida está ficando envergonhada.
0: Nossa, mãe.
1: Está muito feio lá. Quando você assume como presidente numa Ponte Preta, você tem que dar seus pulos, emprestar dinheiro de banco, fazer alguma coisa. Mas não pode deixar acontecer o que está acontecendo, né?
0: E até o Sérgio Silva está colocando aqui, eu não queria ver a Inter enfrentando Ponte e América Mineiro no ano que vem. Dois times fortes, acostumados a jogar, né, a B, não a C, mas estão fadados ao rebaixamento. Ainda mais ontem o América perdendo para o Sport. Situação da Ponte, hein?
2: Edmar, é triste por ser um time que é muito tradicional no futebol, né? Como você falou, não tem tantas conquistas, né? Mas sempre figura ali, né?
0: Lógico.
2: Há poucos anos atrás estava na Série A, sempre disputando a Série 1 do Paulista. E é estranho, né, ver o clube numa situação dessa, ainda mais numa cidade do tamanho de Campinas, né? No potencial que tem, né, de atrair investimentos, e o clube, né, nessa situação aí, sofrendo com transfer ban, né, até o risco de WO, é realmente o retrato de gestões ruins.
0: Perfeitamente. Olha, tivemos as novas regras no futebol brasileiro e olha que detalhe interessante que eu pensei aqui. A rodada do fim de semana foi a que teve o maior número de finalizações, porque tem mais tempo de bola em jogo. Então, olha só, no segundo fim de semana após a aplicação das novas regras para aumentar o tempo de bola em jogo no Brasileirão, a 24ª rodada da Série A teve o maior número de finalizações desta edição, tá? E desde 2013 que a gente não tinha, né, um alto volume de finalizações. O Gato Mestre que fez todo esse levantamento, que é da Globo, tá? Então foram, nesse fim de semana, 320 conclusões em gol em 10 partidas, superando o antigo recorde de 301 finalizações na 34ª rodada do Brasileirão do ano passado. Só o clássico Vitória 0, Bahia 2 teve 42 finalizações. O que vocês acharam lá do Jean Lucas pegar a camisa dele e mostrar, né, pra torcida? E o Kaká, que era do Corinthians, hoje do Vitória, pegar a camisa e rasgar? O que vocês acharam, hein?
1: Dimar, eu, pra ser sincero, eu não cheguei a ver essa cena, mas conforme você tá falando aí, é meio complicado, né? Porque pode dar uma briga, né?
0: Porque ele quis fazer igual o Messi, né?
2: Quando
0: fez o gol, Cristiano Ronaldo, né? Mostrar a camisa pro torcedor, misericórdia, e foi lá no Barradão ainda.
2: Ah, e os clássicos lá são bem pegados, né, Edmar? Teve o Bavi da Paz, que teve 9 expulsos no jogo, né? E sempre tem bastante provocação.
0: Aqui o Sérgio só está dizendo assim, que ele não queria enfrentar Ponte América, porque ele quer que a Inter suba, né? Que enfrenta os times da Série A do Campeonato Brasileiro. Valeu, meu amigo Renato Francisco Júnior. A Ponte Preta está no caminho da Inter na Série A2, bem lembrado. Se continuar assim, a Ponte também corre o risco de cair para a Série A3 do Campeonato Paulista e rumo à falência, infelizmente, como citou aqui o Márcio, tá bom? 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Você tem algum recadinho pro Luciano Trevisol? Qual que seria?
1: Então, eu, desde domingo, Luciano, meu amigo, boa noite para você, viu? Desde domingo eu tô pegando a calculadora aqui do celular, ó. Rapaz, tá cheirando o capotão queimado, ó. Soma 3, tira 3. Põe um ponto, tira um ponto, outro ganha, outro. Será que vai dar, meu Deus do céu? Luciano, eu tô te ajudando, meu amigo, fazer os cálculos aqui, mas tá difícil, hein?
0: Você encomendou uma calculadora pra ele na lojinha do chinês.
1: Mas não chegou ainda. Eu encomendei uma calculadora pra você fazer os cálculos, eu tô te ajudando. Mas tá difícil, hein? Tomara que dê certo.
0: Ai. Bom, olha, tem futsal hoje e por incrível que pareça, o Brutus recebe Lençóis Paulista pela 3ª rodada da Liga Paulista de Futsal. Esse jogo estava marcado para o Ginásio Flamboyant. Eis que uma reviravolta joga o duelo pro Volucar.

0: setembro, diante de Paulínia, tá? Será o 18º jogo do Gabriel Boquita à frente do Brutos. Retrospecto de 4 vitórias, 3 empates, 10 derrotas, 37 gols marcados, 65 sofridos. Todos esses números aqui do nosso historiador Kina Mercury. O Brutos tem 167 jogos oficiais na história, 53 vitórias, 31 empates, 83 derrotas. Marcou 413 gols, sofreu 502, ou seja, o último gol sofrido para o Impacto Futsal aqui no Flamboyant foi o gol de número 500 sofrido pelo Brutos na história, tá? Em Limeira, Flamboyant e Volucato, 85 jogos, 32 vitórias, 22 empates, 31 derrotas, muito equilíbrio, tá? Brutos marcou 245 gols, sofreu 217. Pela Liga Paulista, são 80 jogos do Brutos, 25 vitórias, 18 empates, 37 derrotas. O ataque marcou 190 gols, a defesa sofreu 224. E em Limeira, pela Liga Paulista, são 41 jogos com 14 vitórias, 13 empates e 14 derrotas. Muito equilíbrio também. O ataque marcou 104 gols, ou seja, os 4 gols contra o Impacto, o último do Brutos contra o Impacto, foi o 100º gol da equipe limeirense em Limeira, jogando pela Liga Paulista. E a defesa sofreu 103, ou seja, o gol também que o Impacto marcou, um deles foi o 100º, né? O segundo gol do Impacto, o terceiro gol do Impacto foi o de número 100, o segundo, né? Segundo gol do Impacto aqui no Flamboyant foi o de número 100 que o Bruto sofreu em Limeira, tá bom? Números do especialista aqui na Mercury, tá bom? E hoje é pra ganhar de Lençóis Paulista, né? Tem que fazer o dever de casa, e ainda mais agora voltando na casa do Brutos, que é o Volucato.
1: Limar, é a notícia muito importante, né? Uma notícia que deixa a gente muito feliz, porque o Brutos tem que jogar no Volucato mesmo. Tomara que estreie com uma... Tomara que reestreie com uma grande vitória. Mas muito feliz pela volta no Volucato.
0: 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A gente vai falar muito da Internacional, mas hoje eu recebi uma notícia que vai mandar um pé d'água na hora do jogo da Inter contra o Caxias. Vai chover muito no Estádio Centenário. Tomara que a meteorologia mude até lá. Mas é preocupante, Miguel, o fato da Inter, né, não está classificada ainda. Daqui a pouco a gente faz toda aquela matemática, né? Passa de novo. Mas o fato de jogar debaixo de chuva...
2: Ah, Edmar...
0: Peraí, vamos lá.
3: Vai lá. A gente sabe que os jogos em Caxias do Sul, às vezes as condições climáticas prejudicam bastante, né? Não só no Estádio Centenário do Caxias, mas também no Alfredo Jaconi, né? Quantos jogos de Série A, né, que tava muita neblina, tava muita chuva, que prejudica bastante o andamento do jogo, ainda mais nessa última rodada que é decisiva, né? A Inter tem a grande chance de classificar, né? Praticamente garantida na próxima fase, né? Mas vai que os resultados acabam complicando, né? Aí você tem que correr atrás do resultado, né? Um gramado encharcado pode ser muito ruim.
0: Bom, a Inter na defesa, ela está confirmada. Emerson Júnior no gol, o Ian Silva volta de suspensão na lateral direita, na esquerda Heitor Roca, dupla de zaga, o Robson e o Lucas Santos, porque o Lucas Santos não recebeu o terceiro cartão amarelo. Agora, sem Miguel Bianconi, com o terceiro cartão amarelo, o Getúlio faz, né, a função do Miguel de centroavante. O que você faria? Você deixaria a Inter com 2 atacantes e colocaria mais um volante? No caso, você pode colocar o Emerson Santos, você pode colocar o Ronaldo Henrique, você pode colocar o Marco Antônio, você pode colocar o Gabriel Dias. Ou você colocaria mais um atacante, já que o Miguel Bianconi está suspenso, você colocaria mais um atacante. Felipe Saraiva, não, já garanto para você que ele não começa como titular. O Felipe Saraiva, ele voltou agora a jogar, ele não tem condições físicas para jogar como titular. Felipe Saraiva, não, está descartado. Aí você tem o Richard, mas voltando ainda de lesão. Claudinho até pode ser que volte nesta partida, não acredito. Você tem o Waller como grande opção. O que você, Miguel, faria nessa ausência do Miguel Bianconi?
3: Edmar, acredito que como a Inter

0: começa a rodada dentro da zona de classificação, né, se garantindo na próxima fase, não é um jogo que tem tanta necessidade assim de se expor. Então, eu começaria com duas linhas de quatro e dois também lá na frente, né? Eu acredito que o Getúlio como centroavante, né, inclusive, que vem ganhando muita confiança nessa reta final de vencer importante, marcando alguns gols. Eu acho que para essa função de segundo atacante, né, que flutua mais, eu acho que seria uma boa opção, sim, o Waller. Aí, a depender das circunstâncias do jogo, né, caso a Inter esteja perdendo ou esteja fora, aí sim você coloca um jogador a mais lá na frente, né, um ponta rápido. Acho que o Leque seria a principal opção ali.
1: Bom, eu se eu sou o Matheus Costa, eu faria Emerson Júnior no gol, Ian Silva, Lucas Santos, Robson e Heitor Roca. Defesa, beleza. Eu montaria Fabrício Dias, Lucas Buchecha, Gabriel Dias e Romarinho, Vitor Leque e Getúlio. Esse seria o meu time. Fechado, não precisando se expor. E a gente lembra que o Gabriel Dias é um jogador perdão, que vai muito melhor fora de casa do que em casa. Ele quebrou o galho como lateral direito contra o Ian Silva, mas que falta, né, que o Ian Silva fez nessa partida contra o Figueirense. A gente fala assim, no futebol não existe. Ah, mas se o Ian Silva estivesse nessa partida, a Inter ganharia o jogo. A Inter ganharia, porque a Inter sentiu demais o lado direito, aquela tabelinha que geralmente ele faz com o Lucas Buchecha. Então, na minha opinião, Marco Antônio é uma boa, mas se a Inter precisasse ganhar. Por enquanto, como você disse, a Inter entra lá, entra classificada.
0: Sim.
1: Quando começa, pita o árbitro, todos os jogos em andamento, a Inter entra classificada. Então, a partir do momento que, se ela precisar da vitória ou se ela sai atrás do placar, aí você pode ter o Marco Antônio como uma boa opção, você pode ter o Waller como opção. No segundo tempo, o Saraiva vai entrar e já provou que vai ser um jogador extremamente importante para o quadrangular final. Você não acha, o Ghiseline, que como a Inter entra em campo classificada, ela não precisa se expor em Caxias?
2: Não precisa, Edmar. Eu acho que o empate para a Inter, eu acho que já traz a classificação. O ideal seria a vitória, né? Porque daí não depende de ninguém. Mas a gente vendo quem está atrás e os confrontos, eu acho que um empate para a Inter é o suficiente. E eu acho que a Inter vai conseguir esse empate, não precisa se expor, tem que ter tranquilidade. Eu entendo que a Inter é mais equipe do que o Caxias. Sim. Se chover, vai ser ruim para os dois, mas eu acho que ainda o Caxias tem um pouquinho mais de vantagem, porque conhece o campo, né, mais do que os jogadores da Inter. Mas eu acho que a chuva é para os dois, eu acho que a Inter não precisa se expor, vai tranquilinha e tentar trazer o empate ou a vitória para classificar.
1: Falei com o Caio Cardoso hoje, meu grande amigo Caio Cardoso, e as torcidas, elas conversam, né? E segundo ele, o desânimo é muito grande lá em Caxias, porque só um milagre com o M do McDonald's para o Caxias avançar. Tem que golear na Inter e torcer por uma combinação incrível de resultados, né? E já teve dispensa, né, o Miguel? Então, para você ver, o Caxias indo para um jogo ainda que tem chances matemáticas de classificação, mas já tem dispensa.
0: Isso, Edmar. Ontem o Caxias, né, nas suas redes sociais, acabou anunciando a saída do goleiro Bussato do elenco.
1: Olha, o Bussato não faz parte mais do elenco do Caxias. Vamos aguardar. Daqui a pouco a gente fala mais, pois não.
2: O Edmar, assim, matematicamente dá, mas se você vê, é um milagre pro Caxias classificar.
1: Não tem,
2: é muito difícil, né?
1: E aquele negócio é matematicamente, tem lá 0,001%, tem chance, mas...
2: Eu acho que isso é bom pra Inter, né? Porque os jogadores vão entrar meio desanimados em campo, não tem muita motivação, né? Porque o jogador, a comissão técnica, sabe que não dá, né? Então isso é um ponto positivo pra Inter.
1: Ô Luiz Carlos Sacilotto, cravo aqui que o Guarani perde pro Brusque. Comentei ontem aqui. Você não acha que o Brusque, mesmo já classificado, vem aqui para passear em Campinas, não era a chance de tirar o Guarani do páreo, que é um time de camisa? Porque o Brusque pode cair no mesmo grupo do Guarani. É problema, porque quando o Guarani classifica, mesmo ano passado ele não tendo subido com o Matheus Costa como técnico, porque tomou o gol do Náutico aqui, tava ganhando de 1-0 do Náutico. Se ganha do Náutico aqui, o Guarani subia, meu amigo. Ninguém parava o Guarani. Esse gol de empate do Náutico no Brinco de Ouro ferrou o time do Matheus Costa. Não é a chance de tirar o Guarani do páreo?
0: É que, Edmar, última rodada sempre tem esses casos um pouco estranhos, né? Você vai ver o time que precisa ganhar, não ganha, aí o time que tá tranquilo acaba vencendo, né? Então, é uma rodada típica, né? Não dá pra garantir, não dá pra cravar nada, né? É, então, isso que deixa essa rodada com uma emoção a mais.
2: E o Guarani trocou de técnico, né?
1: Trocou, agora é o Humberto Louser. É, o Humberto Louser tem 85 jogos à frente do Guarani. Ele é o segundo técnico que mais comandou o Bugre no século XXI. Só perde pro Vadão com 150.
2: E eu li hoje que ele começou como auxiliar do Vadão.
1: Olha só.
2: Ele era auxiliar do Vadão. O Vadão é que deu a primeira oportunidade para ele como auxiliar técnico.
1: Então, o Diogo Rizar também acha que o Brusque vai querer ganhar o jogo. E outro, um franco atirador, ele pode se arriscar, porque ele não perde a classificação. Ele pode ser... É ruim quando você pega adversário assim.
2: Então, só que ele não pode, né, perder
1: descompromissado.
2: Ele não pode perder os... É, ficar em quinto.
1: Pode, pode.
2: Daí é ruim, que daí ele não decide ruim. Em casa.
1: Sim,
2: né?
1: Tem isso também. Então, é mais um motivo. É mais um motivo. O Brusque vem para complicar a vida do Bugre. Daqui a pouquinho a gente fala mais sobre a Internacional, toda a matemática, tá? Federação Paulista de Futebol divulgou hoje os detalhes da segunda fase da Copa Paulista, tá? Teve um conselho técnico realizado no edifício Pelé e uma das principais mudanças é o retorno do desafio de vídeo, que é uma ferramenta que será utilizada a partir do play-in até a final da competição. O sistema foi utilizado pela primeira vez na Copa Paulista de 2025. Então a disputa começa no sábado, 2 jogos, 3 da tarde São Caetano e Primavera, 18 horas União São João e Bandeirante. Na segunda-feira mais 2 jogos, 19h30 Grêmio Prudente Paulista, 20h Comercial e Esporte Clube São Bernardo. Os jogos de volta acontecem na sexta-feira, dia 4 de setembro, 20h com o jogo Bandeirante União São João. No sábado, dia 5, 15h, Esporte Clube São Bernardo e Comercial, 17h, Primavera e São Caetano. O último confronto será na segunda-feira, feriado de 7 de setembro, Paulista e Grêmio Prudente. As 4 equipes que avançarem no play-in enfrentarão os líderes dos grupos na fase quartas de final. Então estão descansando, esperando seus adversários, Linense, São José, Juventus e Noroeste. Essa é a tradicional Copa Paulista, tá bom? 18 horas e 44 minutos. 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
1: 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Bom, vamos lá, o que vocês acharam da torcida do São Paulo e cobrar, né, os dirigentes, os jogadores e... Quando eles foram cobrar os jogadores falaram, olha, tem jogador aqui até com 5 meses, né, de direitos de imagem atrasados. Aí a flecha virou para a diretoria ao invés dos jogadores. São Paulo, eu vou te contar, hein, para mandar embora o Dorival Júnior, que não consegue ganhar no Campeonato Brasileiro, impressionante, 9 milhões de reais é a multa. O valor corresponde a salários integrais até dezembro. O treinador recebe 2 milhões de reais. São Paulo não consegue ganhar da Chapecoense. Ah, mas esse é o Vasco. Não compara, porque o Vasco vai cair. Vai.
2: Ademar, eu acho que... Eu sou um pouco contra ficar mandando muito técnico embora. Mas eu acho que o Dorival tem que cair. Porque senão vai... O São Paulo vai cair. Quem vai cair é o São Paulo, se o Dorival não cair logo. Agora, quem contratar, né? Eu acho que quem dá jeito no São Paulo talvez é um técnico da nova geração.
1: Ou volta Crespo.
2: Ou volta Thiago Carpini.
1: Ah, não volta.
3: Não, é, também acho.
2: Então, mas você não acha que é um nome da nova geração?
1: Ah, não volta.
2: Porque quem que o São Paulo vai contratar como técnico?
1: Não tem.
2: Tá difícil.
1: Não tem, tá difícil.
2: Mas eu acho que o Dorival, fim da linha pra ele, e é o que vai acontecer, viu, Demar?
1: Mister, Thiago Miguel?
2: Não, Thiago Miguel não. É, final de semana.
1: Por que não?
2: Final de semana que vem, eu acho que ele cai.
1: Tá. E a Comissão de Ética do São Paulo recomendou por unanimidade a eliminação de Júlio Casares do quadro associativo do clube. Tá, o relatório do grupo também sugere que o ex-presidente deve ressarcir os cofres são paulinos conforme os valores que foram comprovadamente utilizados de forma particular. O assunto deve ser votado no Conselho Deliberativo, ainda sem data, tá? Casares é acusado de gestão temerária no tempo em que esteve na presidência entre 2021 e 2026. Que lamentável, hein, seu Júlio Casares?
2: O Edmar, na verdade, o São Paulo e o Corinthians, né? As duas equipes estão com um presidente muito ruim, né? O presidente do São Paulo, que é um senhor já, né? Tem mais de 80 anos, ele é muito ruim. E o do Corinthians também. Eu acho que essas instituições que são gigantescas no futebol tem que trocar de presidente, tem que ter eleição logo, porque esse presidente do São Paulo é muito ruim e o do Corinthians é pior que ele.
1: Verdade. O que vocês acharam do clipe do Memphis Depay colocando o Parque São Jorge em chamas? É o seguinte, hein? A diretoria... O Corinthians aplica uma multa no Memphis, mas tá devendo pra ele milhões? Então é desconta? É isso? Como é que funciona, né?
2: Eu não sei.
1: Na verdade, como é que funciona isso, né?
2: Ele vai falar pro Corinthians.
1: Tá devendo o clube pro Memphis e multa ele, então abate um pouquinho do que tá devendo.
2: É, ele vai falar pro Corinthians, paga eu que eu devolvo essa multa.
1: Videoclipe Don't Panic. Colocou o Parque São Jorge em chamas. Rapaz, é muito real, né? Hoje a IA coloca a imagem... Bom,
2: mas sabe quem é culpado?
1: Ele meteu o pau em todo mundo, né? No vice-presidente.
2: Mas sabe quem é culpado da renovação com o Memphis, a Gaviões da Fiel, que foi lá, ameaçou o presidente.
1: Pressionou,
2: entendeu? Ela é culpada também. Será que o Memphis vai resolver o problema do Corinthians? Eu tenho dó do Fernando Diniz, que tá fazendo o que pode lá, mas o elenco não corresponde.
1: Meu pai gosta do Fernando Diniz, meu pai gosta. E olha, o Corinthians está negociando o André, tá? O André vai mesmo embora. O jogador tem 20 anos, está praticamente certo com o Nottingham Forest da Premier League, porque a primeira proposta do time inglês foi de 12 milhões de euros, 72 milhões de reais. O Timão recusou, mandou uma contraproposta de 15 milhões de euros, 90 milhões de reais, mais 5 milhões de euros, né? 30 milhões de reais em metas. Então os agentes do André viajam hoje para a Inglaterra para acelerar as negociações. O Corinthians ficaria com 70% do valor e o André e seus agentes mais 30, tá? Neste ano, 34 jogos com 5 gols e 2 assistências. Os ingleses dizem que o André é o novo Pogba. É exagerado isso? Eu começo por você, Miguel. É exagerado dizer que o André é o novo Pogba?
3: Ah, Edmar, acho que ainda é muito cedo, né? Como aqui no Brasil surgem muitos jogadores que se destacam, né? Acho que inevitável essa comparação, né? Acho que tem que aguardar um pouco mais, mas com certeza tem potencial para se dar bem na Europa, né? Acho que o Nottingham Forest é um bom clube porque não tem tanta pressão assim, né, em relação a grandes clubes.
1: É, ele é melhor que o Alan ou não tem nem comparação?
3: Ah, Edmar, acho que é um pouco abaixo ainda.
1: Eu acho que o Alan é muito mais jogador. O Alan foi pro Manchester City e Palmeiras... O Palmeiras sabe negociar, né? O Palmeiras sabe negociar. Ele fala não, vem aquelas propostas milionárias. Tudo bem, o Palmeiras perdeu a chance de vender um Gabriel Menino, perdeu a chance de vender o Patrick de Paula. Lembra? Veio o Benfica atrás do Patrick de Paulo, o Palmeiras não vendeu. Veio o Manchester City atrás do Gabriel Menino, o Palmeiras não vendeu.
2: Edmar, eu acho que tem três equipes do Brasil, né, que não precisa vender jogador. O Palmeiras, o Flamengo e o Cruzeiro. Não precisa vender jogador.
1: Bem lembrado.
2: Você vê o Matheus Pereira, o Cruzeiro, não vende, não preciso. E o Palmeiras faz jogo duro mesmo. É primeiro para agradar o Abel, né? Porque o Abel não quer perder nenhum jogador, porque ele quer ganhar algum título, né?
1: Concordo.
2: E o Palmeiras não precisa vender agora. Seria burrice não vender um menino por esse valor, né? Então o Palmeiras foi lá e vendeu.
1: Marcelo Oliveira, André é o novo Lulinha. Pô, aí também não, hein? Lulinha e Dentinho, lembra?
2: Nossa Senhora.
1: Estouraram na Copa São Paulo de juniores. O Lulinha jogou no Olhense, lá de Portugal.
2: Mas o André vai ser a salvação do Corinthians financeiramente, porque pelo menos vai sair desse transfer bem aí e pagar os jogadores, que tá com direito de imagem atrasado, tá com um monte de coisa atrasado.
1: E o que vocês acharam da homenagem da Mancha Verde ao Gustavo Gomes? Que zagueiro que o Palmeiras tem, hein? Ô, imagina uma dupla de zaga, Gamarra e Gustavo Gomes. Meu Deus do céu, não passa nem sinal de Wi-Fi.
2: Seria bom se ele fosse brasileiro e jogasse uma Copa do Mundo pelo Brasil,
1: o
2: né?
1: O Igor falou hoje a mesma coisa na Gazeta.
2: É, o Brasil não tem um zagueiro brasileiro igual o Gustavo Gomes.
1: Bom, ele chegou no Palmeiras em 2018, se tornou um dos símbolos da era vitoriosa do Verdão, acumulou marcas históricas, passou a ser o jogador com mais títulos na história, tá? O paraguaio também é o estrangeiro que mais vestiu a camisa do Palmeiras, 419 jogos, 412 como titular. Você tem noção de 419 partidas do Gustavo Gomes do Palmeiras? 412 como titular, 7 ele ficou no banco. Sabe aquela coisa, vamos dar uma poupada? Deixa ele no banco, se precisar a gente usa ele. Impressionante as marcas, além disso 48 gols marcados. Zagueiro que mais balançou a rede na história. Entre os títulos do Gustavo Gomes, 2 Libertadores, 3 Campeonatos Brasileiros, 5 Paulistas, 1 Copa do Brasil, 1 Supercopa e 1 Recopa. Espetacular, Gustavo Gomes, que teve um mosaico no jogo do Palmeiras, né, no fim de semana contra o Vasco. Ele se emocionou, a Mancha Verde deu uma placa e gritava na arquibancada, né, Gustavo Gomes, capitão, guerreiro, baita jogador, para mim um dos maiores, eu vou falar assim, na história do Palmeiras, vocês podem até me contrariar, quem for palmeirense eu não sou, mas a dupla da história do Palmeiras é Luiz Pereira e Gustavo Gomes.
2: E ele vai se aposentar no Palmeiras. Eu acho que ele não saia do Palmeiras, a não ser que aparecer. Até, pela idade dele, não vai aparecer uma proposta fenomenal da Europa, né? Que ele já tem uma idade avançada.
1: Teve então... uma da Arábia que deu uma balançada nele, quase que ele foi.
2: É, mas a Arábia não é a prateleira principal do futebol, né? É uma subcompetição lá, né? Mas o Gustavo Gomes tem tudo para ganhar mais títulos no Palmeiras e se aposentar aqui.
1: Você lembra de onde veio o Gustavo Gomes?
2: Não lembro.
1: Pro Palmeiras? Milan, certa resposta, Titi, certa resposta aí do Milan. E hoje o departamento, né, de estatísticas divulgou a porcentagem do Palmeiras ser campeão. Quanto que você acha que está hoje do Campeonato Brasileiro?
2: Palmeiras, eu vou... uns 60%.
1: Parabéns.
2: Eu chutei, tá? Não cheguei a ver.
1: 60,5%. Flamengo, 23%.
2: É, mas a realidade é diferente, né, Edmar? Eu acho que tem muita competição ainda.
1: Flamengo, o Flamengo tem um jogo a menos, que é no dia, e foi remarcado esse jogo já para setembro. É, Flamengo e Mirassol no Maracanã.
2: É que a estatística olha muito, né? Jogo fora de casa e tal. Mas se você vê hoje, o Flamengo tem mais elenco que o Palmeiras. É. Eu acho que essa porcentagem, ela poderia ser um pouquinho mais perto, né? É. Talvez o Flamengo com um pouco mais de chance de ser campeão.
1: 2 de setembro, às 19h30, no Maracanã. É o jogo atrasado, remarcado pela CBF, Flamengo e Mirassol. Para a gente fechar os grandes, Santos. A Procuradoria do Superior Tribunal de Justiça Desportiva denunciou o Santos pelo caso envolvendo a cusparada de um torcedor no lateral esquerdo, Reinaldo, no empate com o Mirassol a um domingo na Vila Belmiro. Inclusive, o Santos identificou esse torcedor e vai tomar medidas drásticas contra esse cidadão que cuspiu na cara do Reinaldo, tá? O Santos será julgado na quinta-feira e pode pegar uma multa de 100 até 100 mil reais, tá bom? Por outro lado, a empresa Talent Sports processou o Santos cobrando R$1 milhão na justiça pela intermediação de um contrato do zagueiro Lucas Veríssimo. Na ação, a agência diz que em novembro de 2020 participou de uma negociação envolvendo o Lucas Veríssimo, o que gerou direito à remuneração por parte do Santos. Então, mais R$1 milhãozinho aí, Marcelo Teixeira, para você quitar esta dívida, tá? Outras duas informações do Santos: o Robinho Júnior foi liberado para viajar para a Itália, tá? E ele pode ser vendido. Ele tem 18 anos, vai resolver problemas como passaporte europeu, domicílio no país. Robinho Júnior, que tem algumas propostas do futebol europeu. Vai emplacar o Robinho ou vai ser mais um nome na prateleira?
2: O Elimar, ele não emplacou no Brasil ainda, né? Eu não sei se ele consegue emplacar na Europa, sendo que aqui no Brasil ele não mostrou. Ele tá jogando com o nome, né? Filho do Robinho. Mas eu não vejo ele um grande jogador no momento. Pode ser que dê certo, mas eu queria esperar um pouco mais para comentar, porque eu não vi nada nesse atleta.
1: E aí?
3: Edmar, é o que eu já falei, né? Quando um atleta surge no Santos, né, com algum destaque na base, já chega aqueles rótulos, né? Novo Neymar, novo Rodrigo, novo Robinho, né? Ainda mais no caso dele, por causa do pai, né? Mas acabou que no profissional do Santos, principalmente, não conseguiu corresponder às expectativas, né? Não teve aí bons números, não conseguiu ajudar o Santos quando precisava, acho que também pelo momento da equipe, né? Porque o Santos é aquele desespero que bate no final do campeonato e joga tudo nos meninos da base para resolver, né? Também é complicado você surgir nessa pressão, né? Mas eu acho que, quem sabe, em novos ares ele consiga jogar com menos pressão e, quem sabe, aí se soltar mais.
1: Tá. Já o Zé Rafael está de time novo, né? O Zé Rafael, que foi dispensado pelo Cuca, tá? O Cuca falou: não quero trabalhar com o Zé Rafael. Ele foi embora há 33 anos, ele é o novo reforço do Alverca de Portugal. Ele fez 40 jogos em 2 anos pelo Peixe, tá? O Alverca tem 1 ponto em 3 rodadas no Campeonato Português e está na vice-lanterna, tá? E sobre o Ferrarese, que o São Paulo tinha emprestado para o Botafogo comprou o Ferrarese do São Paulo, zagueiro venezuelano, tá bom? Ele que chegou ao Clube Carioca em março por empréstimo, e aí o Botafogo vai pagar 6 milhões de euros, 36 milhões de reais. Rapaz, eu não sei por que o São Paulo libera tão facilmente o Ferrarese. Eu acho um baita de um zagueiro bom, rapaz. Eu não sei se é porque eu jogo o Cartola, ele rouba muita bola, mas eu gosto do Ferrarese. Eu não sei por que o São Paulo abre mão dele.
2: Eu também gosto do Ferrarese. Acho que é um jogador que tem raça, tem um pouco de técnica, né? Eu acho que o São Paulo passou para o Botafogo. E o Botafogo... O Botafogo, administrativamente, ele está se... Depois que o americano saiu da gestão lá, o Botafogo está se reestruturando. Está ficando legal o Botafogo. Só não acertou um técnico adequado ainda, né? Mas eu acho que o Botafogo ganha muito com a vinda do Ferrarese e o São Paulo perde.
1: O Renato Francisco Júnior está dizendo: essa multa contra o Santos deveria indenizar o Reinaldo, porque é humilhante ser cuspido. Eu também acho. Cara, é mais fácil você tomar um soco na cara do que uma cusparada, né? Puta, cara, olha, eu acho que... É o pior dos atos.
2: E o cara tava trabalhando, né?
1: Lembra pai de família. O Neto cuspindo na cara do Zé Aparecido Oliveira? Robinho Júnior é um jogador pé de rato. Milton Cabrini Júnior. Ferrarese só vai bem no Cartola. Marcelo Oliveira. Que nem eu falei, no Cartola ele rouba muita bola, cara. Everaldo Campos aqui, Edmar, o Campeonato Alemão começa nesse fim de semana e será a primeira vez que todos os jogos vão passar ao vivo no YouTube. Ó, oh, que legal, cara.
2: O Edmar, eu tava lendo hoje que em abril o Robinho teve o contrato renovado, o Robinho Júnior. É um dos maiores salários do elenco.
1: Aí, e não joga.
2: A diretoria, o Marcelo Teixeira, é outro. Eu falei do presidente do São Paulo, do Corinthians, pode pôr no Santos junto.
1: Estão cobrando
2: porque,
1: isso aqui
2: pra pôr, cara, no Santos também. É brincadeira, né? É, ele tá, lógico, ele não ganha igual o Neymar, igual o Gabigol, mas ele tá na prateleira de cima, ele tá concorrendo com esses jogadores. É, como que você renova um contrato de um cara que é uma promessa ainda, dando um salário desse? Vocês estão de brincadeira, vocês estão quebrando o Santos.
1: Bom, vamos para o intervalinho. Daqui a pouquinho tem a coluna O Mestre com Carinho de Edmundo Silva. Daqui a pouco os lances de Independente São Paulo, tá? Tem também o Campeonato Amador. E amanhã a Inter faz um jogo decisivo pelo Paulista Cup Sub-16. Tem Copa do Brasil hoje abrindo as quartas de final. E vamos trazer de novo a matemática, o que a Inter precisa para se classificar para o quadrangular final da Série C. Um minutinho, a gente volta.

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2: 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Um forte abraço, Edmar. Tamo junto, meu irmão. Valeu.
0: Valeu, Felipão. Tamo junto sempre, meu grande amigo Felipe da Casa dos Colchões, tá bom? Olha, Copa do Brasil, hein? A bola rola hoje às 21 horas para Cruzeiro e Atlético Mineiro. Amanhã, 21h30, em nome do Pai, do Filho e do Espírito Santo, amém. Tem Vasco da Gama e Vitória. O Flamengo com o Fluminense não deixaram o Vasco jogar no Maracanã. Vai ser em São Januário, tá? Palmeiras e Santos jogam lá no Nubank Park. E na quinta-feira, 8 da noite, o clássico gaúcho Grenal, Inter e Grêmio no Beira-Rio. O Cruzeiro pronto, definido e escalado. Otávio, Fagner, Fabrício, Bruno, Jonathan, Jesus e Gabriel Rojas. Lucas Romero, Gerson e Matheus Pereira. Kenny Arroio, Caio Jorge, Wesley. Técnico Arthur Jorge. Atlético Mineiro, Everson, Natanael, Juan Tressoldi, Vitor Hugo e Renan Lodi. Fred, Alan Franco e Maicon Bernard. Matheus Cassierra e Tomás Coelho. Técnico Eduardo Domingues, árbitro do jogo paulista, Flávio Rodrigues de Souza. Começa com você, Miguel. O que que dá hoje Cruzeiro e Atlético Mineiro?
3: Cruzeiro ganha 1-0 e passa na volta também.
0: Felipe?
4: Edmar, é até difícil falar, né? Como que melhorou Cruzeiro e Atlético Mineiro? O Atlético Mineiro, se não me engano, tá uns 10 jogos sem perder. É, depois que voltou da Copa, o Atlético não perdeu. Então vai ser um jogão. Eu acho que passa o Atlético Mineiro. Eu acho que o Cruzeiro até pode ganhar hoje, mas no geral o Atlético vai passar porque tem o jogo da volta.
0: Eu gosto do meu galo das Minas Gerais, viu? Eu vou falar para você. Eu acho que vai dar empate hoje. A decisão vai ser no campo do Atlético, na Arena MRV.
4: O Arthur Jorge fez história no Botafogo e tá cravando seu nome no Cruzeiro também. Apesar do Cruzeiro ter sido eliminado pelo Flamengo na Libertadores, mas o Cruzeiro, acho que algum título ganha esse ano. Tá ajeitadinho aqui pro Cruzeiro.
0: Bom, 19 horas e 11 minutos. Amanhã tem semifinal do Paulista Cup Sub-16. A Inter joga em Taboão da Serra contra o Sport Clube São Bernardo. Eu estarei neste jogo acompanhando, gravando, para depois mostrar aqui os melhores momentos, tá bom? É jogo eliminatório. Ganhou, está na final. Empatou, pênaltis, tá bom? Na primeira fase, o Leãozinho estreou perdendo para o LG de Ribeirão Preto 3-2, fora de casa. Se reabilitou no Derbinho, ganhando no Independente 2-0 no Centro Rural do Pinhal. Aí foi para Rio Claro jogar no Grêmio Bela Vista e empatou com o Velo Clube 1-1. E a classificação veio após duas vitórias seguidas. 15 de Jaú, 2-1 de virada no Centro Rural do Pinhal e frente ao Rio Claro, 3-0 em Piracicaba, tá? Nas oitavas de final, a Inter eliminou o DS de Atibaia 3-2 no Lagoa Nova 1, gols do Rian, do Giovani e do Henrico Leme. Nas quartas de final, a Inter empatou com o Sport em Paulinense 1-1 no CT Itapuã em Paulínia e, claro, o Giovani fez um gol de falta no finalzinho, levou a decisão para os pênaltis. A Inter ganhou por 4-1, teve direito à cavada do Gustavão. E aí toda aquela confusão pós-jogo e o Riquelme acabou defendendo um pênalti e contou com a sorte que outro pênalti foi no travessão. A Inter vai ter a volta do Schneider, o Taffarel do Limeirão, que não jogou contra o Sport em Paulinense porque estava suspenso, tinha sido expulso contra o DS. Por outro lado, Gustavão, zagueiro e Aislan, lateral esquerdo, foram para o Cosmopolitano. A provável Inter para amanhã: Schneider, José Diogo, Gustavo Zanotelli, Lucão e Cauê, Fabrício, Breno e Rian, Cristiano, Henrico Leme e Giovani. Técnico Felipe Romero. O Sport Clube São Bernardo está invicto na competição. O time do ABC na primeira fase ganhou 5 jogos: 4-1 no União Suzano, 4-3 no São Caetano, 3-1 no Amparo, 2-0 no Nacional e 4-0 no FAAC. Nas oitavas de final, o Cachorrão, como Sport Clube São Bernardo é conhecido, precisou dos pênaltis para eliminar o rival São Bernardo. 5-4 no tempo normal, empate por 1-1. E nas quartas de final, o Sport Clube São Bernardo eliminou o Amparo por 1-0. Quem vencer amanhã faz a final com o União São Bernardo, que ganhou do Colorado Caieiras por 1-0. O que esperar desse jogo? O time da Inter é redondinho, né? Entrosado, Miguel. Eu tô indo para lá amanhã, para Taboão da Serra, otimista que a Inter vá para a final.
3: E já é uma campanha muito bacana, né, Edmar? Vem conquistando grandes resultados, né? Na última fase, né, aquele jogo com tantas emoções nos pênaltis, né, a Inter conseguindo passar nas penalidades e depois fechando o tempo, né, uma briga ali campal, né, muita porradaria, né, na base, mas o time teve alguns desfalques, né, agora, né, teve a saída do Aisne, teve também a saída do Gustavão, acho que preocupa um pouco, mas mesmo assim ainda tem peças muito boas, né? Tem o Giovani, que é o cérebro do time, né, Edmar? Aquele camisa 10 muito técnico, muito inteligente, que em uma jogada pode decidir o jogo, assim como foi na última fase, né? Um golaço de falta. Então eu acredito que a Inter tem muitas condições de avançar a final, ainda mais porque depois do fim da participação no Paulista Sub-17, agora é foco total na Paulista Cup.
0: Perfeito, e você acompanhou junto com o Ricardinho o Sub-11 e o Sub-12 da Internacional. O Sub-12, que é um time maravilhoso, eu falo que é o melhor time da base da Inter, é o Sub-12. Não tem um time melhor na base da Inter do que o Sub-12. O Sub-12 da Inter encanta, canta e encanta, e avançou antecipadamente de fase.
3: Isso aí, Edmar. No último domingo, eu e o Ricardo Camargo lá no Pradão transmitimos os duelos das categorias Sub-11 e 12 pelo Campeonato Paulista, né? O Sub-11 venceu pelo placar de 3-1, o Amparo, né? Dois gols do Enzo e um do Ricardo, né?
0: Bom esse... volante, o Ricardo capitão do time, é bom.
3: Com esse resultado, a equipe fica na sexta posição do grupo com 17 pontos, atrás do União Barbarense, que tem 20, do Maccabi Olambra, que tem 25, Independente, que também tem 25, Guarani 26 e o Cosmopolitano, que lidera o grupo com 43.
0: O Galinho fez um confronto direto contra o Guarani em Amparo, perdeu por 3-0, mas ganhou nos pênaltis.
3: Isso aí, 5-4.
0: Então o Guarani passa o Independente, o Independente cai da vice-liderança para o terceiro lugar, mas dentro ali do bloco.
3: Isso aí, Edmar. E no Sub-12, né, é impressionante. É, eu destaco sempre nas transmissões, né? Não é uma equipe que só pensa em vencer, mas sim em como vencer, né? E essa é uma diferença que é assim, surpreendente, porque é base, né? Esses meninos têm 11 anos e já conseguem impor uma filosofia de jogo, né? Com muita qualidade. É um jogo que é bonito de ver. Se você vê a qualidade dos gols, né, das jogadas, bola de pé em pé, toque de qualidade, né? Os meninos têm um entrosamento assim, impressionante, porque já jogam juntos fazem muito tempo, e também com um treinador que consegue colocar as ideias dele em prática, é surpreendente, né? A gente espera que esses meninos continuem jogando junto por muito tempo, porque com certeza vão dar muitos frutos para a base. É o melhor time da base da Inter, com certeza, de todas as categorias, vem fazendo uma campanha surpreendente. A equipe venceu o Amparo também pelo placar de 3-1, dois gols do João Arcanjo e um também do Tobias, que tem uma qualidade...
0: Joga muito.
3: Surpreendente, né? Já falei dele na transmissão, é um dos principais jogadores que vem se destacando, e também na disputa de pênaltis, aí brilha o goleiro. O Rafael Edmar é...
0: Sensacional.
3: É sensacional, porque ele defende em todas as disputas de pênaltis que tem, né? Que vale esse ponto a mais. Ele sempre consegue fazer defesas e mais uma vez garantiu um ponto, e acaba fazendo muita diferença lá na frente, né? Na disputa por uma vaga na próxima fase. E a Inter está bem servida de goleiros na base, né? A equipe está na segunda posição do grupo com 32, só atrás do Cosmopolitano com 33, e já está com a vaga garantida na próxima fase, né? É o segundo ano que essa geração 2014 da Inter consegue avançar de fase, né? Ano passado, pelo Sub-11, esses meninos já avançaram.
0: Tá, um abraço aqui especial para o preparador de goleiros, o Alex, que estava na Batalha do Barão e que era parceirão do João Valim. Ele está dizendo para mim, a gente falou Taboão da Serra, mas o campo do São Bernardo, onde ele joga a base, o campo chama Taboão.
3: Então ele falou, campo do Taboão.
0: Edmar, confere aí que é campo do Taboão, que é em São Bernardo. Então não vai ser em Taboão da Serra, e sim em São Bernardo mesmo, na casa do São Bernardo. Certo? Então muito obrigado ao querido Alex, tá? Deixa eu, antes de chamar o mestre Edmundo Silva aqui, ó, saiu uma nota oficial da Interror, tá? Isso é importante a gente ver aqui. Ó, nota oficial no Instagram da Interror. Então tá dizendo o seguinte, ó. Reunião Interror e Enrico Ambrogini, que é o CEO que luta pela transformação da Inter em SAF. A diretoria da torcida Interror reuniu-se com Enrico Ambrogini, interessado na aquisição da SAF da Associação Atlética Internacional. Durante todo o processo de negociação, a Interror se manteve presente com voz ativa, participativa e exercendo o seu papel em defesa do clube. Destacamos que a torcida pontuou a importância de uma margem financeira maior na negociação da Associação Atlética Internacional de Limeira e que os valores e aportes propostos atingiram o patamar atual graças ao diálogo constante e às cobranças legítimas da nossa torcida em geral. Houve embates necessários, sempre buscando o melhor valor e respeito à nossa instituição. Nesse encontro, pudemos ouvir diretamente do investidor esclarecimentos sobre as pautas debatidas. Foram detalhados os projetos para as categorias de base, melhorias na estrutura do CT e do estádio, planejamento esportivo para os próximos campeonatos, gestão administrativa e o cronograma de investimentos ano a ano, tá? Valuation e aportes. A pauta incluiu também a transparência sobre o envolvimento de nomes como Ronaldo, Fenômeno e Roberto Carlos no projeto. A torcida acompanhará de perto para que a participação de todos os envolvidos ocorra de forma efetiva, garantindo que tudo o que foi apresentado seja devidamente cumprido ao longo da gestão. Reforçamos que não existe briga ou divisão entre a torcida Interror e Enrico Ambrogini. Ambos visam o mesmo objetivo, que é o fortalecimento e o crescimento do Leão. A torcida agora aguarda a votação do Conselho Deliberativo sobre a venda da SAF, mantendo-se atenta e cumprindo seu papel histórico de apoiar o time nas arquibancadas e acompanhar o cumprimento dos compromissos assumidos. Para finalizar, a torcida nunca foi contra o modelo SAF de gestão. Nos posicionamos contra os valores e referências, porém, depois dos valores reajustados, de todas as pautas que geravam dúvida da torcida serem discutidas entre Interror e o interessado na SAF, e compreendendo os valores que em contrato serão aportados no projeto, entendemos que hoje é o melhor cenário para a nossa instituição. Então a Interror se posicionando favorável à transformação da Inter em SAF, tá bom? Então muito obrigado a Interror, legal essa nota, acho muito importante, Miguel, gostaria de ouvi-lo. Eu acho que é um ponto positivo para aqueles conselheiros que estão em dúvida se votam a favor ou não da transformação da Inter em SAF. Agora, através desta nota oficial que está no Instagram, a Interror está ao lado, né, dessas pessoas, em especial do Enrico Ambrogini, para que a Inter vire SAF.
3: Porque, Edmar, é importante, a Interror, ela representa uma parte muito significativa da torcida, né? Uma parte que é voz ativa nas arquibancadas e que realmente faz diferença para o clube, né? Dentro e fora de campo. Então, é muito importante esse posicionamento em relação à SAF, né? Independente se fosse contra ou a favor, né? Anteriormente, né? Eles já vinham trazendo algumas opiniões em relação à SAF, né? Agora, selando esse posicionamento a favor da proposta do Enrico Ambrogini para a SAF, como você falou, é muito importante, porque eles exercem uma influência na torcida, né? O torcedor vê o posicionamento da Interror como um ponto de vista importante, né? Então, eu acho que deve ser muito fundamental, né, para essa definição do assunto SAF. Como você falou, os conselheiros também acompanham, né, o posicionamento da torcida, principalmente das organizadas. Então acredito que é um passo muito importante e é muito bom que o clube, a torcida e também os empresários da SAF caminhem juntos, né, em prol do bem do clube.
0: O Wellington Fernandes, a Interror fez o certo, jogou a bomba na mão do conselho.
4: Eu acho que é legal o que o Enrico fez, eu acho que tem que caminhar junto com a torcida. A torcida é um patrimônio do clube. E a Interror, ela é muito forte, né? É uma torcida já velha, uma torcida que vem acompanhando a Internacional há muitos anos, né? E ela faz parte da história do clube. Então eu acho que é muito legal o que o Henrico fez, conversar com a torcida, dar satisfação e caminhar junto. Torcida e SAF tem que caminhar junto.
0: Perfeito, muito obrigado mais uma vez a Interror. Caião, um abraço para você, Caio Cardoso. Gente boníssima, gente da gente, né? E a bancada aqui aberta sempre para você e a todos da Interror, tá? Viu? E até agora o torcedor da Inter também intrigado, né, com a presença do Thiago Carpini aqui nas tribunas de honra do Limeirão, né? De repente ele passa com a esposa, senta, o Lucas Claro vê ele lá, ele desempregado, saiu fora agora do Fortaleza, assistiu uns 10 minutos, se levantou, foi com o Henrico, aí foi do lado direito das cabines de imprensa, ficou até o final do jogo e foi embora. O que será que ele fez aqui? Lembrando que ele comandou a Inter em 2021, levou a Inter até as quartas de final do Paulistão, 13 jogos, 6 vitórias e 7 derrotas, nenhum empate. O ataque marcou 9 gols e a defesa acabou sofrendo 16. Ele teve 46% de aproveitamento na Inter, conquistou 18 pontos de 39 possíveis. Ele aqui de Campinas, do lado, veio assistir, né?
4: Veio assistir, tem um bom relacionamento com o Henrico, né? Eu acho que fechando a SAF, o técnico vai ser o Matheus.
0: Eu também acho.
4: Matheus vai, até porque o Matheus é um grande técnico.
0: E teve o aval do Henrico Ambrogini.
4: Apesar que o Carpini também é um grande técnico. Também são dois técnicos em ascensão. Mas vamos permanecer o que está dando certo agora, que é o Matheus Costa.
0: Perfeito. Dentro disso?
3: Sim, Edmar. O Carpini só veio acompanhar o jogo, né? Eu ainda confio bastante que a diretoria dá o aval para o Matheus Costa, né? Que vem fazendo um grande trabalho. Ele aí vai continuar sendo treinador da Inter.
0: Também acho. 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Um abração para o pastor Rogério. Um abração para o Alisson, 99502-6688. Diga que ouviu aqui no nosso programa, nos Jogos da Inter, nos Jogos do Independente. Você terá um descontão para lá de especial. Hora e vez da voz metálica, vem aí o mestre Edmundo Silva com sua coluna O Mestre com Carinho. Daqui a pouco toda a matemática da Internacional. Ai, Jesus amado! E os melhores momentos de Independente São Paulo. São Paulo veio aqui jogar no Pradão sabadão. Mestre Edmundo Silva, boa noite.
5: Boa noite, amigos. Hoje, 25 de agosto de 2026, terça-feira. Nasceram num dia como hoje Bernardinho e Paulo Autuori, dois técnicos, né? O Bernardinho foi jogador, né? Agora ex-jogador e técnico de voleibol. E o Paulo Autuori, técnico de futebol, hoje dirigindo o Fortaleza. Quem aniversaria hoje também é o Tony Ramos. Que baita artista e que baita autor, hein? Adoro o Tony Ramos. Parabéns a você que nasceu num dia como hoje. Hoje a cidade de Barretos está fazendo aniversário. Deixa eu contar uma historinha envolvendo Barretos. Eu fui uma vez lá transmitir o Independente que jogou contra o Barretos. Na minha memória ficaram duas lembranças. A primeira lembrança é que as cabines de rádio ficavam no último degrau da arquibancada. Todos os narradores de outras cidades torciam para ser 0-0, porque se gritasse um gol do adversário do Barretos, não sei o que podia acontecer. Fora isso, durante todo o jogo, torcedores passavam na nossa frente, dificultando a nossa visão. E tinha aqueles que paravam ali na frente para bater um papo, né? Oh, tudo bem lá em casa e tal, e eu, por favor, saiam da frente, eu preciso narrar o jogo. Oh, esse dia que eu estive lá, parece que foi 0-0. Como não tive problema com a torcida, com certeza o Galo não fez gol, né? A segunda lembrança, o centroavante do Independente era o Nestor, um jovem, muito querido pela torcida galista. Não era um craque, mas era muito rápido e fazia muitos gols. Lançaram a bola para ele e ele facilmente ganhou do defensor na corrida. Só que o lançamento foi feito com muita força e o Nestor não conseguiu chegar na bola que saiu pela linha de fundo. Não tinha arquibancada atrás do gol. Sabe o que tinha depois de um metro dessa linha de fundo? Um muro. Ele foi feito de um escanteio a outro. O Nestor não conseguiu parar porque tinha muita velocidade. O muro parou o Nestor. Foi um choque violentíssimo. Todos nós ficamos preocupados. O jogador se arrebentou todo. O médico e os maqueiros entraram depressinho no campo para atender o atleta. Antes que eles chegassem, o Nestor se levantou, bateu as mãos na camisa e no calção para tirar a poeira e voltou para o jogo. Não aconteceu nada para o Nestor. Para nós foi um pequeno milagre. Agora, quanto ao muro, eu não sei o que aconteceu com ele. Só sei que ele não caiu, não. Até antes de domingo, estava tudo suave, como dizem os jovens de hoje, na vida da Inter. Era só ganhar e tudo estaria resolvido. Mas a vitória não aconteceu. Termina o domingo e a gente se vê com a corda no pescoço. Ontem, no Pimba, todos os cálculos foram feitos com vistas à classificação do Leão. É um monte de possibilidades para dar bom ou para dar ruim, não é? Vamos desde já usar o mantra que muitas torcidas usam numa hora dessa? Eu acredito, eu acredito, eu acredito. Pensamento positivo, hein, gente? Para encerrar, eu gostaria de comentar sobre o jogo de domingo. Eu gosto muito do técnico Matheus Costa, mas ele não foi atrevido. Quando o árbitro expulsou um jogador do Figueirense, ele imediatamente tinha que tirar o Emerson, que estava quebrando um galho na lateral direita, e colocar mais um atacante. Ele levou quase 20 minutos para mexer na equipe e não tirou o Emerson. Ele perdeu o time. Quando um time perde um jogador, o técnico adversário leva no mínimo 15 minutos para reorganizar a sua equipe. 15 minutos para reorganizar a sua equipe.

0: aprendendo, hein, professor? Quando o adversário tiver um jogador expulso, não erre de novo. Mas é claro que ele não vai errar. Ele é um bom técnico e vai classificar a nossa Inter no próximo domingo. Bem, por hoje é só. Boa noite, amigos.
1: Valeu, mestre. Isso aí todo mundo queria, né? Se é o Luxemburgo, a gente falou, né? Se é o Luxemburgo, na hora tirava o Emerson, mesmo que ele tinha acabado de entrar. O Lucas Dias foi expulso, o zagueiro, né, do Figueirense. A Inter tem que ganhar o jogo, vai com tudo pra cima. Tira o Emerson, acabou de entrar, tira o Emerson e coloca um atacante e vai com tudo pra cima. Está correto a voz metálica Edmundo Silva, tá bom? 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
2: Eu acho que todos sabem que eu sou o Ricardo Augusto, fundador da English U, mas poucos sabem que eu sou graduado em administração de empresas e pós-graduado em metodologia do ensino de língua portuguesa estrangeira. 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
1: Valeu, Ricardo. 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Então você que quer aprender inglês e espanhol, English U Limeira no Instagram, tá bom? Olha, tivemos no sábado o São Paulo jogando aqui no Pradão. Campeonato Paulista Sub-17, segunda fase. Os dois times vinham de vitórias. O Independente tinha vencido em Paulínia, o Sport Paulinense, por 1-0, gol do Gui Silva. O São Paulo tinha vencido em Salto por 3-1 e os dois times disputaram a liderança do Grupo 22. O Galinho jogou um bolão, mas São Paulo é São Paulo, não deu para o Independente. Acompanhe como é que foi, né, esse jogaço que aconteceu de melhor. Independente São Paulo, sábado no Pradão.
3: Independente chega com muita moral para esta segunda fase, e autoriza o árbitro, agora é comigo. Começa para você aqui no Pradão, Independente São Paulo. João Marcos, olha o Independente apertando, ganhando mais uma. Felipe Gabriel dominou, avançou pela meia, foi pro chão, é falta nele. Independente começa bem no jogo. Benigno vai para cobrança, autorizado, vem Benigno, pé direito, bateu direto pro gol, espalma Soato!

põe para escanteio. Todo mundo esperando que o Benigno fosse cruzar para a área, ele mandou direto pro gol. Já deu trabalho pro Soato. Pietro fica atento no centro do gol. Falta pro São Paulo. A dois passos da risca da grande área. Capaz, autorizado. Pé direito pra bola! Pra fora do gol! Tirou tinta da trave do Pietro. Um lance extremamente perigoso. Por pouco São Paulo não faz o primeiro. É cobrança de escanteio para o São Paulo. Júlio de novo, patrão da bola. Partiu, pé esquerdo, levantou, fechado. Tem desvio, a batida pro gol! Gol do São Paulo! Capaz o zagueiro! Na cobrança fechada do lado esquerdo do Júlio. Teve desvio, a bola caiu na segunda trave e ninguém marcou o Capaz. Ele bateu de primeira, vencendo o goleiro Pietro. É gol do tricolor, é gol do São Paulo aqui no Pradão. Olha aí o Suleibe, dominou pela meia direita, Nicolas passou, Suleibe bate, o goleiro pega. Segura Soato, Iago domina. Volta o Willer para a marcação. Iago faz fila, não passa do Thiago. Ela sobrou para o Pedro Juan. Gabriel na meia, na passagem do Carlos. Ele tentou por cobertura. Para fora do gol, Gabriel. Se essa bola entra, ia ser um golaço, hein? Vem mais, tricolor. É na esquerda a bola do Júlio. Carlos dominou. Passou Júlio. Carlos é habilidoso. Escapa do Nicolas, engata uma quinta, entrou na área, Carlos fazendo fila, ajeitou Nicolas Francisco de frente pro gol, pra fora do gol! À direita do Pietro, essa bola lambeu a trave! Quase o tricolor faz o segundo, hein? Volta na metade do campo, Capaz, olha o São Paulo chegando, Wellington... Botou na frente, escapou do Benigno, outra finta, o Wellington pro pé esquerdo, bate, defendeu no canto direito, Pietro, e impede um golaço do Wellington, hein? Foi fazendo fila, deixando para trás os marcadores, de pé esquerdo, mandou no cantinho, boa defesa do Pietro. Iago no mano a mano com o Thiago, puxou por dentro, deu carrinho em cima dele o Nicolas. Insiste Iago, linha de fundo, toquinho do Nicolas, escanteio para o São Paulo. Não deixou nem cobrar o escanteio, 40 minutos, ele encerra o primeiro tempo. Autoriza o árbitro, a bola é volta a rolar aqui no Pradão, começa o segundo tempo. Campeonato Paulista, categoria... Sub-17 na tela do YouTube do Galo. Olha o Gabriel pro São Paulo na entrada da área. Nicolas Francisco gira e bate! E a primeira defesa do Ney. Olha o São Paulo chegando com 20 segundos. Traz bem por dentro o Suleibe, bico da grande área, Rig. Volta a jogada com Rafael. Pé direito para a bola, preparou, levantou, subiu Benigno, ganha Capaz no alto. Iago pega o rebote, já foi puxado, é falta do Gui, não houve. Gui experimentou, bate, pim!

0: de fora da área, contando com o Morrinho, o artilheiro Gui Silva empata o jogo. Olha, Independente tentando a virada, passou do Wellington, insiste na jogada, tá comendo a bola o Suleibe. Na esquerda livre, vem Gui, experimentou, mandou de longe pra fora do gol. De novo o Gui, hein? Como pega bem na bola, hein? E de novo ela quicou na frente do goleiro. O Galinho faz uma grande partida contra o São Paulo. Caio Santana. Sozinho, domina o Eric. Abre o jogo pro Gabriel. Puxou pro pé direito. Levantamento na marca do pênalti. Francisco! Gol do São Paulo! Nicolas Francisco! Cruzamento que veio do lado esquerdo. Ele subiu bem na marca do pênalti. Só desviou de cabeça. O goleiro viu a bola entrar no ângulo. Fez golpe de vista o Ney. Ela foi na gaveta. É gol de centroavante, é gol de artilheiro. Gol de Nicolas Francisco pro São Paulo. 2 pro Tricolor. 1 pro Galinho. Gui Silva e Benigno. Os dois jogadores posicionados para cobrança. O Gui Silva é canhoto. Benigno destro, sai da bola, Gui Silva deixa pro Benigno. Olha a chance do empate. O árbitro autoriza. Benigno para cobrança. Pé direito para a bola, se concentrou. Benigno bate. Defendeu o goleiro, a sobra de cabeça. A bola voltou, perdeu. O Independente perdeu a chance. Lucas Wendel na pequena área isolou. Que cobrança do Benigno, que defesa do Suato. O Rafael cabeceia na volta. Perdeu a chance o Lucas Wendel. Inacreditável. São Paulo fez 1-0 com o Capaz. O Gui Silva empatou e o Nicolas fez 2-1 para o São Paulo. Gabriel. Passou Júlio. Recebeu o lateral. Vai daí. Pé esquerdo. Passa perto do travessão. Uma bomba do Júlio. Júlio. Passa metade do campo, fazendo uma boa partida. O lateral esquerdo também, Eric. Por cima para Nicolas Francisco, entrou na área, bateu pro gol, Ney, defendeu! Defesaça do Ney no canto esquerdo. Bola no campo de defesa com o João Peixoto, zagueirão, hein? Forte o João Peixoto, hein? Mikael, sai da ponta pro meio, rolou na entrada da área. Puxou pro pé esquerdo, a batida pro gol, defendeu Ney, espetacular Ney, uma bomba do Eric de pé esquerdo, Ney faz uma defesaça, evita o terceiro do São Paulo, 45, hein? Aí o João Manuel, voltava pra marcação, o João Marcos lança na esquerda, tirou o Thiago. Vai terminar o jogo aqui no Pradão, vai pedir a bola o árbitro. Termina o jogo, deu São Paulo aqui no Pradão. 2 pro São Paulo, 1 pro Independente.
1: Gizelini, o Independente jogou um bolão contra o São Paulo.
2: Jogou, Edmar. E a gente tá falando da base do São Paulo, né? Que é uma equipe grande. A gente tava falando aqui nos bastidores, né? Baita goleiro do São Paulo, mas imagina uma peneira do São Paulo. Quantos goleiros que vão lá, né? O São Paulo é uma equipe grande, junto com o Corinthians, com o Palmeiras, com o Santos, né? Então, quando faz uma peneira, vem muitos jogadores lá, então eles montam elencos fortes. Eu acho que o Independente perdeu, né? A gente fica triste pela derrota, mas perdeu pro São Paulo e tinha a possibilidade, Edmar, de pelo menos empatar o jogo, porque a defesa do goleiro do São Paulo foi fenomenal.
1: Bom, sabadão tem mais. Tem Independente e Salto, 11 da manhã no Pradão, você acompanha comigo ao vivo no YouTube do Independente, tá bom? Um abraço para o William Narciso, que faz um grande trabalho como gestor do Sub-15 e Sub-17 do Independente, tá bom? 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

0: Muito bem, Shop Brahma Express, um abraço ao Tiagão da Alfré e também a Tati, tá? Bom, a gente já falou ontem da matemática, você vai entregar a calculadora, né, pro nosso Luciano.
1: Amanhã chega essa calculadora, Luciano.
0: Bom, frustrante empate da Inter com o Figueirense 0-0 no domingo, então existe uma combinação totalmente possível que pode tirar o Leão do G8, inclusive com empate em Caxias, tá? Se vencer, a Inter chega a 32 pontos, avança, fica no top 4, abre o quadrangular final, jogando fora de casa e fecha em casa, tá? Se a Inter empatar, ela chega a 30 pontos, mas corre risco de ser eliminada, porque continuaria com 8 vitórias. Brusque, 31 pontos, Botafogo da Paraíba, 30 pontos e 9 vitórias, já ficariam à frente da Internacional. Se o Paysandu empatar ou vencer o Maringá, fica à frente da Inter, isso porque também tem 9 vitórias. Se o Santa Cruz vencer o Anápolis em Goiás, chegará a 31 pontos. Mesma pontuação do Ipiranga em caso de vitória contra o Amazonas em Manaus. O Guarani recebe o Brusque no Brinco de Ouro da Princesa. Se vencer, chega a 30 pontos. 8 vitórias, porém, com saldo de gols maior do que a Inter. Hoje o saldo do Bugre é de 10. A Inter tem 2 de saldo. Se a Ferroviária vencer o rebaixado Confiança na Arena Fonte Luminosa, também chega a 30 pontos, 8 vitórias e o saldo da Ferroviária hoje é de 6 contra 2 da Inter. Olha o saldo de gols, como é ruim da Inter em relação aos demais. O Maranhão também chega a 30 pontos se vencer o Figueirense em Floripa. Sendo assim, 30 pontos, 8 vitórias e um saldo de gols maior do que a Inter. Hoje os times estão empatados com 2 de saldo. Se a Inter empatar e o Maranhão ganhar, Maranhão fica com saldo de gols maior. O Maringá também entraria no páreo se vencesse o Paysandu, pois chegaria a 30 pontos e 8 vitórias, aí depende do saldo de gols, que hoje é de 4 negativo. O Floresta recebe o desclassificado Ituano e no Ceará, se vencer também vai a 30 pontos e 8 vitórias. Hoje não tem saldo de gols, saldo zero, ou seja, 30 pontos não garantem matematicamente a Inter na próxima fase. Existe uma combinação, por exemplo, bastante clara, que elimina a Inter mesmo empatando. Inter empata, Paysandu pelo menos empata, Santa Cruz ganha, Ipiranga ganha, Guarani ganha, Ferroviária ganha, Maranhão ganha. Sendo assim, a Inter termina em nono lugar. Classificariam Brusque, Botafogo, Paysandu, Santa Cruz, Ipiranga, Guarani, Ferroviária e Maranhão. Agora, mostra o Miguelzinho aqui, porque se perder, aí, meu filho, a Inter corre um risco maior, porque ela ficaria com 29 pontos e 8 vitórias. E um saldo que hoje é de 2, dependendo do resultado, poderia ser de 1, de 0, de menos 1, depende de quanto a Inter perderia. Os 5 clubes que hoje têm 27 pontos poderiam chegar a 30 se vencerem. Guarani, Ferroviária, Maranhão, Maringá e Floresta. Além disso, Santa Cruz e Ipiranga chegariam, em caso de vitória, a 31. E o Paysandu, a Inter perdendo, mesmo o Paysandu perdendo, fica à frente da Inter, porque 29 pontos e 9 vitórias, que é o primeiro critério de desempate. Por exemplo, a queda brutal da Inter na tabela seria se acontecesse isso. Inter perde, Santa Cruz ganha, Ipiranga ganha, Guarani ganha, Ferroviária ganha, Maranhão ganha. Já seria suficiente para colocar uma enorme pressão, tá? Na vaga, porque esses clubes se somariam a Brusque, Botafogo e Paysandu na frente da Inter. E ainda tem Maringá e Floresta podendo chegar a 30 pontos. Existem confrontos que impedem algumas combinações simultâneas. Por exemplo, Paysandu e Maringá é o principal deles, tá? Amazonas e Ipiranga também, porque o Amazonas só pode chegar a 28 pontos. O Figueirense também só pode chegar a 28. Não chega na Internacional, portanto, a briga específica da Inter, em termos de classificação, é contra Santa Cruz, Ipiranga, Guarani, Ferroviária, Maranhão, Maringá e Floresta, além do Paysandu, que já está numa posição muito forte pelos 29 pontos e 9 vitórias. Quanta matemática! O senhor está preparado para a transmissão de domingo? De
2: Sim.
0: Sábado, né, à tarde?
2: Sim, Edmar, pronto pro plantão. E, inclusive, mandar um abraço pro meu irmão, o Joaquim Mendes, porque ele passou uma matemática mais detalhada ainda.
0: Então vai.
2: Nessa última rodada serão 10 jogos. Cada partida tem 3 resultados possíveis, né? Vitória do mandante, empate ou vitória do visitante. Com isso, o universo total da rodada é de 3 elevado a 10 combinações. Ou seja, resultando em exatos 59.049 cenários possíveis.
0: Caraca!
2: Desse 59
0: mil?
2: Desse cenário, a Inter se classifica em 56.457 cenários e fica de fora em apenas 2.592 cenários. Portanto, a chance matemática da Inter se classificar é de 95,61%. Ele não fez isso com o IA, não, tá? Ele faz.
0: Pô, cara, os caras estudam, né? Em São José dos Campos. Manda pro Luciano aqui a calculadora.
2: Então, basicamente, né, a Inter tem uma chance muito grande de se classificar, né? É um cenário bem provável de uma eliminação, mas a gente sabe que no futebol tudo é possível, né? Mas a Inter tem que ir lá fazer a parte dela, né? Conquistar uma vitória para fechar a primeira fase com confiança também, conseguir ali um bom resultado e chegar bem na próxima fase.
0: Aqui em termos de desfalques, viu, Washington, o Breno não joga. O Breno, volante, principal jogador do Caxias do meio-campo, foi expulso contra o Santa Cruz. O Breno tá fora e o goleiro hoje, né, que acabou sendo dispensado. Enfim.
1: Demar, eu não tive oportunidade de falar ontem, né, que eu não vim aqui no programa, mas eu acho que a Inter devia ter atropelado o Figueirense. Jogando em casa, com um a mais, o técnico devia ter um pouquinho mais de coragem e jogar esse aqui pra cima. Dá pra classificar agora? Dá, eu até acho que a Inter vai classificar, mas precisar de um resultado fora de casa, contra o Caxias, pode ser que chova muito lá, não é legal. Deveria ter conquistado o resultado em casa. Tinha tudo para conquistar o resultado em casa. A Internacional é muito mais equipe que o Figueirense. E estava com um jogador a mais. Mas, infelizmente, não conseguiu fazer o resultado. Mas eu acho que... Eu concordo com o Joaquim Mendes. Eu acho que a Inter realmente é favorita, né? A Inter vai conseguir essa vaga. Porque quem está atrás também não vai vencer. Não é todo mundo que vai vencer. Então a Inter vai classificar.
0: Bom, vamos para o intervalinho, então, para os destaques finais. Tinha um cara que trabalhava no zoológico. E ele cuidava da jaula do gorila. E aí, o gorila era a atração do zoológico. E aí fizeram uma manhã especial, né, pra felicitar o gorila, que as crianças queriam ver o gorila. Beleza. Aí o funcionário que cuidava do gorila chegou mais cedo pra limpar a jaula, pra dar uma olhada, alimentar o gorila. O gorila tava morto. O gorila morto. O cara falou, pelo amor de Deus, o que nós vamos fazer? Falou, ligou pro dono do zoológico e falou, cara, o gorila chamava John. Falou, cara, ele morreu. Aí o cara, o dono do zoológico falou, cara, se veste aí de gorila, faz uma graça aí, vendemos ingressos muitos antecipados, vai ser uma tragédia se não tiver o John. Então põe uma roupa de gorila aí e faz o que você consegue fazer. Nossa, ele se soltou, bateu no peito, brincava com as crianças, interagia. Nossa, mas foi uma atração. Aí ele quis inventar, né? Subiu em cima da árvore. Se desequilibrou e caiu na jaula do lado, que era do leão. Aí ele começou, socorro, socorro. O leão falou, cala a boca, senão nós dois vamos perder o emprego. Vai lá, intervalinho.
1: Zoológico da Chopina. Será que o macaco era macaco?
0: Cala a boca, nós vamos perder o emprego, cara. Outro já. 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

0: Alô, seu Milton Spinelli, um grande abraço para você, meu querido Milton Spinelli. Vamos lá então, destaque final, um abraço Rodrigo Santos aqui, o Gramado atropelou a Inter, é uma pena mesmo, viu? Veraldo Campos, vamos classificar. Se minha mãe usasse cueca, era meu pai, eu acredito na classificação do Leão, tomara, viu? Tomara, eu também acho que é muito resultado, né, para complicar a vida da Inter, né? E ela mesmo não ser competente para pelo menos empatar, né? É, pelo menos um empate, eu acho que a gente consegue lá em Caxias, viu? Pelo menos um empate.
1: Olimar, o torcedor tem que se apegar ao que a Inter joga fora de casa, isso, né? Joga muito mais fora de casa do que em casa, a verdade é essa.
0: Só que perdeu os últimos dois jogos. É, perdeu pro Guarani 3-1 e pro Brusque 3-2.
1: Só que o aproveitamento fora de casa...
0: No começo.
1: É melhor do
0: que
1: dentro
0: começo,
1: de casa.
0: No começo, porque teve nesse intervém aí a Ferroviária também, com derrota da Inter lá. Então é um campeonato, meu amigo... Eu não queria chegar nessa última rodada precisando de ponto. Não queria. Sorte que o Caxias tem 0,01. Você imagina se só a vitória classificasse o Caxias? Se o Caxias tivesse 28 pontos? Se o Caxias tivesse 27 em vez de 24? A atmosfera, eu vi a atmosfera, eu estava lá. Na Série D do Brasileiro, aquele mata-mata foi terrível. E a Inter jogou bem. Joel Pantera Negra perdeu vários gols. Muriel fez o gol da Inter. Vai lá.
2: Edmar, sabadão estaremos lá, né, na transmissão do jogo, né, passando aí todas as informações do plantão esportivo, última rodada, sempre aquela adrenalina mais, informando os resultados e, se Deus quiser, com uma vaga da Inter na próxima fase aí para esse quadrangular final.
0: Muito obrigado, Miguel Mendes, tamo da junto. Central.Inter de Limeira. Vai lá, meu querido Charles Brau Júnior, Felipe Ghiselini.
1: Destaque final para a Copa do Brasil nesse meio de semana, né? Hoje já é um grande jogo, conforme a gente falou aqui, Cruzeiro Atlético Mineiro, né? E vai ter Palmeiras, vai ter grandes jogos aí na Copa do Brasil, que vença o melhor, né? Copa do Brasil é um campeonato muito querido. Eu, particularmente, gosto muito da Copa do Brasil. E os clubes também gostam, porque dá muito dinheirinho para quem é o campeão. Um abraço a todos e até amanhã.
0: Sabe o que podia fazer amanhã? Um palpitão de Palmeiras e Santos, hein?
1: Faço.
0: Valendo um filé de tilápia ou uma pizza do Dudu, eu falo com eles. Eu acho que é legal, hein? Fazer um palpitão amanhã. E é bacana pra gente sentir o termômetro de Palmeiras e Santos, tá bom? Amanhã o Ghiselini apresenta o programa aqui. Obrigado, viu, Ghiselini? Porque eu vou lá pra São Bernardo do Campo acompanhar a Internacional na semifinal do Paulista Cup Sub-16. Gente, um grande abraço, obrigado pelo carinho, valeu! Até amanhã com mais um Pimba nos Esportes.

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